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1: A partir dessa edição do torneio, vamos ter alguns ajustes de regras. Agora, jogadores substituídos devem sair do campo em até 10 segundos e eles terão 5 segundos para cobrar arremessos laterais e tiro de meta. Já os jogadores que quiserem atendimento médico durante a partida ficarão 1 minuto fora de campo, com exceções para choque de cabeça e atendimento aos goleiros. Ah, vale lembrar que essas regras vão valer para todas as competições em nível global.
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13: 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Boa noite, 9h09. Cheguei, eu sou Marcelo Dias, estou aqui com você, feliz da vida, grato sempre. Hoje às 10 horas tem o nosso Band Love.

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1: Super 6 das 9 tá no ar. Temos a jaqueta corta-vento exclusiva da Band FM. Linda, moderna, tecido leve, marca da Band no peito. Tem capuz também, protege do vento gelado. Você vai adorar, viu, gente? Participa com a gente. O telefone é 11-3743-1313. Luísa tá aqui do meu ladinho atendendo as suas ligações. Tem também o WhatsApp da Band FM. Participa no WhatsApp, participa no telefone. Fique à vontade. Escolha a sua preferida dentre as 6 que eu vou te mostrar, combinado? Música número 1 com ela. Ela que vai fazer o próximo Band FM de pertinho. Ana Castela, Minha Herança. Olho Marrom, Luan Santana é a música 2. Vou Te Procurar, I Love You Baby, João Gomes com Pablo é a música número 3. 4, Saudade Estranha, Murilo Rufi. A música 5, Zé Neto e Cristiano, Cadeira Cativa. E a 6 é o Tiaguinho, Pensamentos Intrusivos.
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0: Tarde FM, a música 3 da Super 6 das 9. João Gomes, vão te procurar. I Love You Baby. Tem jaqueta corta-vento exclusiva. Band FM à sua espera. Pode ligar, mandar mensagem no Whats, escolher a sua preferida. Número 4, Murilo Rufi, Saudade Estranha.
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0: Tarde FM, Thiaguinho, Pensamentos Intrusivos, música 6 da Super 6 das 9.
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0: São 9 horas 29 minutos aqui na noite da Band FM. Estamos no dia 8 de julho, informando para você que a Receita Federal abriu ontem a consulta ao lote especial de restituição automática do imposto de renda de pessoa física. Esse projeto piloto da Receita, conhecido como Cashback, deve beneficiar cerca de 4 milhões de contribuintes que foram isentos em 2025, mas têm valores a receber. O pagamento será realizado em 15 de julho, diretamente na conta vinculada à chave Pix do CPF do contribuinte. Amanhã, 9 de julho, voltamos a ter rodada da Copa do Mundo de 2026. Sim, às 5 da tarde, França e Marrocos disputam uma vaga nas semifinais do torneio. Quem passar enfrenta na próxima fase o vencedor de Espanha e Bélgica. O jogo que acontece na sexta-feira.

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9: 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Boa noite, boa noite, boa noite.
10: Boa noite.
9: A nossa noite no ar. Eu quero convidar você para curtir o nosso Band Love. Hoje, das 10 da noite a 1 da manhã, o programa mais romântico, mais amigo, mais emocionante do Brasil tá aqui na Band FM e é o nosso Band Love.
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0: pra você, que é a jaqueta corta-vento da Band FM. Gente, essa jaqueta corta-vento é linda, ela é moderna, ela tem a marca da Band FM no peito, ela tem capuz também, feita de um tecido leve que vai proteger você aí do vento gelado. Tá legal? Então, presentão especial que a gente tá dando aqui no inverno da Band FM pra nossa amiga Cleusa de Lima Ferreira. Cleusa de Lima Ferreira, parabéns, Cleusa! Você ganhou a jaqueta corta-vento da Band FM. Agora eu vou tocar a música vencedora pra você.
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0: No próximo Band FM de pertinho, tem Ana Castela.

0: 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É novidade aqui na programação da Band FM. Lucas e Igor. São 9:46 na noite da Band FM. Aquele momento gostoso pra gente dar uma viajadinha, né? Vamos viajar no tempo? Rapaz, essa música já tá com uns 22 anos, né? Essa música fala sobre a intensidade de uma paixão e a dor da saudade. A metáfora de uma chuva de estrelas para expressar o sentimento forte, incontrolável, retratando o conflito de quem tenta seguir em frente, mas ainda é profundamente apaixonado.
1: Nossa, lembra dessa?
2: Na Band FM. 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
0: Isso é bom demais, gente. Isso é Guilherme Santiago. Chovendo estrelas na noite da Band, para todo o Brasil.

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1: Boa noite, meu amigo Walter Anjo.
2: Boa noite, Marcelo.
1: Tá no ar, Eu Te Encontrei na Band FM. Quem fala com a Band hoje, Walter?
2: Hoje quem vai falar com a gente é a Cláudia Maria. Boa noite, Cláudia.
3: Boa noite, meus queridos.
1: Ô, sua linda. Quem você tá procurando? Bem-vinda, tá?
3: Eu tô procurando as minhas irmãs, né? Ana e Sueli.
1: Ah, é?
3: A Ana tem... Eu tenho mais ou menos uns... Eu tinha 10 anos quando eu ouvi falar dela, que esteve atrás de mim, né, aqui na cidade de Alagoinhas. Eu sou de Alagoinhas.
1: Certo,
3: boa noite,
1: certo.
3: Ouvintes.
2: E me conta uma coisa. Você fala que com 10 anos você ouviu falar, então você não conhece a sua irmã Ana Maria?
3: Olha, pela foto, né, que eu creio que ela esteja com o mesmo semblante, mas eu acho que não, eu não vou recordar dela não. Se eu ver ela nitidamente na minha frente, eu não tenho certeza que eu reconheço ela.
2: E por que vocês perderam o contato? Conta o começo só da sua história, bem breve.
3: Olha, minha mãe estava gestante. E ela faleceu de parto, né?
1: Ai.
3: Aí quando ela faleceu, o meu pai saiu distribuindo, que nós éramos em 5 mulheres.
1: Sim.
3: Ele não tinha estrutura para cuidar de 5 mulheres, né?
2: Sim. E é o que a gente sempre fala aqui. Quando a mãe falece, o pai distribui. Quando o pai falece, os filhos se juntam com a mãe.
1: É. Vamos lá, o Walter Anjo tem um pedido para fazer agora aqui na Noite da Band.
2: E vamos focar nessa sua irmã Ana Maria. Você está okay. Falando agora comigo, Walter, com Marcelo Dias. Imagina se a Ana Maria estiver nos ouvindo agora. Seria bom para você?
3: Ai, seria ótimo, excelente.
2: Seria um sonho realizado?
3: Seria um sonho realizado.
1: Oh, maravilha.
3: Grandemente.
2: Então fale diretamente para ela e vamos ver se ela te responde.
3: Amém, glória a Deus.
2: Amém.
3: Oi, Ana, aqui é a Cláudia, né, minha irmã, tenho muita saudade de você. Se eu não me engano, o seu filho mais novo é Yuri. É Yuri Matheus, eu não tenho lembrança. Mas espero que você esteja bem, né, no seu casamento com seus filhos. Gostaria muito de retornar nossa aliança, né, porque a vida segue. Nós não podemos deixar o passado para trás, né, sofrimento. Né, tudo que for de ruim, a gente tem que deixar no mar do esquecimento e vida que segue.
1: Então vamos ver se ela tá ouvindo. Ana!
3: Oi, Cláudia!
4: Eu te encontrei.
1: A sua irmã, Cláudia.
3: Oh, Jesus Cristo!
1: É ela!
3: Sério?
2: Conversa com ela, conversa!
3: Glória a Deus! Oi! Oh, meu Deus. Oi, Cláudia. Como é que você está? Eu tô bem. Meu Deus. Meu filho Yuri é o mais velho. Meu mais novo é Jean. Meu caçula, estão tudo grandes. Eu já sou vó.
5: Você tá com quantos filhos?
3: Eu só tenho 2, Yuri e Jean.
1: Ô, Ana, você sabia? Você sabia da Cláudia, Ana?
3: Eu sei de Cláudia.
1: É.
3: Eu fui atrás de Cláudia em Alagoinhas, mas eu não achei ela.
1: Agora
3: procurei.
1: Achou.
3: Que bom.
1: Que bom.
3: Graças a Deus.
1: Cadê a Cláudia? Tá felizona aí, Cláudia?
3: Muito, muito, muito.
1: Sabe o que a gente vai fazer agora?
3: A gente pode pagar esse reencontro que vocês fazem.
1: Não.
3: Né? Esse reencontro de alma, né? De familiares, achando familiares. Só Deus para pagar vocês.
2: E a gente conta com orações de vocês.
1: Sempre, sempre. Ó, um beijo para vocês, que vocês se encontrem, que vocês deem muitos abraços, que vocês coloquem a família num almoço bem gostoso, no café da tarde. E ó, a gente vai deixar vocês duas fora do ar para que vocês troquem contato, tá bom? Beijo, meninas.
3: Ok.
1: Tchau, tchau.
3: Obrigado.
1: Walter, missão cumprida, meu amigo. Obrigado, viu?
2: Obrigado você, Marcelo.
1: Vem o nosso Band Love.
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16: Ah, você ouviu aí, gente, é o show da Band FM, 1º de agosto no Estância Alto da Serra. Péricles e Tiaguinho na mesma noite. Minha amiga da Vila Prudente, Nathalie Brito de Melo. Nathalie Brito de Melo, da Vila Prudente, parabéns. Ganhou dois ingressos. Vai curtir com a gente o show da Band FM com Tiaguinho e Péricles. Na mesma noite, no mesmo lugar, sim, no Estância Alto da Serra. Um beijo, Vila Prudente. 10 horas em ponto. Tudo pronto, então vamos começar. Mais uma viagem deliciosa no tempo, através da boa música. Na sua noite de quarta-feira, tem o nosso Band Love. Eu sou Marcelo Dias, feliz e grato sempre.
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16: Como é que tá a tua noite aí? Vamos bater papo? Vamos curtir música boa? Vamos? Manda teu áudio pro 11 99991-9197. A partir de agora, tá legal? Você pode pedir sua música ou então mandar o teu recado de amor, mandar teu eu te amo, manda o recado pros seus familiares, pros seus amigos. Participe com a gente aqui no Band Love. 11 99991-9197. 10h30 tem história de amor do Band Love. Hoje tem Kiss Forever. Isso é lindo. Isso também é lindo. Temporal de Amor, Leandro e Leonardo, das antigas.
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16: Adele, maravilhosa. Set Fire to the Rain. Olha que recordação deliciosa. Depois do amor, Perla, com Belo. Só uma coisa a dizer pra você. É Band Love.

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1: Band FM, Fábio Júnior, que recordação deliciosa essa música, né? O que é que há? 10 e 16. Isso é clássico dos clássicos, gente. Só arrepia, hã? Acelera o coração. É Purple Rain com Prince. Eu vou tocar ainda hoje pra você aqui no Band Love. Aí, Celo, já tirou? É só aquele pouquinho pra você ficar com vontade de ouvir inteira. Daqui a pouco eu toco inteira, combinado? Vamos lá com os primeiros recados da noite. 10h30 tem História de Amor do Band Love. Sempre aquela lição de vida pra todos nós, né? Primeiro áudio.
2: Boa noite, Marcelo Dias. Aqui quem tá falando é o Eric, do Parque Santo Antônio.
1: Fala, Eric.
2: Passando pra desejar uma boa noite pra minha esposa. Dizer que eu amo muito ela, que ela é a razão da minha vida, que sou muito grato a Deus por ter compartilhando esses 22 anos junto com ela.
1: Maravilha.
2: Então, amor, Ana Paula, te amo.
1: Aê, um abraço, bom trabalho aí, Eric. Quem mais mandou áudio aqui para o Band Love?
2: Boa noite, Marcelo Dias, aqui quem tá falando hoje.
1: O Eric já foi, esse aqui agora.
3: Boa noite, Marcelo Dias.
1: Boa noite,
3: Band FM, quem Band é? Love.
1: É o Rivair.
3: Rivair de Capivari. Gostaria de ouvir a música do Fagner, Orgulho de Amor. Se for possível, toca para mim, hein? Parabéns pelo programa, Marcelo.
1: Obrigado, Rivair. Um abraço para você. Bom trabalho. Alexandre.
4: Grande Marcelo. Aqui é Alexandre, no Tatuapé, ouvindo aqui a Band, ligadinha no Band Love. Cara, manda um beijo aí, um abraço pra minha esposa, Maria Ana. Tá curtindo aí? E, cara, a gente queria tanto ouvir uma música que é difícil a gente ouvir nas rádios, cara. Mas eu vou pedir mesmo assim.
1: Diga.
4: A nossa grandiosa Rosana.
1: Rosana, maravilhosa.
4: Ah, o nome da música é Tantas Vidas.
1: Tá legal.
4: Quando puder, toca aí pra nós, beleza? Um abraço.
1: Já tá anotado aqui, Alexandre. Um abraço pra você, viu, meu amigo?
5: Boa noite, Marcelo. Boa noite, Band.
1: Boa noite.
5: Rafael, Scarmelotti. Querendo mandar uma mensagem para minha esposa, Carla Altini, Scarmelotti. Amor, te amo muito, viu?
1: Aê. Tá dado o recado, Rafael. Obrigado, um abraço. 10 horas, 18 minutos. Nessa semana, aquele tema que todo mundo gosta: amor próprio. Mas eu sempre digo o seguinte: você tem que praticar. Pratique o amor próprio. Diariamente. Tem dias em que a única aprovação que realmente importa, sabe qual é? É a sua. Amor próprio é olhar no espelho e reconhecer que você tem feito o melhor que pode, respeitando o seu tempo e valorizando cada aprendizado da caminhada.

Band FM, 10 horas 28 minutos. Tá aqui uma música. A gente tem a história de amor do Band Love com Murilo e com a Tatá. E eu vou deixar você se deliciar com essa música. Isso é bom demais, gente.

0: Band FM, uma bela recordação. Coral de Anjos com Sensação, aqui no nosso Band Love. 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Agora Murilo e Tatá contando mais uma história de amor do Band Love.
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2: Alguns encontros não acontecem por acaso. Às vezes, existem amores que atravessam vidas e que se procuram por anos, até finalmente se encontrarem, no momento certo. 30 anos atrás, eu me mudei para Mauá. E foi lá que eu conheci o Emerson. Ele tinha só 15 anos e era o meu vizinho. E sempre que me encontrava, ele fazia alguma brincadeira e terminava dizendo a mesma coisa sempre. Que um dia ainda ia se casar comigo. Eu morria de vergonha e também morria de rir, primeiro porque ele era bem mais novo que eu e depois porque eu era casada, estava grávida da minha filha Bianca e tentando construir a minha vida. Na minha cabeça aquilo era uma piada, lógico. Mas mesmo com o tempo passando, tinha uma coisa que nunca mudava. Sempre. Sempre mesmo que a gente se encontrava por acaso na rua, ele sorria e repetia: Denise, um dia eu ainda vou me casar com você. Eu só dava risada. Imagina, não tinha nada a ver. Em 2003, eu me separei. E aí, com a separação, eu resolvi também mudar completamente de vida. Eu fiz um curso de enfermagem, comecei a trabalhar no SAMU. Foi uma fase muito intensa na minha vida. Eu vivia trabalhando. Eu fazia plantões e quase não parava em casa. Os anos foram passando e, no meio daquela correria, eu e o Emerson praticamente perdemos o contato. Mas o destino ainda não tinha terminado de escrever a nossa história. Em 2015, eu deixei o SAMU. Passei a ficar mais em casa. E foi aí que os nossos caminhos começaram a se cruzar de novo. O menino que dizia que um dia ia se casar comigo já não era mais um menino. O Emerson agora era um homem. Tinha a própria história. Era casado, era pai de família, mas continuava exatamente do mesmo jeito. Brincalhão, carinhoso e com aquele sorriso que parecia iluminar qualquer conversa. E sempre que me via, fazia questão de parar para conversar um pouco.
3: A parte de ser boba, vai. Vamos tomar uma cerveja qualquer dia.
2: Você perdeu o juízo, é? Você é casado.
3: O casamento acabou faz tempo. Todo mundo sabe, principalmente ela.
2: Emerson, não fala uma coisa dessas.
3: Olha aqui, me dá uma chance, vai. Só uma.
2: Ai, pelo amor de Deus, não complica as coisas, vai.
3: Eu só quero conversar. Olha, se depois disso você não quiser mais me ver, eu nunca mais insisto.
2: Eu sabia que era verdade. O Emerson não estava me enganando, não. O casamento dele já vinha passando por muitas crises, cheios de idas e vindas. Um dia, eu até acabei aceitando aquele convite. A gente conversou, a gente riu, relembrou tantas e tantas histórias. E aquele encontro acabou levando a outro encontro. Sem perceber, fomos nos aproximando de novo. Até que, depois de tantos anos, aconteceu o nosso primeiro beijo. Foi tão estranho aquilo. E ao mesmo tempo, parecia a coisa mais natural do mundo. Meu coração disparou de um jeito. Naquele beijo, parecia que todos aqueles anos tinham feito sentido. Fazia muito tempo que eu não sentia aquele frio na barriga, aquelas borboletas no estômago de quando a gente se apaixona pela primeira vez. Naquele instante, eu entendi que aquele menino que um dia dizia que iria se casar comigo já não era mais um menino. E sem que eu esperasse, uma história completamente nova estava começando. O Emerson colocou um ponto final de vez no casamento dele. E nós começamos a namorar. Desde o começo, tudo entre nós foi muito leve, sabe? Eu nunca precisei adivinhar o que ele estava pensando. Nunca existiram joguinhos, ciúmes exagerados, aquelas brigas por bobagem. Não! A gente gostava da companhia um do outro, conversava sobre tudo, ria de qualquer coisa e fazia questão de aproveitar cada momento juntos. Tinha cumplicidade, tinha parceria, respeito e amor. Com apenas 3 meses de namoro, o Emerson comprou um bar bem em frente à minha casa. Sem querer, a gente passou a se ver praticamente todos os dias. No começo, a gente até tentou manter o relacionamento mais discreto, mas aí não demorou muito para as nossas famílias descobrirem. E para falar a verdade, nem tinha como esconder. Mas tava olhar para nós dois para perceber o quanto nós estávamos felizes um com o outro. É claro que também tínhamos as nossas diferenças, né? Mas até de time eu mudei. Acredita? Eu, que era palmeirense, me transformei em corintiana porque ele era fanático pelo Corinthians. Nossa, é uma loucura, eu sei. Ele era apaixonado por futebol. Não perdia um jogo, vibrava, sofria, comemorava como uma criança. E eu adorava ficar ali do lado dele só vendo aquela alegria. Foram anos muito felizes. A gente levava uma vida simples, mas nunca nos faltou amor. Nós gostávamos de estar juntos, fosse trabalhando, fosse conversando, vendo TV, ou sem fazer absolutamente nada. A companhia um do outro já bastava. E ele sempre dizia que eu era o presente que Deus colocou na vida dele. Eu pensava o mesmo. Infelizmente, a nossa felicidade foi interrompida por uma batalha que ninguém imaginava que estava prestes a começar. No começo de 2024, o Emerson precisou ser internado. E o que parecia ser só um problema passageiro acabou se transformando em 40 dias dentro de um hospital. O corpo dele estava muito inchado e ninguém conseguia explicar exatamente o que estava acontecendo. A cada exame, a gente criava esperança de finalmente receber uma resposta, mas essa resposta nunca vinha. E eu não saía do lado dele, em nenhum único instante. O Mi, como todo mundo chamava o Emerson, chegou a dizer que não queria me prender naquela situação. Falava que talvez fosse até melhor ele voltar para a casa da mãe dele para não me dar tanto trabalho. Mas uma coisa dessas nunca passou pela minha cabeça. Eu amava aquele homem, entendeu? E quando a gente ama de verdade, não vai embora justamente na hora em que a pessoa mais precisa da gente. Depois de muita luta, uma médica residente encontrou um tratamento que começou a dar resultado. Aos poucos, o inchaço foi diminuindo e ele pôde ir para casa. Nossa! Ver o Mi recebendo alta naquele dia foi como ganhar ar depois de muito tempo sem respirar. Eu realmente achei que o pior tinha ficado para trás. E achei mesmo. Mas eu estava tão enganada. Aquilo era só o começo. Alguns meses depois, do nada, o Mi começou a perder os movimentos das pernas. No começo era só uma dificuldade para caminhar e depois

0: consultas, os exames, as internações passaram a fazer parte da nossa rotina. Mas, mesmo enfrentando tudo aquilo, Mi nunca perdeu a fé. Ele nunca reclamava da vida. E também nunca deixou de me tratar com o mesmo carinho e amor de sempre. Pelo contrário, parecia que ele fazia ainda mais questão de demonstrar o quanto ele me amava. Só tinha uma coisa que partia o meu coração. Cada vez, ele falava mais sobre a possibilidade de partir.
1: Será que se um dia eu partir, você vai se casar de novo?
0: Ai, para com isso, Mi. Eu não gosto quando você fala dessas coisas.
1: Denise, eu não tô sendo pessimista. Eu só preciso saber que você vai ficar bem.
0: Eu nem consigo imaginar minha vida sem você, nem consigo.
1: Mas a vida continua, meu amor. Eu não quero que você deixe de viver sua vida por minha causa.
0: Não, amor, não fala assim.
1: Olha, promete uma coisa pra mim. Se um dia eu não estiver mais aqui, continua vivendo, continua sorrindo. Não fecha o coração. Não deixa a tristeza acabar com você. Seja feliz por nós dois.
0: Eu não consegui prometer nada. Eu só abracei o Mi bem forte, tentando afastar aquele medo que já morava dentro da gente. No fim de outubro de 2024, eu vivi uma das cenas mais desesperadoras da minha vida. O Mi estava um pouco melhor. Ele já conseguia levantar sozinho para fazer algumas coisas dentro de casa. E isso enchia a gente de esperança, mas naquele dia, ele levantou da cama para ir ao banheiro e, de repente, eu ouvi um estalo muito alto. E no mesmo instante, ele caiu no chão, urrando de dor. Eu corri para ajudar e eu achei que tivesse sido só uma queda, mas quando eu tentei colocar ele de volta na cama, eu ouvi um outro estalo. Foi um desespero que eu nunca vou conseguir esquecer. Depois dos exames, veio a confirmação. O fêmur dele. O fêmur dele tinha quebrado. Foi mais uma internação, foi mais uma batalha. Mais noites dormindo em cadeira de hospital, tentando ser forte enquanto eu via o homem que eu amava enfrentar uma dor que eu jamais vou conseguir esquecer.
1: Você sabe que você é o amor da minha vida, né? Você é tudo que um dia eu pedi pra Deus.
0: E você? Você foi a melhor coisa que já aconteceu comigo, Mi.
1: Eu disse que ainda ia me casar com você. Você promete que nunca vai me esquecer?
0: Nem que eu quisesse. Você já faz parte de mim, você. Você tá em cada pedacinho meu.
1: Olha aqui, escuta. Se eu morrer, eu nunca vou deixar de cuidar de você, viu?
0: Não fala isso, não fala.
1: É, mas é verdade. O meu amor por você nunca acaba. E não vai acabar aqui. Onde quer que eu esteja, eu vou continuar do seu lado. Pode acreditar nisso.
0: Naquele momento, nós fizemos promessas um pro outro. Promessas que eu carrego comigo. Mas, pouco tempo depois, veio mais uma notícia que acabou com a gente. Os médicos descobriram um câncer entre o fígado e o pâncreas. Uma coisa já muito grave mesmo. E mesmo assim, a gente continuou acreditando, continuou rezando, continuou fazendo planos, porque enquanto existe esperança, a gente se agarra a ela com todas as forças. Na manhã da cirurgia, 5:30, antes mesmo de entrar no centro cirúrgico, o Mi mandou uma mensagem com um louvor. E aquilo me marcou demais. Em um dos momentos mais difíceis da vida dele, quando era ele quem precisava de força, a preocupação ainda era comigo.

comigo. Era como se ele quisesse me acalmar e dizer, sem precisar escrever uma única palavra, que tudo ia ficar bem. A cirurgia aconteceu e correu tudo bem. Mas a nossa esperança durou muito pouco. E no pós-operatório, Mi sofreu uma hemorragia. Os médicos fizeram de tudo. Eu rezava sem parar, me agarrando à esperança de que ele voltaria para mim. Mas Deus tinha outros planos. No dia 5 de novembro de 2024, o amor da minha vida partiu. O Emerson só tinha 44 anos. 44 era tão cedo para alguém que ainda tinha tantos sonhos, tantos planos, tanta vontade de viver. E naquele dia eu não perdi só o homem que eu amava, não. Eu perdi o meu companheiro, meu melhor amigo, meu porto seguro. Eu perdi a pessoa com quem eu sonhava envelhecer. A dor daquela despedida continua comigo. Eu já tentei seguir em frente, já tentei sim conhecer outras pessoas. Eu dei uma chance para um novo relacionamento, mas não aconteceu absolutamente nada. Talvez porque existam pessoas que sejam únicas, talvez porque alguns amores simplesmente não possam ser substituídos. E não sei explicar, não sei. Eu só sei que o Emerson foi o grande amor da minha vida. Até hoje, às vezes, eu me pego querendo contar alguma coisa pra ele. Ainda sinto a presença dele nas músicas que a gente ouvia, nas lembranças que nós construímos juntos e até nas conversas que eu continuo tendo em silêncio, como se ele ainda pudesse escutar. Muita gente diz que o tempo cura tudo. Talvez um dia cure. Mas, sinceramente, eu ainda não sei. O que eu sei é que o amor que nós vivemos não terminou naquele dia 5 de novembro. Ele só deixou de ser vivido aqui, do jeito que a gente sonhava. E eu sigo vivendo do jeito que eu consigo, carregando-me dentro de mim, com a certeza de que onde quer que ele esteja, ele continua cuidando de mim, exatamente como ele prometeu.

0: Band FM, Henrique e Juliano, senti saudade de você. A música da história de amor do Band Love, contada pelo Murilo e pela Tatá. A história da Denise e do Emerson. A Denise e o Emerson provaram que o verdadeiro amor pode atravessar o tempo. Depois de se reencontrarem, viveram uma história marcada por cumplicidade, por dedicação, até que a doença interrompeu os planos do casal. Mesmo após a partida do Emerson, a Denise seguiu convivendo com a saudade, mas também com a certeza de que o amor que construíram jamais será apagado. Sua história emocionou por mostrar que algumas pessoas partem cedo demais, mas permanecem para sempre no coração de quem as amou. Uma história tocante aqui no nosso Band Love. E eu quero que você participe comentando a história, mandando seu áudio pro 11 99991 9197. Aperta o microfoninho, manda teu áudio, a gente quer ouvir sua voz. Antes, vamos ouvir a voz da personagem principal da história de hoje, da Denise.
1: Oi Tatá, oi Murilo, olá Band FM, aqui é a Denise do Jardim Estrela em Mauá. Estou aqui para agradecer vocês por contar um pouquinho da minha história, por fazer parte da minha história também. E quero dizer que nem tudo está perdido. Ainda que muitos me critiquem, quem sabe um dia a vida me reserve um pouco mais de felicidade, mais do que a que eu já tive. É isso, Band. Beijo.
0: Beijo para você, Denise. Obrigado por compartilhar a história sua, do Emerson, com todos nós aqui na Band FM. Vou repetir, eu quero esperar teu áudio aqui, quero ouvir sua voz. 11 99991 9197. Comenta a história com Band Love, comenta.
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0: Mais emoção agora, mas através da música.

Band FM Seal, Kiss from a Rose. E pra você, aqui no nosso Band Love. 11 horas, 12 minutos. Vanessa Williams, Save the Best for Last. Isso é clássico, hein?

0: Ainda hoje aqui no nosso Band Love, vamos com as mensagens que estão chegando, os comentários da história de amor do Band Love. Primeiro vem da Sara. Fala, Sara.
1: Boa noite. Que história magnífica. Aqui eu falo do Jardim Poranga, região Grajaú.
0: Legal.
1: É a Bruna.
0: É a Bruna, Bruna Sara.
1: É, que história linda. Chorei muito, me emocionei. Como o amor é lindo, né? Pode passar dias, anos, meses, né? E uma história que começou quando ela tinha 15 anos, né? Falou que ia casar com ele. Passou tempos. Deus é lindo, né? Deus veio, trouxe. E no momento mais difícil da vida, muito me emocionei. Como o amor é lindo, né? Pode passar dias, anos, meses, né? E uma história que começou quando ela tinha 15 anos, né? Falou que ia casar com ele. Passou tempos. Deus é lindo, né? Deus veio, trouxe. E no momento mais difícil da vida dele, ela tava com ele, né? Que história linda.
0: Sempre juntos, né?
1: O amor suporta tudo. Muito linda mesmo. Me emocionei muito.
0: Obrigado, minha amiga. Um beijo no seu coração.
2: Boa noite, Marcelo.
0: Boa noite.
2: Nossa, que triste essa história, hein? Muito triste. Sempre quando a gente tá numa felicidade, num aquele amor tão imenso, que a gente tá tão feliz, acontece tanta coisa, né? Que triste. Deus possa abençoar ela e ela possa conseguir outra, uma pessoa, mesmo que seja difícil, mas que ela venha conseguir outra pessoa que possa tampar esse buraco, preencher o vazio do coração dela.
0: Pera. Valeu, obrigado, amigo. Um abraço. Esse final aí, o que foi isso? Aquele abraço.
3: Que história linda, hein? Linda, maravilhosa. Chorei muito. É de Corumbá. Beijo.
0: Obrigado, minha amiga. Um beijo no seu coração.
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0: 11 horas 15 minutos. É Supply.

0: época do passado. E você ouve aqui no nosso Band Love. Tivemos Thiaguinho, Simples DG, Desejo, também a Miley Cyrus. Uma versão linda, acústica, lentinha, gostosa, de Flowers. E a música de Air Supply, aquele classicão que, ó, acelera o coração, né? Making Love Out of Nothing at All. São 11 horas 31 minutos. Ó, deixa eu falar das minhas redes sociais. Se você quiser seguir Titio Celo, Locutor Marcelo Dias no Instagram, Locutor Marcelo Dias no TikTok. Só colocar na sua busca aí, Locutor Marcelo Dias no Insta, Locutor Marcelo Dias no TikTok, e você vai me encontrar. Aí você clica em seguir, tá bom? Presta atenção neste recado.
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11 horas e 37 minutos aqui no nosso Band Love. Até uma da manhã, programa mais romântico, mais amigo, mais emocionante do Brasil. E tocando as melhores músicas de todos os tempos pra você. Aqui na sua rádio, do seu jeito, a trilha sonora da sua...

0: Band FM Sampa Crio, Eu Nasci Pra Te Amar. Aqui é Band Love com as melhores músicas de todos os tempos. Ainda hoje você vai ouvir juntinho comigo Chris de Burgh, The Lady in Red. Isso é um espetáculo de música, gente. Lá do passado, de volta pra você, tivemos Adele, Set Fire to the Rain. Linda, né? E Tears for Fears, Everybody Wants to Hold the World. Isso é clássico mundial. Os comentários chegam pra história, chegam áudios também. Vamos colocando tudo no ar aqui, ó.
1: Boa noite. É, rapaz, história linda mesmo, viu? Eu também tenho uma história semelhante assim, mas graças a Deus é tudo em paz, só alegria. Vou preparar pra mandar pra vocês aí.
0: Manda, manda, manda a sua história também, meu amigo.
2: Linda, Marcelo. Que Deus ajude a Denise e proteja ela. Dê bastante saúde, bastante sabedoria. E ela tem que tocar a vida em frente. Porque nesta vida a gente só fica com as coisas boas e as boas lembranças. Parabéns pela história dela.
0: Obrigado, amigão. Um abraço para você, Alexandre.
3: Olha, Marcelo, aqui é o Alexandre do Tatuapé. Bom, eu aprendi que na vida tudo passa, tudo acontece, tudo é rápido demais até. Mas amor de verdade, aquele que fica para sempre, esse daí é eterno. Cara, eu vou só dizer para ela, espera um pouco, vive a sua vida. E um dia a gente se encontra, até as pedras se encontram. Deus sempre promete isso. Então um dia vocês vão se encontrar de novo. É só viver a vida, seja feliz.
0: Tá certo. Um abraço, amigão, obrigado.

0: FM Save the Best for Last. Vanessa Williams, clássico pra você aqui no nosso Band Love. House Martins Build, Papa Papel e Pássaro de Fogo com a Paula Fernandes.
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0: Meia-noite e 5, a gente continua com o nosso Band Love, uma viagem deliciosa no tempo através da boa música. Eu sou Marcelo Dias, estou aqui com você até 1 da manhã. Feliz, grato, apaixonado, sempre.
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0: É o nosso Band Love.
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0: Aqui na sua rádio do seu jeito, e ó. Tem músicas que o tempo não apaga não, viu? Sabe por quê? Que elas vivem nas nossas melhores lembranças. Carrie, Europe. Isso é clássico, isso é lindo. Isso é Band Love.

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0: Band FM Raça Negra aqui no nosso Band Love. Jeito Felino, também Celine Dion, Because You Love Me. Só clássico, hein, gente? Edson Hudson e Kenny Rogers. Eu não sei dizer que não te amo, e a Perla cantou Depois do Amor, com a participação do Belo. A gente teve duas internacionais abrindo aqui a hora, né? Abrindo a quinta-feira, 9 de julho, tivemos Europe, Carrie, isso é maravilhoso. E também Pretenders, I'm Not In Love. E aí teve o Gustavo Mioto também, cantando Contramão aqui no nosso Band Love. Muitas mensagens chegando, já já o Band Coruja, viu, gente?
1: Boa noite, Marcelo.
0: Boa noite.
1: Deixa eu falar aqui uma... Não quero falar meu nome, mas eu quero dar mandar um beijo muito especial pra uma pessoa muito importante.
0: Quem é?
1: Mora no Espírito Santo, tá? Uma Paula, tá bom?
0: Valeu.
1: Um beijo pra ela muito grande, dizer que a amo.
0: Tá certo.
1: Pra todo centro.
0: Valeu. Tá dado beijo, recado, então. Tá dado recado pra Ana Paula. Não quis se identificar.
2: Boa noite, Marcelo Dias. Boa aqui noite. Quem fala é André da Penha.
0: Fala, André.
2: Eu queria mandar um boa noite todo especial para minha esposa Roberta.
0: Valeu.
2: Amor, obrigado por você existir e fazer parte da minha vida. Te amo.
0: André e Roberta, casal Band Love.
3: Oi, xará, boa noite.
0: Fala,
3: aqui
0: Marcelo.
3: É o Marcelo de Rolim de Moura, Rondônia. Sou fã do seu programa.
0: Obrigado.
3: Quero oferecer a próxima música para minha esposa Gisele. Dizer para ela o quanto eu amo e quanto sou feliz do seu lado.
0: Assim.
3: Grande abraço, Band FM.
0: Valeu, xará, aquele abraço para você. Meia-noite e 32. É o nosso Band Love. Até uma da manhã.
4: Band, tudo bem? Mais uma Band. Na madrugada. Toca aí pra nós, Marratas.
0: Tá certo, ele falou o nome dele.
4: Falar Niva de Floripa.
0: Valeu, Niva de Floripa. Obrigado pela participação.
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0: Bruno Marrone. Eu não vou aceitar. Aqui é Band Love.

Band FM, Band Love, faltam 17 minutos para uma da manhã. 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

0: Time Band Love Spandau Ballet True, também Boys to Men, I'll Make Love to You, duas internacionais maravilhosas, fechando o nosso Band Love desta noite, já madrugada de quinta, faltando 2 minutos para uma. Nós temos aqui o kit personalizado, João Bosco e Vinícius Band FM. Tem o Big Copo Térmico, tem chaveiro com abridor de bebidas, tem suporte para celular, tem a bolsa térmica. Tudo para o Flauberto Galdino da Silva. Parabéns, Flauberto. Grande abraço para o Flauberto. Primeira vez que eu ouço Flauberto.
1: Olha, ontem estávamos falando sobre isso no programa. Nomes diferentes. Então, hoje apareceu um aí, Flauberto, cara.
0: Flauberto, grande Flauberto. Ganhou os prêmios aqui do Band Love.
1: Boa.
0: O que será Flauberto, né?
1: Caramba, hein?
0: Acho que a mãe queria Flávio, o pai queria Alberto. Juntou.
1: É uma mistura aí de Beto com Flau e, sei lá, flauta. Vai saber, cara.
0: Nossa, nada a ver.
1: Nada a ver. É aleatório, né, Cláudio?
0: É, então eu vou embora. Tchau.
1: Aleatório.
0: Foi dessa, eu vou embora, viu, Léo?
2: Não saia daí. Tchau. Já, já tem muito mais músicas aqui na Band FM. 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

0: bandinha, bom dia, gente. 1:02, 1:02. E aí, como é que vocês estão por aí? Tá tudo belezinha? Bebê, estamos chegando, hein? Pra mais uma madrugada com você até às 5. Muito mais, muito prazer, eu sou seu amigo Léo Júnior. A sua rádio do seu jeito, gente. Vai começar a bagunça tudo de novo.
1: Vai começar.
0: Já começou. Pois é, minha gente. Ó, nossa, a madrugada mais gostosa do rádio vai estar começando a partir de agora. Muito obrigado pela sua audiência, pelo seu carinho. E aí, como é que vocês estão na nossa... Já estamos na quinta-feira, hein, gente? É, em quinto! Quinta-feira, sua linda. Obrigado aí pela audiência, viu? Você que está ligado na Band FM em todo o nosso Brasilzão. Me conta aí como é que tá a sua madrugada. Ó, quero bater papo com você. Vamos deixar nossa madrugada ainda mais gostosa, mais leve, mais agitada, porque a gente gosta de bagunçar, né? Não só eu, né? Esses ouvintes malucos, os doidos, os doidinhos, louquinhos da madrugada, também chegando junto com a gente, beleza? Então, ó, vamos preparar aqui, eu tô preparando tudo, viu, gente? Tô deixando tudo no jeito aqui, bonitinho, já pra gente começar a nossa madrugada, começar a nossa bagunça. Você vai participar? Claro que você vai participar pelo 11 999919197. Band Coruja só tá começando, pode chegar, pode avisar todo mundo no grupo, avisa toda a galera que nós já estamos aqui preparados, esperando por você até às 5 da manhã.

0: Ferrugem!
1: E aí, Band FM, boa madruga pra você que tá aqui junto com a gente. E aí, vocês estão preparados? Então apertem os cintos. Apertem esse cinto. Não, aperta mais. Pode apertar tudo, bem. Pronto, vai começar nossa bagunça a partir de agora. Até com musiquinha nova esse programa. Vamos começar tudo de novo. Vai começar! Já começou! Minha gente, chegamos!

0: Começou a nossa madrugada mais gostosa do Brasil. E aí, minha gente? 11 minutos, 1 e 11. Madrugada já de quinta-feira, hein? Uma e ó, você sabe que ir aqui pro estado de São Paulo é feriado, né, gente? É 9 de julho aí, a Revolução de 32, né? Como é que é? Dia da Revolução Constitucionalista é feriado, claro, no estado de São Paulo, né? É Revolução Constitucionalista de 32, hein? Até histórias a gente conta aqui. É feriado aí uma parte, né, gente? Claro que em outros estados normal, mas aqui em estado de São Paulo é feriado hoje. Considera-se feriado, né? 1:12. Você que tá ligado na Band FM, estamos aí mais uma madrugada. Vamos bater papo, vamos fazer bagunça. E eu quero você do outro lado interagindo com a gente, tá? Pode mandar sua mensagem. Claro que você pode. Não pode como deve. Não vem falar que não vai mandar mensagem, não. Vá pra lá. Vamos lá, vamos falar com o pessoal aqui já chegando. A gente já começa a entrar nos assuntos aí. Quer dizer, aqui a gente assim, do nada já entra nos assuntos, né? E o primeiro assunto vem chegando. Olha o primeiro assunto, já vem chegando já aí. Olha lá.
1: Nossa, olha lá. A musiquinha do Leleu.
0: Claro.
1: Eu achando que não tinha como ficar pior. E aí, Leleu, tudo aí? Bem, Leleu?
0: Beleza, meu,
1: espero
0: beleza.
1: Que não, espero que seja bem mal. E aí, sentiu minha falta? Ó, coloca, aperta bem o fone aí, coloca no ouvidinho.
0: Sai pra lá,
1: ó,
0: vai.
1: Ó, minha voz rouca. Tá com tesão, tá?
0: Sai pra lá, ó, coisa. Vai pra lá. Sai daqui, ó. Vai beijar o capeta, vai, cara. Pelo amor de Deus. O cara fica com essas histórias, velho. Ó, vou te apresentar pro tiozão aí, cara. O tiozão tá doidinho, velho. Ó. O tiozão tá doidinho, viu? Tá. Ih, você não tem noção, cara. Bumbum queimando o tempo inteiro. É, vai lá, chega junto no tiozão, cara. Tiozão aí é parceiro, entendeu? Broderagem. Ó, sabe o que é? Broderagem. 1:13. Então, você viu que musiquinha bonitinha, musiquinha nova. Meu amigo Bussunda. Ô, Bussunda, obrigado, hein, Bussunda. Bussunda tem que falar que o cara é fera no negócio, né, meu? O Bussunda é fera no negócio, viu? Obrigado, viu, Bussunda? Manja no negócio mesmo aqui, hein? Não, no negócio que eu falo é da música, viu, Bussunda? Calma aí, Bussunda. Da música, eu falei. Da música, viu? Vamos lá falar com você no nosso WhatsApp. Fala comigo aí, vai. Bom dia,
2: Léo. Beleza?
0: Região.
2: Hoje eu não vou trabalhar, não. Vou ficar aqui na casa da namorada do Murilo mesmo.
0: Aí, Murilo.
2: Deixa ele trabalhar que eu vou ficar por aqui.
0: Tá aí, ó.
2: E se alguém quiser tomar tapa na cara, pode passar aqui que eu já bato na porta da casa dele mesmo. Já dou 3 tapas de cada lado da cara, de qualquer motorista de aplicativo. Região, taxista.
0: Tá aí, ó. Já chegou. Ô, Murilo, ele aproveitou que você saiu. Viu só? Quer dar uma de vez? Ah, pô, vem aqui. Aí, ó. Já foi pra sua casa, já o Região. Cara, você virou as costas. O Região já foi lá, velho. Mas ele prometeu pra você que vai deixar cervejinhas na geladeira pra você chegar. Ah, você não bebe? Ó, um suquinho de molango, suquinho de molango pra você, tá bom? Vai deixar uma toalha quentinha, daquelas bem grossas, porque tá friozinho, tá? Vai deixar uma toalhinha pra você também, tá? E vai deixar até um mimo. Vai deixar um mimo lá também, tá bom? Olha que bonzinho o Região, cara. Olha que bonzinho. Então é isso. Bom, nosso Band Coruja já tá no ar. Manda lá sua mensagem, 11 999919197. Olha lá, o tiozão e o Muriloco já mandou ao mesmo tempo aqui, ó. Olha lá.
1: Esse Região aí tá muito soltinho, hein, Regis? Ô, Regis, você vai tomar 10 tapas na cara, seu canalha de bosta. Não usa minha pantufa, não, seu viado.
0: Ó, tá usando até a pantufa do Miru. Do Muriloco, velho. Nossa, cara, até a pantufa do Muriloco. Ô, Região, mas vai devagar, tá? Usa a pantufa lá, mas não fica muito andando pela casa, que senão vai ficar muito marcado, entendeu? O cara tá acostumado com os pezinhos dele, essas coisas, essas coisas aí. Bom, gente, 1:16, vamos lá, fala comigo,
3: dia,
0: aí.
3: Bom dia, Léo, bom dia, Band Coruja, tiozão aqui de Sorocaba.
0: Tiozão.
3: Entrar em contato com o Sidney, velho.
0: Ah.
3: Aquela brincadeira do sabonete lá, ele enfiou o sabonetão em mim.
0: Ih,
3: agora
0: caramba.
3: Eu tô com enjoo, passando mal, dor de cabeça, eu acho que eu tô grávido, viu? Tem que fazer o DNA. Cutuca, Léo, boa noite a todos, vamos que vamos até assim.
0: Ah, não acredito, velho.
3: Tá cachorro, vai do lixo.
0: Cara, mas deu tempo pra tudo isso aí, cara. Ô, Sidney. Assuma lá, cara. O problema é seu, mano. Ninguém mandou encoxar o cara. Ó, ninguém mandou você encoxar o cara. Já lascou, hein? Lascou. Assuma lá a sua responsabilidade, viu, Sidney? É, Sidney fica bem quietinho, né? Vamos ver se ele vai mandar mensagem aí, ó. O Murilouco falou que, o tiozão tá peidando bolha, velho. Vamos lá, manda lá seu alô pra gente, 11 999919197. Oi,
4: Júlio, boa noite.
0: Olha ele aqui, ó.
4: Ô, tiozão.
0: Aí, ó, ó, ó o pai da criança aí, ó.
4: Júlio, boa noite.
0: Boa noite.
4: Ô, tiozão, o sabonete que eu te passei foi o hidratante.
0: Ah.
4: Não leva pro coração, não.
0: Não foi nem pro coração.
5: Piranga de folga hoje.
0: Não, mas não foi nem. Não foi nem pro coração isso, cara. Foi pra outro lugar, velho. Foi pra outro lugar, na verdade, viu? Oi, oi, oi.
6: Fala, Leozão.
0: Belezinha? E aí?
6: Beleza? Você vai trocar de rádio, hein?
0: Ah.
6: Pessoal, não é meio esquisito aqui nessa estação, bicho. Tá louco?
0: É. Um pouquinho, viu, cara? Um pouquinho esquisito, né? Já começou bem o programa, hein? Começou bem, meu. Começou bem.
7: Por que que tu para? Por que que o pobre...
0: Como é que é?
7: Fala panturrilha e não fala batata da perna. Por que se falar batata da perna...
0: Que isso, cara?
7: Se falar batata da perna, ele come.
0: E aí?
7: Ai, ai, para aí.
0: Gente.
7: Ai, tem uma outra, tô falando. Aí tem outra. Porque. Aí o louco tava.
0: Que cigarrinho que ela fumou hoje, hein? Qual foi o remédio que ela tomou? Que pra. Tá desse jeito, cara? Não é possível isso, meu. Olha, olha.
7: Tava no hospício e recebeu uma carta. A carta tava em branco. Aí ele é do meu irmão.
0: Olha, gente.
7: Aí o outro louco.
0: Que ponto chegamos? Dizendo, que ponto
7: como é
0: chegamos?
7: Que sabe que não tem irmão? Essa carta tá em branco. E ele é que. É que a gente não tá se falando.
0: Olha, gente. Por isso que eu falo. Eu não sei quanto tempo ela ouve o Bando de Coruja. Você sabe que com o tempo você vai começar a ficar meio doidinho, né? Você vai falar sozinho, você fica contando uns negócios, só você entende. É assim, gente. Ó, é isso que acontece quando você ouve o Bando de Coruja. Dá pra perceber? Vocês perceberam como é que é o negócio, gente? Tá meio doido o negócio aqui, gente. Já começou bem esse programa aqui, já.
8: Ô, Léo.
0: Oi?
8: Toca uma pra mim aí, Léo. Uma música.
0: Olha lá, mais uma que tá meia. Ó.
8: Uma música.
0: Olha lá.
8: E me põe aí nesse grupo. Que eu quero entrar no grupo dos canalhocratas.
0: Ela quer entrar
8: que no grupo. A minha vida tá muito parada pro meu gosto.
0: Não, a vida dela tá muito parada, ela quer arrumar uma confusão, né? Alguma coisa. Tipo assim, ela olha pra vida dela e fala: não, tá muito normal. Eu preciso fazer alguma coisa, preciso arrumar uma briga, preciso arrumar uma confusão, preciso introduzir algum lugar, né? Não é isso? Ô Luma! Mais ou menos isso, né? Eu já entendi sua situação aí. 11 999919197. Quero falar com você no nosso zap, vai.
9: Ah, bom dia, caramba!
0: Oi.
9: Vai tudo dormir!
0: Que isso,
9: bom
0: gente?
9: Bom dia, caramba!
0: Que isso, gente? Olha, eu tô falando que o programa tá estranho hoje, hein? Hã? Vocês não acham que tá meio estranho hoje? Então, o cara tem razão no que ele falou, viu? É, a estação tá meio diferente hoje, né? Tá sei lá, viu, gente? O que tá acontecendo com esse povo? Ó, a gente começa o programa já com o Murilouco, daquele jeito. Aí já é outro aqui, já vem assim, ó.
9: Ah, bom dia, caramba!
0: Olha...
9: Vai tudo dormir! Bom dia, caramba!
0: Meu... Olha, daqui pra pior, pra pior até as 5 da manhã, eu tenho certeza. A Adriele já aqui mandou mensagem, mulherada aparecendo no programa, hein? É, põe eu no grupo, ô Tati, pessoal quer entrar no grupo aí, viu, Tati? O povo quer entrar no grupo aí, viu, Tati? Tá vendo, vocês tá vendo, né?
10: Bom dia, Léo Júnior.
0: Bom dia, bom dia, bom dia.
10: Tati Perigosa.
0: Tudo certo,
10: tô
0: Tati?
10: Tô por cá, aí, foco do momento.
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0: Foco do momento,
5: a
0: hein?
5: A sua rádio do seu jeito.
0: Aí, tá certo.
5: Bora resenhar, meu povo.
0: Bora resenhar, bora, bora, bora, bora, minha gente!

0: nosso WhatsApp 11 999919197.
1: Limonada,
0: bebendo limonada, só buscar marcou já. Limonada, vai bem uma limonada. Não pode ser, tá frio, tá calor. Vai uma limonada.
1: Sol de 40 graus, e vou que tá na cara.
0: Aí o cara canta maravilhosamente. Vem um profissional, né? Ele vem da academia de música. Ó,

0: Bom dia, bando de coruja, caralho!
1: Pera, mano. Corta tudo isso aqui. Corta. Pera lá. Gente, eu já vou começar a cortar. Não dá, gente. A gente começa o programa legal, mas não vem com palavrão que não dá certo. Então a gente já corta. Então eu já começo com essa política no programa. Não entra palavrão. Gente, é feio, é chato pra quem tá ouvindo. Principalmente pras mulheres que estão acompanhando o programa aqui. Não é bonito, não é legal, tá? Perante que nós estamos em rede. Então a gente pede encarecidamente pro pessoal não falar palavrão no programa, tá bom, gente? Por favor, fale outra coisa, mas não fale palavrão, legal? Por favor, então, tem mais, tem pessoas que estão chegando agora, ouvindo pela primeira vez e não sabe como é que funciona. A gente bagunça, sim, a gente faz o escarcéu aqui, mas o palavrão não é bem-vindo, tá bom, gente? E com respeito aos ouvintes também, tá? A gente brinca, mas, claro, com respeito às pessoas que estão nos acompanhando, a gente não quer isso aqui no programa também. Palavrão já não é legal, tá bom? Beleza, amigão? O Larinho, sei lá o nome dele aqui.
0: Tá bom, cara.
1: Aí, tá vendo? Aí, tenta, ó. Pô,
0: caramba, vou falar só caramba.
1: Isso. Ó, isso. Fala assim, vai. Vamos ver se vai aprender. Vamos ver, vai, fala aí.
0: Tá bom, caramba. Então, pega meu áudio, pô, caramba. Vou falar só caramba.
1: Tá bom, fala só caramba, tá? Tá bom. Caramba passa. Ó, caramba até vai, tá? Pode ficar tranquilo. Aí eu deixo. Caramba, eu deixo. É. Então, beleza. Então, bom, já falei, né? Não vou repetir mais de novo. Palavrão não vai no programa, pelo amor de Deus. O chefe tá ouvindo, Aí. Eu falo que só tem retardado nessa hora. 1h24 da manhã. Eu achando que tinha pessoas sérias aqui. Não tem. É difícil encontrar, viu? Difícil.
2: Já usaram droga hoje, né, seus noia?
1: Aí. Já começou bem o programa, né? Claro que já usaram droga hoje, seus noia. Claro, obviamente, óbvio,
3: né? Pode falar palavrão! Carvalho!
1: Tá vendo? Vamos lá, vai.
4: Vou falar seu arrombado, também pode?
1: Não pode também. Não é legal a palavra também. É, vou ter que ficar explicando no ar aqui, meu Deus do céu, viu?
3: Bom dia, Léo.
1: Bom dia.
3: Isso é um nóia.
1: É.
3: Drogado.
1: É
3: um nóia.
1: É, drogado.
3: Tá cheirando maconha e fumando cocaína.
1: Pois é. Cheirando maconha e fumando cocaína. Tá tudo invertido, cara. Tá tudo zoado, cara. Só tem louco nesse programa aqui. Vai lá, vai.
0: Eu não usei, caramba.
1: Ai, caramba.
0: Tô tentando me manter acordado só por causa da programação de vocês.
1: Caramba! Ó, trouxa, caramba! Carambolas, Cacilda! É. Qualquer. Aí você pode falar. Não tem problema. A Tati tá falando aqui do grupo, né? O pessoal que quer entrar no grupo lá. Vamos, ô, Tati, fala aí, Tati.
5: Quem quiser entrar no grupo, é lá no meu Insta, Tati com Y, ponto perigosa, underline.
1: Tá aí, Tati, pronto.
5: Tati com Y, ponto perigosa.
1: É com Y, underline. Hein? Não vem com I,
5: já
1: não.
5: Já tá lá o link, só entrar lá com o link que eu adiciono no grupo. Bora, gente, bora, mulherada. Tá legal o grupo lá, viu? Tá uma resenha legal.
1: Tomara, né? Tem uns por aí que eu vou te contar, viu? Vamos lá, 1h26. Manda na sua mensagem pra gente, 11 999 919197, pra você participar aqui do nosso Bande Coruja, o programa mais agitadinho do nosso Brasil. Até às 5 da manhã. Vem com a gente, vem. Foi no risca a boca.
6: Bom dia, Léo. Um abraço a todos aí que tá com nós aí nessa madrugada.
1: Vamos,
6: aí.
1: Vamos nessa.
6: Entendeu? É o Varão Valoroso aqui de...
1: Ó.
6: Badibacite.
1: Valão Valoroso, hein?
6: Cargueiro.
1: Badibacite.
6: Puxando... Silagem.
1: Ah.
6: Um abraço a todos também do Compre Fácil, Carreteiro Compre Fácil também.
1: Badibacite.
6: Deus, todo mundo.
1: Ó, Badibacite é o quê? É região de... É Rio Preto aí? É isso? Pelo que eu não, se não me engano. Que é isso, né? Luiz, um abraço pra você aí. Tamo junto, parceiro. Obrigado. Valeu, fala, Maicon. E aí, mano?
7: Bom dia, Léo. Um abração aí pra todos aí, todos os ouvintes aí da Band Coruja. Maicon de Canoas.
1: Fala, Maicon. E aí? Maicon de Canoas. Tá ligado na Band FM por aí também. participando aqui, o Alexandre já mandou mensagem pra gente.
8: Bom dia, Léo. Bom dia a todos aí, Alexandre Motorista. Finalizando mais um expediente. Com fé em Deus, esse carro não quebra até chegar na garagem.
1: Ah, tomara, hein, cara.
8: Rapaziada, vamos maneirar os palavrão aí.
1: Pois
8: agora
1: é.
8: Tá cheio de gata aí, ó.
1: É, cara. Poxa
8: Fala
1: vida.
8: Isso aí, se puder arrumar umas gatas pra nós aí, tá...
1: É não, cara, tem mulher assistindo o programa, ouvindo aí, né, falando palavrão, né, cara, é feio demais, né? Além de cantora, também tá aqui, ó, bom dia, Léo, tudo bem, amigos do Band Coruja? Lady Medeiros de Campinas, quero saber o grupo, que, qual é o grupo que estão falando que eu quero participar. Vai lá no Instagram da Tati, hein, Tati com Y, Tati Perigosa, que você acha lá, tá bom? Região! Já, você tá aí ainda ou não na casa do Murilo?
9: Ô, Léo, eu quero entrar dentro do grupo da Tati Perigosa, região taxista, dentista.
1: Região taxista o quê?
9: Ó, taxista, dentista.
1: Dentista. Vamos lá, gente, bora participar da nossa madrugada aqui. Só tá começando e essa resenha da madrugada é gostosa demais, né? Ouvir você falar aqui na Band FM. Você que tá trabalhando agora, os motoristas de aplicativo, taxista, caminhoneiro, motorista de ônibus, pessoal das empilhadeiras também.
10: Vai, galera!
1: Em todo o Brasil, tá todo mundo curtindo a Band, claro!
11: Tá cheio de gata, então miau, miau, miau! Põe meu áudio no ar, miau, miau!
1: Já começou lá, né? Os perturbados já começou. Olha lá, mais normal, ponha fogo na caixa d'água. É, Natalício, cidade de Jales. Ô, cara, estávamos falando isso de ontem, né, na última madrugada. Nomes diferentes, ó. Natalício, cara, o nome dele é Natalício, aí, ó.
12: Foi no estafaca que eu te conheci.
1: A Adriele tá lembrando da Maria. Não, Adriele, deixa a Maria quietinha lá. Não, nem lembra da Maria agora. Ela lembra aqui, daí ela já começa a ligar. Oi, fala comigo. Deixa a Maria quietinha lá, viu? Não lembre da Maria. Deixa ela lá. Por favor, viu? Por favor.
13: Bom dia, lá.
1: Bom dia.
13: Meu nome é Raoni, sou das
1: Raoni, ó, Raoni, cara.
13: Quero mandar um grande beijo pra minha esposa Aline.
1: Uhum.
13: Dizer que eu a amo muito.
1: Certo.
13: E esse mês teremos o Brian, gravidinho de 9 meses. Um abraço pro meu parceiro Wesley, que está retornando para Mogi das Cruzes nesse exato momento. Valeu, galera. Bom dia a todos. Vamos que vamos.
1: Ah, tá certo, é isso aí. Vamos ver, pera, vou varrendo. Ai, menininha. Bota na sua mensagem pra gente, oi, bom dia.
14: Bom dia, Léo. Bom dia, seu doido. Vai começar o CAPS FM, câmbia.
1: É, já começou. O CAPS FM, que é o Band Coruja. Só tem maluco aqui nesse programa, gente. Que pelo amor de Deus.
15: Muito bem, Léo. É. Bota moral mesmo nesse programa aí.
1: Exatamente.
15: Esse povo tudo xingando palavrão. A gente toda aqui, tchutchuquinha.
1: Exatamente.
15: Umas ladies,
1: mas né?
15: Mas não somos obrigados a essas coisas, não, gente.
1: Então,
15: eu, hein?
1: Tá vendo? A mulherada não gosta assim, não, de palavrão, pô. Não é assim as coisas, é isso, ô Luma? Tá certinha você, Luma, tá isso, é isso aí. Fala comigo aí, oi.
16: Bom dia, Léo. Aqui esse pessoal é acostumado a ouvir a Rádio Pirata. A Rádio Pirata fala um monte de abobrinha.
1: É.
16: Tá achando que a banda, a Rádio Band é a mesma coisa.
1: Não, cara.
16: Bota
1: não
16: hoje
1: é.
16: Mesmo, Léo.
1: Não, peraí, que não tem nada a ver, velho. Nem Rádio Pirata, eu acho que fala. Não, acho que nenhum lugar, cara, assim, um veículo de comunicação, né? Ah, vê se. Coloca ela na Globo lá, vai. Coloca na Globo lá. Vê se o Jornal Nacional, os caras falam palavrão lá. Manda, ninguém vai falar um palavrão lá. Ninguém quer ouvir um palavrão lá também. Coloca lá no Jornal da Band lá. Jornal da Band, vê se alguém fala um palavrão. Não, ninguém fala um palavrão. Não, como é que é? Ah, puxa vida, hein? Vamos lá, fala comigo, 11 999 91 9197. Oi.
10: Bom dia, Léo, tudo de bom?
1: Tudo de bom, tudo de bom.
10: Pitoca, transportador de horizonte, puxador de suco, vitamina C aí pra galera aí, ó. Um abraço pra galera aí, ó, da Horizonte, da Camargo.
1: Certo.
10: Tamo aí, Léo. E Posca Sambeiro também, amigo meu de Irceu. O povo azul e pinto pequeno. Positivo.
1: Caramba, pinto pequeno.
10: Um abraço, bom dia. Ixi. Tudo de bom.
1: Ah, esse aí tá ferrado, esse tá ferrado, hein? 11 999 91 9197. Vamos lá, Tati, repete aí, Tati, vamos ver.
5: Quem quiser entrar no grupo é lá no meu Insta, Tati com Y ponto perigosa underline.
1: Aí, Tati.
5: Tati com Y ponto perigosa underline. Já tá lá o link, só entrar lá com o link que eu adiciono no grupo. Bora, gente, bora, mulherada.
1: Aí, ó, tá vendo?
5: Tá legal o grupo lá, viu?
1: Aí, tá,
5: tá
1: vendo?
5: Mas é legal.
1: É isso, gente. Ô, minha amiga Lady, tá, você tá explicado pra você aí o grupo, né? Já tá explicado pra você o grupo, né? Então tá bom. Pessoal que tá perguntando o grupo lá e outra, né? Tem muita gente entrando no grupo também, viu? Ô, Léo, bom dia. Será que hoje você consegue ler minha mensagem? Mas é claro que sim. Mas nem na hora, na hora. Ah, deixa eu ver aqui. Mas cadê sua mensagem? Ele só mandou, só. Ah, será que hoje você consegue ler minha mensagem? Mas tô, tudo bem, cadê a mensagem, cara? Como que eu vou ler sua mensagem se você não mandou mensagem nenhuma? Que você só perguntou pra mim só. Vai entender, né? Vai entender, né?
17: Ô, Léo, não queria falar nada não, mas... Como que o cara sabe que o negócio do outro lá é pequeno? Ele ficou manjando, né? Esse cara aí é o famoso manja?
1: É.
17: Sai daí, doido. Lá ele.
1: Pois é, cara. Quando fala assim é porque já viu, né? Porque assim, não, se ele não falasse, ele não sabia. Será que ele tem? Não, não tem. Mas ele já vai, pinto pequeno. Na hora. Já sabe, né? Já sabe, né? Já conhece, né? 11 999 91 9197. Participa com a gente. Manda lá sua mensagem, seu alô aqui no nosso Band Coruja. Quero falar com você. Oi, fala comigo. Fale.
18: Oi,
1: comigo.
18: Tati. Eu posso adicionar no seu grupo, Tati?
1: Aí, Tati, ele quer adicionar no seu grupo, hein? Oi.
19: Ô, meu irmão, o que aconteceu com o Diego? Fala pra mim aí. Tô desatualizado.
1: Ah, você tá desatualizado.
19: Não morreu?
1: Ah. Não morreu, cara. Ele está entrando mais tarde, velho. Mais tarde. Pela 50ª vezes eu estou falando aqui. O Diego tá entrando às 5 da manhã. Se você não fica ouvindo Band Coruja até às 5 da manhã, não pode fazer nada, cara. Ouça até às 5 da manhã que você vai ver. 5 da manhã tem o Diego tá entrando fazendo as férias. O Tadeu, do Jadeu, do Band Bom Dia, da Hora do Ronco e tal, né? O Tadeu já volta semana que vem das férias. Automaticamente, quem sai de férias agora é o próprio Diegão, o pai de Pet. Ele sairá de férias, ficará 30 dias. E esse que vos fala, o radialista, locutor, Léo Júnior, está te falando nesse momento que eu continuo aqui mais 30 dias. Mas não, né? São 20 dias e mais 30 dias aí. São uns 30 e poucos dias, na verdade. Tá explicado aí pros nossos amigos, né? 11 999 91 9197.
20: Oi, Léo. Boa noite, Léo. Aqui é a Lady Boldrin de Campinas.
1: Que legal, Lady.
20: Vou embora pra casa depois de jogar um vôlei das 8 às 11.
1: Que legal, que bom, é bom.
20: Fui pra adega, beber uma biriba.
1: Opa!
20: Agora partiu casa dormir, né? Boa noite, galera.
1: Valeu, um abraço, Lady. Ó, agora é só descansar. Agora é só de boa. Isso aí, tá certo. Tem que mexer o corpo, né? Não pode. Quem tá precisando de fazer uma academia sou eu, hein? Tô bem lascado, hein? Tô bem ferrado, velho. Eu, hein? Vamos lá.
21: Ô, Léo, amanhã começa a festa de Santa Bertina aqui na região de Jales, de Rio Preto aqui.
1: É mesmo, é?
21: Do lado de Jales. Vou mandar, se eu for lá, eu vou mandar uns vídeos aí. Você postar aí da festa de Santa Bertina. Que perto de Jales.
1: Tá bom. Posta pra nós aí.
22: Bom dia, meu amigo Léo Júnior. Vou falar pra você, você é o locutor mais humilde aí da Band FM.
1: Ó, obrigado, hein, cara.
22: Vou falar pra você, você podia dar uma oportunidade para o Tigrão de Itaquá, aquele fenômeno do rádio nacional. 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Muito obrigado. O locutor assíduo do Band Coruja.
1: Mas quem que é o Tigrão? Não sei, não conheço, cara. Apresenta ele pra nós aí. Apresente ele pra nós. Eu não conheço, não. Não conheço.
2: Bom dia, Léo. Bom dia a todos.
1: Oi, bom dia.
2: Essa mulherada aí fica falando aí que não gosta de palavrão, que é lady, não sei o quê. Mas no ouvidinho elas gostam de ouvir palavrão, né?
1: Ah lá, olha o outro já. Já começa, né? Esse aí já vai pela... Ele já quer cortar caminho já, né? Esse já quer cortar caminho, né, meu? Ó, a Andressa já mandou mensagem. Boa noite, Léo. Manda a melhor para o meu esposo Everton, coração cigano. Fala que eu amo muito ele, tá? Vou cantar pra você, tá? Vamos lá. Meu coração é cigano, mas é cigano. E quando ele bate, chuta o pau na barra e deixa o coração... É isso, né? Deixa o coração de lado. Essa aí tá cantado pra você a música. Que linda música, hein? Ó, gostei. Parabéns. Parabéns pela pedida. Mandou bem, viu, Andressa? Mandou especialmente pro maridão aí, ó. Aí, ó. Ó, até gravou, você viu que até que emoção que ela ficou. Ela ficou até emocionada que gravou pra mostrar pro marido, né? É aquele clima romântico, né? É isso, gente. Sabe que o nosso programa é meio que o Band Love, assim, é um clima romântico também. Então valeu, viu, Andressa? Tá mandado aí, viu, Andressa? Muito boa a sua participação. É, e manda um abraço pro maridão também. Tenho certeza que você ficou emocionada. Tenho a total certeza disso. Que rolou lágrimas nos seus olhos. Vamos ver, mais um aqui.
3: O Léo fala pra ele que a gente gosta de ouvir no ouvidinho. Sabe qual palavrão?
1: Ah.
3: Quando ele vê esse novidinho da gente e fala assim, ó. Manda aí pra mim sua desgraça, seu pix. Manda aí pra mim sua praga, seu boleto pra eu pagar.
1: Desgraçado.
3: Esse é o palavrão que a gente gosta de ouvir, tá? E a gente é lady mesmo. Tá bom?
1: Isso. Bem feito. Vai, trouxa. Aí, ó. Tá vendo? Ó. Desgraçado. Manda um pix, seu idiota. É isso que ela gosta. É isso que ela quer ouvir no ouvido dela. Entendeu? No caso, ela ouvindo você falar, entendeu? E quer dizer, ela fala pra você no seu vidinho. Não precisa você falar, ela mesmo fala. Vai, seu trouxa, manda esse pix agora, desgramado, seu desgraçado. Eu vou matar você, eu vou pegar você na saída. Calma. Respira. Calma, eu tava só imitando aqui a nossa amiga aqui. Calma aí. Vamos lá, gente. 11 999919197. Oi.
4: Ô, Léo, bom dia, tudo bem?
1: Tudo bem, e você?
4: Cara, eu tava numa fase meio brava.
1: Tá.
4: E aí eu saí com a moça e ela falou assim, ó, eu gosto que me bata e que me xingue. Rapaz, foi a melhor coisa que eu quis ouvir no dia.
1: E aí?
4: Nós nem transamos. Foi ela que pediu, né?
1: Caramba, também não é assim, pô. Ai, fala comigo aí.
23: Ô, Léo Santana. Oi, meu áudio, vagabundo. Chegou esse murilouco aí, esse RJ Taxi. Você esquece dos outros, né?
1: É, peraí, cara. Já coloquei você no ar aqui. Peraí. Vou colocar outro áudio seu pra você não ficar reclamando de mim aí.
23: Vai. Hoje o programa só vai dar esses dois cornos. Murilouco com o RJ Taxista. Ah, panelinha brava.
1: E o terceiro corno falando que é você.
23: Bom dia, Mário. Você tá bom, Mário? Que é o Shatter de Novo Horizonte. Abraço.
1: Aí, tá vendo? Mais um vagabundo. Mais um corno participando. Mais um corno com os outros cornos aí, ó. Tá vendo? Olha lá, ó. O Mário, mais de 40 dias de Band Coruja. Você já vai ficar louco. Ô, rapaz, isso aí já tá acontecendo faz tempo já, cara. Eu já vim de outras emissoras assim também, né? Da madrugada, cara. Não tem, então, eu já tô meio que curtido já

0: filho, Emily e o Theo, que Deus abençoe sua vida. Meu amiguinho sempre na melhor. Valeu, obrigado, tamo junto. Velho do lixo apareceu.
1: Beleza, é o velho do lixo, sai cachorro. Tamo aqui no posto de gasolina, todo mundo na escuta na rádio. Manda um abraço pro pessoal do posto aqui em Diadema. Hoje já era, já acabou meu trampo. Beleza? Fala a galera aqui, fala aí.
2: Opa, algum lugar de Diadema, Léo Júnior.
3: Ó, a loira falando, hein? Dá um salve aí pra Diadema.
0: Ó, vamos ver se ele fala. Ó, galera boa de Diadema aí, ó. No posto, ouvindo a Band FM, um abraço. Ô, vem do lixo, sai cachorro. E a galera de Diadema aí curtindo a Band FM. Diadema só da Band, hein? Um abraço pra todos aí, tá bom, gente? Obrigado e boa sorte pra vocês ao ouvirem esse programa. Boa sorte, viu? O que vocês ouvirem nesse programa não é de responsabilidades de seus idealizadores. Ai, ai, ai. Vamos lá, vai.
4: Ô, Léo.
0: Oi.
4: Bom dia de novo. Manda
0: um
4: abração, né, aqui pra minha esposa, Aline. Tá gravidinha, esperando o Brian, que teremos esse mês.
0: É isso aí, parabéns.
4: E manda um abraço também pro Wesley.
0: Seja bem-vindo.
4: Tá indo lá pra Mogi das Cruzes, meu amigo. Estamos aqui na sintonia Band FM, a melhor.
0: Aí, cara.
4: Vamos que vamos.
0: Vamos que vamos, vamos que vamos. Aquele abraço. Obrigado, obrigado, obrigado. Muita gente chegando, mandando aquele áudio. Eu quero interagir com você no nosso WhatsApp 11 999919197. Oi.
5: E aí, Léo, bom dia.
0: Bom dia.
5: Estamos aí da Band. O debaixo das cobertas não é uma ideia não, hein? Que tá friozinho também. Qual o nome da moça? É Thalita?
0: Acho que é Thalita, eu vi alguma coisa, Thalita. Me fala seu nome de novo aí, minha amiga. Mandou o nome aqui pra gente, ó.
6: O roteio pra ver montaria.
0: Vamos nessa, vamos nessa!
6: Pra beber.
0: É às 5 da manhã!
6: O que é que ela tá interessada? Sabe o que é que ela quer?
0: Sua mensagem pra gente, 11 999919197. Eu quero falar com você aqui no nosso Band Coruja. Fala aí, fala aí, fala aí, fala aí.
7: Boa noite, meu patrão. Aqui é o Divino de Eldorados Carajás.
0: Ô, Divino!
7: Mandando mais um alô pro meu amigozão aqui. Tô escutando a Band aqui pelo Band Coruja pelo aplicativo.
0: Beleza! Aí, Divino, Divino de Eldorado de Carajás, no estado do Pará. Ele não tem Band aí no estado do Pará? Não, hein, né? Deve estar ouvindo pela internet, pelo aplicativo, né? Isso é legal, cara, isso é legal, hein? Um abraço pra vocês aí, 15 pras duas da manhã, 15 pras duas já.
8: Fala, Leozeira, bom dia, Fernando Pereira de Piracicaba. É Calica, seu animal!
0: Calica, Calica, pronto, aí, falou, Calica. Ah, tudo bem, a gente não sabia, mano, fazer o quê, né?
9: Oi, Léo, só respondendo o ouvinte, é Calica.
0: Calica.
9: Sozinha. Debaixo das cobertas.
0: Calica sozinha debaixo das cobertas. Tá vendo aí, amigão? 11 999919197. Ô, Adriano, bom dia.
10: Bom dia, bom dia, Léo. Adriano aqui em Santos, de Presidente Prudente, partindo Pirapozinho, sentido SP-270. Um abraço a todos aí, boa noite. Bom dia.
0: Aquele abraço, hein, gente? Obrigado por você estar ligado aqui na Band FM. Muitas mensagens chegando e eu agradeço, a gente agradece, viu? O carinho, né? A audiência que a Band FM tem em todo o Brasil. Ah, obrigado mesmo, viu? Ah, Léo Júnior, feriado só no estado de São Paulo? Sim, gente, é feriado só no estado de São Paulo, lá da Revolução Constitucionalista, contando uma era, uma vez, tal, bababá, da Revolução de 32, os caras vieram e pá, e pum, fez a guerra aí e tal. Então é isso que você ouviu, é isso que você ouviu!
11: Vamos quebrar!
0: Já que é assim, vamos abrir uma aí. Vai, abre uma. Ó, vamos abrir uma geladinha aí. Ó, ó, ó. Eita, nó! Fala comigo aí, vai.
12: Bom dia, Daniel Taquara, meu irmão. Tamo junto.
11: Ei, vai pro lixo do Diadema! Diadema só tem corno e nóia!
0: Ah não!
11: Ei,
0: ah não!
11: Sai daí, seu vagabundo!
0: Ó, peraí, cara! O Daniel já tá generalizando! Diadema só tem corno e nóia! Ah não, cara! Não, chamou os caras pra briga aqui! Por que vocês insistem em usar o Bande Coruja pra brigar, hein, cara? Como é que é que eu não ouvi isso, cara? Eu não ouvi!
11: Bom dia, Daniel Taquara!

0: junto! Ei, velho do lixo de Diadema! Diadema só tem corno e nóia!
1: Nossa!
0: Ei, velho do lixo, sai daí, seu vagabundo!
1: Ó, ó, velho do lixo, se eu fosse você, eu não deixava barato, hein? Pegava na saída, pegava na saída. Ó, na época da escola a gente falava, vou te pegar na saída, meu. Vou te pegar na saída. Aê, aê, olha lá, o Daniel falou que tá com mãozão no pau. O que é mesmo, Daniel? Caramba, velho. Fala comigo aí, ô Sidney. Ô,
2: manda esse vagabundo aí passar aqui perto do terminal Diadema.
1: Olha, olha.
2: Que o cliente vai mostrar o que é corno e nóia.
1: Olha, velho.
2: Tá cheio de pitbull aqui perto do terminal Diadema.
1: Olha.
2: Sidney, São Paulo, capital.
1: Olha, olha, mano, o cara chamou pra briga, hein? Até os pitbull vêm junto, hein? Até os pitbull vêm junto. Ó, oh, gente, toma cuidado, velho. Não mexe com os caras de Diadema, mano. Não mexe, mano. Não mexe, velho. Não mexe.
3: Eu tiro uma dúvida. Ah. O que é que, quanto mais você tira, mais largo fica? É, Léo, quero ver se você acerta essa, hein?
1: Eu ia dar uma resposta aqui, não pode agora. Ia dar uma resposta aqui agora. Não, ia dar uma resposta boa pra você, inclusive.
4: Bom dia, Leozeira. Avisa esse corno aí que esses pitbull de Diadema é tudo pitbull de garagem, pitbull banguelo.
1: Ah lá. Ah não, peraí, velho. Você tá mexendo com os pitbull, hein, cara. Eu tenho um lá em casa, hein, meu. O Zeus é, ó. Eu tenho um lá em casa também, hein, meu.
5: Eu vou ficar em casa assistindo.
1: Fala comigo aí.
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1: Tá bom, tá bom. Um abraço pra você aí. Tamo junto, Muriloco, seu retardado. Cadê você?
7: Ah, Leozão, não seja por isso. Deixa com o seu representante aqui. É, Robertinho, respondendo a sua pergunta, a vagina da sua irmã.
1: Ah, o outro já encheu o saco, né? Fala comigo aí. Quem é você? Fala aí.
8: Bom dia, Léo. Passando pra lembrar o restante da galera aí. Pessoal aí que...
1: Mas por que que os caras tão quase tão morrendo falando, hein? Por que que vocês não falam mais assim? Ô, gente, tudo bem? Estamos aqui. Oi, oi, tudo bem? Mas pra que falar assim? Fala pra mim, velho.
8: É São Paulo, viu? Ah. Mas, bora trabalhar, cambada. Copa do Mundo acabou, o Brasil tá fora. Vamos trabalhar. Eu, por exemplo, eu não nasci rico, só nasci bonito. Então...
1: Ah, valeu, muito bonito, mano. Lindo, né?
8: Lindo. Mineiro aqui de Onápolis, Bahia.
1: Deixa eu ver aqui. Deus o livre. Nossa senhora. Cara, até assustou a sua foto, cara. Até me assustou aqui, cara. Meu Deus do céu, que isso, meu? Olha lá.
3: Ah, não esperava nada mais do que de você, senhor malucão. Murilo malucão. Manda fotinha da esposa.
1: Olha aí, Murilo, você tá vendo, hein? Você tá vendo aí que os caras tão. Melhor você voltar pra casa, hein, meu? Vai chegar mais gente lá, cara. Tô avisando pra você. Tô falando só pra você aqui, tá? Ó, peraí, deixa eu desligar o microfone, peraí. Ó, desliguei o microfone. Ô, Murilo, é só. Tô falando só. Ó, tô falando só com você, tá? Só com você agora. Corre lá pra sua casa, mano, porque vai chegar mais gente lá, entendeu? Os caras tá indo lá, entendeu? Corre lá, velho. Corre lá que os caras tá indo lá. Pronto, ó, voltei aqui, voltei. É, eu tive que falar com o Muriloco aí. E tive que conversar um negócio com ele aí, mas já tá resolvido já. Já tá resolvido, tá resolvido. Fala comigo aí, vai.
9: Bom dia, meu amigo. Pega o que falou aí, quanto mais tira, aumenta. Você tira a terra do buraco e o buraco aumenta. Então significa um buraco. Quanto mais você tira a terra, que o buraco fica maior.
1: Pois é isso mesmo que eu ia falar. O véio do lixo com a sua resposta à altura. Vai, véio do lixo.
10: Véio do lixo, tô com a rapaziada aqui, mano.
1: Olha lá.
10: Eles não gostaram dessa parada aí, não. Fala aí, mano.
1: Olha lá, mano. Fala aí.
10: Aqui no Pombal de Adema,
1: olha lá.
10: Não tem corno, não. Eu mesmo não sou, não. Se você for o corno da rádio, cuidado, sua mulher tá esquentando a cama pra você que eu chegar lá, hein.
11: Aí, se lascou, hein, mano. Olha que lá. Eu falar pra você, mano. Essas horas você me dá uma dessa. Rapaz.
10: Só os ouvintes dando ibope. Ah, os caras tá com o véio do lixo aqui, maluco.
11: Olha aí lá. Você tá indo na casa dos outros de madrugada e deixando um dublê aí.
1: Olha
10: lá. Tá vendo aí, mano? Você andou na parada errada com o velho do lixo, doido.
11: Não tá lá na sua, não, hein, mano?
1: Ih, ó, se eu fosse você, cara, eu picaria a mula, cara. Picaria a mula, hein? Tá feio o negócio. Chamou os caras de Diadema pra briga lá, meu. Chamou os caras de Diadema pra briga, velho. Já sabe, hein? Já sabe. Olha lá. Tá vendo? Ô, velho, mas já que eu acabei de colocar a resposta, cara, você não ouviu aí, velho, né? Não é possível, cara. Quando o ouvinte pede, coloca de novo que eu não ouvi, não é possível isso, né? Já acabei de colocar a resposta dos caras falando aí, meu.
12: Bom dia, Léo, Juliana. Estou trabalhando em Pirituba.
1: Pirituba!
12: Você gosta, né, Léo? Você gosta de colocar fogo na lenha.
1: Não, imagina.
12: Tô de olho no senhor, hein?
1: Não, imagina, eu sou um cara bonzinho. Eu preservo pela paz, sabe? Eu sou um cara aqui do outro lado do rádio, estou comandando esse programa, eu preservo pela paz, pela dignidade dos nossos amigos, queridos ouvintes do programa Band Coruja. Então, eu estou preservando pela paz, a paz reine nesse programa cada vez mais, tá? É isso que eu quero, né, pra vocês, meus amigos. Ah, tá tudo bem. Vai, vamos lá, vamos voltar.
4: Esse louco aí, velho do lixo, esse louco aí deve estar fazendo troca-troca. Esse cara não dá, não. Aí, Diadema só tem Frozen.
1: Lá. Eu falei que eu queria paz no programa? Não adianta falar isso? Adianta falar?
13: É isso mesmo, além de cor, é tudo baitudo esse pessoal aí de Diadema.
1: Olha lá, meu, aí, já arrumou briga, velho. Já arrumou. Entendeu? É isso que eu tô falando. Tá feia a situação, gente. Só briga hoje nesse programa.
14: Bom dia. Manda um abraço aqui pra nós aqui na frente de Novo Horizonte, turma do Agro Reveles. E véspera de sexta, né, jovem? Véspera de sexta,
1: pois é. É isso aí, 11 999 919 197 pra você participar com a gente aqui na nossa madrugada mais gostosa do rádio.

0: vamos nessa, porque hoje é quinta-feira, meu filho.
1: Hoje é sexta-feira. Hoje é quinta,
0: hoje. Calma aí, que nós estamos na... Calma que nós vamos chegar lá.
2: Eu te conheci dançando, enchendo a cara.
0: Oi, bom dia.
3: Bom dia, Léo. É assim que você quer que dá o bom dia? Bom dia, bom dia. Eu quero saber se aquele grupo lá do WhatsApp vai ter nude. Vai ter nude da mulherada.
0: Não, não vai ter nude da mulherada. Que essa aqui é nude, vai, assisto o Band Cine Band Privé, cara. Assisto o Cine Band Privé lá, tá bom? Olha lá, o Léo, os caras estão esperando a resposta que eles querem trabalhar. Mas, cara, eu acabei de colocar o áudio. Vamos colocar de novo, vai. Ai,
4: meu Deus do céu. Ai, meu Deus. Lixo, tô com a rapaziada aqui, mano.
0: Ai, meu Deus do céu.
4: Não gostaram dessa parada aí, não. Fala aí, mano.
0: Aí, vai.
5: No Pombal de Adema.
0: Vai lá,
5: não,
0: mano.
5: Não tem corno, não. Eu mesmo não sou, não. Se você for o corno da rádio, cuidado, sua mulher tá esquentando a cama pra você que eu chegar lá, hein.
6: Aí, nossa. Se lascou, hein, mano. Porque eu falar pra você, mano. Nessas horas você me dá uma dessa. Rapaz.
5: Só os ouvintes dando ibope.
4: Ah, os caras tá com o velho do lixo aqui, maluco.
6: Aí você tá indo na casa dos outros de madrugada, aí deixando um dublê aí, é zico.
4: Tá vendo aí, mano? Você andou na parada errada com o velho do lixo,
6: doido. Não tá lá na sua, não, hein?
0: Meu Deus do céu, cara, até fiquei com medo agora desses caras. Tem um que eu quero sair correndo depois dessa. É Deus, molido. Olha os gangsters, os gangsters, os gangsters, os gangsters.

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6: 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Band FM, boa madruga! Como é que vocês estão por aí? Tá tudo beleza? Vamos lá, virando mais uma hora! Alegria, sempre! E ó, eu já sempre falo, aqui ninguém dorme não, viu?
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6: Até às 5 da manhã, vamos nessa! Quero você aqui, viu?
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0: Band FM, deixa eu. É o Murilo. Eu ia falar Murilo, nada a ver, né? É o Murilo Rufi. É tudo Murilo, né? Então a gente acaba errando aqui. É o Murilo Rufi, meu Deus do céu. Ai, Senhor Jesus. 2:11, gente. Tamo lá com o nosso Bando Coruja. Manda na sua mensagem pra gente. 11999919197. Quero falar com você. Fala aqui, fala com nós. Fala comigo. Tô por aqui, esperando sua participação pelo nosso WhatsApp. A Caroline já mandou mensagem pra gente também. Olha, aquela outra pessoa aqui, ó. O Léo, aqui é a Tati de Itapecerica da Serra. Não estou aguentando esses áudios. Como dormir? Como assim? Como é que eu faço pra dormir? Tati, esqueci de contar uma coisa pra você. Esse programa aqui, ele vai deixar você acordado até as 5 da manhã, infelizmente. Não tem jeito. Não tem como. Vamos lá, vai.
1: Bom dia, Léo. Onde é que a menina do comercial quer fazer a tatuagem? Não entendi direito. Depois você explica pra nós aí que você não quer palavrão, mas eu não entendi onde a menina vai fazer a tatuagem. Dima Júnior, carreteiro de Jundiaí.
0: Não, ela vai fazer uma tatuagem, cara. É uma tatuagem, eu não sei aonde, mas vai fazer.
2: Sei, sua pai. Só falta colocar a arma na mão deles e dar o endereço. Sei.
0: Não, imagina, eu sou um cara bonzinho demais. Eu não gosto de arrumar briga com ninguém, sabe? Não, eu só preservo pela paz. Eu preservo pela paz nesse programa.
3: Bora chegar no Goiás, seus bandos de corno. Diadema só tem corno. Corno, drogado eu não sei não, mas corno tem demais no Diadema, viu?
0: Drogado não sei não. Ai, fala aí, vai.
4: Bom dia, Léo.
0: Bom dia,
4: abraço, tá bom? Bruno por cá.
0: Fala, Brunão.
4: Paleta navio que balança, BR-277 tem a paisagem no momento. Descosta por Guarapuava. Na dianteira, logo Curitiba, ali, se Deus quiser. Direcionado e apontado ali na...
0: Nossa, já. Meu Deus, já dá 5 minutos de áudio já. Não dá, né, cara? Oi.
5: Ei, Léo Júnior, só foi citar o nome de Diadema aí e tentar quebrar meu vidro aqui pra pegar meu celular em Goiânia. Você tá doido?
0: Mas
5: né?
0: Já, cara, tá assim.
5: Diadema é tranquilo, hein?
0: Ô, louco, velho.
5: Tamo junto, Léo Júnior, aqui é Rafael, motorista aplicativo. Em Goiânia.
0: Aê.
5: Tamo na Band.
0: Alô,
5: junto
0: Goiânia.
5: Com você, meu amigo.
0: Goiânia de onde sai cantor bom daí, hein? Sai uns cantores bom daí que eu vou falar, hein? Olha um lugarzinho pra brotar cantor, hein? Goiânia.
6: Rapaz, um áudio só, tu escuta ele 3-4 vezes. Eu mandei te explicando que aqui é o Dourado, não tem via Band, eu escuto pelo aplicativo, tu não respondeu, não falou nada. Não
0: deu mais... mas na verdade eu não respondo, na verdade. Eu não escrevo no WhatsApp, eu respondo no ar aqui. Mas eu visualizei o primeiro áudio, então vamos visualizar o outro pra não ficarem reclamando de mim, né? Vamos lá, vai, fala aí.
6: Eu te mandei um vídeo aí do...
0: Você mandou um vídeo?
6: Como chama lá do rádio, assim, que tá conectado.
0: Ah, tá. Pera aí, deixa eu ver o áudio seu. Pera aí, deixa eu ver o vídeo que ele mandou. Ele mandou um vídeo aqui falando. Vamos ver. Olha lá.
6: O rádio não pega a Band.
0: Olha lá.
6: Mas meu celular pega, mas o radinho, ele pega lá via Bluetooth.
0: Que legal, aí, ó.
6: E eu conecto meu celular no rádio.
0: Coisa boa.
6: E fico escutando você até às 5 da manhã. Manda um alô pro seu brother aí, vizinho de Eldorado.
0: Pessoal de Eldorado aí, no Pará, não é isso? Pode ser que aí não tenha Band, viu, cara? Preciso dar uma olhada aí. Não sei se tem Band em Eldorado. Mas aí, tem isso aí, tá sempre certo. Você entrou no aplicativo, né? Pra ouvir a gente, isso é muito bom. Tá valendo. Fala comigo.
7: Léo Júnior, da hora, né? Você falando aí a programação de prêmios aí da Band, né? O
0: muito
7: dia todo, né?
0: Nossa, muitos prêmios.
7: E à noite? À noite a gente tem o quê?
0: Ixi.
7: À noite a gente tem o Davi, né? Tem o Murilo.
0: Tem. Então são os prêmios da madrugada aqui. Aqui são os prêmios, são esses da madrugada. Se quiser levar pra casa a sua, pode levar também.
7: Ô Léo Júnior, esse cara aí quando mandou, eu quero mandar um alô aí pro Wesley que tá voltando. Você deu um medinho aí, não deu não? Fala a verdade.
0: Que nada, velho, que nada, mano. Aqui, Léo, a gente não liga pra isso não, mano. Aqui é de boa, velho. Os caras acham que a gente vai ficar assim, né? Imagina, mano. Fique em paz, velho. Fique em paz. Se você tá preocupado e eu não chamo, eu tô nem aí, mano. Eu não tô nem aí, velho. Se tava falando o nome, se não vai. O importante é que tá todo mundo aqui na Band. É isso que é o negócio, mano. Na verdade, é assim, cara. É importante que tá todo mundo e vem todo mundo pra cá depois. Aí, ó, aí. Deus, 4 da manhã, você já sabe. Todo mundo vem pra Band. Não tem essa, não tem essa.
8: Bom dia, Léo. Bom dia, rapaziada da Band. Falando aqui da Vila Liviero, Antônio Viana. Tamo junto até as 5.
0: Até às 5 da manhã. Ó, deixa eu só lembrar, Antônio, obrigado. Deixa eu só lembrar vocês, gente. Só lembrar a galera aí que 4 da manhã nós vamos fazer o nosso campeonato de piadas ruins hoje, dentro de novo, hein? Fez sucesso, foi legal essa madrugada. Hoje tem campeonatos, campeonato internacional de piadas ruins. Só vai lentar, só vai entrar piadas assim, piada ruim mesmo, tá? Aquelas piadonas sem graça mesmo, que você vai falar, poxa, que piada horrível. Entendeu, beleza? Então, você já sabe, você já sabe. Concurso internacional de piadas ruins começa às 4 da manhã, gente. Vamos ver, vai,
9: e
0: fala aí.
9: Júnior, deixa eu te falar pra você. Fala, eu saí com uma guria aí e ela quis fazer um beijo grego.
0: Ah.
9: Que falou, perguntei pra que é isso, ela falou que é uma lambidinha no caneco.
0: Ah.
9: Disseram que eu ia gozar horrores.
0: Entendi.
9: Ô, Léo, isso aí procede? Você já recebeu um beijo grego?
0: Não recebi,
9: já
0: cara.
9: Já passaram
0: não.
9: A ponta da língua?
0: Não. Não passaram não, cara. Não. Comigo nunca aconteceu não, cara. Mas você já deve estar acostumado, né? Outras coisas entraram também, né, cara? Então, quando a pessoa fala, já tá acostumado, já tá acostumadinho.
10: Diadema só tem corno, pensa no lugar que tem corno, dá até medo de você passar por lá. Antigamente era bandidagem, agora é corno. Acho que os caras ficam na noitada aí querendo roubar e vira corno.
0: Ah, que isso? Pessoal de Canoas aqui ligados na Band FM, Andressa de Canoas. Ô, Andressa, um abraço pra você. Valeu pela sua participação. 11 999919197, fala comigo aqui, vai. Aí,
11: não,
0: fala aí.
11: Eu vou te falar com certeza, não tem Band lá no Pará.
0: Ah, não tem. Boa, viu? Ah, então não tem.
11: Na emissora lá da Band.
0: Ah, então, tá vendo? Então, então ouve pela internet, lá tem o nosso aplicativo Band Play, Band Rádios aqui, Band Rádios, e você pode ouvir a Band FM também. Qualquer Band FM você pode estar ouvindo aí. Beleza? É isso! Ó, a nossa amiga que falou assim, amei que você falou meu nome, obrigada, tô aguentando aqui até as 5 da manhã ouvindo vocês aí, minha amiga, boa! Vamos aguentar até as 5 da manhã falando que a gente aqui não tem jeito, a gente fala mesmo aqui, o povo é terrível, viu? Então não se preocupe com o que você ouve aqui, não se preocupe com o que você vai ouvir aqui, não liga, tá? Porque o povo aqui não tem jeito, a tendência é piorar cada vez mais.
12: Quem falar do velho do lixo aí, ó.
0: Olha lá.
12: Armado e perigosa, hein?
0: Ó.
12: Quem falar aí mal do velho do lixo ou da latinha dema, fala o nome, ô Léo.
0: É isso aí.
12: X9 do nome, Léo.
0: Ixi, rapaz. Fala, ó. Falou do velho do lixo, mexeu com a Tati, Tati Perigosa. Mexeu com a Tati Perigosa, hein? Lascou, hein? Porfa, ó, vai dar briga isso aí até o final do programa. Eu tô até vendo.
13: Aí, já. O pessoal tá falando muito mal da quebrada de Diadema. Só não fala mal perto do campinho da Alba, hein, caramba.
0: Ó lá, ó.
13: Quero
0: lá.
13: Ver falar mal da Alba, viu?
0: Campinho da Alba. Ih. Ó lá os gangsters. Os gangsters aparecendo no programa. Meu Deus do céu, os gangsters. Vai lá.
14: Bom dia, Léo. Sou o Janilson, daqui do Pará. Bragança do Pará.
0: Oi, Bragança do Pará, mano.
14: Manda um abração aí. Bragança do Pará.
0: Mas e aí, você tá ouvindo pela... Não, rádio não é, não é? Você tá ouvindo pelo aplicativo também? É isso, amigão? Manda aí pra gente que eu quero saber. Mara Tassini, bem aí, Mara, tudo bem?
15: Bom dia, Leozinho, meu
0: bom dia.
15: Favorito. Olha que história é essa aí de pegar na saída. Ai, eu vou aí também te irritar, só pra você me pegar na saída.
0: Não vou pegar na saída. Não vou pegar nada na saída.
15: Você me pega na saída, eu dou minha entrada pra você. Que você
0: Não, por favor, não. Mara do céu. Bom, faz isso, Mara.
15: Tô arrumando as malas, hein? Amanhã eu vou viajar.
0: Vai viajar. Eu
15: vou vocês, se Deus quiser, vou dar um descanso pra vocês.
0: Vai dar um descanso pra nós, né, Mara? Tá bom.
15: Tirar um descanso pra mim, vó.
0: Tá certo.
15: Dura muito.
0: Tá bom, Mara. Um abraço pra você, viu? A Mara vai viajar amanhã, hein? Vai viajar, Mara. É isso aí, Mara. Aproveita aí, aproveita, viu? Fala comigo aí, vai.
16: Ô, Júnior, Diadema é só farofa. Cansei de passar linguiça neles, viu?
0: Ah, não.
16: Só farofa.
0: Ah, não xinga os caras. Ó, chamou Diadema pra briga, velho. Chamou pra briga, isso não é bom, viu? Puxa vida, oi.
17: Bom dia, Léo. Aqui é o Julião de Boscal, tô saindo aqui do Tardo RJ.
0: Tá.
17: Alô, irmão, Deus, brother. Aqui do Rio de Janeiro, bom dia, pessoal aqui da Global, aqui da Bordaria, aqui da Global do RJ.
0: Aham.
17: Companheiro, estamos seguindo viagem, que sentido? Pinheiro de São Paulo, beleza, Léo? Ah, vou ficar quieto aí. Bravo, não brigar com ninguém aí. Levamos pro São Paulo, hein? Que
0: abate, né?
17: Vai beber cachaça.
0: Bora tomar uma, né? Bora tomar uma, amigão. Valeu, Júlio César. Aquele abraço, hein? Todo mundo, tudo de bom pra você e pra família toda.
17: Eita, eita. Boa noite pra nós. Olha que ela vai te dar a saída, hein? Corre, corre, que ela vai te dar a sua saída.
0: Ah, não quero, não. Para, não quero saber, não. Quero saber, não. Oi.
18: Bom dia, Léo. Vinícius aqui de Sumaré. É, realmente, a turma falando mal aí da quebrada aí. E Diadema, eu acho errado isso aí. Turma falar, ah, aqui só tem corno, aí noia.
0: Olha lá,
18: eu acho errado. Eles esqueceram de uma coisa.
0: O que que esqueceu?
18: Aí só tem traveco.
0: Ih?
18: Traveco, corno e noia.
0: Nossa!
18: Eu achei errado que eles não colocou traveco também.
0: Olha lá.
18: Aí só tem noia, tranqueira, traveco. Tudo tranca aí que mora em Diadema aí.
0: Nossa, velho, não, mano. Seu, ó, eu não deixaria barato, não, viu? Na boa, não deixaria barato nessas coisas.
19: Bom dia, Léo. Bom dia a todos os amigos aí da Band FM, que é o Jorge de Guarulhos. Diadema só tem tanga frouxa.
0: Ô, louco, pera, qual?
19: Corno e tanga frouxa.
0: O que os caras estão pegando no pé dos caras de Diadema hoje que eu queria saber, viu? Não, então hoje tirar o dia, quer dizer, a noite, a madrugada, pra pegar no pé dos caras de lá de Diadema, cara. Como assim, hein? Como assim, velho?
20: Isso é gasto!
0: Fala aí, Muriloco, fala aí.
21: Não. Diadema, o pessoal de Diadema é Band. O pessoal de Diadema é Band. Ah, Mara vai viajar, hein? Ô, Mara, já fez a mala? Mara, mala? Piadinha boa, hein, mano? Ó, só no trocadilho.
0: Piadinha
21: é assim
0: sem...
21: que se faz humor, né, seus otários?
0: Piadinha sem graça. Não. Puta, piadinha sem graça sua, ô Muriloco. Pelo amor de Deus, eu cara.
22: Hein,
0: dá licença, amor. Hein? Ô, gente, eu tava vendo na internet, só mudando um pouquinho de assunto aqui. Ô, viu? A gente tava comentando esse negócio de farmar aura. Cara, virou um rebuliço esse negócio da internet. Eu tava vendo hoje na rede social uns retardados lá no meio do shopping. Forma áurea! Ai, forma aura! Ah, favor! Uns retardados, cara, mandando, falando. Ah, não, cara, eu não acredito que eu vi isso. Os caras nas escolas, a molecada na escola, cara. Não é nem formar, é farmar. Farmar. Então não tá nem. Não é formar aura, é farmar aura. Ah, vai, pelo amor de Deus. Eu sou da época que a gente trocava figurinhas, que era meio batesse figurinha que é melhor, mano. Não, é melhor, ó, era melhor ter trocado um tazo, cara. Era melhor, né? Eu não acredito, mano. Formar aura. Eu vi uns negócios desse lá, meus. Não é possível. Dentro do shopping, velho. Dentro do shopping.
23: Fala, Léo. Ah. Boa noite, bom dia, Band FM.
0: Bom dia.
23: Rapaz, lá em Diadema, os bebês, quando nascem, que o médico dá um tapa na bunda, o bebê já olha pra cara do médico e fala assim. Aí, tá tirando? Vou levar você pras ideias.
0: Oh?
23: Se for mulher, já fala. Ai, se der mais um tapinha, é cinquentão.
0: Lembro mais um tapinha, é cinquentão. Uma boate. Ó, vou mandar os caras de Diadema farmar aura aí, viu? Vocês estão precisando de farmar aura. Farmar aura, farmar aura.
24: Six seven.
0: Six
24: idiota.
0: Você é dos trouxas. Six seven. Vai se lascar. Six seven, o quê? Vai, oi.
25: Você cachorro? Olha, Júnior, bom dia.
0: Fala que é 67 que é melhor.
25: Passar uma fruta.
0: Hã? Ah.
25: Tô por cá, rapazinho. Aqui pra Venezuela. Pose.
0: Vai pra Venezuela, hein, cara.
25: Brasil. Vamos levar um óleo vegetal ali.
0: Tá certo.
25: Com um amiguinho lá, rapaz.
0: Aham.
25: Tá tudo destruído aqui na Venezuela, rapaz. Você tá doido? Um abraço aí, o velho do lixo. E o Davi aí, a Pose. Dois calor, dois amigão aí do peito.
0: Aí, falando do Davi, o Davi já apareceu aqui, hein? Já tá ouvindo a gente, já tá ouvindo o Bando de Coruja. Ô, velho do lixo, fala aí as suas respostas, que você tá bravo, né, velho do lixo?
1: Aí, Léo, é o velho do lixo, sai cachorro, vai falar mal de Diadema logo na quebrada, mano. Velho do lixo tá aqui, doidão.
0: Aí, ó.
1: É, vai mexendo comigo aí pra você ver, pessoal da Alba, Dourado, ali na malha de Boni, é, terminal de Diadema, as quebradas aqui é nossa, parceiro.
0: Aí,
1: e aí, Tati Perigosa, um abraço do velho do lixo, tá, sai cachorro, tamo junto.
0: Tá tirando, velho, tá tirando a quebrada aí, mano? Tá tirando a quebrada aí, ó, tá vendo como é que é? Mel Banana já chegou por aqui, minha amiga Mel, bom dia pra você, Mel. Davi! Ô, Davi chegando. Pô, aqui, velho.
2: Como é que você tá com uns bauru, mano? Outro babaca chegando outro, pra que isso aí, mano?
0: Tá comendo bauru?
2: Pra que isso, mano? Ah. Chegando outro aí, mano, tá com uns bauru. Meu, com uns bauru, toma um café quente. Bebida o quê? Manda pro inferno, não vem piada não.
0: Olha lá.
2: Vê, acaba com você, tá depressão todo. Chega disso aí. Sem Deus, Jesus, mano. Vai pensar coisa boa, porra de cachaça não.
0: Vai aceitar Jesus, cara. Tá certo, vai aceitar Jesus, cara. É isso aí, Davi. É isso aí. O Davi está prezando pela paz hoje. Ele tá comendo até um bauru lá, com café.
3: Ô, Léo, Diadema só pede pra cidade Tiradentes. O lugarzinho feio, mano.
0: É?
3: Pessoalzinho feio.
0: Olha.
3: E vou falar pra você, os homens não gostam de tomar banho não, viu?
0: Ui.
3: Ô, povo fedido de azedo, Jesus.
0: Nossa
3: amado.
0: Nossa senhora. Ah,
3: sai pra lá, carniça.
0: Olha. Tá feio o negócio pro lado aqui, os ouvintes, quando eles começam a pegar no pé de alguma coisa, eu sei que lá na frente, no programa, vai ser pior o negócio.
20: Eu sou do tempo, Léo, de bater uma bronha vendo a revistinha da Demilos. Agora isso é uma parada aí de farmar a aura aí, esses caras têm que tomar três tapas na cara.
0: Três tapas, cinco, vai, cinco, cinco, cinco tapas na cara, velho. Oi, bom dia.
22: Aí, Léo. Boa noite.
0: Sabe Boa
22: por noite. Que Diadema é a maior quantidade de corno por metro quadrado?
0: Ah, ah.
22: Porque lá tem muito taxista.
0: Ah. Olha os caras, velho. Não vai provocando, não é assim as
24: aí
0: coisas.
24: Aí não dá, né, Davi? Você fala dos caras xingar um ao outro, aí você chega, você xinga os caras, Davi. Ah, Davi, eu vou jogar sua calcinha de lado, hein, Davi?
0: Vai.
26: Rapaz, isso aí não é panela mais não, você já tá parecendo um tacho.
0: Tacho. Não, não é nem tacho, vai. Não, não é assim também, não é assim também.
24: O Davi, seu tangra poxa, seu calcinha fidental vermelha, você aprendeu a cozinhar com as receitas do Messi Ferrou, né? Seu vagabundo, tangra poxa.
0: E Messi Ferrou. Vamos lá, manda sua mensagem, 11 999 919197. Participa do nosso Bando de Coruja, o programa mais animado do Brasil, claro.
24: Esses caras estão falando mal das quebradas aí, ó. São tudo furafronha. Alô, seus furafronha do caramba. Eu não posso falar palavrão.
0: É, do caramba, do
24: entendeu?
0: Caramba.
24: Seus furafronha.
0: É isso aí, do caramba.
24: Seus nocego.
0: É isso aí, aí beleza, aí vai. Do caramba, é isso. Só não pode ultrapassar o negócio. Trapassou, ferrou, mano. Você já sabe, né? Já sabe. Oi.
27: Ô, Léo. Não, mas Diadema não tem mais viado do que Tumbiara, Goiás, não.
0: Ah, Tumbiara?
27: Mas Tumbiara bate o recorde.
0: Não véio. Acredito, velho.
27: O lugar véio. Que tem viado, meu Nossa. Deus do céu, traveco.
0: Mas peraí, cara. Eu tava falando bem de Goiânia, Goiás. É Goiânia, né? Não, é de Goiânia? É de Goiânia, de Goiânia. Onde tem a Band é em Goiânia, né? Eu até esqueço disso, velho. Até eu esqueço disso. Então, o que acontece, cara? Então, tem uns tanga frouxa aí também, ué? Então, a gente vai descobrindo os lugares, né, meu? A gente vai descobrindo os lugares, olha aí, ó.
28: Na verdade, o nome dessa cidade aí, o nome correto é Diabudema.
0: Não fala mal da cidade, pô. Não fale mal, velho.
29: Ô, Diego, manda um salve, Diego. Manda um salve pra Araçatuba. Manda um salve pra São Paulo hoje.
0: Quem que é um retardado, velho, que tá falando? Meu, não é possível, cara. Ó, pô, todo mundo sabe que a voz do Diego é diferente da nossa, da minha, cara. Não, não é possível. Ou esse cara tá surdo mesmo, ou ele não tá ouvindo a rádio, velho. Um dos dois, velho. Um dos dois. Ele deve tá surdo, ou ele não tá ouvindo a rádio. Não, não é possível, cara. Vamos lá, vai.
27: Ô, Léo, os caras de Diadema perguntam pros travecos, quanto que é o programa? Aí os travecos falam, R$100. Aí os caras de Diadema perguntam, e a base de troca? Pensa pra você ver a situação.
0: Passe de troca.
4: Enquanto a molecada fica farmando aura, o Murilo tá formando chifre. Tô aqui ainda, Região Taxista.
0: Ó, Região Taxista falou que tá na garagem da sua casa, hein, ô Murilo Co. E não vai sair de lá enquanto você não chegar por perto. Quando ele vê que você tá por perto, ele vai cair fora. Ele já sabe o horário que você chega, hein, Murilo Co. Tá, fica ligado aí, mano.
5: Não, Léo, não. O povo tá bravo, hein, que tá no Diadema. Para com isso. Mas Tumbiara ali, todo mundo conhece, hein? Ali é famoso, tarde do pô gigantão, Léo.
0: É mesmo, é?
5: Diadema é tudo gente boa. Fala mal dos meus companheiros de serviço, não. Tô roxando aqui, viu? Tô saindo, vambora. Fala pros povos ficar carne aí.
0: Oi, rapaz, tá vendo? Tá vendo, gente? Vocês são tudo doido, viu, mano? Ó, 2:31, é o nosso Band Coruja no ar!

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1: Vamos nessa, vamos falar com você no nosso zap. Oi!
2: Ô, Léo, boa noite, boa noite. É o Hermes da cidade de Andradina. Bora, bora até as 5 da manhã. Tamo aqui na usina IP, na moto niveladora. Que Deus abençoe a todos nós e vai, Corinthians!
1: Vai, Corinthians! É bom falar de novo, vai, Corinthians. Todo mundo tá falando de Copa agora. Vai, Corinthians! Ai, que saudade de falar isso, né? Que saudade que a gente tava de falar isso, viu?
3: Fala, Léo Dias. Márcio, motorista de aplicativo aqui de Campinas.
1: Ah.
3: Ô, Léo Dias.
1: Fala aí.
3: Acabei de conhecer uma senhorinha aqui, hein? Acabei de conhecer uma coroa.
1: Ah.
3: Vou falar pra você.
1: E aí?
3: Coroa manda bem, hein?
1: É
3: pelo
1: mesmo?
3: Amor de Deus. Esqueci as novinhas agora. Ligar só coroa, velho.
1: Ai, ai, ai, ai, ai. Ó, o Benedito mandou. Léo, bom dia. Bom dia a todos os ouvintes maluco. Que é os ouvintes malucos da madrugada. Sou o Benedito Garcia. É, de São Paulo, vigilante na Fazenda Interagro. Vamos até às 6 da manhã ouvindo Band Coruja com Deus, é isso? Um abraço, hein? Bom trabalho pra você aí, tamo junto na madruga.
4: Vai, Corinthians.
1: Olha lá, vai, Corinthians.
4: Vai, Corinthians.
1: Vai, Corinthians. Vai, Corinthians. Me deixando na saudade,
5: lembrando. Essa coroa que você conheceu aí deve ser a mãe do Mulírio Louco, né, não? Olha.
1: Vai saber, hein? Vai saber.
6: O Região tá pegando aí a mulher do motorista de aplicativo. O carreteiro tá lá na casa dele, do Região.
1: Tá vendo? Você tá vendo? Enquanto o Muriloco tá lá na, tá na rua, o Região tá na casa do Muriloco. E alguém tá na casa do Região também. Nessa hora tem um caminhoneiro na casa do Região. E aí, o que que faz? Não tem muito o que fazer, né? Não tem o que fazer.
6: Na moral, mano, acabou de mandar aí, Campinas, Campinas também. Tem uma ruazinha ali que eu vou te falar, hein, mano. Tem que ter, mano, tem que cortar caminho, pai. Tem que cortar caminho. Se você for por lá, molhado, molhado, molhado.
1: Aí, ó, tem uma lá, tá, você vê? Os caras falam que tem uma ruim em Campinas. Uma ruinha? Uma ruinha? Ruinha nada, filho. Uma ruona mesmo. Passou por lá, lascou. Se tem uma. Deixa o Região saber disso, é que ele vai, cara, ele vai acabar indo lá, viu? Se ele descobrir isso aí, ele vai acabar indo lá.
7: Avisa o caminhoneiro aí que eu moro sozinho. Mora eu e uma Golden. Se ele quiser ficar com a Golden, pode chegar. Região taxista. Chupa, caminhoneiro. Eu sou solteiro, seu trouxa.
1: Ai, ai, ai, ai, ai. Fala baixinho comigo. Ó, no máximo o Região só tem uma boneca grande aí, sabe? Vai, vai.
8: Bom dia, Léo Júnior.
1: Bom dia.
8: Deus abençoe nosso feriado aí, essa quinta-feira. Tô chegando aqui na Augusta, no casarão, hein?
1: Ah, não, aí a região do Região.
8: Na cara dele. Tô chegando mais cedo pra pegar ele nativo aqui.
1: Ó, tá vendo, Região? Tá chegando na sua área aí, cara. Ó, é 3 tapas na cara de cada lado, hein? Você tá vendo, né?
9: Ô, Léo, bom dia, bom dia.
1: Bom dia, bom dia, bom dia.
9: Barba, motorista, carreteiro, cortando as querências aqui de Araguari, nas Minas Gerais, viu?
1: Aô,
9: é o companheiro aí que citou, Itubiara. Itubiara ali, boca horrorosa, viu? Alô, rapaz, ali tem traveque, noia, meu amigo do céu. Toma cuidado até o lugar que dorme ali, amanhã, 6 step, caixa de cozinha, botijão de gás.
1: Traveque, noia.
9: Tem uma galerinha ali que faz o limpo, viu? bom dia, forte abraço a todos aí. A banda é nota 10, viu?
1: Tá.
9: Pega pra todo lado.
1: Fala mal, mas depois fala que é nota 10 ainda, né? Esses caras, é, velho. Olha lá, 2 horas 36. 11 999 919 197. 4 da manhã tem o nosso campeonato de piadas ruins, hein? Quando, ó, esse só vale pra piada ruim, não vale piada boa, tá? Aquelas das sem graças pra cima, velho. Pra baixo, né?
10: Ô, Júnior, manda um salve pra minha esposa Miriam. Manda um salve. Eu pedi muito salve. Muito salve. Gosto
1: tá,
10: de salve.
1: Tá, muito salve. Salve, salve, salve.
10: Manda um salve,
1: salve
10: pra
1: salve,
10: São Paulo.
1: Salve,
10: hoje é feriado,
1: salve, salve.
10: Aniversário
1: salve,
10: de São Paulo.
1: Salve, salve.
10: São Paulo merece muitos anos de vida.
1: Não é de
10: São
1: Paulo,
10: São Paulo,
1: cara.
10: Grande São Paulo.
1: Não, peraí.
10: Maior cidade, maior estado brasileiro. Muitos anos de vida pra São Paulo aí, que venham muitos mais anos. Vamos aproveitar o feriado aí, Júnior.
1: Só se for anos pra você. Porque não é aniversário de São Paulo, cara. É feriado no estado de São Paulo, né? Pelo que eu sei, da a Revolução Constitucional. Deixa eu ver. Vou ver agora pra você aqui, cara. Vamos dar uma aula. Pera aí. Eu quase quebro o mouse aqui, mano. Pera aí.
11: Sua dona chegou.
1: Quer ver, ó, vamos falar aqui, olha lá, vamos entender. Hoje, atenção, hoje 9 de julho é feriado no estado de São Paulo. Em comemoração, vamos falar como se fosse jornalista agora. Agora são 2 horas e 37 minutos, repita, 2h37. Hoje 9 de julho é feriado no estado de São Paulo em comemoração ao início da Revolução Constitucionalista de 1932. A data é considerada a data magna do estado que relembra e o levante armado liderado pelos paulistas contra o governo provisório de Getúlio Vargas para saber como os serviços de transportes e repartições públicas estão funcionando hoje. Ah, não, aí já é outra coisa, já é outra história. Então é isso, gente. Revolução constitucionalista, então é no estado de São Paulo a bagaça, entendeu? Não é em todo o Brasil, né? Vale ressaltar pra vocês, tá bom? Vale ressaltar, tá bom? Beleza! 11, nossa, essa música tá tão certinha pra vocês, estão ouvindo o Bando de Coruja hoje, ó. Ih, que lindo, né? Que lindo! Bora mandar sua mensagem, 11 999919197. Oi, Tati.
12: Bom dia, Léo Júnior.
1: Oi.
12: Aqui é a sua jornalista, Tati Perigosa.
1: Então fale, Tati Perigosa.
12: Exatamente.
1: Ah, tá, peraí. E terminando o nosso jornal, agora os comentários com a jornalista Tati Perigosa.
12: Bom dia, Léo Júnior.
1: Uhum.
12: Aqui é a sua jornalista, Tati Perigosa. Exatamente, constitucionalista de 32. E o feriado é somente para o estado de São Paulo.
1: Pois
12: e
1: é.
12: Algumas cidades até ponto facultativo. Bom dia.
1: Boa noite. É isso, gente, é isso. É isso. Oh, meu Deus, é atômico. Fala aí.
13: Buongiorno, Léo Júnior. A Band não precisa ter em todo lugar, não. Basta que coloca no aplicativo ali, ô Léo.
1: Você acha qualquer lugar?
13: Coloca no aplicativo ali e escuta ela no mundo inteiro.
1: É verdade.
13: Eu mesmo, tô escutando aqui da Itália.
1: Olha isso.
13: Sou caminhoneiro e tô seguindo o trecho aqui, hein. Saí de Milão e tô indo direto pra Nápoles. Vai vendo. Aô, lugar arrumado.
1: Tá aí, tá vendo que legal, hein? Deve ser legal os caminhoneiros, tipo, da Itália, né? Você percorrer as estradas, né, meu? Deve ser legal, viu? Puta, bacana, hein? Você vai trabalhar e passear ao mesmo tempo, né? Ah, daqui a pouquinho tô em outro país, daqui a pouco estou chegando, tá no país tal. É tão assim, rápido, sabe? Tão chique, né? Tão chique falar assim, né? Faltando 20 pras 4 aqui, a gente viaja também na maionese, né? Tem hora. Oi, fala aí. Ó quem chegou. Alê Fenomenal do Brasil, esse. É aí, ó. Esse é o meu amigo Alê Fenomenal, chegou. E quando ele chega assim, ele está processando. O Alê Fenomenal, ele é tipo um computador na cabeça dele. É tipo um computador. Quando ele tá falando, ele tá pensando. E quando ele começa a pensar, já ele entra no clima. Fique vendo, a gente já conhece. Já sabe como é que é o negócio já, né? Robocop gay!
14: Ô, caminhoneiro, o Região, ele é baitola. Ele só pega homem que usa silicone, entendeu? Ele não tem mulher.
1: Ai, as
11: Léo
1: bonecas.
11: Léo Júnior, meu querido, agora eu vou mandar uma fácil pra você, hein?
1: Vamos ver.
11: Ô, Léo, o que que o tijolo falou pro outro, hein?
1: O que que o tiozão não falou pro outro?
11: Léo Júnior, o que que o tijolo falou pro outro, hein?
1: Não sei, cara. Abra a janela, meu amor. Esse é um enigma, eu não sei decifrar esse enigma, cara, não sei. O que que o tiozão falou pro outro? Sei lá, somos velhos? Somos... Não sei, cara. Vamos ver, vai.
11: Tem um cimento entre nós, Léo Júnior.
1: Como é que é?
11: Tem um cimento entre nós, Léo Júnior.
1: Ah. Puta, sem graça. Essa vai pras piadas ruins lá, viu? O que que o tiozão falou pro outro? O que que o tiozão falou pro outro? Tem um cimento entre nós. Oh, meu Deus do céu.
15: Aí sim, hein, Léo? Bom dia, bom dia. Você tá fazendo aí aquela hora extra 100%, já que hoje é feriado.
1: Ah, claro, claro.
15: Já óbvio. Garantiu a picanha no fim de semana, hein?
1: Obviamente, pode cara. Ora, só na hora extra, mano. Só na 100%, mano. 100%, mano. 100%, 100%. Oi.
11: Ô, Léo Júnior. Animal de teta. É tijolo. O que que o tijolo falou pro outro?

0: desculpa, tem de tiozão, cara. Por que você não abre a boca pra falar logo de uma vez? Meu Deus do céu, viu? Ah, que isso, meu. Ó, oh, bom dia, Léo. Davi e o Fenomenal, eles são irmãos gêmeos. Bom dia, Léo. É. Ó, irmãos gêmeos é bem difícil, hein? É bem difícil, hein? Eu não sei não, velho. Acho que não.
1: O Léo Júnior faz o quadro da Maria. O quadro da Maria é fenomenal, não.
0: Deixa a Maria quietinha lá no jeito. Não, ela tá bem quietinha agora. Não vamos mexer com ela agora, não, né? Vamos deixar do jeito que tá, vai. Vamos deixar do jeito que
2: Boa
0: tá.
2: Boa noite, né? Léo Júnior. Rodrigão aqui, motorista carreteiro.
0: Fala, Rodrigão.
2: Fala pra esse jumento que o tijolo não fala. Como é que o tijolo ia falar pro outro se o tijolo não fala?
0: É. Tem lógica, é verdade. Bem por aí, bem por aí.
3: Bom dia, mãe de coruja. Fábio Gomes, diretamente da Boléia do Caminhão. Saindo agora da capital do Axé, Salvador, para a Chapada Diamantina. Um abraço a todo mundo aí do SEDEX, a galera do SEDEX. Vamos que vamos.
0: Valeu, mano. Um abraço pra você. Obrigado pela audiência. É a turma boa ligada na Band FM, gente. É aqui a sua rádio do seu jeito. Aê!
4: Olha uma rocha. Olha uma rocha. Aê!
0: A gente anima todo mundo aqui, ó. Fala comigo.
5: Ô, Léo, boa, mano. Rapaz, esse chapéu pro Jega Satuba, 018, representa aí, ó, vacilão. Porra, mano, tá a sintonia pressa que tá falando a caminhada, mano.
0: Ah.
5: Daqui a pouco ele vai falar pra nós que é o Cid Moreira que tá nas ideias no programa vacilão. Mas aí, resumindo, 018, tá ligado, mano? Dá um salve pra todo mundo aí.
0: Ô, mano, valeu, mano, valeu. Um
5: salve do Portaria, do teu pessoal. Aqui é 018, Araçatuba, sempre, com certeza, Nego Preto.
0: Valeu, dá cara.
5: Um lanche aqui.
0: É isso aí, como lanchão aí, como lanchão de boa aí, como lanchão de boa aí. Bem lá no... Ó, a gente pode oferecer o Bauru do Davi pra você também, que é uma delícia, viu?
6: Muito funcional aí.
0: Ah.
6: Você é melhor, coisa boa, mano, coisa boa, não é coisa errada, né? Vou falar porque eu sou da paz, é isso aí.
0: Ó, o Davi falou que tá na paz.
6: Fazer uma enquete, Galtinho. Essa é uma máquina do tempo. Pra onde você iria? Do parte do passado. Olha a enquete boy minha aí. Vê se um DeLorean. Onde você iria pro passado? Que parte que você queria ir pro passado? Corrigir alguma coisa?
0: Ó, então uma enquete. Uma enquete, vai. Uma máquina do tempo. Colocava o Davi e o Fenomenal. Pra onde vocês mandariam o Davi e o Fenomenal? Pronto. Pra que época vocês mandariam o Fenomenal e o Davi nessa máquina do tempo?
1: Bruno. Tem que apertar as bochechas das musas do Bando de Coruja, de Tati Perigosa, de Mara Tassini, Mel Banana e as musas do Bando de Coruja. Tem que apertar as bochechas das meninas aí, fenomenal, não.
0: Valeu, vai esse fenomenal, não tem jeito. Fenomenal é fenomenal, né, fenomenal? Ande 11999919197. Band Coruja tá no ar e eu quero você aqui comigo. Manda lá seu alô. Vamos ver quem que tá aqui mandando mensagem. Fala aí.
7: Ô Léo Júnior, bom dia, Léo Júnior.
0: Bom dia,
7: você
0: bom
7: tá
0: dia.
7: Bom, Juninho?
0: Tá bem, tá bem.
7: Ó, da Shaolin. Como é que é esse negócio aí? É taxista na casa do Uber, Uber na casa do taxista, o motorista de carreta pegando a mulher dos dois. O que, que é isso aí? É troca-troca profissional?
0: É, cara.
7: Ou será que é, por acaso, swing de profissões?
0: É, seria swing de profissões. Então, é tipo formar aura. Os caras inventam essas coisas e acaba pegando, entendeu? Formar aura, mais ou menos isso. É, então chama-se swing de profissões. É. Swing é boa, igual boa da ideia. Swing de profissões. Enquanto o motorista de aplicativo está trabalhando, tem o taxista na casa dele. Enquanto tem um taxista na casa do outro, tem um caminhoneiro na casa do taxista. Aí, ó. Quer dizer, todo mundo sai no lucro, todo mundo sai igual e todo mundo sai no mesmo barco. Que bonito. Nossa senhora.
8: Bebê, limonada.
0: Bebê.
8: Diz nós de catraca, bebê, limonada.
0: Fala comigo aí.
9: Oi, Léo. Tô aqui, firme no Bando de Coruja.

0: Já bem plena debaixo das cobertas.
1: Tá certo.
0: Não fui pro rodeio de tapicerica, não.
1: Ah, você não foi?
0: Frio, ó, prefiro ouvir vocês aí, quentinho em casa,
1: do
0: que
1: boa.
0: Ficar congelando lá.
1: E aí?
0: E olha que eu tô rindo muito com os áudios de vocês, viu? Meu Deus, esses homens, eles não têm limite.
1: Não, não presta, não presta, viu?
0: Beijo.
1: Drogado, nóia. Fumou droga, nóia, sabe? Fumou nóia, droga. Que é tudo assim, é tudo assim. Que bom, não foi no rodeio, mas ficou ouvindo a gente, que coisa boa. Tá vendo só que legal? Isso que é ouvinte, ó.
2: Quando eu tá de captiva, as novinhas se amarram, bebendo limonada, bebendo.
1: Fala comigo aí, vai.
3: E pra fechar a suruba, tem um ciclista na casa do locutor.
1: Não. Cala a sua boca, mano. Não tem ninguém na minha casa, velho. Para com isso, hein? Pode parar.
4: Bom dia, Léo. Beleza? Sou aqui o Alex aqui, ó. Da Ilha Solteira. Trabalhando aqui na usina Santa Adélia, no Monte de Bagaço. Tamo aqui, ó. Só não escutando essas resenhas, só louco aí, hein?
1: Louco?
4: Um abraço pra Ilha Solteira, pra todos nós aqui.
1: Não, aqui já é um manicômio. Manicômio.
5: O que é legal em Diadema é a regra deles. Tipo assim, morre um hoje, o outro fica reservado pro outro dia. Eles não quebram, tipo, regra, sabe? Assim, morre um hoje. Já tem a semana, a agenda chega, né? Mas é um por dia, assim. Toda vez você vai achar um por dia lá em Diadema. É um lugar bem tranquilo.
1: Eu já entendi. Em Diadema não morre 3, 4 de uma vez. É um por dia. Morreu um, dá um tempinho no horário pra outro morrer depois, entendeu? Não é bagunçado. Lá já tem uma programação, assim, já se seguir, não é isso? 11-99-99-1-9-1-9-7. Olha eu no dos caras aqui já.
6: Fala, Léo. Boa noite. Ô, Léo, fala pra ele aí me avisar que eu tô participando dessa suruba aí, que eu tô na casa do caminhoneiro. Na hora que o caminhoneiro estiver vindo, pra ele avisar aí na rádio aí, pra mim ir embora, né, mano? Pra não dar desavença entre eu e ele.
1: Entendeu? Então, cara, é uma coisa profissional, entendeu? Entre motoristas e tal. Só pra quem é motorista aí, é profissional, profissional, profissional. Então, você já entendeu, né? Coisas do mercado, são coisas que o mercado pede, entendeu? São coisas que o mercado pede.
7: Primeiro ouvinte aí com uma voz bonita, hein? Finalmente, hein? Essas outras que falou primeiro aí, tudo voz de catraia. Você tá doido. Tchau, obrigado.
1: E você é a voz de quem, então, né? Parecendo a voz do Bob Esponja, velho. Oi.
8: Não, irmãozinho, não entra nessa, não. Não entra nessa onda, não, que é só pra homem, viu? Mulher não ia querer você, não. Sai fora, rapa fora.
1: Ai,
9: boa noite.
1: Boa noite.
9: Tô eu aqui buscando minha filha numa festa, tá ligado? Uma
1: Nossa,
9: hora dessa.
1: Coitado de você.
9: Tendo que buscar a filha na festa.
1: Você acha que a sua filha. Coitadinho de você. Você acha que a sua filha vai estar esperando você lá agora? Vai. Mato, vai vendo. Vai vendo.
9: Tô eu aqui buscando minha filha numa festa, tá ligado? Uma hora dessa. Tendo que buscar a filha na festa.
1: Lascou.
9: Agora pai é Uber, né?
1: Virou Uber
9: pai
1: agora.
9: É Uber. Tô aqui com a Tanduba dando um rolê de madrugada. Vim buscar minha filha na festa.
1: Lascou,
9: valeu,
1: lascou.
9: Tô escutando a Band, claro.
1: Tá vendo, cara? Foi buscar a filha essa hora na festa, velho. A filha faz o pai de Uber, né? Vê se pode, né? Ai, pai, você pode me buscar aqui? Ai, pai, você pode me levar ali? Ai, pai, você pode... Caramba, velho. É, gente. A tendência agora é... A tendência é piorar. A tendência é piorar.
10: Ei, essa aí que ficou em casa do rodeio tem a voz bonita. Parece que eu gostei da voz dela.
11: As popozudas. O baile todo.
12: Oi, Léo, bom dia. Aproveita e vai lá em Diadema comer o macarrão do Davi.
1: Não coloque o Davi nessa história, cara. Não coloque o Davi nessa história.
13: Nessas horas, a filha desse rapaz aí já... já tá com um bafo de peru.
1: Para! Não fala isso da filha do cara, mano. O cara vai ficar bravo aqui, cara. Olha os caras, velho.
14: Ainda tô acordado, caramba!
1: Caramba, cara.
14: Bande curu.
1: Caramba, hein? Caramba, cuidado na palavrão.
14: Ele tá me mantendo acordado aqui no posto. E aí, vem do lixo! Tamo junto, meu parceiro. Você tá no seu posto aí, eu tô aqui no meu.
11: Só
1: só retardado hoje, meu Deus. Cada madrugada é pior, eu acho, não sei, viu?
15: Ô, Léo, os caras pegam pesado, hein? Ah. Ô, louco, você é doido.
1: Ah. Ô, minha amiga, que você mandou um áudio aqui, ó. Manda mais alto se os caras gostaram da sua voz aqui, viu? Você viu, né? Você acabou gostando do programa, agora lascou. Agora você não sai mais do programa, agora ferrou.
16: Ô, eu sou frentista também, eu sou frentista. Tô aqui no posto na madrugadona. Tô aqui no posto de gasolina, abastecendo os carros da rua. Sou frentista, tô aqui no posto, abastecendo os carros da rua da cidade de Iraçatuba.
1: Tudo bem, então, tudo bem, tudo bem, tudo bem. Todo feliz, todo feliz, né? Olha aqui, abastecendo o carro, tô aqui, então.
17: Fala, Léo Dias.
1: Oi, oi, bom
17: Vitor
1: dia.
17: Aqui.
1: Fala,
17: Vitor. Metalúrgico de Piracicaba, trampando a noite inteira, ouvindo vocês aí.
1: Bora, mano, bora, mano.
17: É uma treta, hein? Agora eu descobri por que sempre manda 4 horas da manhã o buzinazo. É pra avisar os cornos.
1: É.
17: E eles estão chegando, né?
1: Exatamente.
17: É
1: isso.
17: O marido que tá na casa de um do outro aí, dando pra mulher pro outro aí.
1: Já tá tarde.
17: Pra avisar que eles estão chegando. Por que você faz os buzinaços 4 horas da manhã, né, Léo?
1: Isso.
17: Tá, obrigado, Léo.
1: Você falou certinho. Você falou certinho. Pra avisar os caras que, tipo assim, ó, tem boi na linha, entendeu? Pá, já tá acabando. Ó, tá na hora de sair já. Sai fora daí e tal. Entendeu? É mais ou menos por aí, cara.
18: É velho do Rio, cachorro. Pitbull sem dente, gente falando mal de gente de Diadema, e eu aqui solteira.
1: Pois é, minha amiga, pois é. Eu acho que os caras aqui, eles não curtem muito assim o lado feminino, entendeu? Eles curtem outra coisa. Você percebeu, né? Que os nossos ouvintes aqui estão meio assim. É, infelizmente, né? A nossa amiga aqui, a Tati, mandou. A Tati de Itapecerica da Serra. Ela falou que está... Meu Deus, estou conquistando corações. Olha, nem tanto, viu? Porque esses caras aqui, tudo louco, viu? Não vai na desses caras não, viu, Tati? Não vai na desses caras não, viu? Se eu fosse você.
19: Olha, eu vou falar a verdade. Numa ocasião dessa aí, tá solteiro. Porque é feia.
1: Olha.
19: Certeza.
1: Quer dizer, os caras não viram nada e já estão falando, né, meu? É complicado, né? É complicado, hein? Vou falar com a outra Tati aqui, vai, Tati.
20: Mas aí, tá certinho, viu? O pai que foi buscar a filha. Eu, o meu filho, menino, e eu ia buscar localização em tempo real. Isso se chama amor, tá bom? Amor. A gente que cuida das nossas crianças. Certinho, viu, gato? Certinho.
1: É isso, falou tudo, Tati. É isso aí, ó. Aí, ó, dá 3 tapas na cara desses vagabundos aí. Dá 3 tapas na cara desses vagabundos aí.
21: Ô, Léo, fala pra essa véia aí que pra gostar dela, a aposentadoria tem que ser boa. Que quem pega acima de 50 é só radar.
1: Que isso?
21: E aí, se ela tiver dinheiro pra pagar a multa...
1: Cala a boca você, vai.
18: Eu sou feia, Léo. Dá um zoom aí, Léo, na minha foto. Cala a boca deles aí, Léo, pra mim.
1: Verdade.
18: Não sou nada, tá? Não sou nada.
1: Não, gente, ela não é feia não, tá? Não, que eu já
18: eu
1: falei
18: sou
1: que...
18: feia, Léo.
1: É que na verdade eles gostam mais desse assim, do... É masculino. Eles gostam demais... Não, eu não quero ferrar com os ouvintes do Bando de Coruja. O negócio deles são outro, entendeu? É complicado, viu? É complicado.
22: Fenomenal.
1: Programa de louco. Só dá isso, gente. Só dá isso.
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0: Band FM, bom dia pra você, gente. Um minuto pras três em São Paulo. Como é que você tá? Você tá bem aqui na Band? Você tá curtindo o nosso Pão de Coruja? Tá dando muita risada com a gente, eu sei que você tá. Ai, é bom demais, né? Bom demais. Ó, obrigado pela sua audiência. Manda na sua mensagem aqui pra gente pelo nosso WhatsApp, 11 99991-9197, pra você mandar aquele bom dia e interagir com a gente, tá bom? Tá bom, belezinha? Vamos nessa? A madrugada nossa mais gostosa do Brasil continua, gente. Bora falar com o povo, bora falar que esses lúdios é o caps da madrugada, o nosso Band Coruja pra você sempre, sempre.
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0: Band FM. Música linda, hein, gente? É o Fogo e Paixão Vando. É o como tu, lembra que a época que jogaram, eles jogavam calcinha no Vando, gente? É isso aí que jogavam calcinha nele, né? Mulherada jogava calcinha no Vando, hein? Ah, meu Deus do céu! 11999919197 pra você participar do nosso Band Coruja no ar. Manda sua mensagem pra gente. Estou aqui esperando a sua participação. Vem, vem, vem!
1: Pode dar limonada. Solta a batida aí, DJ Jean.
0: Solta a batida aí, compadre. Vai, solta, solta.

0: limonada. É mesmo?
1: É mesmo? É mesmo?
0: Limonada, o padre na igreja tomando vinha e eu aqui. Toma,
1: limonada.
0: É mesmo? É nada. Beber limonada.
1: Meu Deus do céu, hein? É bem fora do ritmo, hein, cara? Esse aqui é bem fora do ritmo, hein, cara?
0: Quando eu paro de captiva, as novinhas se amarram.
1: Limonada. Vamos falar com o Rodrigo aqui, que tava pegando a filha lá no... Foi pegar numa festa, né? Foi lá. Vamos ver.
2: O Léo. Aí, ó. O Uber já funcionou. Catei a criança.
1: Já levou embora?
2: Carro. Indo pra casa agora. Pelo menos não tá bêbada, né, Léo? Tá de boa, tranquilona.
1: Não bebe.
2: Quantos queria ficar com você na balada, na festa?
3: 4, né?
2: Aí, Léo, 4. Segundo ela, não deu nem um beijinho, mas...
3: Mas é verdade.
2: O pai Uber tá chegando em casa agora.
1: Ela falou assim, ó. 4! Ó! 4! 4! Tá, tô brincando, viu? Não, deu tudo certo, né, Rodrigão? Com a filhona aí, então tá bom. Beleza. Entendido. Valeu, cara. Oi, bom dia.
4: Bom dia, tudo bem?
1: Tudo e você?
4: Fala pra essa menina que tá solteira, que tem essa voz bonita, que tá participando do programa agora aí. Que eu estou aí à procura de uma pretendente. Sou moreno. Tenho 50 anos, meu nome é Elton de Valinhos.
1: Elton de Valinhos.
4: Estou à procura de um grande amor.
1: Ah, é? Aí, ó. Ô, minha amiga, como é que é o nome dela? Tati aqui, né? Tati também. O Elton tá procurando um grande amor, viu, Tati? Tá aí, viu? Tá aí. Os pretendentes, né? Daqui a pouco vai virar um Band Love aqui. Daqui a pouco, mais um pouquinho. Já, mais um pouquinho vira um Band Love aqui.
5: Léo, em defesa das mulheres solteiras, porque eu sou uma também.
1: Aham.
5: É que os homens estão gostando é de outra coisa, sabe?
1: Pois é, né?
5: Fala aí, Léo, se eu sou feia. Fala aí.
1: Não é feia, não. É bonita, viu, gente? Ela é bonita, não é feia, não. Vocês que ficam falando aí, os caras que gostam de outras coisas, que fica com história, não é verdade? Aí, pronto. 11999919197, fala comigo, vai.
6: Ô, Léo, bom dia, Léo.
1: Bom dia,
6: aqui
1: bom
6: é
1: dia.
6: Eu, Hélio, careca de Marília.
1: Fala, Hélio, é um careca de Marília.
6: Ô, Léo, esse maluco aí tá doido, o que é isso? Ô, Léo, toca aí, ó.
1: Ah, vou tocar.
6: Marcos e Fernando, aeroporto de Mosquito, ofereço pra todos os careca desse programa aí, positivo?
1: Aeroporto de... Nossa, essa é antiga, hein, cara? De onde se desenterrou essa música? Acho que nem sei se existe mais essa dupla Marcos e Fernando. Eu acho que não existe mais. Faz tempo, hein, cara? Ó. Ah, gente, deixa eu te contar uma notícia aqui, porque o nosso programa também tem esses negócios, né? O nosso programa também tem esses negócios de notícias. Vamos lá. Olha só essa notícia que aconteceu. Atenção, atenção. Ladrão rouba a loja e não consegue fugir. Por quê? Pois roubaram seu carro. Ah, não, gente. O cara foi pra roubar a loja... E saiu do carro dele para roubar a loja. Quando ele voltou, o carro já não estava mais lá. Após roubar uma loja numa cidade ali dos Estados Unidos. Foi nos Estados Unidos que aconteceu isso. Se fosse no Brasil, tava dando risada, né? Ligou para a polícia informando que a sua picape havia sido roubada em um estacionamento. A polícia recebeu na mesma hora uma ligação sobre o arrombamento na mesma região. Porém, os investigadores só ligaram os pontos ao notar que o suspeito não tirava a mão do bolso, pois havia sangue numa janela quadrada usada aparentemente pelo ladrão para entrar no local. Já os policiais deram voz de prisão a ele na mesma hora. Porém, ao chegar na delegacia, Jelin continuou querendo prestar queixa sobre a sua picape roubada. O criminoso foi autuado por invasão de propriedade, furto e dano ao patrimônio. Mas ainda não descobriram quem roubou o seu veículo. Pô, o ladrão foi dar parte na polícia porque roubaram o veículo dele. Tá de ponta cabeça o mundo, hein? mundo tá... Agora, se você acha que o mundo tá de ponta cabeça, você não viu essa notícia. Atenção, vocês homens, não prometam nada pras mulheres. Por favor, não prometam, nem faça contrato, não prometam essas coisas. Gente, ó, se você tá namorando, se você é casado, ó, eu vou falar pra vocês, se você é casado, tudo bem, é casado, é uma coisa. Se você tá namorando, meio que namorando, meio com o pé lá, não sei, não confio, não prometa nada pra mulher. Se você prometer, ela vai até o capeta pra provar pra você. Olha só o que aconteceu, gente. Olha só o que aconteceu. Homem que ganhou na Mega Sena vai ter que dividir o prêmio com a ex. E aí, como é que fica? Como é que fica a situação? Hã? O cara foi inventar moda, vai falar?
7: Se eu ganhar, eu vou dividir com você, tá bom?
1: Ó, o homem foi condenado ao dividir metade de um prêmio na Mega Sena com a ex-mulher, depois de provar que ela fez acordo com ele. Os dois viviam juntos em 31 de maio de 2022, quando jogaram no concurso 2486 e ganharam uma cota no bolão feito na cidade de Blumenau, Santa Catarina, cujo valor era de 2,6 milhões de reais. Uma granona, hein? Segundo a mulher, o rapaz já havia comentado com ela que se um dia ganhasse o prêmio, daria metade pra ela. Foi que ele aqui, ela alegou. Mas nunca oficializou isso, tipo assim, não reconheceu firma, não tem papel. Até o dia em que o demônio da mulher que ficou sabendo, ela foi lá, deu um jeito na justiça e falou, pegou print do celular e deu algum jeito pra pegar a bolada e pegou a bolada ainda, pegou a parte, velho. A mulher foi até um inferno, cara, pra conseguir lá e conseguiu. Olha só que coisa isso, gente. O que você acha dessas notícias, hein? Ó, 2,6 milhões de reais. Ó, na última segunda-feira, o tribunal decidiu que a mulher tem direito, sim. E ele recorreu, alegando que não havia provas de acordo. Mas ela apresentou prints, onde o homem confirma que dividia o prêmio. Ele também chegou a pagar valores pequenos para ela. Você acha que ela vai se contentar com valores pequenos? Mas jamais, né? Segundo o que o juiz indica, é que havia uma intenção demonstrada de dar dinheiro pra mulher. Acho que com 2 mil reais a mulher vai querer. A mulher tá querendo uns 2 milhões, velho. A mulher quer que o cara se lasque lá, velho. Imagina, você imagina uma coisa dessa, meu?
8: Bom dia, Léo.
1: Bom dia.
8: Cara, esse caboclo aí, certeza que é a Catarina.
1: É.
8: Só pode. Catarina que tem essa mania de ficar prometendo coisa pra mulher.
1: Vai prometer, vai.
8: Né? Vai, não é trouxa. Corno, é tongo. É
1: trouxa, né? Trouxa. Não, se o cara é casado com a mulher, é uma coisa. Somos casados... Vamos dividir, claro, é nosso, não é questão de dividir. Quando é casado, não tem questão de dividir, a questão é nosso, meu e seu, acabou. Agora, o cara terminou o relacionamento, já não tava aquela coisa, e o cara vai lá dar como é que falava antigamente? Dá com a língua nos dentes. Aí eu ganhei na Mega Sena. Vai falar pra quem? Pro demônio da mulher. Aí que ela vai ficar atrás mesmo. Os comentários de Edmilson Caipirão.
9: Léo, o negócio tá tão feio, mas tão feio. Se um dia você demonstrar interesse, hein, dar o seu rabo pra tia Z.
1: Para!
9: Cala a boca, vaca. E para. Ela for na justiça, cala você tá lascado. Você vai ter que dar esse cu peludo.
1: Cala sua boca! Sai pra lá, vai! Sai daqui, ó, vai! Ah, puxa vida, viu? Oi!
10: Ô, Léo!
1: Oi!
10: Quando você casa, né, às vezes você sabe que você largou da mulher, você perde metade, né?
1: Sim, exatamente.
10: Agora, o cara perder depois que largou, eu nunca vi, não. Agora, se o cara tá perdendo antes, durante e depois, tá me fudido.
1: Cara, ele perdeu até o rumo depois dessa. Vai ter que dar... Aí confirmou o tribunal que vai ter que dar uma parte lá, metade pra mulher, velho. A mulher foi até lá não sei aonde, pegou print, foi... Ah, meu, desvirou tudo.
11: E aí, Léo, bom dia. Júlio Dantas Carreteiro. Ah. Tem outra notícia impressionante aí também, hein?
1: Vai.
11: Na internet aí também, não sei se o povo viu.
1: Fala aí.
11: O cara apostou com a mulher. Jogo do Brasil O que, que aconteceu? O cara postou a moto com a mulher. Se ferrou. Se o Brasil ganhasse, ele queria uma noite com ela.
1: Tá.
11: E se perdesse, ele dava a moto pra ela.
1: Ah.
11: O Brasil perdeu e agora ele não quis entregar a moto.
1: Ixi.
11: Tá um rolo danado, velho.
1: Agora vai tudo lá pra advogado. É, lascou, cara. Ó, nunca mais você faça isso em jogo do Brasil. Você sabe que não vai ganhar. Não vai, não vai, não vai ter jeito. Não adianta, velho. Não fique prometendo nada em Copa do Mundo. Ah, porque, ó, já gastei 10 conto, cara, no bolão aqui na rádio, mano. Pô, gastei 10 pau, velho. 10 conto, 10 reais, cara. Entendeu? E fui nos placar errado. 2-1. Pô, tava dando 3. Nunca mais, velho. Nunca mais. Perdi 10ão, mano. Olha, ó, 10ão, cara. 10ão, mano.
12: Fala, Léo Júnior. Que maravilha de programa, hein, Léo Júnior?
1: Ah, muito
12: passa
1: bom.
12: Passa a noite aqui acompanhando vocês aqui programa no meu trabalho, aqui. Na entrega. Queria mandar um abraço pra todos de Pouso Alegre. E participarão do sorteio aí, quem quiser. E é só mandar um áudio pra você aí, Léo Júnior. Vai participar do sorteio? Olha aí o sorteio.
13: Já eu vou sortear alguém aí pra chupar meu pito, hein?
12: Um abraço, aí eu divulgo
1: tá bom.
12: Os ganhadores depois. Pode, um pode abraço,
1: deixar.
12: Léo Júnior.
1: Pode deixar que a gente vai preparar aqui uns ganhadores pra participar disso, tá bom? Pode deixar, viu?
14: Eu queria ver se fosse ao contrário essa bolada toda aí.
1: É. Ah, eu não sei não, hein, cara. Tá,
15: Ô, Léo, em relação à notícia anterior que você tinha falado aí, eu acho que o cara que roubou a picape não tem que ser julgado por nada, sabe? Não tem que pegar nada, porque ladrão que rouba ladrão, ele não tem 100 anos de perdão. Então pronto.
1: Não, a do ladrão é pior, né? Porque, pô, o cara roubou a picape. Claro que é um carro roubado. Ou era um carro dele. Sei lá, pros Estados Unidos, hein, cara? Diferente. Pode ser um carro do ladrão. O cara foi lá e entrou na loja. Só que aí um outro ladrão foi lá e roubou o carro do ladrão. Ai, que coisa. Ah, ladrão que rouba ladrão. Tá tudo em casa então, né?
16: Olha que história, mano. Se o Brasil tivesse ganhado, a mulher tinha ganhado também, porque ela também ia fazer, ela também ia ter prazer. Ou não, né? Vai que o cara tem o pinto pequeno.
1: É, ela pode alegar isso. Pinto pequeno... Tal, gente, vai prometer, vai.
17: Ô, Léo, bom dia, aqui é o Wagner Militano de Piracicaba. Ô, Léo, tem uma pessoa que trabalha aqui na empresa aqui. Ele tava em processo de separação da esposa, ele ganhou no jogo lá do centro lá de Barretos lá, naquele do câncer, Hospital do Câncer de Barretos.
1: Ah, tá, sei.
17: Ele ganhou um Massaveiro 2012. Olha,
1: caracas, mano.
17: E ela tá guardada lá na minha casa, lá já faz um tempão que tá guardado lá, ele não pode vender, não pode coisar, é novinha, nunca foi usada a Massaveiro.
1: Não pode nem usar.
17: E se ele vender ou a coisa, é escada de preso, e tá nesse embrolho até hoje, hein. Não vende, não sai, parece que a justiça agora vai levar a Massaveiro pra vender, mas agora vai valer quanto agora? Só por Deus, né?
1: Quer dizer, não senta e não sai de cima também. Caramba, cara, imagine, puxa, você ganhou uma Saveiro 2012, lindona, tal, agora você não pode porque tá tudo bem na justiça, se você tirar da garagem, você é preso, junto com o carro, se vender, você tá lascado. Putz, nem sei o que falar em questão disso, viu? Nem sei o que falar, meu amigo, nem sei o que falar, viu? Ó, outra aqui, ó. Justiça manda homem dividir prêmio com a ESA. Essa aqui já é outra história, já. Ah, não é a mesma história, pô. Ah, da loteria lá. É que o cara tirou um print aqui, ó. Acho que tava passando na TV alguma coisa lá. É, loteria, justiça manda homem dividir prêmio com a ESA. Exatamente, foi o que eu disse aqui. Ele teve que dividir o prêmio, exatamente, é. Fazer o quê, né? Ele falou que tá passando na TV. É bem na hora. Você viu que coisa, gente? Você viu como é que é? Eu tava falando agora e já tava passando na televisão aí, ó. O cara até printou e mandou aqui pra mim aqui, ó. Você viu como é que é a força do rádio? O rádio tem dessas coisas, gente. Tem dessas coisas.
18: Ô, Léo Júnior, e a mulher que apostou 2.000 no bolão? Apostou no Brasil 2.000 no bolão que o Brasil ia ganhar o Hexa.
1: Ai, ai, ai.
18: Foi fenomenal, não.
1: Que aconteceu? diz aí, me diz. Se ferrou legal, né? Se ferrou legal.
19: Bom dia, Léo.
1: Oi.
19: De novo. É o Janilson Luciano aqui de Bragança do Pará. Hoje Bragança do Pará completa 413 anos.
1: Caramba!
19: Léo Santana tá estourando lá pra praça.
1: É mesmo? Olha aí, cara. 413 anos de Bragança do Pará. Parabéns! Parabéns, parabéns, parabéns, parabéns, parabéns! Que legal, hein, mano? Olha, que da hora, cara, isso, hein? Parabéns, viu? 11999919197, a Carla. Oi, Léo, bom dia. Deixa eu ver aqui, quanto tempo estava com saudades de ouvir você no Band Coruja. Manda um alô pra mim aqui, mando sim, viu? Obrigado, ô Carla, obrigado pela sua audiência aí. Ô, Região, o que você acha dessas notícias, Região?
20: Ô, Léo, e o Murilo que apostou o caneco na classificação para as quartas de final do Brasil? Já pagou a aposta. Região, já? Copista.
1: Já? Já, cara? Já pagou? Pô, menino, a gente nem ficou sabendo disso, velho. Ah, foi tudo na quietinha, tudo na surdina, né? Ah, ninguém sabia, não dá alarde, né?
21: Tô com a mulher, viu? Porque se fosse eu também queria a minha parte. Promessa não é um fai pra ficar caindo quando muda de casa, não, viu? Falou que ia dividir? Então agora tem que dividir, meu filho. Tem que esquecer, promessa depois que fica milionária é fácil demais, né?
1: Tá vendo? Ah, aí ó, a Tati falou que tem que dividir mesmo. Tem que dividir mesmo. Ó, tá, vocês estão vendo, né? Vocês ouviram, né? Oi.
22: Ei, pior aposta foi o camarada no boteco, falou que dava o topa se o Brasil perdesse pra Noruega. A rapaziada tá esperando ele até lá hoje.
1: Nunca mais.
22: Olha, ele vai aparecer, hein?
1: Correu de lá. Ué, tem que dar um caneco pra todo mundo, Barla. E o Davi, será que fez alguma aposta também, o Davi?
23: Eu não? Já faltava as partidas nesse momento, pra você nas quartas, lembra? Vamos fazer melhor, porque lutamos contra a Croácia. Perdemos quase 4-0 pra nós virar com a Argentina. Então, né, tá jogando bola no passado esse ano, tá difícil, mas é planejamento pra 2030 agora. Que Estevão, tem Hendrick, né?
1: Entendi.
23: É que é o mesmo, é a verdade que aceitar, né, meu irmão? Fazer o quê? Mas era pra cair nas quartas, não aceitar de final, tem um jogo a mais, né?
1: Entendi, meu irmão. Entendi. 11999919197. Fala comigo aí, vai.
24: Engraçado com essa biscataiada aí. Quando fica com dívida, ninguém quer dividir, né? Essas desgraças aí.
1: Para de xingar as mulheres, ô. Que é isso, ô? Vai.
25: Ah, é, meu. Na verdade, a história da aposta foi o contrário, mano. É. Aposta se... o Brasil perdesse, a mulher disse que dava um tabaco pro cara.
1: É.
25: Quando o Brasil já tava perdendo, ele falou pra ela ir tomar banho.
1: Vai
25: ele
1: se preparar.
25: Limpinho. Ela foi em casa, tomou banho, chegou, o cara tinha dado linha, meu.
1: É,
25: cara,
1: claro. Não é bobo, né,
25: velho? E ela tá lá, foi pra delegacia e tudo. Diz que quer porque quer.
1: É, meu filho. Vai pro... Vai falar, vai ficar falando essas coisas, vai. É, Léo, vai nessa.
26: Bom dia, beleza?
1: É.
26: Léo, eu também apostei, mano. Apostei com a bonequinha, mano. Se o Brasil ganhasse, ela ia me tourar. E se o Brasil perdesse, eu ia tourar ela.
1: É.
26: Mano, fiquei bravo, hein, mano, que o Brasil perdeu, hein.
1: Cê e tá aí, o que aconteceu? Ela tourou você. Você foi tourado, então, né? Então já era de se saber.
27: É a mesma história da Brahma, né? Que falou que se o Brasil fosse ex, ia dar cerveja pra todo mundo.
1: É, mais ou menos
27: mas
1: isso.
27: Mas são espertos, né? Já contaram com o ovo no fiofó da galinha. Claro que não ia ser, né?
1: Claro, obviamente. Obviamente que não ia conseguir. Não ia, não, ô Caipirão. É, você falou tudo, cara. Ah, eu não faço mais isso, não. Mas nem dinheiro, já. Não, o Brasil perdeu já. Não vou colocar placar, já sei que vai perder, já era. Ninguém vai nem chegar mais nisso.
28: Ô, Léo Júnior.
1: Oi.
28: Pode ver que aquela mulher aí que apostou os R$2.000 que o Brasil ia ganhar o Ex ali, ela deve ter seguido algum palpite do Fenomenal, não.
1: Não, não foi isso. Não, Fenomenal tem uns palpites bons. Não, Fenomenal, não, pô.
28: Louco solitário pro cara, Léo. Léo, o problema hoje, mano, essas mulherzadas hoje aí, não tá casando por amor, entendeu? Tá casando por interesse. Se você tiver uma bicicleta, elas querem tomar.
0: Jamais eu, se eu me separar hoje, eu casaria mais com essas mulheres de hoje.
1: Oi. Então,
0: você quer. Na verdade, nenhuma dessas mulheres.
1: Então, você
0: quer. Essas mulheres não querem casar com você, mas assim, ó, eu gosto desse homem. Ela casa com você com o interesse do que você tem. Essas pragas, essas mulheres, eu tá doido, eu não quero nem ver. Quando
1: que é isso?
0: Esse negocinho aí, eu vou no job. Essas pragas, essas mulheres aí.
1: Essas pragas.
0: Se explodam.
1: Que é isso, cara? Tá xingando a mulherada, pô. Ó, a mulherada vai cair de pau em cima de você. De pau não, vai cair em cima de você, hein? Agora! Eu acho que você gosta, então, é de boneca, então, né? É os traveco, então. Então é. Já é outra história, cara. Já é outra história. Já é outros 500 aí, viu? Já é outros 500. 11 999 91 9197, pra você participar com a gente do nosso Band Coruja. Fala comigo aí, vai. Que isso, cara? Fala alguma coisa, mano. Puxa vida, viu? Vai.
2: Ô, Júnior, bom dia. Equipe de entrega já na rua, fazendo a entrega e a alegria da molecada. Ô, Léo Júnior.
1: Oi.
2: Parabéns pelo programa. Deixa eu te falar, o Davi, ele tá merecendo, sabe o quê?
1: O
2: nervo marrom. Vou dar de presente pra ele o nervo marrom. Beleza? Aqui é o Davi de Pouso Alegre, dando o nervo marrom para o Davi aí, do Macarrão Poder.
1: Tá bom aí. Dois Davis. Imagine, um Davi já incomoda, mas imagine dois Davi. Incomoda muito mais.
3: Você tá muito enganado, meu querido. Hoje em dia, a mulherada é toda empoderada. Todas nós trabalhamos, temos nosso dinheiro. Não dependemos de homem pra nada, entendeu? Male, male pra aquilo ali que você.
1: Male,
3: agora quem vai querer ainda você, que tinha uma mala e uma bicicleta.
1: Vai xingar a mulherada, se lascou.
3: Ah, pelo amor. É difícil ter que ouvir essas coisas.
1: Viu? Tá vendo, Tati? Não, viu? Agora os caras tudo. Não, esse aí, agora a mulherada vai cair de unha em cima dele. Vamos ver aqui o povo que o cara tá.
4: Cuidado até o lugar que dorme ali, pega 6 pés, carta de colinho, puxador de carne.
1: Que isso, cara? Mas que coisa é essa?
5: Tem o Ale fenomenal, não também.
1: Vamos lá, fala comigo, vai.
6: Ô, Léo, respondendo esse daí que falou agora que se separar não
1: se lascou agora, mais. Trouxa, vai,
6: claro,
1: fala aí.
6: Se ele separar, já não vai ter mais nada, vai ser um lascado e não vai conseguir nada mesmo.
1: Ó!
6: Porque mulher não vai querer um cara lascado, né? Ainda mais as solteiras de hoje em dia, que são independentes, tem dinheiro, tem casa, tem carro, vai querer um cara que separou todo lascado. Ele tem que ir pro jobs mesmo.
1: Ai, tá. Foi falar mal da mulherada, agora você agora você aguenta, cara. Olha lá.
7: Bom dia, Léo.
1: Olha lá, mulherada, Léo, meu.
7: Concordo plenamente com o que a minha amiga falou aí.
1: Aí.
7: A gente trabalha, paga nossas contas, não dependemos de homem pra isso. Malemar pra cama.
1: Malemar.
7: Porque muito também nem serve.
1: Malemar.
7: A gente tem nossa independência, não precisamos disso. Beijos.
1: Tá vendo? Vai falar mal da mulherada que acontece. Ó, a mulherada é tipo os motoboy, cara. Você mexeu com um, mexeu com todas, cara. É tipo os motoboy lá, velho. 11 999 91 9197, fala comigo.
8: Alexandre, o que você acha de no campeonato de piada ruim, o ganhador é ganhar um prato de macarrão, viu, Davi? Esse macarrão podrão.
1: Para com isso! Para!
8: Bota aí, é nóis!
1: Esse macarrão do Davi! Para de falar em macarrão do Davi, ô, vai!
27: Eu, pra mim, homem que fala mal de mulher, tira a camisinha peidando. Ah, dá um passo pra frente, certeza!
1: Que? Oh, que isso, cara? Ai, ai, ai!

0: Band FM. Eduardo Costa cantando pra gente.
1: Volta pra mim.
0: A nossa Band Coruja até às 5 da manhã. Já já tem o campeonato de piadas ruins. Daqui a pouquinho pra você aqui na nossa noite, na nossa madrugada. Vem com a gente, manda seu alô 11 999 999 1917. Peça.

0: bem, vamos lá, vamos seguir com o nosso programa por aqui. Quem mais tá mandando mensagem pra gente, hein? Fala comigo aí, vai lá. Aumenta o volume.
1: Mandou mensagem aí? Acho que é Tati. Olha a véia baranga aí. Ela falou que mulher agora é tudo empoderada, que não precisa de homem pra nada.
0: É isso, cara.
1: Trabalha. Que... E por que quer dividir o dinheiro que o cara ganhou lá da Mega? Ah, vão se lascar essas mulheres barraqueiras, banguelas.
0: Que isso? Para! Ô, tchau! Fica xingando a mulherada aí, cara. Ô, fala aí, mulher.
2: É, Lele, eu tô ouvindo, eu tô na escuta, cara, mas nossa. Hoje eu tô rouco, cara.
0: Ai, tá rouco?
2: Minha gargantinha tá zoada, cara. Ai, eu tô rouco.
0: Que, meu Deus do céu, é até cada retardado.
2: Não, é tudo mentira, o Regis tá blefando. Acabei de ligar lá na portaria e falei, ó, não deixa passar um viadinho aí.
0: Aí, tá vendo?
2: É, Lele, eu tô...
0: O único viadinho é o Murilo que pode passar aí, né? É isso, né, meu? Ó, tem um que mandou mensagem e falou que tá bloqueado. Como assim bloqueado, velho? Se não tivesse bloqueado, eu não tinha visto sua mensagem, mano. Aqui, ó. Vamos ver. Fala aí, meu amigo. Fala aí.
3: Bom dia, Léo.
0: E aí, cara? E aí,
3: de
0: mano?
3: Boinha. Só alegria.
0: Só
3: é
0: alegria.
3: É o Baiano Segurança. E um bom dia pra todos os ouvintes aí, aqui de lado, aí, guerreiro da madrugada.
0: Aí, rapaz.
3: Ô, Léo. Perguntar a você. Ah. Se a lua caminha à noite, o sol caminha que hora?
0: A minha caminha tá me esperando, cara. A minha caminha tá me esperando. É isso. 11 999919197. Bora participar com a gente da nossa madrugada mais querida, mais gostosa do Brasil.

0: nosso WhatsApp. Quero você aqui participando. 11 999919197. Já manda seu recado pra gente. Mas eu quero você aqui mesmo, viu? Nada de por aí não. É por aqui mesmo. Por aqui o negócio. Me pega que vai embora. Vamos ver quem mais está por aqui, vamos ver. Fala comigo, fala comigo, fala comigo!
1: Bom dia, Léo Júnior, fala do Pezão de Barretos por cá, hein?
0: Ô, Pezão.
1: Léo, essas manhãs estão muito despeitadas, Léo. O mundo desandou quando o metiolate parou de arder e a mulher parou de esquentar a barriga no fogão e esfriar no tanque. Pronto, falei.
0: Que isso? Esses caras, tá louco, meu? Olha lá.
2: É independente de quem seja, tendo dinheiro, aí sim. Empoderado, é. Empoderada de CR.
0: Vai.
3: Aí, Léo, bom dia. Tá todo mundo contando a história aí. Esse negócio aí de ter que dividir com a mulher e tal. Vou contar a minha história, né?
0: Então,
3: a história
0: conte,
3: real, de verdade.
0: Conte-me a sua história, conte-me.
3: Comprovar. Fui casado, um belo dia. A minha ex-mulher entrou com um pedido de separação.
0: Tá, sim, sim.
3: E ela foi pro interior, né? Aí demorou um pouquinho pra chegar, o advogado mandou. Do nada ela queria tudo que era meu. Tipo, certo. Minha casa, meu carro, minhas coisas. Tudo. Ela requereu tudo.
0: Deixou ser na lona.
3: Não ganhou nada. Saiu com uma mão na frente, outra atrás.
0: Isso.
3: E tudo que era meu era por herança. Herança da minha mãe. Herança consanguínea na lei brasileira não entra em divórcio.
0: É mesmo?
3: Eu ainda,
0: cara,
3: mandei um recado pra ela falando assim: ó, se quiser, a gente divide um videogame que a gente comprou. Eu deposito metade do valor do videogame pra você. Tá bom pra você?
0: Que
3: aí, ó.
0: Coisa! Não acredito, hein?
4: Foi uma honra, parceiro. Mas e agora? Vamos pro boteco, bebê, cachorro.
0: 11 999919197. Que coisa, hein, cara?

0: Essa foi de lascar, meu Deus do céu. Fala aí.
1: Léo, esses que estão xingando a mulherada empoderada aí, são tudo um bando de Zé Ruela.
0: Ó!
1: E não tem a capacidade que a mulherada hoje em dia tem de conquistar sozinha as coisas.
0: Dá na cara
1: bando
0: desses caras.
1: Bando de Zé Ruela.
0: Aí.
1: Gosta de bonequinha.
0: Ah lá, nossa, velho. Chamou agora, hein? Meu Deus do céu. Que resposta, gosta de bonequinha. Ó, dá três tapas na cara desses caras. Três tapas de cada lado, vai. Pode já. Vai, eu viro aqui, eu seguro. Eu seguro até, vai. Olha lá, bom dia, Léo. Manda um abraço aqui pra todos aqui na Bahia. Manda sim, Rodrigão. É nóis, Rodrigão. Vai lá. Fala comigo, vai.
2: Léo, tropeiro, vem pra cá. Não sei se você escutou meu áudio.
0: Vai.
2: Mas, rapaz do céu, mas os caras estão uma propaganda enganosa aí também, hein? Mais uma vez, tropeiro, vem pra cá aqui na Rondônia. Rodovia BR-319, Transamazônica, aqui vindo pro Manaus. Tá louco, os caras estão tudo aí escapando a correia, cara. Que isso?
0: É, meu filho, tá tudo desse escapando a correia. É bem por aí, cara. Bem por aí. Fala comigo aí.
3: Eu não concordo com essa mina aí, não, falando que nós gostamos de bonequinha. Na realidade, nós estamos encontrando pela frente só oportunistas. Só essas que casam em pró, sabe do quê? Do que vai ganhar no casamento.
0: Olha lá.
3: Ela não casa por amor, não.
0: Olha isso, meu. Olha, os caras tão bravos. Os caras se revoltaram, meu. Fala comigo aí, vai.
4: Bom dia, Léo Júnior. Tudo bem?
0: Tudo
4: que
0: bem.
4: Que é o Maicon, fora do personagem.
0: Fala, Maicon.
4: Que frio, né? E hoje é feriado em São Paulo. Viu, Léo, como eu sou chato, fora do personagem? Você não prefere eu fazendo um personagem da hora?
0: Não, tá bom desse jeito, cara. Tá bom demais. Vamos lá, vai. Fala, Murilo. Beleza, Murilo? Muriloco, vai. Tá roquinha, Muriloco. Tá roquinha.
5: Não, eu toquei. Eu seguro. Segura aqui, então, Lelé. Nossa, eu tô sem voz, filho da puta.
0: Ó. Pelo amor de Deus, viu? Fala comigo, vai lá, fala aí.
6: Negócio de bonequinha, que gosta de dinheiro, mano. Fica na moral aí.
0: E pra que gravar um negócio que você não fala no áudio? pra quê, né? Vai entender esses caras, viu? Oi.
7: Ô, Léo, esses homens que tá falando tudo mal das mulheres, esses homens é tudo da cidade de Diadema, que lá em Diadema só tem viado.
0: Cidade de Diadema.
7: Eles não gostam de mulher, por isso estão falando mal das mulheres.
0: Nossa, mano, nossa, velho. Vocês não esqueceram de Diadema, hein? Vocês não esqueceram de Diadema mesmo, hein, cara? Não é, como é que pode isso? Como é que pode?
3: Coloca o meu áudio, coloca o outro, que eu conto a minha história.
0: Então vai.
3: Eu tive que sair da minha própria casa, meu parceiro.
0: Ah.
3: Tive que sair da minha própria casa, porque minha ex não aceitou eu casar de novo.
0: Ah.
3: E a casa não vende, até hoje não vende.
0: Nossa, mano. Daí ficou uma coisa parada, que tipo assim, se mexer já era. É, velho. Lascou, hein? Lascou mesmo, hein?
8: Vixe, mais um que gosta de boneca de três pernas, hein? Os caras não gostam de mulher, não, hein?
0: Não gosta.
8: O cara que fala mal de mulher, ele gosta de carpano. Isso que eles gostam.
0: Carpano, né, cara? É verdade, concordo.
9: O pezão é de Barretos, não é de Diadema, não. É carreteiro, não gosto nem de banho, quanto mais de mulher, né?
0: Nem de banho? É
9: brincadeira, Fabião.
0: Ai, caramba, esses caras me fazem rir. Não, vocês me fazem rir, caras. Me fazem rir, viu?
10: Bom dia, Léo, motorista da DBS.
0: Bom dia, fala, bom dia,
10: amigo. Fala otário, parar de falar de Diadema.
0: Ah.
10: Esse otário aí, ó. Mexe com Diadema, não.
0: Aí, ó, já ficou bravo de Diadema lá. Ficou bravo, gente.
11: Bom dia, Léo. Não se faz homem que nem antigamente. Esses homens
0: é
11: tudo frouxo.
0: É verdade, né? Aí, ó. Não se faz homem que nem antigamente. Falou que todo homem é... A Fabi, todo homem é frouxo. Chama lá no nosso ads 11999919197. Fala comigo,
12: para,
0: vai.
12: Fala, Léo. Aqui o solitário, o cantor solitário. Olha, tô afim de uma gatinha. Tô afim de uma mulher. Pra preencher o meu lado vazio.
0: Ah.
12: Mas se tiver uma bonequinha também, tipo a Catrice, eu tô dentro, cara.
0: Tá dentro?
12: Nada
0: também?
12: Contra as bonequinhas.
0: Tá.
12: Adoro brincar de boneca.
0: Ah.
12: Vem, Catrice, pro meu mundo, vem.
0: É, gente, tá sendo cada vez pior, viu?
13: Bom dia, Léo. Qual que é a polêmica de hoje? Tem treta? Tem briga?
0: Ó, nem queira saber, viu? Nem nem queira saber, minha amiga. Nem queira saber, viu? Ai, ai, ai, ai, ai, oi.
14: Foda essas mulheres aí. Tem que sair, tem que pagar. Tem que pagar babá pro filho agora. Tem que pagar o táxi. Tem que pagar a comida e o bebes. Ainda é perigoso sair e não levar nada no final da noite ainda.
0: Pera aí, cara. O outro só é panelinha. Que não é panelinha aqui, rapaz. Vai lá, vai lá aí.
15: Panelinha demais, hein, Léo? É só a panelinha a noite toda aí.
0: Ah, vai. Vai dormir você então, vai dormir, vai. Oi.
16: Ô, Léo, bom dia.
0: Bom dia.
16: Avisa pra esse ouvinte aí que falou que tem um lado vazio aí, que eu tenho um negócio duro pra enfiar no vazio dele.
0: É, porque daí pode preencher, né? Tá certo. Exatamente, mano, exatamente. Aí ele tem um cara que pode preencher seu lado aí, ó.
1: Ó, Léo, e só esclarecendo, eu fui casada há 17 anos com um narcisista.
0: Ó.
1: Me separei, sou independente e só arrumo um homem interesseiro.
0: Ó lá.
1: Homem que quer ficar dentro da minha casa, comendo e dormindo.
0: Olha isso.
1: É, desfrutando das minhas coisas. Então é isso. E homem que não gosta de mulher, gosta de bonequinha.
0: Ah! Não, não. Eu vou ter que ir pro intervalo depois dessa, velho. Vocês, homens, por favor, preparem a defensiva, preparem a réplica, por favor. Vai, eu tô

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10: Band FM, boa madruga. Vou na minha última hora com você aqui. Vamos lá. Vamos bagunçar, vamos falar com esse povo doido da madrugada, que eu quero você participando junto com a gente, hein? Até às 5 da manhã. Aqui você fala, que você fala, que você briga, vambora, né? A sua rádio do seu jeito.

0: Band FM, ele deu um tibum, né? Pulou na piscina, já era, já era. 4:09, 4:09, gente. Esse é o nosso Band Coruja, o programa mais animado, mais querido do Brasil.
1: Um abraço por trás.
0: Um abraço por trás.
1: Ah,
0: tem uns que querem um abraço, um abracinho por trás, ó. Ó, ó.
1: Pisadinha.
0: Ó, gente, se prepara agora, prepara suas piadas ruins, porque agora vai começar nosso campeonato internacional de piadas ruins.

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0: Léo, manda um abraço aqui pros motoristas da Bissani. Bissani. É, são tudo corno. Que isso, cara? Que é isso, meu? Já, meu? Peraí, pô.
1: Qual é, qual é?
0: Ó, vamos lá, gente, começar o nosso concurso de piadas ruins. Prepara a sua piada. Ó, só vale piada ruim. Aquela sem graça mesmo. Aquela que você fala assim, meu, o que eu falei aqui? Beleza? Pode ser? Vamos começar o nosso concurso de piadas ruins. Então, por favor, vamos começar a nossa abertura. Nós temos até abertura também. Concurso de piadas ruins vai começar!

0: aí, gente. Começou o nosso campeonato de piadas ruins. A partir de agora, eu quero a sua mensagem, a sua piada. Vai, já pode ir postando as suas piadas aqui. Posta as suas piadas. Vamos lá, vamos ver quem que tem a piada mais horrível pra fazer nesse programa, nessa madrugada. Vai, vamos ver.
1: Olha,
0: oi.
1: Português e a mulher dele, o brasileiro ficou preso na ilha do naufrágio.
0: Tá.
1: Aí o brasileiro louco pra torar a mulher do português. Aí ele falou assim, vou inventar um negócio pra mim ver o que eu faço.
0: Tá bom.
1: Aí subia no coqueiro pra ver se via algum navio e falava pro português. Ô, português, para de fazer as coisas com sua mulher aí, rapaz. Você desconcentra eu aqui, não consigo prestar atenção no navio. Aí o português, mas raios brasileiros, não estou fazendo nada aqui? Tá sim, rapaz. Aí descia lá embaixo. Falava, ué, você não tá fazendo mesmo, rapaz? Tá bom, vou lá ver o barco que está vindo. Aí subiu de novo. Aí eu pra baixo... Mas português, não acabei de falar pra você? Para de fazer isso aí com a mulher, rapaz. Fico descontrolando. Mas raios, eu estou falando que não estou fazendo nada. Deixa aqui que eu vou aí pra você ver.
0: Ah.
1: Aí o português subiu lá no coqueiro, o brasileiro desceu e lenha na mulher dele.
0: Oh, yeah.
1: Aí o português lá de cima. Raios brasileiros, não dá expressão mesmo que aqui de cima está atorando a minha mulher?
0: Ah, aí só impressão, né? rapaz. Ah, tá vendo, já? O povo já tá bem afiado nas piadas ruins. Fala comigo, vai, fala comigo.
2: E aí, Léo Áquila, beleza? Bom dia.
0: Beleza, mano, beleza?
2: Ô, Léo, o casal de português foi pra lua de mel, né?
0: Mais um de português.
2: Aí chegou no motel, Maria começou... Vai, Manuel, Manuel, me mata com esse negócio de mijar, Manuel, me mata com esse negócio de mijar, Manuel. Manuel olhou, olhou pra um lado, olhou pro outro, catou a privada e deu na cabeça dela.
0: Puta, velho, uma privada, mano. Levou a privada na cabeça, mano. Que coisa, hein? Que coisa, vai.
3: Fala, Leozeira. Tudo bem com você? Bom
0: beleza,
3: dia.
0: Beleza, mano.
3: Você sabe a piada do não e nem eu? Não, nem eu.
0: É, sem graça. Boa, boa, boa. Boa, legal, hein? Legal, legal. Essa foi assim, tipo, no máximo sem graça mesmo, cara. Boa essa piada sua. É concurso de piadas ruins, né? É isso.
4: Ah, melhor piada aí, hein? O caminhoneiro tava perdido na estrada aí. Aí viu um menino capinando na beira da estrada e parou e falou pra pedir informação a esse menino.
0: É.
4: Aí voltou a pé e falou assim, ô menino, pra onde vai essa estrada? O menino falou assim... Ah, essa estrada não vai pra lugar nenhum.
0: Ah.
4: É, você que vai nela. Aí o caminhoneiro falou, filho da puta.
0: Ó, ó, ó.
4: Aí falou assim, ei, menino, você viu um boi queimado por aí? Aí o menino falou, só vi a cinza. Rapaz, aí o caminhoneiro falou assim, ei, então fala a estrada pra ir pro buraco da sua mãe.
0: Nossa, velho.
4: Aí o menino falou, muito na pica do papai que você vai direto.
0: Nossa, velho. Essa só você que riu nessa, hein, cara. É piada ruim mesmo isso aí, hein. Daquelas, hein, é daquelas. Vamos ver se a próxima vai ser pior, vai.
5: Ô, Léo, chegou o matador de aluguel. Falou, eu sou paraguaio. Vim aqui para matar os tês.
0: Ah, e aí?
5: E vou matar todos. Aí o cara não entendeu lá no fundo, falou, para o quê? Ele falou, paraguaio.
0: Putz. É, gente, é. Vamos lá, galera, tá afiada. Concurso de piadas ruins. Vamos ver o que vai dar, né? A gente muda muitos quadros aqui. É meio que mutante esse programa, viu? Do nada a gente troca tudo aqui, vai lá.
6: Você sabe por que o peixe come o dia inteiro?
0: Por quê?
6: Porque ele vive com água na boca.
0: Nossa, velho. Oh. É. Tá certo. Tá no hall de piadas ruins aqui, tá no hall.
7: Bom dia, Léo. Léo, você sabe por que aqueles mergulhadores, entendeu? Quando eles vão mergulhar, eles pulam pra trás?
0: Ah, por quê?
7: Porque se eles pular pra frente, ele cai dentro do barco, mano.
0: É, gente. Vocês estão bem animados hoje nisso aí, viu? Vocês estão bem animados. Será que o Sérgio Dupão tem alguma piada de padeiro, alguma coisa?
8: Bom dia, Léo Júnior. Sérgio Dupão vai mandar a piada dos dois mudos. Léo, sabe o que o mudo falou pro outro mudo?
0: Claro, perfeitamente. Perfeitamente, cara. Perfeitamente. É uma piada totalmente sem graça. Não, essa aqui, olha, já entono, tô no top 3 as piadas sem graças aqui. Dentro do concurso, hein? Caramba, velho, vocês estão daquele jeito as piadas hoje, hein?
9: Nada, né, idiota? Os dois é mudo, palhaço.
0: Mas é claro. Mas é claro que os dois é mudo, poxa vida. Ô, oh, Fenomenal, você tem alguma coisa aí, Fenomenal?
10: Olha, o Júnior, a piada é o que é, o que é. Ah, que... O metrô disse pro Japão.
0: O que é? Piada,
10: sayonara.
0: Pô.
10: Ah. E o que a Noruega disse pro Brasil?
0: O que é?
10: 2-0, rala de 2-1. É fenomenal, não.
0: O que a Noruega falou pro Brasil? Vou te enfiar um Roland. Essa foi meio sem graça, né? Oi.
11: Léo, a piada é o seguinte, tinha dois tomates atravessando a rua, aí um olhou pro outro e falou, ó o carro. Aí outro, cadê?
0: É. Mais um sem graça na parada, é boa.
12: Léo, tu sabe a piada do pintinho? Piu, piu.
0: Piu, piu, piu, piu. Olha, eu acho que as piadas ruins ganham melhor do que as piadas boas, você quer saber? As piadas boas fica naquela, né? A gente já espera uma coisa boa, pô, dá aquela risadona e tal, né? E a ruim não, a ruim você fica até, ó, quando você ouve uma piada ruim, você fica até pensativo, você fica assim, meio assim, ó. É mais ou menos isso, entendeu? É mais ou menos isso, vamos
13: a
0: lá.
13: A pior piada é o que o tomate foi fazer no banco, foi tirar o extrato.
0: E aí? Pois é. É o que eu tô falando. É o que eu já estou falando. Bom, é isso.
9: Eu também acho. Maiara do Capão Redondo.
0: Aí. Maiara.
9: Eu também acho. Maiara do Capão Redondo.
0: Aí. Maiara do Capão Redondo. Vai.
14: Tinha dois caminhão voando. Aí um olhou pro outro e falou assim: ih, a gente é caminhão, não voa. Ah. Um caiu e o outro ficou. Por quê? Porque o que ficou era caminhão pipa.
0: Ó. Oh. Que era caminhão pipa esse, cara. Nossa, mano. Murilouco, eu tenho certeza que deve ter aquela, vai.
15: Igual o Tarek que acabou de falar que a mulher tentou tirar as coisas de mim, mas não conseguiu, porque eu sou fracassado herdeiro de bosta. Eu não comprei nenhuma bicha. Levei vantagem. Sou brasileiro. Vira de mim.
0: Meu Deus do céu. Ô, ô Murilo, onde você... Que galáxia que você tá? Qual planeta que você tá? Fala pra mim, ô Murilo. Ô, ei. Que é isso, Murilo? Estamos num concurso de piadas ruins. E o cara deu uma dessa, velho. É pra lascar mesmo, é pra lascar qualquer um, viu?
16: Bom dia, Léo, tem aquela piada, o que o pato falou pra pata? Quack.
0: Tá certo. Vamos lá, fala comigo, vai.
17: Bom dia, Léo.
0: Bom dia.
17: Aqui é Ivete de Portugal.
0: Oi, Ivete, tudo bem?
17: Olha, eu vou te contar uma piada que eu ouvi aqui e que é a pior de todas.
0: Vamos ver, vai.
17: Que ninguém aceita. Ah. A maior piada que disse que Portugal descobriu o Brasil. Beijinho pra todos da Band.
0: A piada que Portugal descobriu o Brasil. Que piada é essa, né? Ó! Que coisa, hein? Que coisa! Vai!
18: Léo, o japonês foi no banheiro mijar.
0: Ah.
18: Aí na hora que ele olhou pro lado, tinha um morenão alto.
0: Ah.
18: Aí ele deu uma olhada pra baixo assim, olhou pra cima e perguntou pro morenão, né?
0: Tá.
18: Garantido, quer saber como deixa grandão desse jeito? Aí o morenão falou assim, ó, sabe o que você faz? Você pega uma cordinha, amarra bem no pescocinho dele e põe um tijolo pendurado. Aí depois de uma semana você vem aqui e fala pra mim como que ficou. Aí passou uma semana, o japonês voltou lá, o morenão tava lá. Ah, Moreno, e aí, japonês, como que ficou?
0: E aí?
18: Grandão não ficou não, mas ficou preto igualzinho.
0: Tá bom a piada. Fala comigo, vai.
19: Bom dia, Léo, tudo bem?
0: Bom dia.
19: De São Paulo.
0: E aí?
13: Você sabe qual é o café que acorda ninguém?
0: O café que acorda ninguém, tá?
13: O café preguiçoso.
0: Tá dentro. Boa. 11 999 919197. Manda lá só, concurso de piadas ruins no ar, aqui até as 4h30 da manhã. Até as 4h30, vai.
19: Ô, Léo, você sabe que quem inventou o limpador de para-brisa foram os portugueses, né? Aí foi os americanos que colocou pro lado de fora do vidro.
0: Ai, gente. 11 999 919197. O nosso concurso tá bem, foi bem o nosso concurso, hein? Vai.
20: Léo Júnior, você gosta de piada? Mas eu vou dar um saco de pinto pra você rir.
0: Aí, ó, esse aqui foi o sem graça possível que conseguiu entrar no concurso de piadas ruins. É isso que eu tô dizendo. Eu tô querendo piadas assim. Tá bom ainda tá bom, vai.
21: Léo Júnior, coloca meu áudio aí também na piada, né, mano?
0: Então vai, cara, fala aí,
21: meu. Não adianta, o que a senhora fala pro seu argentino sábado, hein? É no anal dela. O que vai falar pro seu Nessie? Anal dele. Pra frente,
0: cara, tá bom, mas que coisa é? Eu tô falando de piada, velho. O cara tá falando da Argentina. Não, o negócio tá totalmente fora do eixo, cara. Meu Deus do céu. Como é que pode isso? Me fala.
22: Chato, barato.
0: Meu pai do céu. Olha, vamos ver. Fala,
23: Zera. Tem uma aqui também que é boa, mano.
0: Manda.
23: Os três maiores traficantes do mundo, mano. Um brasileiro,
0: tá.
23: Um alemão e um português. Aí eles foram presos, mano. Aí nessa que eles foram presos, mano, o juizão ainda suavão ainda falou, mano, vocês escolhem aí qualquer coisa aí pra vocês passarem esses 10 anos aí que vocês vão ficar presos aí. Aí chegou no brasileiro, desenrolado, né, mano? Mulher, muita mulher.
0: Tá.
23: Aí chegou no alemão. Quero cerveja, bastante cerveja. Meteu marcha. Aí chegou lá no português, o que você quer? Eu quero cigarro, bastante cigarro. Aí foi preso. Aí passou os 10 anos lá e o juiz foi soltar os caras, mano. Brasileiro, cheio de mulher grávida, cheio de criança. Vai embora cuidar lá dos seus moleques. Aí chegou lá no alemão, mano, uma rolha de poço. Quase morrendo de cirrose.
0: Caramba.
23: Vai embora lá, mano, cheio de cerveja. Aí chegou no português, o português tava se tremendo, mano. Se tremendo até umas horas. Aí o juiz chegou e aí, o que aconteceu, pô? Vai embora, você tá solto aí. Não, é que vocês me deram cigarro, esqueceram de me dar o isqueiro.
0: Ah, puta que pariu, olha. Tá aí, gente, tá aí, ó. É isso. Concurso de piadas ruins aqui na Band FM. E você pode mandar a sua. Ó o Muriloco, o Muriloco vai mandar dele agora, vai.
24: Ah, você é burro, né? Você é burro. Você não olha a hora do áudio, burro. Ah, você não segura essa piada no teu,
0: burro
24: no, nas suas tetas.
0: Burro é você.
24: O português chegou no médico e falou, doutor, eu estou morrendo de dor de cabeça. O que pode fazer por mim? Aí o médico receitou uma caixinha de pirona. Falou, ó, português, toma uma caixinha de pirona. Aí, português voltou no outro dia e falou, ó, doutor, não deu certo, não resolveu, continua com dor de cabeça. Aí o médico falou assim, mas você tirou o dipirona da caixinha?
0: Coitado dos portugueses ouvindo isso agora, né? Coitados portugueses ouvindo isso, hein? Com piada de português, só um monte, hein? De monte.
25: Olá, bom dia, você conhece a piada a contrária? Não?
0: Qual que é?
25: Tem que rir primeiro, depois eu conto.
0: É mais ou menos isso, É isso aí, gente. 4 horas e 24 minutos. Daqui a pouquinho tem Band Bom Dia. Diegão tá chegando. Daqui a pouco o Homem Vinheta tá chegando também. Todos os seus personagens: Pidôncio, o Ronco, a galera da Hora do Ronco também. Fica ligado aqui na Band FM, hein? Oi, bom dia.
26: Ô, Léo. Bom dia, Vinícius Padeiro aqui.
0: Fala, Vinícius.
26: Léo, o que o locutor falou pro padeiro? Tira que eu vou cagar.
0: Ah, tem sem graça mesmo, né? Tem que ser mais um sem graças, né, meu? Tem um monte, viu? Vai.
27: Léo, bom dia. Thaís de Osasco.
0: Oi, Thaís.
27: Tinha um pintinho que se chamava Relan. Tá. E toda vez que chovia, relampeava. Um beijo. Ótimo feriado para nós.
0: Relampeava. legal. Sem graçona essa piada, boa. É piada assim, né? Sem graça, né? Que o povo gosta, vai.
28: Ô, Léo, bom dia. Você sabe por que o cara que tomou leite com veneno não morreu?
0: Por quê?
28: Porque o leite era longa vida.
0: Ai, caramba. Ah, essa tá parecendo... Ó, essa piada tá parecendo boa, cara. Tem que ser umas piadas sem graça, velho. tem que ser daquelas assim, sem graça.
1: E aí, Léo, que eu era de Portugal. Tava o Joãozinho da voz fina. Foi no banheiro dar uma mijada. Do nada chegou um maluco lá gigante, tirou o manjolo. O Joãozinho olhou e falou: ô tio, por que um manjolo tão grande desse aí? Aí o cara olhou pro Joãozinho e falou: é pra engrossar a voz de moleque da voz fina. Aí o Joãozinho: ô louco, meu!
0: Tá bom, vai, tá bom, tá bom, tá bom. Esse ficou legal também. 4h26, 11 99991-9197. Fala aí, Paulo, beleza, mano?
2: Ô mãe, por que que na nossa família todo mundo morre de repente? Hein, mãe? Mãe? Mãe? Ô, mãe!
0: Olha o outro retardado, velho. Tem retardado, velho. Totalmente, totalmente, vai.
3: Ô, Léo, belezeira? Tinha duas galinhas conversando e fazendo café. Tá. Uma olhou pra outra e falou: pó, pó, pó, pó, pó, pó.
0: Ai, ai, ai, ai, vai.
4: Os homens de Diadema não gostam de mulher porque eles não sabem diferenciar o pipiu da pepeca.
0: Ó. Isso aí foi um afronto, hein? Não foi nenhuma piada, hein? Isso aí foi um alerta já, cara. Os caras já estão puto da vida lá, meu. Fala comigo, vai, fala aí.
5: Bom dia, bom dia, bom dia, Léo Júnior. Bora que bora, mais uma madrugada, hein, meu jovem. É, tamo por cá, hein, saindo de Marília, indo pra Bebedouro, escutando a melhor rádio, Band FM. Tamo junto até as 5, hein. Um abraço pros meninos da Guerra de Transporte aí. Bora que bora, Cross!
0: Valeu, valeu, mano!
6: A minha prima tá criando um...
0: Fala comigo, fala comigo, fala
7: bom
0: comigo!
7: Bom dia, bom dia, Léo, tudo bem? Léo, a piada é o seguinte... O Ayrton Senna chegou no céu, né? Depois do acidente. Ah. Aí falou lá com o São Pedro. São Pedro falou: não, não, você tá no lugar errado, pode descer, desce. Aí Ayrton Senna pegou, desceu. Tava tomando um banho. Ah. Cabelo comprido.
0: Tomando banho?
7: Peitos. Oxe,
0: tomando banho. Tomando banho.
7: Um negocinho que tinha embaixo, não tinha. Aí ele falou: ah, não, tá errado. Ah. Pegou, se matou, chegou lá no céu, lá, foi falar com o São Pedro. Falou: São Pedro, eu chego lá, você me dá um corpo de mulher. Aí falou: lógico, meu, você quer o quê? Perdeu metade da cabeça no acidente? Putz.
0: Que é isso, rapaz? Que é isso? Vai.
4: Ô, Léo, você sabe por que os homens de Diadema não gostam de mulheres? Você sabe essa?
0: Vamos ver, vamos responder.
4: Os homens de Diadema não gostam de mulher porque eles não sabem diferenciar o pipiu da pepeca.
0: É, já entendi. Enquanto isso, os caras de Diadema tá puto já, né? Os caras já tá louco da vida lá.
8: Ah, é porque ele tava batendo o punhetão.
0: Olha o outro, velho. Mais um retardado, velho. Vamos ver a...
22: Agora mais pra machorada.
0: Vamos ver mais um da Mara Tassini aqui, que ela tá falando, vai. Pera aí, deixa eu ver aqui. É tanto áudio que ela manda que eu até me peco aqui. Oi?
29: Ô, Léo.
0: Oi.
29: Você conhece a piada do disco arranhado?
0: Disco
29: Léo,
0: arranhado.
29: Você conhece a piada do disco arranhado? Ah, Léo, você conhece a piada do disco arranhado? Léo,
0: tá,
29: você...
0: Tá, eu já entendi, já entendi. É uma piada boa também. Disco arranhado. Boa, boa, boa. Vai.
30: Bom dia, Léo. É... Se o Bob Esponja é o protagonista, né? Por que o Patrick é estrela?
0: É de se pensar, né, cara? Mas é o Bob Esponja que é o protagonista, né? É o único no mar ali que é diferente de todo mundo, né? Porque não tem uma esponja no mar, né? No mar vai ter estrela, vai ter peixe. Não, seria estranho, né? Então, tem que ter um diferencial, né? É o Bob Esponja, é o Bob Esponja. Boa, vai.
31: Léo, Léo, você sabe o que foi que o feijão falou pro outro?
0: O quê?
31: Você é feijão, né? Você é feijão, né?
0: Mais um daqueles, né?
32: Ô, Léo, por que que o caminhoneiro, quando vai dormir, leva um bloco de papel e uma caneta pra anotar a placa do sono quando ele bater?
0: Nossa, velho, ó. Essa aqui foi indireta pros caminhoneiros, hein? Pelo que eu tô vendo, hein? Fala, piada da Raquel, que tava lá falando sozinha. Vamos lá, fala no começo do programa. Fala, Sarah, fala,
29: bom
0: Raquel.
29: Bom dia, Léo. É. Então, quando mamães assassinas morreram, foram pro céu. Chegou no céu,
9: O São Pedro disse pra eles: não, vocês podem ir pro inferno, aqui não tem lugar pra vocês. Vocês só falavam besteira, só putaria lá na terra, aqui não tem lugar pra vocês. Desceram lá pro inferno. Chegou lá, um diabinho atendeu a porta.
0: O diabinho disse:
9: olha, o São Pedro mandou a gente pra cá. E ele disse: não, aqui vocês não podem entrar. Por quê? Porque lá na terra vocês cantavam as...
0: Deixa a mulher falar, quem que tá ligando aqui, mano?
9: Show Satanás, ele disse, não, mas não éramos nós, era outro grupo. E aí o diabinho falou, putz, derrubei o avião errado.
0: Tá certo, aí. Tá bom, é uma piada ruim, né, gente? Vamos ver mais uma piada aqui, vai.
10: Ô, Léo, é a primeira vez que eu dou risada no seu programa. Essa piada do Ayrton Senna foi pesada,
0: hein? É verdade, que ainda mais quem é fã, né? Dá umas dessas, né? É verdade, não, foi pesado. Não foi nenhuma piada assim, né, daquela, mas tudo bem, né? Vamos lá, mais um oi.
11: Aí o vovôzinho tava fazendo 80 anos, tava todo empolgado, olhou pros braços, batia nos braços, falou assim: ei, meus braços, 80 anos, você tá aqui firme comigo, nunca me deixou na mão, né? Olhou pras pernas, batia nas pernas, ei, minhas pernas, vocês também estão aí firme comigo, né? Aí olhou pra chimbato e falou: ei, meu chimbato, se tivesse vivo, né, hoje estaria fazendo 80 anos.
0: Olha... Caramba, velho. Ai, gente, tá quase acabando o nosso campeonato de piadas ruins. Foi bem hoje a piada, hein? Foi bem, oi.
12: Bom dia, Léo.
0: Bom dia.
12: Bora que bora. Mariporã é o palco, hein?
0: Bora.
12: Tá da fumaça logo ali. Tá na hora do buzinaço, tá na hora do buzinaço.
0: Ó, os caras, a verdade, os caras estão preparados pro buzinaço, né? Bom, acabou, gente. Acabou o campeonato de piadas ruins. Acabou. Foi bom. Encerramos aqui o nosso campeonato de piadas ruins. Acabou-se o que era doce, né? Só que é o seguinte. O pessoal tá pedindo buzinaço aí. Vamos fazer um pouquinho do buzinaço pra galera, então? Vamos lá, vai. Se prepara aí. Vamos buzinar. É assim.

0: aproveita, vai, eu quero ver os caras. Não é só caminhoneiro não, viu? Você que tá no Uber aí também, você tá no busão. Busão tá cheio, dá aquele buzinho, dá aquela buzinada, vai. Isso, ouça o seu eu, ouça o seu eu, dá uma buzinada, vai.
1: Aí, Léo, segura então a trombeta do apocalipse.
0: Trombeta. Ó, ó, ó, ó. Eita, mano. Que isso, cara, olha isso, meu. Pô, isso aí tá parecendo um show de rock já, isso aí. Isso aí tá parecendo um show de rock, mano. Olha lá, vai.
2: Oi, Léo Dias. Bom dia, Léo.
0: Oi, oi, oi.
2: Toca parabéns pra mim, Michelle. Hoje é meu aniversário.
0: Parabéns pra você.
2: Feriado na capital paulista. Hoje é meu aniversário, viu, Léo Dias?
0: Nessa data, querida.
2: Toca aí parabéns querida. Pra sua amiga Michelle, viu?
0: Muita
2: parabéns pra mim, que eu mereço, né? E pra todos os aniversariantes. Hoje é feriado na capital paulista, né? Ai,
0: parabéns, parabéns, bom. Michele. Parabéns, Michele. É pique, é pica, oh, é pique. É hora, é hora, é hora. Ah, sim, vamos lá, vamos. Parabéns, Michele. Felicidades pra você aí. Ô, Região, dá aquela buzinada, meu filho. Vai, vai. Faça alguma coisa nesse táxi aí, que é o Região.
3: Léo Júnior, beleza? Avisa o cornão da madrugada aí, o Murilão, que eu tô saindo fora, que ele já pode encostar. Região, taxista. Vou buscar duas bonequinhas ali na Augusta agora.
4: Olha o Leozão famoso que tá, famoso chupinole. Acabei de passar por um trouxa buzinando
0: boca,
4: aqui na General. Oi, trouxa. Boca. Se você tá ouvindo aí, saiba que você cruzou com o Muriloco, ó. Olha. Vai perder de ganhar um autógrafo, trouxa.
0: Vai trouxa, trouxão. Vai, fala comigo, buzina. Olha, aí.
5: Já acabou a briga, já?
0: Já, faz tempo.
5: Meu, faz uma pergunta pra continuar essa briga aí. O que você acha desses caras que...
0: Ah, não, velho. Não, não quero mais briga, mano.
5: Vai
0: só
5: no
0: amanhã.
5: Encontro com a mulher e faz ela pagar.
0: Ah, mas isso aí... Aí já foi, né? Já acabou nossa... As briguinhas da madrugada é só amanhã agora, cara. Já estamos já no final do programa. Vai, fala comigo, buzina aí.
6: Ô, Muriloco, quem buzinou na General Carneiro fui eu, ouvido uma égua, não foi ele não.
0: Olha lá, os caras brigando que tá buzinando a General Carneiro, velho. Olha lá, os caras buzinando aí na General Carneiro, velho. Oxê! Vai, buzina aí, meu.
3: Ô, Léo, fala pra esse corno desse Região aí. Que se ele tiver nessa próxima madrugada aí na Augusta, eu vou encostar e vou quebrar 3 dentes dele com o meu manjolo.
0: Vai, vai, vai, vai.
7: Fala, Léo, já que você não colocou minha piada, então bota minha buzina.
0: Vai.
7: Catatau, 44 anos hoje, hein?
0: Chama. Aí, parabéns, Catatau. Parabéns pelo aniversário, felicidades, muitos anos de vida, mano. Tudo de bom, tudo de bom. Enchendo a cara.
8: E aí, Léo, beleza? Bom dia. Eu vou dar minha buzinada aqui.
0: Vai, buzina, dá sua. Dá sua buzinada aí, vai. Dá sua buzinada aí.
4: Ô, Léo, fala pra esse cara de que tá falando mal de Diadema aí, que acho que ele tem algum trauma com algum diademense aí, que acunhou ele.
0: É, com. Ele tem algum trauma com diabetes. Como é? Diabetes. Quem mora em Diadema é diamente. Diademente? Diademense, né? Ah, sei lá o que que é, mano. Vamos lá, vai, mano. Fala aí, vai.
9: Buzinaça aqui em Goiânia, Léo Júnior. Bibi, bibi.
0: Sem graça, né? Que sem graça, meu Deus do céu. Vai, vai.
4: Valeu, bom dia, Léo. Sandrão Carreteiro subindo a Imigrante.
0: Aê! Na Imigrante, subindo a Imigrante. Venha.
10: Que buzina é essa aí? Buzina de boiola.
0: É, não. Aqui tem um monte, cara. Ó, tem umas buzininhas aqui, ó. Ó. Umas buzinhas de boiola, né, cara? E acontece mesmo.
11: Ô, Léo, é o Cata Bilal que tá fazendo aniversário hoje? É o Cata Bilal que tá fazendo 44 anos?
0: É, isso
11: então,
0: mesmo.
11: Então buzinaço pro Cata Bilal aí, ó.
0: Galera buzinando!
11: Buzinaço pro Cata Bilal, parabéns aí pro Cata Bilal.
0: Daí a galera do Brasil inteiro buzinando na Band FM, vai.
12: Opa, bom dia. A piada já passou, já tem tempo já, mas não tem piada maior do que o Léo ter começado esse programa aqui com 1.400 seguidores e ainda tá com os mesmos 1.400 seguidores. Oh, vocês não valem nada, viu, gente? E o Diegão lá com 51 mil, é pra acabar mesmo.
0: É, cara, é.
12: Segue aí, arroba Léo Júnior Z.
0: Não precisa não, meu filho. Não preciso disso não, cara. Sabe o que eu preciso? Não preciso disso. Eu preciso de amizades, pessoas legais aqui com a gente. Não, você que é um trouxa, velho. Trouxa, velho. Trouxa, velho. Ó, você vai tudo pro Murilo. Murilo, tu trouxa, velho. Trouxa, mano. Ah, os caras que ficam aí com inveja da gente aí. Vai lá, né? Não, vai lá, vai. Nossa, meu, o que que é isso? Meu, puta negócio sem graça, hein, cara? Fala comigo, vai lá.
13: Ô, Léo.
0: Oi.
13: Aqui, ó. Marcelo. São Miguel, cidade do Praça do Correio aí, ó. Buzinando aqui, ó. De madrugada, marginal livre, livre.
0: De boa, só pra você. Ó lá. Ó, marginal livrinha, só pra você. Dá aquela buzinadinha com vontade, vai. Com aquela vontadinha, dá uma buzinadinha.
14: Bom dia, Léo. Escuta só a minha buzina, Léo.
0: Vai.
14: Escuta, Léo, bem escutadinho.
0: Vai, logo. Puta, meu. Tá bom, vai, tá bom. Acabou a nossa buzinada. Acabou a nossa buzinada. Gente do céu, foi legal, hein? Foi bacana a nossa... Foi bacana a nossa buzinada aqui. Todo mundo participou com a gente. Eu agradeço o carinho, viu? O nosso programa tá aí, gente. Tamo levando, né? Tamo levando aqui o programa do Diegão, né? Tamo levando. 11 999919197 pra você participar do nosso Band Coruja, o programa mais animado e mais querido do Brasil. Vamos falar com mais gente aqui. Agora eu quero falar com você. Buzinada já acabou, né? Vamos ver.
15: O cara tirando o saco, você não tem seguidor no TikTok.
0: Grande coisa, mano. Grande coisa, né? Verdade.
15: Quando você trouxe catar coquinho, eu tô com 50 seguidores só.
0: É, e daí?
15: Já faz uns 4 meses que tem essa porcaria de TikTok. Você tá
0: lá, no meu Instagram. No meu Instagram, mano. Ah, será que se eu tiver 2.000 ou 1.000 e pouco, velho? Se o pessoal quiser seguir, segue lá e pronto. Não ligo não, ligo não. O importante é estar aqui fazendo aquele agito com vocês. Já aí, ó. 11 999919197. Eu sou meio tiozão, eu sou meio velho, entendeu? Eu sou meio velho, cara. É assim mesmo, vai.
16: Júnior, aí vai o buzinaço aqui da Itália.
0: Ah, tô vendo, buzinaço da Itália. Chegou até aqui o buzinaço. O buzinaço chegou até aqui, meu Deus do céu, vai. Fala comigo.
17: Ô, Leozinho, bom dia.
0: Bom dia.
17: Que toda inveja de você vire gasolina, fala pra você, papo.
0: É verdade, verdade, verdade. É isso, minha amiga, é isso.
15: Que é um monte de seguidor, cutuca o cacho marimbondo. Vai
0: é.
15: Ver que vai aparecer de seguidor.
0: Cutucar o cacho de marimbondo aí, ó. Léo Júnior Z, se você quiser seguir, você segue. Se não quiser, você não segue, mano. A gente não coloca uma arma na sua cabeça, velho. Ah, Léo, arroba Léo Júnior Z, segue lá, mano. Ah, se tiver, se não tiver, se eu tiver com um seguidor só também... Não importa, né, mano? Vamos lá, nessa,
18: bom
0: né?
18: Bom dia, Léo.
0: Importante, sabe o que é? Nós estamos com saúde, mano.
18: Bom
0: é
18: dia, Léo. Ô, Léo, fala pra esse otário aí que falou pra você que o seu tem seguidor aí. Ah. Fala pra ele que você trabalha na Band, porra.
0: Isso aí, mano.
18: Você trabalha na Band FM.
0: É isso, mano. É isso. Falou tudo, cara. Falou tudo.
19: Rosa danada vai te ser...
0: Ô, bom dia, Léo. Chegando aqui em Uberlândia, aquele abraço, programa top, hein? Valeu! Davi, loucaço, vai lá, Davi.
20: Aí, tô eu, né? Você quer de mim, mano?
0: Não, quer falar? Fala aí, mano, vai!
20: Bora aí, Léo Júnior! Mas o Penta, bora aí!
0: Tá vendo? Pronto, agora pronto, né, Davi?
21: Caramba, Léo, tinha buzinado pro Edinaldo Plácido, ele adora esse quadro aí, ele
0: é,
21: fica...
0: Ele gosta,
21: coladinho, com o ouvido no rádio, só pra ouvir
0: ele
21: a hora
0: fica.
21: Que você faz o buzinaço.
0: É. Ele fica desesperado, ele fica difícil.
21: Aí, Naldinho.
0: Aí, ó, vai, tá vendo? 4h43, tá quase acabando o nosso programa.
22: Bom dia, Léo Júnior.
0: Bom dia.
22: Quem fala aqui é o Wagner. Maldito é o homem que confia no homem.
0: É.
22: Esse será condenado.
0: Nossa, o cara falou as palavras da Bíblia agora, hein? Ó. Vai!
23: Léo, Sérgio Lupão, quando chega na casa dos caminhoneiros.
0: Ó.
1: Cheguei.
0: É o cavalo. Isso aí, na verdade, seria o cavalo chegando, né?
2: Ela só quer te pegar.
0: É quando chega assim, ó. Sérgio do Pão chegou. É. Sérgio do Pão chegou, viu? Ó, fecha o portão aí que o Sérgio do Pão chegou, viu?

0: Band FM 4h52, gente. Cidade vizinha aqui no nosso Band Coruja. Tá quase acabando, gente. Sabe aquele negócio do quase? É, nós estamos no negócio do quase. Tá quase acabando o nosso programa. Ó, faltando 8 para 5. Deixa eu ver as últimas mensagens chegando por aqui. Claro que depois a gente volta 1 da manhã novamente, viu, gente? A gente conversa mais um pouquinho depois, né? Fala comigo aí, vai.
1: Ô, Léo, Caipirão tava no bar, encontrou...
0: Peraí, já foi essa mensagem.
1: Caipirão tava no bar, encontrou um amigo da infância. Aí ele falou assim, ô, meu amigo, eu mudei de casa, vou lá te mostrar minha casa. É. Aí chegando na casa dele, lá na frente, falou, ó, isso aqui é meu filho, apresentou, isso aqui é minha filha. Apresentou pra ele também, entrou no quarto e falou assim, ó, aqui é a minha mulher deitada na cama. Aí o amigo dele falou assim, ô, mas esse cara aí pelado do lado dela? É. Aí o Caipirão falou assim, ó, isso aí é eu.
0: Nossa senhora. Piada toda sem graça, hein, cara? 11 999919197 pra você participar aqui junto com a gente. Manda aí sua mensagem pra nós. Tô esperando, vai.
2: Oi, Léo.
0: Oi.
2: Ouvinte aí, que você não tem seguidor, você acabou de ganhar mais um.
0: Aí, ó, tá vendo?
2: E mais tantas pessoas que estão escutando a Band FM, gostam de você, vai começar a te seguir. Segue lá, gente, Léo Júnior e Z.
0: Aí, ó.
2: Beijo.
0: Obrigado, viu, minha amiga? Aí, o pessoal seguindo, é a Carla, que tá lá do Mato Grosso. Valeu, meu. Ô, Carla, obrigado, viu, Carla? Tá vendo só, gente? O povo não sabe o que fala, né, meu? Vamos lá. Fala comigo aí!
3: Ô, Léo, peguei umas 4 meninas aqui, tudo gata, saindo aqui do Vila Caltra aqui.
0: Sei.
3: É, não sei o que lá, mioto lá.
0: Não sei o que
3: tá
0: lá, mioto.
3: Tá cantando aí hoje aí.
0: Tá, o mioto.
3: Menina tudo cheirosa aí.
0: Olha, velho.
3: É, mandou um abraço pra você aí, na rádio aí, as meninas aí.
0: Ó, lá vem, né? Ó, lá vem outro já querendo arrumar uma treta já. Ó, lá vem outro querendo arrumar uma treta aqui já.
4: Ô, Léo. A inveja desses mal acabados aí é a velocidade do seu sucesso.
0: Ó, falou bonito. Vamos com as últimas participações. Flavinho Soares, fala, mano.
5: Flavinho Soares de Botucatu. Motorista fúnebre.
0: Motorista fúnebre.
5: Quem quiser uma carona aí, só me chamar. Tô pronto pra atender aí, beleza?
0: É bom ser motorista fúnebre que ninguém te incomoda aí, né, cara? Ninguém te incomoda, ninguém fala nada. Você vai tranquilo pela viagem, ninguém te faz pergunta nenhuma, né não? Um abraço pra você, Flávio. Oi.
6: Aí um recado para os caminhoneiros que ficam nas estradas aí.
0: Não,
6: só
0: fica
6: pensam
0: onde?
6: Em uma coisa.
0: Fica
6: uma
0: onde,
6: coisa
0: então?
6: Eles pensam, Léo Júnior. Ah. Olha só o que eles pensam.
0: O que, que eles pensam?
7: Nossa, mas não dá pra falar com você, né? Poxa vida. Você só pensa em dirigir porra de caminhão, comer buceta que é bom e comer tudo que você não quer. Então deixa pra lá, vai trabalhar, vai dirigir esse caralho desse caminhão e deixa que eu bato uma siririca aqui igual sozinho. Ah,
0: que isso?
6: Beleza, Júnior. Essa aí é a reclamação da mulher dos caminhoneiros. Aqui é Pouso Alegre.
0: Meu
6: um abraço,
0: Deus
6: Léo
0: do
6: Júlio.
0: Céu, cara! Limonada. Ainda bem que já era esse horário já, pô. Nada,
8: cara. Whisky Red Bull.
0: Meu! Ferrou, velho.
9: Ô, Léo, o que você vai sortear aí pra nós te seguir? Que o Diegão, ele sempre fazia um pix, fazia um sorteiozinho,
0: o problema
9: entendeu?
0: É dele, cara, porque eu não vou fazer nada, velho.
9: O que você vai liberar pra nós aí?
0: Vocês que se virem.
9: Eu tô seguindo já.
0: Vocês que se virem lá, velho. Eu não vou liberar nada, não, velho.
10: Por que o pessoal chama você de rei delas? Explica aí pra gente.
0: De quê? De?
10: Ô, Léo, por que o pessoal chama você de rei delas? Explica aí pra gente.
0: Eu vou saber, mano. Desfila as marcas. Rei delas. Olha lá, vai. Fala comigo,
11: bom dia,
0: vai.
11: Bom dia, Léo.
0: Bom Olha dia.
11: O zap dessa doida aí, seu moço.
12: É mesmo?
11: É, que é o Gilson do Sul do Pica-Pau. Se ela quer madeirada aqui, ela achou, hein?
0: Ah lá,
11: madeirada a noite inteira.
0: Madeirada, velho. Madeirada.
13: Obrigado quem gostou desse vídeo.
0: Fala comigo, vai. Oi. Oi.
14: Eita, Madonápolis. Manda um alô aí pra Rogério Gaudêncio. Roda a banda que daqui a pouco vai começar, né?
0: Rogério Gaudêncio.
14: Uma ótima quinta-feira pra nós todos.
0: Aê! Um abraço, hein? Obrigado pela audiência. Tá quase, quase, quase acabando o nosso programinha.
12: Beleza, Daniel Taquá, mano. Cara, deixa eu te perguntar, mano. Você é igual o Diego, mano, que fazia troca-troca com os primos dele lá em Santa Catarina?
0: Sai pra lá,
12: você, ó. Você também fazia troca-troca com seus primos aí em Sorocaba, cara?
0: Sai. Que troca-troca, velho? Eu não fazia troca-troca com ninguém, meu. Fica na sua aí, mano. Vai. Vai se lascar, vai, oi.
13: Ô, Léo, libera o Tonho pra nós agora no final. Pra liberar o Tonho.
0: Liberar
13: pode
0: o Tonho.
13: Pode ser o Tonho.
0: Ué, não vou falar nada, né? 11999919197, vai.
15: Toma aí, Léo, a buzinada de Quirinópolis, Goiás.
0: Tá bom, tá bom, tá. Valeu sua buzina, valeu, buzina. Não tem problema, não.
16: É, esse cara de Pouso Alegre só pode ser porteiro ou vigilante. Esse canalha aí, beliscando azulejo. Tá doidinho pra um chegar e catracar ele por trás.
0: Ah, sim.
16: Tá cantando pra botar, é o Pouso Alegre.
0: Dá uma desarmada por trás, né?
17: Bom dia, bom dia, bom dia, Paneléu. Aqui quem está falando é o Manuel de Sorocaba. Então, aquele nosso amigo aí que falou que a esposa está gravidinha, né?
0: É.
17: Queria saber se ele já descobriu quem é o pai. Beleza, Léo? Pergunta pra ele quem é o pai.
0: Ah. Vai, gente, fala comigo, vai, fala aí.
18: Beijo, Léozinho.
0: Valeu,
18: chance,
0: Tati, valeu.
18: E quem gosta de seguidor é quem não tem vida pra viver.
0: Aí, ó.
18: Ficar cuidando da vida alheia também, viu?
0: Falou tudo,
18: quem
0: Tati.
18: Quem quer seguir a gente, se é quem não quer, beijo.
0: Beijinho no ombro e tá tudo certo, né, não? Vamos lá, gente, ó. 2:05 da manhã. 2:05. Oi, oi,
19: Vitor. Caxias do Sul, Rio Grande do Sul, Serra Gaúcha, Band. Bom dia, Band. Ô, Léo, manda meu recado, Léo.
0: Aí, seu recado, cara. Vitor Caxias do Sul mandou áudio pra gente. Valeu, Vitão. Um abraço pra você, mano. É nóis.
20: Bom dia. Marcelo aqui de Bragança, motorista. Avisa um recalcado aí que só foi a mulher dele. A mulher dele. Ele que não dá conta da mulher dele, que é a minha que não reclama, não, filho. Que é marretada todo dia.
0: Gente, vambora, vambora. Vamos descansar um pouquinho, bora. Dá uma descansadinha, mais tarde a gente proseia mais. 1 da manhã eu volto, tá? Pra gente bater um pouquinho mais papo aqui. Pra gente bater mais papo, jogar conversa fora com esse porra aqui.
21: Essa Tati aí, se ela quer um pacote de derby, a gente manda pra ela.
0: Para
21: aí
0: de falar da Tati assim, ô, o pacote de derby, ô, retardado.
22: Manda o seu Instagram pra nós, seguiu você, né, velho? Ah, é. Eu acabei de acordar.
0: Ah, você acabou de acordar? Então tá bom. @LeoJuniorZ. Pronto, aí meu Instagram. Então, quer dizer, o cara acabou de acordar, velho. Como que ele ouviu o Instagram? Eu não entendi essa aí, cara. Ele já chegou por aqui. Ele já chegou.
23: Aô!
0: Já chegou com tudo. Em contagem regressiva pras férias. Chegamos.
23: É verdade. Tá chegando. Que delícia!
0: Mas e aí, vai pra algum estado, algum país?
23: Eu não sei, cara. Eu não sei, não planejei
0: vai
23: nada, mano.
0: Vai fazer um tour pela Europa?
23: Não planejei nada, velho. Não sei o que eu vou fazer. Eu acho que a primeira semana eu não quero fazer nada.
0: Tipo assim, desligar tudo.
23: Sabe como é bom você não fazer nada, cara?
0: Pois é. Faz tempo
23: que nós não fazemos nada, né?
0: É verdade, cara. Puta, só trabalha, né, meu?
23: O que acontece? Na folga a gente acaba trabalhando mais do que aqui na rádio. Porque a mulher arruma coisa pra nós fazer.
0: Chega em casa, ó, pode lavar a louça.
23: Esses dias o homem
0: vai lavar o banheiro.
23: O homem vinha também deu uma dica muito bacana pra fazer nas férias. Eu vou fazer isso. Pra mulher não começar a fazer as coisas, a mandar nós fazer as coisas, pega uma caixinha de um cooler, leva pro telhado junto com uma parafusadeira.
0: Caramba!
23: E um martelo. Aí lá você vai ficar o dia inteiro, cara. Vai ficar rolando o máximo que você conseguir.
0: Olha,
23: de vez
0: cara.
23: Em quando você faz um barulhinho de furadeira, fala que dá tá uma tudo batidinha.
0: Bem. Tô mexendo no telhado.
23: Abre a tua latinha, fica lá tomando a tua e tá de boa, cara.
0: Olha, cara, você me deu uma boa ideia, mano.
23: O problema é que eu moro em prédio, né?
0: Ah, tá.
23: Aí
0: entendi.
23: Lascou, velho.
0: Ah, você fala que você virou
23: Homem-Aranha.
0: Homem-Aranha do prédio. O dia inteiro lá
23: tenta
0: batendo.
23: Tenta pra você ver. Você mora em casa, né?
0: Mora em casa.
23: Tenta pra você ver.
0: Puta, eu vou ficar.

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0: ótimo dia pra você, uma ótima quinta-feira. Já estamos na quinta, hein? Quintou, bebê. Dia 9 de julho. Você tá bem aí, né? Tá tudo bem? Já tá todo mundo aí? Podemos? Podemos? Aqui na sua rádio, do seu jeito.
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0: dia, um ótimo dia pra você. 5:06. 5:06. Bom dia! Oi! Alegria! Bom dia pra você que já tá ligadinho com a gente. O nosso WhatsApp pra você interagir é o 11 999919197. Se você mandou alguma mensagem para este programa até agora, remande. Mande de novo, grave de novo o seu áudio. Porque acabamos de apagar tudo. Tem que fazer uma limpezinha, né? É igual na sua vida, bebê. Na sua vida é assim também, viu? Se você não fizer uma limpezinha de vez em quando, entope. Não entupa. Bom dia pra Raquel, que tá lá em Portugal. Bom dia. Bom dia, Maratacine. Um ótimo dia pra você. Bom dia, Thiago, no Maitá. Um abraço pra você, meu amigo. Bom dia, vamos que vamos. Bom dia para Mel Banana. Mel Banana, um beijo pra você, Melzinha. Tá bem aí, né, Mel? A nossa grande audiência internacional. Ah, claro, sempre temos aqui os nossos ouvintes internacionais. Bom dia pro Baiano Segurança, bom dia. Bom dia, Fabiano Caçambeiro, bom dia.
1: Bom dia, Diego Lopes, beleza? Diegão,
0: oi.
1: Pega só pra mim que você chegou tudo rachado aqui.
0: Rachado?
1: Chegou estourado aqui, Diegão.
0: Aonde?
1: Será que é só pra mim?
0: Eu acho que eu cheguei falando muito alto hoje, talvez. Será? Não sei, talvez. Bom dia, Gregório, bom dia. Bom dia, Jarrinha, bom dia.
2: Bom dia, Diegão. Jarrinha carreteiro por cá, hein? Bom programa aí, Diegão.
0: É nóis, um abraço pra você também.
2: Acabando,
0: meu querido.
2: Acabando o turno por hoje, falou?
0: Ô, meu amigo, aqui vai descansar. Aqui não, Tico-Tico. Alegria. Muita alegria. Shalom. Sinta a energia da quinta-feira. Ela chegou. Não é bem o que a gente quer, mas já tá pertinho. Muito pertinho. Ah, eu não sei se é o fone que tá baixo, se é a minha orelha que tá entupida, ou se eu que já tô ficando surdo já. Eu não sei se é a minha cabeça, se é o fone, se eu tô ficando surdo, se é a idade chegando, não sei o que é. Ele está manobrando o seu carrinho agora. Acabou de chegar, já fazendo ali as manobras. Provavelmente agora vai engatar uma ré para arrumar as cadeiras, os microfones, porque eu acho que ele tem um toque. Ele tem alguma coisa. Deu uma apertadinha na buzina. Está ali manobrando a sua carreta. A sua carreta multicompartilhada, porque ali tem tudo. Ele carrega de tudo. Ele carrega 753 personalidades. Está agora puxando o freio de mão, ajeitando ali o seu banco. Ele está se preparando para sentar o seu popozinho. Ele vai sentar. Ele sentou!
3: Sentei!
0: Bom dia!
3: Sentei!
0: Bom dia!
3: Ele. Bom dia!
4: Sabe que eu morei no interior, Araraquara?
0: Uh-huh.
4: E lá todo o bairro tem uma figura que é emblemática e faz parte. Por exemplo, um louquinho.
0: Ah, sempre tem.
4: Um cachaceiro.
0: Sempre tem.
4: E nós tínhamos o Caculé.
0: Ah, eu não acredito.
4: E o Caculé, ele fazia isso. Ele andava na rua como se ele estivesse dirigindo. Ele fazia
0: eu conheço, assim. Conheço muito.
4: A gente gritava, assim, fala, Caculé! Aí ele...
0: Eu acho que o Caculé, ele fez uma reportagem com o Trucão, não foi?
4: Ai, cara,
0: eu acho que foi o Trucão.
4: É muito antigo, isso aí é de antes... Década de 80.
0: Ah, não, então faz muito tempo.
4: É,
0: tinha foi... mais um doidinho do centro que era assim também, ficava andando assim. Isso, o Trucão foi lá, fez uma reportagem.
4: Isso no interior. Agora, lá em Peruíbe, tinha um moleque que ele... Esse aí acho que apareceu na televisão.
0: É.
4: Era um moleque que ele vinha puxando uns carrinhos de plástico.
0: Sim.
4: Só que ele fazia um comboio, ele amarrava um carrinho no outro e era tipo assim, sei lá, cara, 100, 200 metros de carrinho.
0: Caramba!
4: Aí ele vinha puxando aqueles carrinhos, cara.
0: E vira atração na cidade, né?
4: Virava atração.
0: Verdade.
4: Né? É assim, é que nem nós. É. Nós somos os loucos da Band.
0: É verdade.
4: Todo lugar tem um louquinho.
0: Olha, deixa eu falar. Você não é o doidinho do centro porque você não mora no centro. Porque senão, se você morasse no centro, você seria doidinho do centro.
4: Ah, mas eu gosto de estar no centro.
0: Eu gosto! Bom dia pra Virlene Félix. Você tá bom, Virlene?
5: Ouvi.
0: Olha, a Vi chegou aqui com seu batom vermelho, sua boca gigante. Um beijo pra você, minha linda.
5: Ah, é? Tem bocão?
0: É, tem bocão. A Virlene Félix. É,
5: lembra do Abra a Boca, é Royal.
0: Nossa, foi gelatina. Longe agora. É de um vozeirão assim, parecido com o seu.
5: É, você lembra, Dudu?
0: Era grandão, né?
5: Grandão.
0: Eu lembro que às vezes a gente ia no mercado... E eles tinham lá as ações que às vezes o Bocão tava lá, era o
4: Verdade,
0: Bocão da Royal.
4: Bocão. E tinha um jarrão também, lembra o jarrão?
0: O jarrão?
4: O jarrão ele vinha no. Era o Kisuco.
0: Ah, o Kisuco, é.
4: Isso,
0: o
4: aquele Kisuco que manchava a língua.
0: Eu lembro do Kisuco, é. Cara, tinha um pacotinho, um envelopinho desse tamanho fazia 3 litros de suco.
4: Ah, fazia aquilo. Você colocava. Você sabia que já, na escola onde eu estudava. Meu, como eu já aprontei, velho?
0: Eu imagino,
4: Teve uma escola que eu estudei, uhum, em que a molecada. Essa eu não participei, só não, dessa.
0: Tá.
4: A molecada despejou, cara, não sei quantos pacotinhos de. Na caixa Mano, d'água da escola.
0: Eu não acredito,
4: na
0: cara.
4: Na caixa d'água da escola. Adivinha? Você abria a torneira, cara, aquela coisa vermelha, né, velho? Mas posso te falar, eles poderiam ter colocado açúcar, né?
0: Cara, é bebia.
4: Vou fazer o suco, velho.
0: Cara, mas deixa eu falar uma coisa. Que ideia que você deu agora, hein?
4: Você gostou?
0: Eu gostei, hein?
4: Mas de fazer aonde?
0: Onde é que fica a caixa d'água daqui?
4: Ai, cara, vamos fazer.
0: Já pensou, velho?
4: Eu compro, sei lá, uns 100 saquinhos de eu compro 100, você compra 100. Tá. Tem que ser bastante.
0: É bastante, porque a caixa d'água...
4: Ô, gente, peraí, o ouvinte da Band. Nós estamos tramando um negócio aqui, mas vocês não falam nada. Porque é capaz de sair na TV.
0: Já pensou, cara?
4: O Joel da Atena é capaz de...
0: Né? Ele abre a torneira, ele vai dar descarga, sai roxo.
4: Não, mas ele vai falar na TV. Ele vai falar, gente, aqui no Grupo Bandeirantes aconteceu algo e tal.
0: Eu acho que é a nossa chance de aparecer na TV Bandeirantes, eu acho.
4: É, então tem que deixar as câmeras de segurança filmar a gente.
0: Tem que deixar, porque a gente fica famoso. Aí ele chama a gente lá. Por que vocês fizeram isso?
4: Mas que cor que a gente compra? Vermelho, roxo?
0: Ah, eu acho que morango, né?
4: De morango?
0: Morango assusta, né? Abre a torneira, imagina um negócio vermelho saindo.
4: Aí eu gostei.
0: Eu acho legal, ué.
4: Bom, eu topo.
0: É, então vamos fazer.
4: Mas não, pelo amor de Deus, ouvinte, não vai me...
0: Não, não conta não. Pera aí, não.
4: Bom, você topa mesmo?
0: Eu topo.
4: Então dá o dedinho aí, dá o dedinho. Tem que selar, isso.
0: Selando, isso, selou, vamos fazer selou. Isso aí. Esse fim de semana a gente faz. Aí a gente joga a culpa nos folguistas.
4: Ótimo.

0: 5 horas e... Ih, caramba. Ah, vou esperar.
1: A gente espera, a gente espera um
0: pouquinho. Como é que você tá? Você dormiu bem, cara?
1: Tô bem, graças a Deus, tá tudo tranquilo. Hoje foi uma noite mais tranquilinha, né? Tirando o cachorrinho.
0: Hoje é feriado só pra São Paulo. Atenção! 6, 7, 8, 9, 5 horas e 14 minutos, 5 e 14. Entra no ar o seu gibi eletrônico, o Pulo do Gado. A informação é precisa. Aqui a notícia bate na sua porta. Você não vai sair de casa ou voltar sem saber as principais notícias do Brasil e do mundo. Eu sou Pedro Quadras. Bom dia, Ana.
1: Bom dia, Pedro Quadras. Um ótimo dia a você, nosso querido ouvinte. O ouvinte mais bem informado do Brasil, que fica aguardando o momento desse nosso gibi eletrônico para se manter aí, saber quais são as primeiras informações, dia de quê, as efemérides do dia, qual que é a lua, se a gente continua ou não continua, Natal da Lua Minguante.
0: É verdade, viu, Ana? E assim, o que é bacana é saber que as pessoas repercutem e comentam as nossas notícias.
1: É verdade,
0: as nossas notícias, as nossas enquetes, elas são divulgadas e replicadas durante todo o dia e ainda durante todo o mês. Porque o Pulo do Gado realmente... ele é excepcional.
1: É.
0: As notícias saem aqui e depois os outros jornais copiam.
1: Eles copiam. Foi importante você falar isso, inclusive porque eu tenho recebido muitas mensagens no meu direct pessoal, do pessoal falando: olha, você não consegue mandar o meu mugido, a gente manda mensagem, não dá, mas é porque são muitas mensagens chegando aqui. Então a gente, já adiantado, pedimos desculpa, perdão, porque a gente não dá conta de ler todas as mensagens.
0: Não damos conta, mas vamos tentar agora fazer algo em que você realmente nos prestigie, que é a notícia do jeito que ela tem que ser dada.
1: Exatamente. Vamos às efemérides de hoje.
0: Efemérides de hoje, Ana.
1: Hoje, quinta-feira, dia 9 de julho de 2026, dia do ano de número 190. 190. Estamos na 28ª semana do ano.
0: Certo.
1: E 52,1% do ano já foram embora.
0: Já foi. Então já agora não adianta mais. Agora vamos esperar e deixa vir o resto.
1: É verdade.
0: Deixa vir.
1: E continuamos na Lua Minguante, Pedro Quadras.
0: Ah, não tem jeito. Eu acho que a Lua Minguante seja bem-vinda. Vai ficar por aqui.
1: Vai perdurar o ano todo.
0: É, vai ficar por aqui. Seja bem-vinda. Continue aí, então. Continue.
1: Continue com a gente. Hoje é comemorado em São Paulo feriado, inclusive porque é o dia da Revolução Constitucionalista de 32.
0: Olha aí, gente. Revolução Constitucionalista de 1932.
1: Isso.
0: Momento esse que entrou para a história do Brasil, quiçá para o mundo. Você não sabe o que é? Não. Procure, pesquise, vá no Google. Não fique só olhando aí bundas alheias.
1: É.
0: Não é? Você que é o homem que fica aí, ó, só aqui, ó, ó, passando aqui, ó, ó, e só vendo bunda. Vai lá, pesquise também. E agora, engraçado, Ana, desculpa até fazer um comentário a respeito disso. O homem, né? Ela vai lá, tá, passou, aí aparece uma menina de biquíni, dá uma olhadinha, parece... E a mulher, o que será que ela olha, né?
1: O que será, né?
0: Porque o homem é aquela coisa, né?
1: É.
0: A bunda é uma preferência nacional. Então vai lá, olhou... E
1: você sabe como que a gente descobre isso? Vamos lá. Você pega aí, pega o seu, por exemplo, o seu Instagram. Aí você vai aqui na lupinha, que é o Explorar.
0: Tá, vamos lá.
1: Aqui aparece exatamente os assuntos que você mais pesquisa.
0: Peraí, vamos lá.
1: Pesquisa não, mas que você mais dá engajamento, né?
0: É,
1: você clica na lupinha. Você quer saber o que a sua companheira, o que o seu companheiro fica olhando na internet? Pega agora o Instagram.
0: Mas Ana, eu vou desculpar agora, eu vou ter que ir contra você.
1: Desculpa,
0: Ana.
1: Sério?
0: Às 5 horas e 17 minutos. Desculpa, Ana, nós vamos debater isso aqui.
1: Tá.
0: Não incentive a olhar o celular do outro. Sabe por quê? Você que é ciumento.
1: É.
0: Você que seja chegar ao ponto tóxico da relação.
1: Sim.
0: Não faça isso.
1: É verdade.
0: Aí ele vai dormir, eu vou fuçar no celular. Aí ela vai dormir, eu vou fuçar no celular. Aí ele vai dormir, eu vou pegar digital.
1: Não legal.
0: Faça isso. Sabe por quê? Porque todos têm que ter sua privacidade.
1: É.
0: E o pior, se você vai procurar, você pode achar alguma coisa.
1: É.
0: Aí eu te pergunto, se você achar, a pergunta que fica no ar, não é uma enquete,
1: tá,
0: mas fica no ar. Se você olhou no celular do seu marido, achou uma conversinha boba, ou vice-versa, você vai tomar uma atitude ou vai discutir, brigar, gritar e continuar na mesma?
1: É.
0: Porque se for continuar na mesma, não adianta.
1: É.
0: Porque sempre que você olhar, algo você vai achar. Por exemplo, eu vou mostrar pra você agora.
1: Mostra,
0: aqui, Ana.
1: Mostra.
0: Olha aqui. Olha o que eu pesquisei aqui.
1: Vamos lá.
0: Olha aqui. Dá uma olhada nisso aqui, ó.
1: Olha só.
0: Você já pensou?
1: É.
0: Hã?
1: Tá vendo só?
0: E se vaza isso aqui?
1: É, já pensou, cara?
0: Tá?
1: Deixa eu ver.
0: Olha o tamanho disso aqui.
1: Olha só, o meu explorador que aparece.
0: Olha lá.
1: É cachorro, espremendo o furúnculo. Eu não sei porquê.
0: Ah, tá. Eu vou ver aqui. São 5 horas e 18. 5 e 18.
1: 5 e 18. O hipopótamo comendo uma
0: Ah, deixa eu ver.
1: Pimentão gigante. É sobre as séries que eu assisto, como que o estômago mago funciona e muitos cachorrinhos.
0: No meu apareceu uma máquina de lavar desmontada.
1: Tá.
0: Um cara deitado embaixo da terra. Um cara andando de stand-up. Um corpo sem perna, mexendo no computador. Meu Deus do céu. Um papagaio. Helicóptero. Tá. Ué, que engraçado, velho. Vai aparecendo aqui.
1: É.
0: Apareceu uma menina vestida de Moana.
1: Uhum.
0: Ah, cara, esse aqui deve ser nós.
1: Olha lá.
0: Dois viadinhos atravessando o rio e o crocodilo pegou, ó. São 5 horas e 19 minutos.
1: É exatamente isso que o Instagram entende que você gosta. É. Então é isso que o algoritmo manda pra você.
0: 5 e 19. Coitado do viadinho, meu.
1: É, ele vendo ali o vídeo do viadinho sendo devorado por crocodilos.
0: Tanta gente pra comer o viado, o jacaré comeu. Ai, o viadinho tá escapando, gente. Vai, vai, vai, escapa. Viadinho. Tá escapando. Ai, vai escapar, gente. Peraí, gente, quem quiser ver, bandfm.com. Ai, o crocodilo vem de novo!
1: Pegou!
0: Maldito!
1: Vamos ver se ele vai escapar. Será que o viadinho vai escapar? Não vai, ele vai escapar.
0: Olha lá o crocodilo!
1: Ele foge, viadinho!
0: Viadinho! Ai!
1: Viadinho!
0: Sai, jacaré!
1: Saiba que viadinho é burro também, viu?
0: Burro! Não é o viado, é o burro! Ai, gente! Ai, o hipopótamo agora!
1: O hipopótamo vai salvar ele! Eu não acredito!
0: Ai, vai, hipopótamo! Vai salvar ele! Outro viado olhando!
1: Vai, hipopótamo! Hipopótamo! Hipopótamo!
0: Olha lá. Salvou! Salvou!
1: Ele foi salvo pelo viadinho. Pelo
0: 5 horas e 20 minutos. Desculpem, gente, mas desculpa, foi um momento aqui que a gente não pôde deixar de expressar o nosso sentimento. 5 horas e 20 minutos. A trilha muda, muda a intenção, muda o tom. E uma notícia muito triste. Novamente aconteceu. Lala ficou Lelé.
1: Meu Deus.
0: Porque viu a Lili dando loló para Lulu. De novo aconteceu isso?
1: De novo, isso é trágico, gente.
0: Meu, Lelé.
1: É.
0: É, quer dizer, Lili.
1: É.
0: Realmente não tá. É por isso que eu falo. A Lala.
1: É.
0: Ela ficou Lelé.
1: É.
0: Por que ela fez? Foi fuçar no celular da Lili.
1: Tá vendo?
0: E viu
1: só
0: ela dando loló para Lulu.
1: Vida.
0: Então, gente, não fuça o celular, porque
1: não
0: olha aí.
1: Não fuça, é. Inclusive é crime, isso é crime, né?
0: Bom, enfim. Vamos lá, mugido rapidinho, porque já são 5 horas e 21
1: mugido
0: minutos.
1: Mugido rapidinho, mande aí o seu mugido, peça o seu mugido, manda o seu bom dia no 11 99991-9197.
2: Ó, eu sou o Fabiano de Guarulhos, eu sou vigilante, e eu quero deixar aqui pra mim uma grande gratidão ao Franca, né? O Franca aí, né?
0: Emerson Franca.
2: É França ou é Franca? Eu não sei qual que é.
0: É França, porque você cedilha não é.
2: Muito boba. Oi!
1: Ele é fã do Emerson França.
0: Muito obrigado, meu querido. Emerson Franca Oficial. Muito obrigado por tudo. E um mugido pra você.
1: Um mugido pra Ana Paula, da cidade de Pereiras. Gostaria de mandar um beijo pro meu marido Maurício e dizer que sábado estarei com ele. Estão morrendo de saudades.
0: Ai, que delícia. É tão gostoso quando você fica longe da pessoa que você ama. Porque quando você reencontra,
1: é
0: pau no gato.
1: É pau no gado.
3: Ah, é pau no gado. Eu tô meio confuso. Aparecendo um homem na academia, homens malhados. Tá estranho, não faz nada a ver com o meu perfil.
1: Ah, alguma coisa você vai vendo aí. Alguma gente. Coisa disso você vê, você procura, você
0: procura.
1: Curte.
0: Quem procura acha.
1: Não vem, achou? Não.
4: Dido pra dar, time da fofa, beijo, tá time da fofa, beijo, você vai tudo de bom. Bora aí.
1: Um mugido pra Tati, valeu. Um mugido pro Davi, esse é o Davi, bora.
0: 5 horas e 22 minutos, esse é o Pulo do Gado, o mugido vai pra você.
1: Um abraço pra você, inclusive o nosso querido Iranildo falou que o marido da moça está guardado. Eu não sei onde, se ele está viajando, se está guardado. Um abraço a todos que estão guardados.
0: Gente, uma oferta de emprego aqui, desculpa, Ana Paula, te interromper.
1: Sim.
0: Mas até pra adiantar o processo, oferta de emprego que acaba de chegar aqui, você que está desempregado, procurando emprego. Por gentileza, olha essa oferta de emprego. Controlador. Olha, desculpa, engasguei. Controlador de pista de pouso de mosca.
1: Olha só que. Mas aí requer uma destreza, né?
0: Decolagem.
1: Uhum.
0: Decolagem e pouso de moscas.
1: Tá.
0: Então, aquele cara que fica com a lanterninha.
1: Imagina ele com a lanterninha vindo assim pra mosca.
0: Então, controlador de voo de mosca. Aqui, salário de R$2.700.
1: Olha.
0: Com vale refeição.
1: Que bacana.
0: Então, gente, quem quiser aí, tiver essa experiência de controlador de pouso e voo de mosca, e decolagem, procurem a mosca mais próxima de você.
1: Muito bem. Mais uma vaga de emprego, catador de pulga. É, em cachorro, serviço é catar pulga, mas tem que matar na unha. O salário é de R$5.500.
0: É, lembrando, gente, bom esse detalhe, tem que matar na unha. Não adianta você pegar e mergulhar ela no álcool.
1: Não. Tem que ser na unha, a moda antiga, nos dois dedões aqui, sabe aquela técnica?
0: Isso, pra escutar o estralo. Isso, aí espirra o sangue no olho. É. Então tá aí, tem o salário?
1: R$5.500.
0: Muito bom
1: o salário.
0: Muito bom. Tem algum vale-refeição? Alguma coisa?
1: Não. Benefício, tem benefício, mas não falam qual é aqui. Daí tá tem que certo. Procurar o nosso querido Edmilson, que tá oferecendo a vaga de emprego para a cadela dele.
0: Lembrando, é ele que tá com pulga, né?
1: É.
0: 5 horas e 24.
5: Bom dia, Diegão.
1: Bom dia.
5: Bom dia, Homem Vieta. Beleza? Max Estrela aqui. Diegão, manda um bugido aí pra minha esposa, Caroline. Que pegou umas conversas no meu celular ontem e acabou de mandar uma mensagem que está esperando eu ansiosamente chegar em casa para a gente ter uma conversa.
1: Nossa. Mugido para você, para Caroline, meu amigo. A Caroline, se acalma aí, Caroline, que o negócio é. Aqui é realmente o que o nosso querido Pedro Quadras falou. Só é corno quem procura. Não só procura. É corno quem é curioso. Não procure. Se você procura, você acha, né?
0: Continue vivendo sua vida. Continue, às vezes, tapando o verdadeiro sol com a peneira.
1: E continue
0: vivendo. Viva bem.
1: Fica feliz. Agora, essa pressão eu acho que é pior do que a briga.
0: Qual delas?
1: Quando você chegar em casa, nós vamos conversar.
0: Isso é terrível.
1: Isso acaba com o meu dia.
0: Isso é terrível.
1: Por que não fala logo, né?
0: Isso é terrível. Isso aí acaba com o dia da pessoa.
1: Nossa, a pessoa fica matutando o dia inteiro, lembrando que ele aprontou lá em 1950.
0: Porque o que que você lembra? Quando a sua esposa fala, a gente vai conversar em casa.
1: Nossa, olha,
0: você lembra da frase da sua mãe.
1: É.
0: Deixa seu pai chegar.
1: É.
0: Gente, 5 horas e 25 minutos. Ana Paula, desculpa,
1: vamos
0: o jornal
1: encerrando.
0: Tá ótimo, mas temos que encerrar o GB
1: eletrônico. É verdade.
0: Muito obrigado mais uma vez por você fazer companhia comigo nessa bancada. E agradeço de verdade que você tenha um ótimo dia para vocês que moram em São Paulo e região. Um ótimo feriado para você que está no resto do Brasil. Bem feito. Muito obrigado, Ana Paula. Bom dia pra você, minha querida.
1: Bom dia, Pedro Quadras. Um ótimo dia ao nosso querido ouvinte. E amanhã voltaremos com mais uma edição do nosso Pulo do Gado.
0: Até amanhã.

0: Muito bem, essa foi mais uma edição do nosso Pulo do Gado, o nosso gibi de informações. 5h26, agora fala.
1: É pra mim não, retardado, é pro Diego, Diego que vai precisar, tô prevendo o futuro do cachorro dele.
0: É, não, meu cachorro não tem pulga não, sem vergonha. Tem os tuas vacas que tem aí. É, não, vaca não tem pulga, vaca tem...
2: Carrapato.
0: Carrapato, é. Tinha que ser catador de carrapato, Edmilson. Um abraço pra você aí, meu querido, tamo junto. Daniel, você tá bom, Daniel? Bom dia pra você. Manda um bom dia pra todos os caminhoneiros que estão nesse momento ouvindo vocês aqui na Anchieta. Um abraço pra galera que tá na Anchieta, na Imigrantes, em todas as estradas do Brasil. Muito obrigado pela beira, como eles falam, né?
2: Ontem eu desci Imigrantes, falei pra você, né?
0: Ah, sim, e aí? Conta, como é que foi?
2: Eu fui lá no Bonero Gaivota, cidade de Itanhaém.
0: Cara, você passou por Praia Grande e não foi lá em casa tomar um café?
2: Ah, meu irmão, eu tava de carona.
0: Ah.
2: Então, mas foi legal, Imigrantes, matei saudade, fui lá, dei beijinho nas netas.
0: Que coisa boa, né?
2: Rapidinho e voltei, mas estamos aqui de volta.
0: E aí, falou pra ela das dancinhas?
2: Falei, ó, o vovô vai vir aqui de novo, voltar aqui pra vocês ensinarem o vovô, tá
0: não,
2: bom?
0: Elas procurei riram. Ontem, não postaram ainda. Acho que hoje eles vão postar, né?
2: Quem vai postar?
0: O programa de ontem, que a gente fez a dancinha.
2: Ah, tá!
0: É, acho que eles postam hoje.
3: Bom dia,
0: Pidô!
3: Bom dia, como é que vocês estão?
0: Tudo bem, você como está?
3: Eu tô bem, graças a Deus. Deixa eu falar uma coisa pro seu, Diego.
0: Deixa.
3: Nossa senhora, meu olho tá roxo, não?
0: Tá um pouquinho inchado. O que que aconteceu?
3: Oi?
0: O que que aconteceu? Tá inchadinho?
3: A maçaneta da porta do banheiro.
0: Meu Deus!
2: Como é que você bateu na maçaneta da porta do banheiro?
3: Tropecei. Eu tava assim, eu saí do bosque. Saí do bosque. E aí tem aqueles tapetinhos, inclusive, gente. Tapetinho no chão é um perigo pra quem tem criança e pessoa idosa em casa.
0: É verdade.
2: Minha mãe ama tapetinho, gente.
0: Nossa senhora.
2: Eu falo, mãe, não põe esse tapetinho que você escorrega.
0: Aqueles de crochê, né?
2: Mó de crochê, que vai ganhando.
0: Nossa senhora.
3: Justamente. É. O meu era dos retalhos da Creuza Costureira.
0: Ai.
3: Ela costura e os retalhos, ela fez um tapetinho pra mim.
0: Ah, oh, que bonitinho.
3: Escorreguei.
0: Nossa,
3: no gente. Tapetinho, trupiquei, aí fui e bati com o olho na porta.
0: Nossa, Pidoncio.
2: Ó,
0: que coisa, parece que você tomou um soco, Pidoncio.
2: É, cara, você colocou gelo?
0: É.
3: Ô, gente, eu caí, eu não tava bebendo, não.
0: Mas tem que pôr gelo pra desinchar.
2: Tem que pôr gelo.
0: Gente, tapete em banheiro é emborrachado, de preferência aquele que tem aquele negócio que chupa. Como é que é o nome daquele negócio que chupa?
2: Mulher. Ah, ventosa!
0: Desculpa, gente. Até porque tem uns homens que também, né? Enfim, aquela ventosa. Tapete de borracha, de preferência com ventosa, que é pra não escorregar mesmo, né?
2: Ventosa, isso.
0: É tapetinho então, de crochê, não
2: eu
0: dá.
2: Acho, as pessoas têm que ter essa sensibilidade e cuidado, né?
3: Verdade, gente, porque... Cara, mas vocês estão bom?
0: Tão bem, graças a Deus, tão bem. Tá tudo bem.
3: Sabe o que a gente podia fazer hoje?
0: O que é que nós poderíamos fazer, Pedro?
3: Acho que não sei se você sabe, Doutor Imbróglio da Fonseca, você conhece ele ou não?
0: Doutor Imbróglio da Fonseca, por acaso, seria aquele senhor bonitinho, bem arrumadinho, cheirosinho, que manja de qualquer assunto do mundo?
3: Você acha que rola?
0: Claro,
3: rola.
0: Inclusive...
3: Rola!
0: Cuidado, Pico, o que você fala, Pidoso? Inclusive, eu tenho uma curiosidade danada de conhecê-lo, porque é uma pessoa muito inteligente, né?
2: Ah, ele é fora da curva,
0: muito,
2: né?
0: Muito inteligente, né? O doutor
2: Imbróglio.
0: Ele é fora da
2: curva, e ele explica, ele realmente... Ele faz com que você entre com uma dúvida e saia com 20.
0: Mas é um quadro muito interativo, porque ele responde a dúvida dos ouvintes, é isso?
2: Dos ouvintes e também nossa, se você quiser.
0: Qualquer pergunta que o ouvinte mandar sobre assuntos aleatórios, do mundo, da história.
2: Cara, é impressionante, ele conhece tudo.
0: Pode mandar aqui no nosso WhatsApp, então? 11 999 919197. Vamos chamar o doutor Imbróglio, então, a partir de agora?
2: Vamos.
0: Vamos ver como é que ele tá aqui. Ah, ele vem chegando ali. Olha que bonito.
2: Por favor, doutor. Aqui, ele é charmoso, né? Ele tem todo um requinte.
0: Olha só.
3: Doutor Imbróglio, faz favor, senta aqui.
0: Que prazer conhecê-lo, doutor Imbróglio. Pode sentar, isso.
2: Ele, o suspensório dele e a gravatinha borboleta.
0: Sim, que maravilha, olha só.
3: Bom dia a todos, representando aqui a classe dos professores.
0: Uhum.
3: Dizer que, dentro de uma perspectiva relacionada dos assuntos pertinentes a uma proposta em que nós podemos, de alguma forma, dizer que Ah, não, o senhor está de alguma forma querendo ser melhor que os outros.
0: Não. O doutor, primeiramente, prazer em conhecê-lo, tudo bem? Eu sou novo aqui, não lhe conheço ainda.
3: Me desculpa não dar a oportunidade da apresentação.
0: Imagina. Muito
3: obrigado a todos, de verdade. E o seu nome?
0: Diego, doutor, Diego Lopes.
3: Diego, eu sempre gosto, de alguma forma, de ter o nome composto.
0: Ah, tá.
3: Doutor Embrólio da Fonseca.
0: Doutor Embrólio da Fonseca.
3: Para que você possa ter uma percepção relativa ao aspecto de
0: Doutor Embrólio da Fonseca, nós temos aqui os nossos ouvintes já começando a chegar as dúvidas aqui. Você que tem a sua dúvida sobre qualquer assunto do mundo, da humanidade, a quantidade de estrelas que tem no céu, por que que o mar é verde, o céu é azul,
2: você pode mandar. Eu posso, enquanto o ouvinte começa a mandar as perguntas, eu já fazer uma, ô Diego?
0: Claro.
2: Doutor, bom dia.
3: Bom dia, meu querido Dobre. Rapaz envelhecido, fique à vontade em perguntar a respeito de qualquer assunto.
2: Doutor, embora nós estamos passando aqui, a gente faz o jornal, o gibi eletrônico Puro do Gado, e nós estamos há quase 2 meses com a lua minguante.
0: É verdade, doutor.
2: Não vai mudar? O que está acontecendo, doutor?
3: Claro, a respeito de... Isso entra no assunto de astronomia.
0: Ah, sim, é verdade.
3: Nós temos as luas, lua cheia, lua minguante. Uhum. Então, a lua, ela influencia na relatividade do mundo. Nós não podemos desmerecer a lua. Por exemplo, a lua minguante. Vamos falar da lua minguante.
0: Tá.
3: A lua minguante, ela tem um formato diferenciado. Na verdade, não é um formato diferenciado. A lua, eu quero que você entenda o que eu quero dizer.
0: Tá.
3: A lua é a lua.
0: Sim.
3: Redonda, ela não tem outro formato. O que muda é a luz solar. Por exemplo, o sol.
0: Tá.
3: O sol
0: é um
3: astro rei.
0: Sim.
3: Que onde ele está, ele tem que ficar. Ele não pode, de forma alguma, se aproximar do nosso planeta.
0: Não pode, doutor.
3: A Terra, o Big Bang, fala a respeito do Big Bang, a explosão que aconteceu. Vamos falar do Big Bang. O Big Bang é aquele relógio que tem em Londres.
0: Dentro da
3: perspectiva, a hora, por exemplo.
0: Sim, mas 60, volta pra Lua,
3: 60
0: doutor.
3: Minutos, ele corresponde a uma
0: doutor,
3: hora.
0: Mas o Big Bang do 60 relógio...
3: 60 segundos a um minuto.
0: Ele não tem muito a ver
3: então,
0: com a Lua.
3: Então, o que nós podemos dizer a respeito,
0: doutora,
3: de...
0: A lua, doutor, por favor, a lua minguante.
3: Eu fui claro, quer que eu repita?
0: Não, foi claro, muito claro. Já chegou mais uma dúvida aqui, doutor, vamos pra próxima. Um abraço aqui pro Wellington, ele está perguntando para o doutor, por que é que não existe índio barbudo?
3: Verdade, uma boa pergunta.
0: Uhum.
3: Uma pergunta realmente que merece todo o meu respeito.
0: Sim.
3: Eu não posso de jeito nenhum desclassificar uma pergunta.
0: Claro que não.
3: O índio.
0: Tá.
3: Você sabe que o índio, ele existe antes da descoberta do nosso país. O índio já habitava no Brasil.
0: Já habitava, que é verdade. Foi eles que descobriram, na verdade.
3: Eles,
0: né, doutor?
3: Estavam aqui no Brasil, habitando, né?
0: Sim.
3: Esse nosso território que faz parte do globo terrestre, o Brasil.
0: Sim, claro.
3: Brasil, o nome esse que foi dado. Pela árvore em que tem o nome de pau-brasil. Porquê a árvore se chama pau-brasil? Porque ela é vermelha. Você já viu o pau-brasil ou não?
0: Nunca vi o pau-brasil.
3: Nunca vi o pau-brasil.
0: Nunca vi um pau-brasil.
3: Eu voltei a apresentar um pau-brasil. Mas na verdade, o pau-brasil.
0: Não quero, doutor. Muito obrigado.
3: Tá. Eles, quando viram o pau-brasil,
0: tá,
3: né, aquele vermelho, eles falaram Brasil. Vamos usar o Brasil. Mas o que que acontece? Perguntaram da barba.
0: Isso, da barba do índio. Por que que o índio não tem barba, doutor?
3: Hoje nós temos o quê? A nossa exposição nos prestou barbas. Hoje nós temos as maquininhas de fazer barba.
0: Sim,
3: né?
0: Sim.
3: Barbeador.
0: Isso.
3: Naquela época não tinha. Mas, na verdade, por que que o índio não tinha barba?
0: Tá.
3: A barba são pelos.
0: Sim.
3: Okay? Por exemplo, os pelos pubianos. São pelos que tem nascer. As pessoas tiram os pelos pubianos, mas, na verdade, por exemplo, a mulher faz depilação a laser.
0: Tá, mas o que que tem a ver com o índio, doutor? Por que que o índio...
3: Agora vamos prestar atenção. O pelo, ele vem da onde?
0: Ele vem da onde, doutor?
3: Ele nasce, o pelo nasce, ele não pode ser tirado.
0: É verdade.
3: Agora, o índio...
0: Não tem, isso.
3: Vamos falar do índio.
0: Isso, vamos lá.
3: E todo dia... Era dia do índio. Mas hoje ele só tem o quê? O dia 19 de abril. O dia 19 de abril.
0: A música,
3: Agora, quem inventou a gilete?
0: Quem?
3: Aí que tá. Dentro da... A gilete foi inventada por um grande inventor. Você sabe quem inventou o relógio? Foi Santos Dumont. Santos Dumont foi o pai da aviação.
0: Dentro disso,
3: posso dizer que a aviação com o Santos...
0: Doutor, tá bom, doutor.
3: Eu fui claro, quer que eu repita?
0: Não, foi claríssimo. Entendemos completamente. O nosso querido ouvinte Eurico, tem a dúvida dele, ele falou por que é que todo mês a mulher tem o período menstrual e o homem não? Pergunta interessante também. Por que que a mulher tem e o homem não?
3: É. Gostaria de aplaudir.
0: Olha, o doutor agora ficou em pé pra aplaudir a sua pergunta, bem, né?
3: Vamos lá. Uhum. A mulher.
0: Tá.
3: É um ser que de, realmente diferenciado.
0: Uhum.
3: A mulher é um diferenciado. A mulher foi feita com todos os detalhes e que o homem não tem.
0: Sim.
3: O homem é um ser que a gente pode dizer, eu tô uma coceira no sovaco.
0: Eu tô.
3: Eu tô com uma alergia no sovaco.
0: Eu presto a barba que tá. Raspou o sovaco, doutor de brother?
3: Vamos, a pergunta é por que a mulher não instrui o homem, não?
0: Isso, é.
3: Gente. A pergunta que eu faço...
0: E... Cara, é impressionante. O doutor Imbróglio da Fonseca, ele responde qualquer pergunta.
3: Obrigado, obrigado, doutor. E o que que acontece? A mulher... Lembra a história do paraíso, Adão e Eva?
0: Sim, doutor.
3: Adão e Eva no paraíso.
0: Sim.
3: Você sabe que a história do Adão e Eva é uma grande safadeza, né?
0: Ah, não acredito,
3: Adão,
0: doutor.
3: Adão comeu a Eva e a maçã de sobremesa.
0: Peraí, doutor!
3: Verdade, verdade. Mas o que acontece? Se ele... A maçã. Por que que ele comeu a maçã?
0: Por que que
3: ele comeu? Por que ela comeu a maçã?
0: Tá.
3: Porque não tinha outra fruta.
0: Ah,
3: se ela tivesse... É engraçado isso. Às vezes eu pergunto se no livro mais famoso do mundo, que é a Bíblia,
0: uh-huh.
3: E se fosse, se ela estivesse embaixo de uma bananeira?
0: Mas o que tem a ver com o
3: período? Se ela estivesse embaixo de uma bananeira... Você sabia que banana não tem caroço?
0: Não tem.
3: A banana, ela de verdade, é o potássio.
0: Você, doutor, tá com mas dor, a pergunta do ouvinte foi sobre câimbras, a menstruação da mulher e câimbras. Do homem não ser a menstruação.
3: O que que acontece? Vai banana. Tá com câimbra, falta de banana, falta de potássio?
0: Doutor, mas é a menstruação da mulher.
3: O que eu quero dizer a respeito disso? Eu não vou dentro de uma perspecção. Eu, por exemplo, eu não gosto de jaca. Tá. E aí?
0: Doutor, tá bom.
3: Eu fui claro que é correto.
0: Não, o senhor foi muito claro, já entendemos já. O Marcos Paulo tem mais uma perguntinha aqui. Ele quer saber de onde vem a expressão pé rapado, doutor. Imbróglio da Fonseca.
3: Muito bem. Uhum. Deixa eu só olhar o meu relógio aqui, que acabou de despertar.
0: Ah, é hora de
3: alguma
0: coisa?
3: É o horário do meu remédio.
0: Uhum.
3: Só um minutinho.
0: Ele vai estar tomando o remedinho dele ali agora, gente. Tomando bonitinho, remédio, ele usa o suspensório ainda.
2: O senhor quer água?
3: Não, muito obrigado, eu costumo engolir a seco.
0: Ah, engole a seco, é.
3: Então vamos lá.
0: Já tomou o remédio.
3: A pergunta é a respeito do...
0: De onde vem a expressão pé rapado?
3: Pé rapado, isso aí é muito fácil. Isso aí é antigamente.
0: Uhum.
3: Vocês sabem que nós não tínhamos os carros.
0: Sim.
3: Eu vou inventar depois da roda, aquela
0: coisa. É verdade.
3: O que acontece? O carro, ele foi inventado para que a gente pudesse ter um meio de transporte. Mas antigamente, cavalo.
0: Sim, é verdade.
3: E o que acontecia? Dentro dessa perspectiva de andar a cavalo,
0: sim,
3: um equino, nós temos o quê? Um meio de transporte, aonde naquela época também não tinha asfalto.
0: Ah, é verdade.
3: Nunca teve asfalto.
0: Uhum.
3: Então o que acontecia? As pessoas andavam de cavalo, mas também andavam a pé.
0: Sim.
3: E ao andar a pé, as ruas não eram asfaltadas, era muita lama, muito barro.
0: Uhum.
3: E o que acontecia? Sujavam o pé, a botina.
0: A botina, mostrando a botina dele, o doutor Imbróglio.
3: Reparem,
0: tá.
3: Uhum. Que a maioria das pessoas,
0: uhum,
3: algumas casas antigas, elas têm na porta da casa um ferro em forma de U chumbado no chão.
0: Ah, é, doutor?
3: Pra quê? As pessoas chegavam na sua casa com a porta suja. Ela rapidamente ela entendia que ela tinha que limpar aquela bota. Ela pegava a bota, colocava naquele ferro e raspava. Com isso, pé rapado.
0: Pé, isso que você está falando é verdade, isso é real.
3: Essa é a primeira vez.
0: Caramba.
3: Mas.
0: Caramba.
3: Rapado.
0: Tá.
3: Que também significa rapadura.
0: Tá.
3: A rapadura é um doce que ela é feita na cana de açúcar. Doutor, a cana de açúcar nada mais é.
0: Vamos ficar por aqui que a gente já entendeu essa parte.
3: Eu fui claro,
0: é
3: muito, que eu repita?
0: Agora realmente só foi muito claro e explicou, tirou realmente a dúvida do nosso querido ouvinte Ribamar.
3: Obrigado.
0: Doutor,
3: ainda tem pergunta?
0: Mais uma, a última aqui. Por que que o exame...
3: Vou começar a cobrar.
0: Ginecológico. Por que que o exame ginecológico da mulher se chama Papa Nicolau?
3: Pergunta muito relevante.
0: O Anderson de Portugal, nosso
3: amigo. Dentro de muito bom dia com você carregando duas garrafas d'água. Você pode cair ali, se acidentar. Mas deixa eu te falar uma coisa, meu pequeno. É Diego?
0: Diego Lopes.
3: Papa Nicolau,
0: por que você chama?
3: Vamos lá. A mulher, ela tem que fazer um exame de rotina, que é o exame do seu órgão genital feminino, que é diferenciado do órgão sexual masculino, não é verdade?
0: Sim, verdade.
3: O órgão sexual masculino é exposto, na verdade, não é interno.
0: Tá.
3: E com isso, ela pode ter alguns problemas ali, vaginal.
0: É verdade.
3: Então, vamos lá.
0: Tá.
3: Quando vai se fazer o exame,
0: uhum,
3: o ginecologista, você sabe que o ginecologista é muito comparado com o pizzaiolo, né?
0: Não, não sabia.
3: Ele tá bem pertinho daquilo, mas não pode comer.
0: Tá, entendi.
3: Entendeu?
0: Entendi, doutor.
3: Então,
0: entendi.
3: O que que acontece? O Papa Nicolau... Gente, pra quem não sabe... Pra quem não sabe,
0: tá.
3: em Roma,
0: você
3: sabe que o Vaticano é o menor país que tem no mundo.
0: É verdade, é verdade.
3: O Vaticano, pra quem não sabe, o Vaticano é um país.
0: É um país, é, isso é verdade, doutor.
3: E o Papa, os papas, alguns que já passaram por lá, já morreram.
0: Já
3: morreram. Já, é. Então, nós dizemos o quê? Uhum. Um grande... Foi papa, ele era o Nicolau.
0: Tá, o Nicolau.
3: Nicolau.
0: Uhum.
3: Que, na verdade, ele tinha essa percepção da medicina, o Papa Nicolau.
0: Ah, é?
3: Verdade. Mas, na verdade, ele entrou na ginecologia por motivo de bullying.
0: Agora eu já não sei mais o que ele tá falando, que se é ou se não é.
3: Por motivo de bullying. Porque, na verdade, todo mundo falava assim, aí, Papa Nicolau, vai cuidar de um...
0: Tá bom. Muito obrigado, doutor Imbróglio da Fonseca, sempre tirando nossas dúvidas. Muito obrigado, um abraço.
3: Foi claro que é correto.
0: Foi claríssimo, muito obrigado, nós agradecemos. Obrigado,
3: doutor. Quero dizer que, dentro da perspectiva...
0: Muito obrigado, doutor. Isso, ele vai indo, ele vai dando a explicação dele ali, ele vai dar. Muito obrigado, doutor Imbróglio da Fonseca. Espero que o senhor retorne para tirar as nossas dúvidas aqui.
2: Cara, ele saiu falando, velho.
0: Ele vai embora falando. Cara, isso é muita inteligência, hein? Esse homem é um baú de inteligência.
3: Não, ele é muito inteligente, ele é danadinho.
0: Caramba, cara. Agora, o negócio do pé rapado é isso mesmo, né?
2: Então, cara, não sei, mas foi uma boa explicação.
0: É verdade.
2: Boa explicação.
0: Agora eu já não sei mais,
2: mas
0: gente.
2: Mas você sabe que eu não sei se o pé rapado, ele vem dessa explicação, mas que realmente... Eu já vi em casas antigas esse ferrinho chumbado no chão. São dois ferrinhos de construção com um ferrinho chato pra cima. Chato é aquela uma barrinha chata?
0: Sim.
2: Pra cima. Uhum. Pra fazer isso mesmo, que antigamente...
0: E aí as pessoas que não andavam nas carruagens ou nos cavalos, andavam a pé, tinham que rapar o pé. Ou seja, a pessoa mais pobre tinha que rapar o pé. Era um pé rapado.
2: Aí vem, eles raspavam o pé antes de entrar em casa.
0: Eu acho que
2: é
0: isso.
2: Pela
0: primeira vez, doutor Imbróglio.
2: Mas ele foi bem, foi muito bem.
0: É verdade. Gente, perdão, tem muitas e muitas perguntas aqui, mas não dá pra gente...
3: Desculpe, vocês viram meu óculos?
0: Não? Eu não acredito que ele voltou. Doutor,
3: vocês viram meu óculos?
0: Eu acho que é esse que tá na bancada ali, não?
2: Não, não é que tá na bancada. Desculpa, doutor, mas passa a mão na sua cabeça.
3: Ai, meu Deus!
2: Eu sei como é que é, a gente vai ficando
0: velho. Doutor, tava na cabeça dele, tadinho. Ele vai falando.
2: Eu já soube
0: vai...
2: de gente que... procurou óculos com óculos no rosto.
0: É verdade. Não, isso é muito normal.
2: Não, né? É?
0: Ih, isso aí, rapaz. Eu com o celular aceso na mão procurando o celular de
2: pelo
0: noite.
2: Pelo amor de Deus, aí já é outro nível.
0: 5h43, agora 5h43. Bom dia pra você que tá ligadinho com a gente. Bom dia. Deixa eu mandar um bom dia pra Sussu. Oi, Sussu. Você tá bem, Sussu? Você tá feliz, Sussu? Um abraço pra você. O que você quer falar, Sussu? Fala comigo, Sussu. Fala.
4: Bom dia, meus amores. Vamos trabalhar.
0: Vamos.
4: Né? Deixa nascer bonita, não, Rita?
2: Meu amor, quase que eu não entendi o que ela falou.
0: Ela deve estar no Bluetuth.
2: É, não
0: tá muito ruim
2: entender.
0: Seu áudio. Mas bom dia pra você, Sussu. Tudo
2: bom
0: de bom.
2: Bom dia.
5: Pior que até a parte do raspar o pé tava fazendo sentido, viu?
2: É verdade.
5: Quem morou em sítio ou frequentou muito sítio sabe.
0: Tem aí, ainda.
5: Que tinha mesmo os negocinhos de ferro pra ficar raspando chinelo, pra raspar o pé.
0: Olha só.
5: Tinha lamaçal.
0: Caramba.
5: Bom dia.
0: Tá vendo, gente? Só? Então, há real uma sabedoria no Dr. Imbróglio. É que ele se perde no
2: ele
0: assunto
2: perde,
0: e acaba, né?
2: Ele se perde.
3: Ô, gente, quanto vocês estão fazendo aí? Eu vou lá mudar a câmera. Não adiantou nada. O homem vinheta colocou isso aqui pra lembrar, ó.

0: desejar um ótimo cafezão abençoado a todos os ouvintes aí, ó. E a motoristaiada da rodagem aí. Positivo, meus queridos?
1: Positivo, ó. Um abraço pra você, meu amigo. Tamo junto, tamo. É, muitas mensagens chegando aqui, Diegão. Realmente, o pé rapado é isso mesmo.
2: Bom dia, Diego. Bom dia, Pitonço. Bom dia, homem Vinheta.
1: Bom dia, cara.
2: Bom dia, Band. Essa expressão pé rapado, no interior de Minas, nas fazendas,
1: tá,
2: eles põem um pedaço de disco de arado.
1: Ah, tá.
2: Assim, ficado assim na entrada pro cara dele limpar o pé.
1: Mas era pra isso mesmo, tá certo.
3: Tá
1: então,
3: vendo, cara?
1: Que coisa maravilhosa. Um abraço pra você, os ouvintes do interior de Minas Gerais.
3: Ai, que delícia.
1: Oh, Minas Gerais. Quem te conhece, não esquece jamais. Oh, Minas Gerais.
4: Evita cantar.
1: Ah, tá. Tá.
4: Porque
1: bom.
4: Aí tem que ter dom, né?
1: É, aí não dá, é.
4: Eu já acho que eu não cantei pra você. Você
1: não.
4: Sabe que Deus... Eu vou falar a frase que o Tadeu fala. Não coloca Deus no meio das suas coisas.
1: É verdade.
4: Deus não tem culpa disso. Deixa eu falar. Você já viu o Romário dando uma entrevista que ele fala, Deus falou pra ele que ele é o cara?
1: Ah, já vi. Ele falou isso aí várias vezes.
4: Eu, quando fui feito, Papai do Céu colocou a mão na minha garganta aqui, ó.
1: Ah.
4: Falou, você vai ser o cara da voz.
1: É,
3: Deus deve ter apertado, ele ficou assim a voz.
1: Ficou... Acho então, que ele apertou muito, Pidão.
4: Você conhece Janis Joplin?
1: Janis Joplin.
4: Você já ouviu a música BMW?
3: Mercedes.
1: É outro
3: Mercedes-Benz.
1: É, BMW.
4: Você já ouviu essa música ou não?
1: Já, claro.
4: Quer que eu faça pra você uma capela?
1: Ah, não acredito.
3: Eu
1: não acredito, cara.
4: Só a capela.
1: Ah, só? Tá bom. Tá.
4: Você quer colocar aí pra depois fazer uma comparação? Tudo bem.
1: Vamos lá, deixa eu ver aqui, Mercedes.
4: Mas eu já fiz aqui várias vezes,
1: uh-huh,
4: no Band Bom Dia, e o pessoal se impressiona.
1: Caramba, cara.
4: Porque, de verdade, eu não faço uma imitação, eu sou eu tenho a minha personalidade.
1: Tá.
4: Mas eu vou fazer aqui a capela da música Peugeot.
3: Mercedes-Benz!
1: É o carro, gente.
4: Vamos lá.
1: A capelinha, então,
4: peraí, capela aqui, silêncio, atenção.
1: Tá, vamos lá.
4: Conta até três pra eu entrar pra saber o tempo, tá?
1: Você prefere até três ou de 3, 2 a 1?
4: Faz a contagem aí pra
1: tá
4: mim.
1: Tá bom, vamos lá?
4: Vai.
1: 3, 2, 1.
4: É, não, acho que é melhor 1, 2, 3.
1: Ah, tá bom, vai. 1, 2, 3, vai.
4: Não acho legal o vai.
1: Ah, não, dá só até o 3.
4: Coisa.
1: Tá bom.
4: Vai.
1: 1, 2, 3, Pidôncio.
4: Não precisa falar meu nome.
1: Ah, não.
4: Tá. Eu acho que é 1, 2, 3, você fala, dá um toque só pra eu ir aí, tá?
1: Tá bom.
4: Senão,
1: tá,
4: não
1: tá.
4: Vou, senão eu não consigo me concentrar.
1: Tá bom, só ver. 1, 2, 3, você.
4: Pra que esse você?
1: Não pra você, jeito. Pra você cantar.
4: Não, faz o seguinte, faz 3, 2, 1, já.
1: Tá, vamos lá. 3, 2, 1, já.
4: Quem é? É você batendo na mesa, pô! É o lance da música! Ah, desculpa, vai lá.
1: Vai lá. De novo, né? 3, 2, 1, já!
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3: Caraca, velho.
1: Caramba,
4: que
1: coisa boa. Parabéns. Palmas pra ele, gente. Palmas pra ele.
3: Parece um gato sendo esmagado.
1: Não,
3: né?
1: foi maravilhoso.
4: Tem
1: parabéns
4: original
1: pra
4: aí?
1: Você. Tem.
4: Ó. Oh. Won't you buy me
1: a Mercedes? Cara, idêntico. Pidôncio.
4: My friends all.
1: Vai, Pidôncio. Vai junto com ela, Pidôncio.
4: I must make amends. Ela não me atrapalhou.
1: Ah, não.
4: Hard on my left hand.
1: Olha.
4: No help from my friends. Hora que eu pedi, você tira a música.
1: Tá, tá.
4: Lord, deixa tocar. 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
1: Nossa.
4: Oh Lord, won't you buy me? 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
1: Maravilha, é isso, cara.
4: Please don't let me down.
1: Tô arrepiado.
4: It's done for the next round.
3: Meu, sensacional,
4: oh,
3: cara.
4: Lord,
1: mano, que maravilha.
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1: Caraca, que gente, show, cara, que
2: você que tá ouvindo? Você que tá ouvindo aí, mande sua nota, faça um comentário.
1: Vai agora, tem que ser agora, vai agora, agora, bom
3: isso
1: dia.
3: Aí, tu tá com dor de barriga.
1: Ah, isso é inveja, que você não sabe, você não tem o talento do Pidoncio. O Ricardo Miranda tá falando, Diego, foi sensacional.
2: Aí, ó, Pidoncio.
1: É, o Edmilson Caipira falou que parecia que tava enforcando um gato. Você não manja nada de música, deixa eles, ai.
4: Puta que pariu, que perfeição, Pidoncio. Você tá doido.
2: Obrigado, obrigado.
1: Que perfeição, o ouvinte se empolga.
2: Oi, posso falar?
5: Pidoncio, simplesmente nota mil, Pidoncio, é o Emerson de Andradina.
2: Olha, e posso falar, posso falar? Só pra...
1: Claro.
2: Nem aqueci, viu? A voz.
1: Nem aqueceu. Impressionante que foi no mesmo tom que a Jenny Joplin que ele cantou. Ah, meu filho, você acha que ele fica, que ele é artistinha de ficar baixando o tom de música?
2: É, olha que eu fui mais em lá, ré, mi menor. Que é isso?
6: Pelo amor de Deus. O Pidoncio é mesmo o especialista, velho. Ninguém melhor do que ele. Ótimo. Parabéns, Pidoncio.
1: Cara, isso foi muito bom mesmo. Sensacional.
7: Obrigado, hein, Pidoncinho. Caraca, mano. Vai, Palmeiras. Jorge de Guarulhos. Você é embaçado, mano.
1: Um abraço, Jorge. Obrigado, tá vendo, Pidoncio? Tá vendo, Pidoncio?
2: Você sabe que dentro dos ouvintes estão mandando ainda. Obrigado, gente, pelo respeito. Uhum. Eu de verdade, eu fui convidado uma vez pra receber aquele o Gremlin.
1: O Gremlin. Caraca. É o Gremlin. O Grêmio Latino.
2: Grêmio não é aqueles bichinhos?
1: É, o Grêmio era um filme dos anos 80. Tinha os bichinhos, os ETzinhos lá.
2: Não podia ver água que pipocava e virava uns bichinhos.
1: Parabéns pra você. Parabéns, parabéns.
2: Obrigado, vamos, gente. Obrigado.
1: Ai, meu Deus. Manda aí. Pede o seu cafezinho agora. Chegou a hora. Faltando 8 minutos para as 6 horas da manhã. Cafezinho pra você. Bom dia.
8: Bom dia. Wesley de Vitória, Espírito Santo.
2: Ô, querido.
8: Pidoncio.
2: Oi.
8: Não deu nem pra diferenciar quem é quem.
1: Olha aí, ó.
8: Canta demais, hein?
1: Tá vendo, Pidoncio?
9: Pidoncinho, bom dia. Olha, eu tô emocionado. Eu tô chorando, sei nem se eu vou conseguir trabalhar, que minhas pernas já tá tremendo.
2: Vocês viram?
9: Olha, você me emocionou profundamente.
1: Caramba.
9: Bom dia.
1: Pidoncio, ela realmente tá chorando. Você toca as pessoas, Pidoncio.
2: Obrigado, gente. Até eu me emocionei agora.
1: Caramba, Pidoncio.
2: Olha o pessoal chorando.
1: Mesmo. Olha, a galera chorando de verdade, real.
10: Fala, Vieta. Fala, Diego.
1: E aí?
10: Eu quero um café pra me esquentar, esquecer o que o Pidoncio acabou de fazer. Meu Deus. Vamos cantar água viva.
1: Ai, um abraço.
2: Obrigado,
1: cafezinho.
2: Gente. Obrigado pelo carrinho.
1: É verdade, Pidoncio.
10: Meus senhores, Robertinho, motorista de aplicativo de Rio Preto. Manda café aqui pro pai. Tamo
1: um abraço.
10: Junto.
1: Cafezinho pra você, meu querido. Tudo de bom.
2: Obrigado.
11: Mano, vou falar pra vocês. Que espetáculo.
1: Olha
11: ministro
1: aí.
11: Do Parque Imperial Barueri. Que espetáculo. Parabéns. Bom dia.
2: Olha aí, Pidoncio.
1: Repercussão. Hoje foi sensacional, Pidoncio.
2: E olha, gente, vou falar de novo. Não aqueci a voz. Vocês viram aquecer a voz?
1: Não tô original.
2: Vocês viram? Não viram aquecer a voz.
1: Não.
2: Eu fiz aqui, ó, de primeira.
1: No gogó de primeira. Você é sensacional, Pidoncinho. Cafezinho lá pra Maratacine também. Assim nós vamos agradecendo a você. Obrigado, meu Deus. Obrigado a você, nosso querido ouvinte, pelo carinho, pela paciência,
2: gente,
1: de estar ouvindo esse programa, que está disponível também nas redes sociais, lá no nosso Spotify, no nosso YouTube também, completinho para você assistir a hora que você
2: quiser.
1: Lembrando que você quer ter contato com a gente pelas nossas redes sociais. Qual é, Emerson França?
2: Emerson Franca Oficial.
1: Uhum. E Diego Lopes. Diego Lopes. Tudo junto, Diego com Y e 3 S no final. Vamos encerrando por aqui. O nosso Band, bom dia. Daqui a pouquinho, depois do intervalo, tem a Hora do Ronco chegando.
2: Eba!
1: Bora!
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0: peito aqui, ó. Ó, ó.
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4: Muito bem, chegou a hora de saber como é que tá o tempo lá fora. E ele que chegou agorinha vai contar pra nós. Bom dia, senhor Pedro Luiz Ronco.
5: Bom dia, Diego. Tá frio, hein?
4: Friozinho hoje,
5: toma
4: né?
5: Toma cuidado. No momento, 11 graus.
4: Certo.
5: E não vai subir muito.
4: Tá.
5: No máximo, máximo, vai chegar até os 21. Então se agasalhe, tá?
4: É verdade. E aqui no alto parece que é mais frio ainda, né, seu Ronco?
5: Eu não bebi ainda.
4: Ainda não. Ainda não tá alto, né? Muito bem. É, hoje vamos até 21 graus. Nesse momento, 11 graus lá fora. 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
1: Bom dia.
0: Fala.
1: Fala, Slobo.
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1: Isso.
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1: Band FM 6 em ponto, bom dia, um ótimo dia pra você que tá ligadinho com a gente. Já estamos na quinta-feira, hoje dia 9, tudo bem aí, né? Por aqui é o seu amigo Diego Lopes, sempre muito bem acompanhado. A sua rádio do seu jeito. Bora fazer bagunça que tá na hora, vamos, chegou a hora.
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1: Aí, boa. Boa.

0: Agora está no ar a Hora do Ronco. Bom dia, homem vinheta.
1: Bom dia.
0: Bom dia, Pidoncinho.
2: Excelente dia, gente.
0: Um ótimo dia, senhor Pedro Luiz Ronco.
3: Bom dia, Diego. 6:01. É quinta-feira. 9 de julho de 2026. Feriado no estado de São Paulo.
0: É verdade.
3: Revolução constitucionalista. Muita gente dormindo, né?
0: É
3: Vamos
0: verdade.
3: Acordar, vagabundo.
0: Vamos acordar.
3: E hoje a pergunta?
0: Qual é a perguntinha de hoje, seu Ronco?
3: Sobre vizinhos.
0: Vizinhos.
3: Já teve um arranca-rabo, uma discussão com o vizinho? Quem é que estava certo? Não saiu pra pancada, não, né?
0: Não.
3: Ou a vizinha, o vizinho... Era bacana.
0: Aquela vizinha.
3: Traente, ficou apaixonado. Precisou se mudar por causa do vizinho?
0: Ih, caramba.
3: Conta a sua história sobre problemas com vizinhos na Band FM, na Hora do Ronco, que começou!

0: Band FM, Zé Neto e Cristiano e a cadeira cativa. Hoje nós estamos perguntando relações com vizinhos, não é isso, seu Ronco?
1: Isso, vizinhos. Problema, tá? Discussão, qual o motivo?
0: Tá bom, tá certo. E pra você participar ao vivo, aí você manda a nossa palavrinha.
2: É só discussão,
0: chave.
2: Ou pode ser coisa boa?
1: Também,
2: né?
1: Pode, opa.
0: Ai, não. Ah, às vezes tem um vizinho legal, né?
2: Me chamou pra tomar um café.
0: Ou fez amizade.
2: Arrumar o chuveiro.
0: Casou com a vizinha.
1: Lá, lá, lá.
0: Roubou a
3: vizinha.
0: Aí você manda a palavrinha. Ô, Pidócio.
3: Oi.
0: Qual é a palavrinha-chave de hoje, hein?
3: Ah, meu vizinho. Vizinho, casa. Casa.
0: Casa. Casa. Manda casa agora no 11 99991 9197.
1: Na casa de Mané Pedro. Foi numa festa de São João.
2: Olha lá, viu? Viu?
4: Baiano, barata.
0: Roda aí.
3: Vai, vai.
5: Mendigo, namorado, padre, papagaio.
0: Tá girando já?
2: Tá parando já, Pidócio.
4: Religião, profissão.
3: Atenção, parou.
2: Amigos.
0: Amigos.
3: Amigos. Ah, tá, o amigo chegou pro outro e falou assim, meu, para de beber, cara. Para de beber, para de beber. Não faz mais isso, não. O cara falou, me dá um motivo pra eu parar de beber.
0: Tá.
3: Não, motivo. Meu vô... bebia, mas bebia, meu avô, meu avô, olha, vou te avisar, meu avô morreu com 100 anos.
0: Nossa.
3: O cara falou, bora beber.
0: É, o jeito é, tá doido? É, se esse for o segredo.
3: Bora beber, bora comemorar.

0: Band FM, é o Léo Magalhães com a participação do Wesley Safadão, dois amigos. Você que está nos ouvindo agora, você pode também acompanhar o nosso programa com imagens lá no nosso site bandfm.com.br, no aplicativo Band Play. Vai ver como é que seu ronco tá bonito hoje, com a barba feita, seu ronco.
1: Olha,
0: olha como tá gato.
2: E não é filme de terror, não.
0: É, não é, não. Seu ronco, tem ouvinte na linha, seu ronco.
2: Alô?
3: Alô?
2: Bom dia.
3: Bom dia.
2: Quem é?
3: É o Jonathan.
2: Jonathan, muito bem. Tá com sono, Jonathan?
3: Um pouquinho.
2: É, tô percebendo.
1: É,
2: ô, Jonathan, já teve aí uma história bacana pra contar sobre vizinhos?
3: Sim, sim.
2: Então conta.
3: Minha esposa um dia me perguntou o que que eu tinha de fetiche.
2: Fetiche?
3: Todo homem sonha. Todo homem sonha em ter relação com duas mulheres ao mesmo tempo.
2: Sei.
3: E minha vizinha é muito bonita. Fui falar com ela. Aí ela envolveu o pai, a mãe, o tio. E eu quase morro por conta disso.
0: Meu Deus.
3: Minha vizinha ficou muito, muito, muito, muito brava.
2: Mas você chegou nela e falou se ela não queria?
3: Cheguei nela.
1: Chegou, é.
2: E ela não quis.
3: É.
2: Bom, castigo, né? Fica com a esposa.
1: Ah, também? Tá morrendo? Ele não vai querer você, não.
0: É, cara.
2: Aguenta a esposa.
0: Tá morrendo ainda, conta de uma.

0: Band FM, Leandro e Leonardo, um sonhador. Como é bom a gente relembrar esses grandes sucessos, e aqui a gente sempre relembra também. E vamos relembrar pra você agora o nosso tema de hoje, né, seu Ronco?
1: Ah, histórias com vizinhos, vizinhas, bacanas ou tristes.
0: É.
1: Conta na Band FM, na hora do Ronco.
0: A gente adora saber suas histórias. E para participar ao vivo, aí você vai mandar palavrinha-chave, né, Pidão, senhor?
2: Perguntou pra mim. É casa, isso?
0: Casa, manda casa agora no WhatsApp.
2: Casa.
0: 11999919197. Manda casa aí, vai.
3: Já, na Band FM, tem essa da Simone Mendes que você...

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1: Amado por uns e odiado por outros, o árbitro de vídeo terá um pouco mais de autoridade no jogo a partir dessa edição da competição. Agora, o VAR poderá chamar o árbitro para revisar lances de segundo cartão amarelo que acaba gerando expulsão. Antes, ele só podia recomendar revisões para o cartão vermelho direto em lances de agressão. Ele também poderá corrigir escanteios marcados incorretamente, apenas avisando o árbitro, sem necessidade de revisão no monitor.
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11: Ah, começou. Olha a hora, 6h22, é hora de você faturar par de ingressos pro show do grupo Revelação e Xande de Pilares.
12: Olha.
11: Um reencontro histórico, gente. 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
12: Nossa.
11: O bicho vai pegar lá, hein? 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
12: Vão se revelar lá, né?
11: Vão se revelar. Vão se revelar. 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Seu Ronco, vamos no telefone?
13: Vamos.
11: Bora lá.
13: Alô.
14: Alô.
13: Bom dia.
14: Bom dia.
13: Qual é seu nome?
14: Meu nome.
13: Bom dia.
11: Picotou, picotou.
13: Oi.
11: Alô.
14: Oi.
11: Opa.
14: Oi. Oi.
13: Qual é seu nome?
14: Bom dia.
13: Bom dia.
14: Meu nome é Gabriel.
13: Muito bem, Gabriel. Problemas com vizinhos, ô Gabriel?
14: Porra, bastante, hein?
13: Qual foi o problema?
14: O problema foi a discussão, a gente tava tudo doido no dia, foi na madrugada, né? Aí, deu louco de cachaça, o vizinho foi querer cucar comigo por causa de som de cachaça, né? Aí todo mundo querendo apartar a confusão, eu fui, peguei o carro, louco, dei um cavalinho de pau, quase atropelei todo mundo.
13: Meu Deus do céu. E faz tempo isso?
14: Faz uns 3 anos.
13: E você ainda não se recuperou?
14: Do quê?
13: Da voz, olha. Eu sei, mas vamos fazer.
12: Encheu a cara até hoje.
11: Que sacanagem, gente.

0: Band FM, essa é a Simone Mendes, Saudade Proibida. E no WhatsApp tem a sua participação também, 11 999919197.
1: Bom dia, galera da Band FM.
2: Bom dia.
1: Aqui quem tá falando é o André, motorista por aplicativo em Salvador e técnico em telecomunicações.
2: Certo, André.
1: A história que eu tenho pra contar é a respeito de um vizinho, né? Rapaz, o cara só anda nu na varanda de casa. A gente já falou. E agora, não contente com isso, a mulher dele também está andando nua. Os dois.
3: Eita.
1: Esse cara é o maior problema no condomínio. Os
0: peladões.
2: Ô, oh, André, enquanto tava só o cara pelado, você tava satisfeito. Agora, pois a mulher estragou tudo.
0: Tava de olho.

0: Rony Marrone, menina.
1: Agora. Jornal do Ronco. Atenção para essa notícia. Um homem foi condenado a dividir metade de um prêmio da Mega Sena com a ex-mulher, depois dela provar que ele fez um acordo com ela.
0: Os dois viviam juntos e em 31 de maio de 2022, quando jogaram no concurso 2486 e ganharam uma cota de um bolão feito na cidade de Blumenau, em Santa Catarina, cujo valor era cerca de 2,6 milhões de reais.
1: Segundo a mulher, o rapaz já havia comentado com ela que se um dia ganhasse o prêmio, daria metade para ela. Mas nunca oficializou isso, até o dia em que ele ganhou e não repetiu o prêmio, não repartiu o prêmio. Os dois terminaram e ela passou a exigir na justiça o valor.
0: Na última segunda-feira, o tribunal decidiu que a mulher tem direito, sim. Ele recorreu, alegando que não havia provas do acordo, mas ela apresentou prints de conversas por WhatsApp e relatos de amigos, onde o homem confirma que dividiria o prêmio. Ele também chegou a pagar valores pequenos para ela e, segundo o juiz, indica que havia uma intenção demonstrada de dar dinheiro a ela.
1: É, os comentários é de Pedro Luiz Ronco.
2: Eu vou falar uma coisa para vocês. Se eu ganhasse na loteria, tivesse prometido para dona Cleide,
0: sim, tá,
2: que a metade seria minha e a metade dela, ela falaria o seguinte: se você sair de casa, pode levar tudo.
0: Caramba, é isso.
2: Isso que é amor.

0: Band FM e a Julie Rafaela Medo. Boa demais. Hoje estamos falando sobre vizinhos. Seu Ronco, eu no domingo à tarde sou vizinho barulhento.
1: Por quê?
0: Ah, eu ligo o somzão, quero ouvir música alta.
2: Olha.
0: Faço barulho mesmo, viu? Já é difícil ficar em casa. Pelo menos num dia da semana eu quero ser o vizinho barulhento, fazer bagunça.
1: Ainda bem que você mora longe.
0: Ainda bem que eu moro longe. Conta pra nós aí seu caos com o vizinho, não é isso?
1: Isso, alguma história triste e tal, arranca-rabo, ou ficou satisfeito com a vizinha, com o vizinho.
0: É.
1: Na Band FM, na hora do ronco.
0: Quer participar ao vivo? Manda a palavrinha-chave. Qual é, Pidão, senhor?
2: Pera aí que eu tô solucionando. Agora sim, é casa.
0: Manda casa aí, eu sou o solucinho dele, que bonitinho.
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2: Tô!
1: A Hora do Ronco. Estamos de volta com a Hora do Ronco, hoje falando de vizinhos, né, seu Ronco? Tem ouvinte na linha.
3: Alô?
1: Ah lá, tá ouvindo pelo retorno.
3: É. Bom dia!
1: Alô? Ouve pelo telefone, querida?
4: Bom dia,
1: Ronco.
3: Bom dia.
1: Pelo telefone. Isso,
3: ah,
1: tá bom.
3: Isso,
1: boa.
3: Isso. Qual é seu nome?
4: É a Val, aqui de Guaraçaí, Ronco.
3: Ô, Val, muito bem. Problemas com vizinhos, Val?
4: Sim, Ronco. Tem dois fatores. Um, eu casei com meu vizinho. Hoje eu tenho uma filha dele.
3: Sim.
4: De trabalho, Ronco. Mas, deixa eu falar outro. É o seguinte. Eu, onde que eu moro, tenho uma casa da esquina e tenho uma casa do lado. O que que acontece, Ronco? Em frente à minha casa não tem árvore. E na casa delas tem. E o que que acontece? Elas não podam a árvore e nem vai à frente, Ronco. E eu varro à frente todos os dias da minha casa. Aí o que acontece? A sujeira da casa da esquina vem para tudo em frente à minha casa. E a casa de baixo, a sujeira vem e para tudo em frente à minha casa, Ronco. O que que eu faço?
3: É aí, o fim do mundo, Val.
4: É,
3: que
4: Ronco.
3: Isso?
4: Aí eu varro minha casa e pôr a sujeira pra casa delas, porque eu trabalho, não tenho tempo de ficar pegando.
3: Lógico, mas eu tenho a solução melhor.
4: Fala, Ronco, pra mim a solução.
3: Se muda.
1: É fácil. 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Os incomodados.
5: É isso aí.
6: Posso matar a saudade? Então vamos relembrar.

0: Band FM, é o Thiaguinho Caixa Postal. E agora chegou a hora.
1: Primeira aula do inglês pra vocês.
0: Ah, é, muito
2: entrando,
0: bem.
2: Crianças, sem a caneca. Eu sempre aviso aqui, viu, o Diego?
0: Uhum.
2: Que as canequinhas que eles tomam o leitinho deles não podem entrar na classe, né?
0: Ah, é verdade. Elas que às vezes que alguém quer entrar.
2: Olha lá, querendo disfarçar, mas olha o bigodinho dele com chocolate. Ele tomou e guardou a caneca embaixo da carteira.
0: Ah, ficou o bigodinho ali, ó.
2: Bom dia, Aninha. A minha aluna exemplar.
0: Ela já tá ali, ó. Tô prestando atenção.
2: Verdade.
0: O que, que é aquilo na mão da Aninha, professor? Você viu que ela com a canequinha escondendo? Olha lá, olha lá.
2: É água. Você trouxe na sua lancheirinha? Então, pô, na lancheira pode.
0: Na lancheira pode.
2: Tá, ela tem aquela lancheirinha que tem de plástico.
0: Isso.
2: Que você fechava, lembra essa coloridinha? Ficava a tampinha da garrafinha, ficava pra fora.
0: Eu tinha uma do Rambo. Eu tinha uma do Rambo.
2: Por que do rabo?
0: Rambo! Que rabo? Vamos lá. A nossa querida aluna Juliana, ela quer saber o significado da palavra rewards.
2: Calma, Giline.
0: Giline.
2: Isso.
0: Giline. Ela quer saber o que é que significa rewards. Rewards.
2: Tá. Ok, de repente pra mim, só desculpa.
0: Rewards.
2: Você tem uma pronúncia muito ruim no inglês.
0: É ruim, eu preciso de mais aula.
2: Você vai ficar até quando aqui?
0: Até amanhã.
2: Ah,
0: não dá, né?
2: Você vai ter que fazer um intensivão depois,
0: hein? Intensivão, acho que eu vou aproveitar. Vai lá.
2: Vamos lá, a palavra é?
0: Rewards.
2: Tá. Tô pensando. Tá, vamos lá. Vai falando, vai narrando aí que eu tô mostrando pra você.
0: Tá bom, a palma da mão.
2: Tá. Vai falando os dedos que eu tenho aqui.
0: Tá bom.
2: Vai.
0: Como é que chama esse? Minguinho?
2: Dedo mindinho.
0: Mindinho,
2: Não tem aquele dedo mindinho, seu vizinho.
0: Tem.
2: Então vai.
0: Mindinho, seu vizinho, pai de... furabolo.
2: Então.
0: Você pulou um.
2: Então, tá, você falou esse. Você falou furabolo, esse.
0: Sim.
2: E o antes?
0: Ah...
2: Você entendeu ou não?
0: E o antes?
2: Você entendeu que ele pulou um dedo?
0: E o antes?
2: Tem que falar o e o antes.
0: Ah!
3: E o antes?
0: E o antes?
2: E o antes não vai falar?
0: E o antes não vai falar o e o antes?
2: Meu Deus,
0: mas não véio. Ô, Juliana, não tem nada a ver com nada. E o antes é... E o antes significa quiser, professor. Quiser. A palavra quiser.
2: Ó, se você quiser aprender, aprende. Não quiser também.
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2: Eu já sei, filho. Já fiz a minha parte.
0: Eu vou fazer um intensivão.

0: Band FM, Henrique Juliano, Amor dos Outros. Bora dar uma passadinha no zap, vamos?
1: Vamos!
2: Vamos lá, rapidinho, vamos lá.
3: Bom dia, Diego, homem de Vieta, Pidonço, bom dia, Ronquinho.
2: Oi, filha,
3: então,
2: bom dia.
3: Quando eu era pequena, tinha 6 anos, 7 anos de idade, a minha mãe se envolveu numa briga com uma vizinha por causa da área de serviço, que era compartilhada. Cada uma tinha seu dia de lavar roupa e a vizinha se intrometeu no dia da minha mãe. Eu sei que no final das contas, a minha mãe rolou com ela na terra. E arrancou as duas argolas que ela tinha na orelha. O sangue jorrou, meu pai separou a briga. Aprendi, vai brigar? Tire os brincos e arranque o brinco das outras.
4: Que barraco.
5: Arrancou a argola, Ronco.
1: Nossa, ficou... Perdeu um pedaço de orelha, ficou igual o Tadeu.
0: Caramba, velho. Seu orelha.
2: Será que o Jadeu foi o brinco?
5: Que foi, velho?
0: Foi briga.

0: pra alguém.
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2: Mentiroso.
1: Chita... Mentiroso. Chitãozinho Chororó, eu menti. Agora não minta pra nós e conte aí o que, que aconteceu com seu vizinho, com a sua vizinha, né, seu Ronco?
3: Ah, teve um desentendimento. Qual foi o motivo? Conta, Band FM, hora do rumo.
1: É, e você quer participar ao vivo, né? Aí você tem que mandar a palavrinha-chave no nosso WhatsApp. Pidou, senhor?
2: Aí tem mesmo, tem que mandar aqui, é casa.
1: Casa, manda casa agora no WhatsApp que nós ligaremos pra você.
2: Ligue.
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10: Olha, hoje nós estamos procurando saber aí da sua vida. A gente sempre quer saber da sua vida.
11: Você também
10: hoje...
11: é fofoqueiro, hein, Diego?
10: A gente gosta, não, a gente adora uma fofoca,
11: quem
10: né?
11: Quem é que não gosta?
10: É verdade.
11: Ainda mais briguinha de vizinhos.
10: Nossa, você viu a última aí, barraqueira?
11: Lá na minha vila tem um UFC de vizinho, sabia?
10: Ah, é verdade, Pidoncio.
11: É bem legal, bem legal. Conta... Vizinho brigando com o vizinho é muito bom.
10: E o Pidoncio ganha dinheiro com isso, ele é empreendedor.
11: A gente vende pipoca.
10: Vem. E aí na sua casa, como é que é, hein? Já teve treta com o vizinho?
11: É.
10: Ou então, de repente, você fez amizade, uma amizade pra vida toda aí com o vizinho. Acontece também, né?
11: É legal quando a vizinha vem, bate na sua porta e fala: ah, você não tem um alicate pra arrumar o meu chuveiro?
10: É.
11: Eu já vou com a ferramenta inteira. eu tenho uma mala, eu tenho uma maleta.
10: Ô, Vieta, você tá assistindo muito filme, mano. Aqueles filminhos.
11: Tem uns
10: filminhos,
11: é?
10: Tem umas historinhas boas.
11: O cara assim chega com o macacão, maleta e ferramenta.
10: Conta pra nós aí sua história com vizinhos.
11: 11999919197. Oi! Arranca!
10: Aqui na sua rádio do seu jeito. Vamos no telefone, seu Ronco?
12: Ah, lógico.
10: Bora lá.
12: Alô?
13: Alô, Ronco?
12: Bom dia!
13: Bom dia!
12: Qual é seu nome?
13: É Douglas, aqui de Taquaritinga, interior.
12: Taquaritinga.
11: Legal.
13: Ô, Ronco, posso dar bom dia pros meninos?
12: Pode, Douglas.
13: Bom dia, Diegão.
10: Bom dia, Douglão.
13: Bom dia, Vinheta.
11: Fala, meu querido, um ótimo dia pra você.
13: Bom dia, Pidoncinho.
11: Bom dia pra todos, Itacanariquim. Isso aí.
13: É por aí mesmo, Pidoncinho. Ô, Diegão, deixa eu falar pra você, eu tive uma treta com um vizinho meu aqui, sobre som, cara. Eu peguei, eu trabalho à noite na usina, e eu fui lá, rapaz, ali com o som alto. Aí eu chamei ele na porta da casa dele e a esposa dele atendeu, né? Eu falei assim, eu queria conversar com seu marido, né, sobre o som. Aí ela falou assim pra mim, entra aqui, vai lá no fundo que ele tá sentado lá no fundo. Eu entrei, rapaz. Na hora que eu cheguei lá no fundo, o homem tava limpando um 38 dele, o revólver.
10: Meu Deus do céu!
13: Aí ele perguntou pra mim, o que que você quer? Eu falei assim, rapaz, eu gostei dessa playlist sua de música. Aí,
11: queria saber qual a música.
13: Na hora, moço, eu refuguei. Você tá doido?
10: Lógico.
12: Douglas.
13: Oi.
12: Bundão.
10: Ah, tá certo ele, né, velho?
11: Tá doido.
10: Quero tocar também.

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2: Aí, aquele rapaz, seus 25, 26 anos, morava sozinho, num apartamento 41 do edifício. De repente, toco, bato na porta do apartamento dele. Ele abre a porta. Gente, imagina uma mulher alta. Maravilhosa. Cheirosa.
0: Nossa.
2: De baby doll, os seios pra fora.
0: Que assim. Isso?
2: Uau. Ô vizinho, eu me mudei há pouco tempo. Pois não. Eu queria um grande favor seu. Pode pedir. Sabe o que é? Eu sou uma mulher desejosa.
0: Ai.
2: E hoje acordei com a vontade de farrear muito.
0: Ai.
2: Ai, eu queria ir numa boate, beber,
0: nossa,
2: dançar, depois ir pro motel.
0: Eita!
2: E fazer um sexo maravilhoso.
0: Ai, que delícia!
2: A noite e a madrugada inteira.
0: Nossa!
2: Quantas vezes eu tiver vontade, eu quero sexo.
3: Isso, gente.
2: Querido vizinho, você pode me ajudar?
0: Claro que eu posso. Lógico.
2: Toma conta do meu cachorro.
0: Pelo amor de Deus. Que é isso?
4: A hora
0: é pra lá que esse cachorro vira lata.
2: É a avó, né?
3: Sacanagem.

0: Band FM, Danilo e Davi, não mexe nas minhas gavetas, não mexa não. Aliás, olha só quem vem chegando lá, olha só quem vem chegando lá. Pode entrar, seu Severino.
1: Se não liberar, não entra.
0: Não, pode entrar, seu Severino. Fica à vontade. Entra, fica à vontade, Severino, seu Severino.
2: Oi! Como é que tu tá? Como é que tava tu? Passei a noite costurando. Vamos lá.
3: Comedor de jumento.
2: Eu falo, sim,
0: Savirinha. Bom dia, seu Severino.
2: Bom dia, tudo bem, moço?
0: Tudo bem, como é que o senhor tá, hein?
2: Eu tô bem, graças a Deus, nossa Aparecida Padrinha Padrecista abençoe todo o povo que tá ouvindo a gente.
0: Amém, amém.
2: É muito ouvida, é?
0: Muita, seu Severino.
2: E é mesmo, é?
0: A número um em audiência.
2: Ô, pai do céu.
0: É, sim.
2: Então é cheio de gente que tá me ouvindo agora.
0: É muita gente, seu Severino.
2: Rapaz, mas é engraçado isso da rádio, né?
0: É gente a dar com pau.
2: Porque a gente tá aqui.
0: Aham.
2: E as pessoas estão ouvindo a gente.
0: Pois é.
2: Em casa, no carro, essas coisas. Se tiver o radinho, tá ouvindo.
0: Tá, o radinho tá ouvindo.
2: Seu Severino, até no celular hoje em dia. As pessoas põem o fone de ouvido. É nada.
0: É, exatamente.
2: Eu fico feliz, viu? Até porque... às vezes eu saio na rua, né? Eu tava ontem lá na Casa do Norte.
0: Tá.
2: De Dito Frieira.
0: Dito Frieira.
2: A gente pôs o apelido dele lá no futebol que a gente joga domingo.
0: Seu Dito Frieira.
2: Aí tem uma Casa do Norte.
0: Uhum.
2: E eu fui lá, tirei um pedacinho de charque. Conhece charque, não?
0: Conheço.
2: Carne seca, né? Pra vocês aqui.
0: É, aqui a gente chama de carne seca.
2: É o charque, carne de sol, carne seca.
0: Sim,
2: né?
0: Sim.
2: Eu tenho meu canivetinho, eu tirei uma lasca.
0: Uhum.
2: Já entrei, porque fica pendurado, né?
0: Sim.
2: Aí eu já tirei uma lasca, fui lá, pedi uma pitu, mandei ver.
0: Coisa
2: e
0: boa.
2: Ele de verdade falou, rapaz do céu, eu comprei um rádio.
0: Olha.
2: Só pra ouvir a banda e quando você vai lá, eu fico feliz.
0: Ah, que coisa boa.
2: Então,
0: um abraço pra ele. Como é que é o nome dele?
2: Dito Frieira.
0: Dito Frieira. Alô, seu Dito Frieira, um abraço.
2: Eu lá tenho uns meninos lá, né?
0: Tem
2: que
0: lá,
2: vai,
0: né?
2: Na casa do nosso Dito Frieira.
0: Uhum.
2: Tem um Zequinho, um bigo raso. A gente vai pôr no apelido, né?
0: Zequinho, um bigo raso. Gente boa, gente boa.
2: Tem o Tonhão Bufa.
0: Tonhão Bufa? Eu imagino por quê, seu Severino.
2: Ô, Severino, a gente tá falando negócio de vizinho. Eita, mano.
0: Eita.
2: Eita, passou uma vergonha ontem.
0: É mesmo?
2: Verdade, negócio de vizinho.
0: Ontem, seu Severino?
2: Foi ontem, ainda bem que vocês perguntaram. Eu não falei que fui no Dito Frieira?
0: Sim, sim.
2: Comi lá uma lasquinha de chá, tomei. E aí deu uma... Deu umas mamás, sabe?
0: Deu ruim.
2: Eu fiquei meio zureta.
0: Eita, nós.
2: Eu tava andando igual... Você já viu o fiscal da prefeitura?
0: Fiscal da prefeitura?
2: Como é que bêbado anda é igual o fiscal da prefeitura. Eu vou mostrar.
0: Como é que é? Mostra.
2: Tem a rua?
0: Tem.
2: Aí ele vai andando assim, não vai?
0: É.
2: Aí ele bate de um lado da calçada e vai do outro. Ele vai medindo. Bem que vocês perguntaram. Eu não falei que fui no Dito Frieira?
0: Sim, sim.
2: Comi lá uma lasquinha de chá, tomei.
0: Uh-huh.
2: E aí deu uma... Deu umas mamás, sabe?
0: Deu ruim.
2: Eu fiquei meio zureta.
0: Eita, nós.
2: Eu tava andando igual... Você já viu o fiscal da prefeitura?
0: Fiscal da prefeitura?
2: Como é que bêbado anda é igual o fiscal da prefeitura. Eu vou mostrar.
0: Como é que é? Mostra.
2: E tem a rua?
0: Tem.
2: Aí ele vai andando assim, não vai?
0: É.
2: Aí ele bate de um lado da calçada e vai do outro. Ele vai medindo.
0: Quer mostrar?
2: Tem a rua?
0: Tem.
2: Aí ele vai andando assim, não vai?
0: É.
2: Aí ele bate de um lado da calçada e vai do outro. Ele vai medindo.

0: seu Severino. Pelo amor de Deus, seu Severino. Um abraço, seu Severino.
1: Sozinho, mano. Ah,
0: tava ruim,
1: agora, né? Porque eu morava com a menina lá que eu tava pensando.
0: Tá bom, seu Severino.

0: FM, Jorge Matheus, calma! Calma, ô, me inventa que momento agora, hein?
1: Calma que eu vou falar. Ah. É o momento do ronco.
2: Aê! Olha como é bom a gente ter orgulho dos filhos, não
3: é? É verdade, é bom.
2: Tem meu filho Maurício.
1: Maurício.
2: 47 anos.
1: Uhum.
2: Vocês não acreditam.
1: O quê?
2: Há 3 meses ele comprou um saxofone.
1: Ah, que legal, cara.
0: Nossa, que legal.
2: E ele fica tocando saxofone de manhã, à tarde, à noite. E olha que surpresa. Ele ganhou passagens de primeira classe para a Europa.
0: Que isso?
2: Um curso especializado em saxofone na Áustria, sabe? De Viena tem.
1: Olha, um curso. Nossa. Um curso pra melhorar, né? Pra aprender, né?
0: Na Áustria.
1: Que legal.
2: 6 meses, tudo pago.
0: Que maravilha.
1: Pô, que legal, cara.
2: Vocês não acreditam como eu tenho vizinhos maravilhosos.
0: A hora do. Ninguém aguentava mais.
1: Ninguém aguentava mais, velho.

0: Band FM, ao menos é mais champanhe. Muito bem, meu amigo. Olha, e hoje queremos saber histórias de vizinho, vizinho, né,
1: seu? É, arranca-rabo, discussões, vizinhos maravilhosos, vizinhas. Uhum. Band FM, hora do rom.
0: Muito bem. E pra você participar ao vivo, aí você manda a nossa palavrinha-chave no 11 999 919 197. Pidão, senhor, qual é a palavrinha-chave de hoje, hein?
2: Eu posso falar?
0: Pode falar.
2: Deve. Casa.
0: Casa.
1: Era uma casa muito bacana. Não lembro a ler.
3: Uma casa muito engraçada.
1: Ah, isso aí.
0: Não tinha teto, não tinha nada.
3: Ninguém podia fazer xixi.
1: Porque na casa não tinha pipi.
2: Não, na casa.
4: Não saia daí. Já já tem muito mais músicas aqui na Band FM.
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0: aqui na Band FM, Pidão, senhor.
1: Oi, o que que tem?
0: O que que é aqui?
1: Aqui é uma rádio.
2: Do não, quê? Sua rádio do seu jeito.
0: Isso.
1: Ah, tá. Desculpa.
0: Fala então.
1: A sua rádio do seu jeito.
0: Isso, isso.
3: Ai, meu Deus do céu.
0: Eu vim te na linha, seu Ronco.
4: Alô?
5: Alô, bom dia.
4: Bom dia. Quem é?
5: É o Vagnão aqui da Zona Sul de São Paulo.
4: Valeu, Vagnão. Problemas com vizinhos, Vagnão?
5: Se eu posso mandar um bom dia pra essa turma aí da pesada?
4: Pode!
5: Bom dia, Diego.
0: Bom dia, Vagnão.
5: Ó, você tá topzera, hein? Acho que alguém vai cair aí, hein, meu?
0: Não, vai não, mano. Obrigado, mas não vai não.
5: Bom dia, Pidócio.
1: Ô, filho da mãe.
2: Bom dia, querido.
5: E o seu Ronco continuou narigudo?
1: Deixa eu ver.
4: Tá. Cuida da tua vida. E aí, Vagnão, qual foi o problema com vizinhos?
5: Então, eu tinha um casal de amigos, eles moravam de frente do meu apartamento, porta com porta. E uma amizade legal e tal. E aí, meu, a gente sempre jogava uma bolinha na quadra do condomínio. E um certo dia, um sabadão ensolarado, falei, vou lá chamar ele, né, o Vitor. E aí, quando eu bato lá na porta, lá na verdade, eu tô com a campainha, achando que o Vitor, normalmente ele que atende, quem sai, a esposa dele com a toalha branca. E aí, meu amigo, eu falei, o Vitor tá por aí? Não, o Vitor não, mas se você quiser entrar pra tomar um café, aí eu falei, o quê, rapaz, isso aí é barca. Aí, sabe o que aconteceu?
0: O quê?
5: Saí vazado. E lembrei, é assim que o diabo faz quando vê a cruz. Pelo amor, era uma barca, viu?
0: Ei, mano.
4: Mas peraí, a mulher era bonita ou não?
5: Linda, pô, linda, linda. É louco.
0: É.
5: Sensação.
4: Mas você fez bem.
0: É.
4: É verdade. Dava de bronchar, né?
2: Vai que...

0: Band FM é o Daniel, tocando em frente. Linda demais essa, hein?
1: A partir de agora.
2: Vai, vinheta!
1: Desculpa. Depois desta linda música do nosso querido grande cantor Daniel.
2: Alô, Band FM, cantor Daniel. Abraço pra vocês.
1: Vem aí, Pidoncio. E o momento, vamos rir.
2: Eita, nós! Obrigado, vinheta aí. É, o vinheta tá tentando se redimir.
0: Redimir, Pidoncio. Redimir.
2: Eu ia contratar você, viu, Diego?
0: É.
2: Pra você fazer as aberturas. Ah. Pra gente mudar um pouco. É, dessa coisa do mesmo.
0: Ah, mas peraí, hoje, por exemplo, o Daniel jamais apareceria se fosse comigo. Tá vendo? Ele é diferenciado.
2: Isso é verdade,
0: ele
2: você falou verdade.
0: É, hoje foi sensacional.
2: É, aí você falou verdade.
0: É, não tem como, né?
2: Então, você mal tá empregado, eu já te demiti.
0: Tá bom, tá ok.
2: Ô, Diego!
0: Diga lá, Fidão.
2: Um beijo pra todas as afiliadas Band FM.
0: É verdade.
2: Você que tá aí pelo Brasilzão ouvindo a gente, tanto lugar. Eu queria que você, ouvinte... Além de mandar a palavra casa pra nossa querida Aninha, pra ela pegar e saber que você quer participar ao vivo, eu gostaria que o ouvinte falasse assim:
0: tá.
2: Eu sou fulano e tô ouvindo de tal lugar.
0: Pô, que
2: pra
0: legal.
2: Pra gente saber aonde a pessoa tá.
0: Bacana.
2: Eu sou fulano, tô ouvindo em Floripa.
0: Sim, Floripa.
2: Tô no Amazonas, dentro do barco.
0: Isso.
2: Eu quero saber.
1: Então, manda daqui a pouco, aí. Mas primeiro é o momento, vamos rir.
0: Isso,
2: ah, tá.
0: É.
2: Ó, tá. O... Guarda, piriri, é o guarda pitano, tá?
0: Tá, esse é o guarda pitano?
2: Piriri, aí o cara parou, era um senhor, já com seus 80 anos, dirigindo. É engraçado, o senhor estacionou num lugar onde não pode. Não, mas eu já vou sair. Não, o senhor estacionou num lugar onde não pode. O senhor é um velho folgado, o policial falou.
0: Meu Deus.
2: Aí o velho olhou pra ele e falou, vai tomar banho. Ei. Olha.
0: Que susto.
2: Aí o guarda falou, opa, desacato.
0: É, não
2: algenou,
0: pode.
2: Algenou.
0: Tá.
2: Algenou. Vão preso.
0: É.
2: Chegou lá o velho de 80 anos preso, algenado.
0: Tá.
2: Aí chegou lá pro delegado, o policial falou, doutor, ó, esse velho folgado aqui, sabe o que ele falou pra mim?
0: O quê?
2: Falou pra eu tomar banho. Aí o delegado, pô, o senhor com 80 anos falar uma coisa pro meu policial?
0: É feio,
2: não pode falar isso. Por que o senhor fez isso? Não. O seu policial primeiro falou que eu era folgado. Que é isso, não pode. Tá, o senhor é aposentado? Sou aposentado, mas eu sou juiz da Polícia Federal. Aí o delegado já afastou, falei...
0: Ih, caramba. Fedeu.
2: Aí chegou pra... O delegado chegou, falou pro policial. O cara é juiz, meu. E agora? O que que eu faço?
0: Deu ruim, hein?
2: O policial olhou pro delegado e falou, o senhor eu não sei, eu tô indo tomar banho. Ele mandou, eu tô indo.
0: Mas mandou, tá? O cara é juiz, tá maluco?
1: É, meu, quem tem medo, tá certinho.
2: O cara não é bobo, não, meu.
0: Não?
3: Muito bom, Emerson.

0: Band FM, essa é a Marília Eterna Mendonça. Foi por conveniência.
1: Cara, ela é insuportável. Se a porta da casa nossa tá encostada, ela mora na casa da frente, né? E nós a dos fundos. Se a porta tá encostada, ela vem, ela abre, ela entra. Como se fosse que nós não estivéssemos pagando. E essa semana ela incomodou por causa da nossa cadelinha. E eu já estourei. E agora vão ter que sair da casa.
2: Eita. Cadelinha é vizinho.
0: Né? Que é isso, seu Ronco? Hora do Ronco.
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0: Band FM, é o Gustavo Lima com a participação do Luiz Fonsi, vagabundo. Olha, dizem que todo homem é vagabundo, mas a gente aqui não é não, né?
1: Ah, eu sou.
0: Nossa, seu Ronco é, seu Ronco?
1: Eu sou.
0: Hoje nós estamos querendo saber
2: mundo, né?
0: Papo de vizinho, né, hoje, seu Ronco?
1: Ah, já teve algum atrito com o vizinho? Qual foi o motivo? Band FM, hora do Ronco!
0: Muito bem, manda pra nós aí a palavrinha-chave. Se você quiser participar ao vivo, né, Pidoncio?
3: É, aí tem que escrever o quê? É. Casa.
0: Casa, manda casa agora que nós vamos ligar pra você. Isso. Entrar no ar ao vivo com a gente.
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2: Chegou a hora boa, hein? Hora de saber quem faturou par de ingressos pro show do Revelação e Xande de Pilares. O reencontro histórico, dia 18 de julho, no Nubank Park. Parabéns para Mário Rodrigues. Parabéns, Mário Rodrigues. Ô, Mário. Vai curtir esse showzão.
5: Mário ganhou.
2: Aí, por conta da Band. Quem será que o Mário vai levar? A mulher, o amigo?
5: Meu, aí é problema dele.
2: É, mas a gente gosta de saber.
6: Mário, vai levar, Mário.
2: Vai junto. Aqui na Band FM, a sua rádio do seu jeito. Vamos no telefone, seu Ronco.
7: Alô.
8: Alô, seu Pedro.
7: Bom dia.
8: Bom dia.
7: Quem é?
8: Aqui é o cantor Lênio Santos.
7: Cantor o quê?
8: Cantor solitário Lênio Santos.
7: Ah, o cantor solitário.
5: Só canta pra ele, sorte, né?
8: Já estou virando sorte aí, já.
7: Opa. Muito bem. E o cantor, já teve...
8: Vamos dar um abração pra galera aí?
7: Pode ser.
8: Fala, de Rego!
2: Fala, cantor!
8: Tudo bom? Alô, vinheta?
2: Alô, queridão!
8: Pedoncinho,
5: pedoncinho. Olha, filho da mãe, tô ligado em você. O cantor solitário. Isso. Só canta pra ele.
7: Só. Ô, cantor solitário, já teve problema com vizinhos?
8: Então. Eu moro sozinho, né? E aí, ultimamente, a vizinha chegou na casa nova, né? Eu não tô entendendo que toda vez que eu lavava a roupa, ela botava fogo no lixo na calçada, cara.
2: Nossa.
8: Aí já sabe, né? A minha roupa ficava defumada.
2: Ah, aquele cheiro de papel higiênico.
7: Nossa.
8: Um dia eu não aguentei, peguei a mangueira e falei, apaguei o fogo. Né? Ela veio no meu portão tirar satisfação. Vamos quebrar pau, brigamos. A moral da história. Nos apaixonamos e estamos juntos agora.
7: Olha só.
8: Meu Deus, deu que ruim pra mim.
7: E hoje ela pega na mangueira?
2: Que é isso, seu Ronco?
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0: Para de me beliscar!
1: Band FM Felipe Rodrigo, ignora!
0: Não, é pra ignorar, ele fica me beliscando.
1: É pra você vir prestar atenção aqui, ó. Roda aí.
2: Você tava cochilando, querido.
0: Olha, uma inventa uma hora.
3: Mendigo, namorado, padre, papagaio.
0: Ô, parece sétima série.
2: Quinta série. Profissão. Padaria.
1: Padaria, Pidoncio.
0: Poxa, manda um abraço pra todos os padeiros, padaria. Você que faz confeiteiro, né? Faz docinho.
1: Isso, delícia, hein? Coisa boa.
0: Você gosta de sonho?
1: Eu gosto demais, hein?
0: É mesmo? Compra pra
1: nós. Nossa, vou comprar, vou trazer.
0: Eba, obrigado. O cara tava na padaria, chegou no balcão. Por favor, quanto é o cafezinho? O cafezinho tá R$3. E o açúcar? Não, pelo amor de Deus. Pelo amor... O açúcar a gente não cobra. Lógico. E vê 2 quilos?
1: Ligeiro, né? Hora do ronco.

0: Band FM, é o Leonardo com Eduardo Costa e a Boate Azul. Pode contar a sua história no nosso WhatsApp também. Manda o seu áudio aí pro 11 999 919197.
1: Sim, tem uma vizinha do lado esquerdo, direito, lado direito. Toda vez ela cria caso. Os meus meninos limpam o quintal e colocam as folhas, os... pra botar fogo na frente da... da nossa casa, na frente da minha casa. Aí ela vem e manda mensagem pra mim: Duda, tem como você tirar esse lixo daqui? E aí eu ligo pros meninos, que sempre eu tô viajando. Aí eu ligo pros meninos e falo: tira o lixo daí que a vizinha já reclamou. Mas não tá na porta dela. Eu falo: é, mas ela acha que manda em tudo, na rua toda.
2: Manda ela comprar a sua casa.
0: É, pronto, simples.
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0: Band FM é o Sorriso Maroto com o Ferrugem e o grupo Benza Deus. Perdas e Danos é boa litoral, também.
1: Tem muito lá.
2: O que, que é você tá falando aí?
1: Não, no litoral falando? Onde você mora tem muito ferrugem, não tem?
0: Ah, tem.
1: Tem que tomar cuidado, né? Com a
0: marisia. Tem bastante, Pidoso. Tem bastante. Tem muita ferrugem.
2: Por que esse bobo, cara?
0: Bom, o que a gente quer saber de verdade? Pera aí, Pidoso. Não vai não. Conta a história de vizinho pra nós, né, seu Ronco?
3: Ah, brigas, intrigas. Até as 9, Band FM, hora do Ronco.
0: Ô, Pidoso, e pra participar ao vivo tem que mandar a palavrinha-chave.
4: Faz esse favor pra mim, tô bebendo água.
0: Quer que eu fale? Tá bom, vai, manda casa pra nós, vai. Manda casa, palavra casa.
1: Pronto,
0: agora.
1: Voltei, agora não precisa mais.
0: Ah, agora eu já falei, Pidoso. Casa.

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2: Muito bem, agora chegou a hora da previsão do tempo. Vamos saber como é que fica o tempo pra hoje? Será que já tá longe pra perguntar como vai ser o fim de semana? Vamos falar com o Vitor Takau agora da Climatempo. Bom dia, Vitor.
3: Bom dia, Diego. Bom, já respondendo essa pergunta, opa, não tá tão longe assim não, viu? Isso porque tem bastante coisa pra acontecer nos próximos dias. Hoje, quinta-feira, a tendência é de um repeteco, igual a última quarta. Então o dia começa bastante gelado, com forte presença de nevoeiro aqui na cidade de São Paulo, e as temperaturas não sobem tanto assim, máximas de apenas 24 graus. E até o fim de semana, Diego e a todos os amigos, a tendência é de elevação das temperaturas. Então amanhã, sexta-feira, máximas de 26, sábado com máxima de 28, no domingo o tempo vira, a chuva volta a ganhar força e as temperaturas voltam a cair.
2: Muito bem, muito obrigado, Vitor Takau. Mais informações em climatempo.com.br. Você ouviu o que o Vitor falou, né? Hoje vai ficar assim, mas durante o finalzinho de semana vai subir, vai melhorar. Então aguardem, aguardem. Você que gosta do calor, você que gosta de um solzinho. 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
4: Aca, aca. A sua rádio do seu jeito. Olha, você pode ficar à vontade para mandar nossa palavrinha chave. Ô, Pidonço, vem cá, me ajuda aqui.
5: Fala.
4: A palavra-chave para participar ao vivo hoje qual é?
5: Casa.
4: Mande casa agora no 11 999919197 para você participar ao vivo. Contar alguma história de vizinho boa ou não tão boa assim, né, seu Ronco?
5: Isso. Já tem ouvinte?
4: Não, estamos enrolando.
5: Sabia que você estava enrolando.
4: Uma enroladinha, mas já ele liga. Pode mandar casa agora que nós vamos ligar para você participar ao vivo, tá bom?
5: Mas nem todo vizinho é chato, né?
4: Não, tem vizinhos que são legais.
6: Vizinho legal.
4: Aquelas amizades que você faz pra vida toda.
6: É, melhor é não ter, né?
4: É, eu gostava de uma vizinha que eu tinha lá em Lages, que lá a gente tinha mania de trocar comida. Minha mãe fazia um prato, ela fazia outro na hora do almoço, aí mandava uma marmitinha, uma pra outra, ia lá no muro, o muro era baixinho, trocava lá. A gente comia o feijão da vizinha, ela comia o macarrão da minha mãe, assim.
5: Não, ia. Fala a verdade. É tua verdade. Mãe mandava arroz e feijão e ela mandava estrogonofe.
4: Às vezes era assim, seu Ronco. A maioria das vezes.
5: Mas é folgado também, hein, Diego?

0: Luan, você vai mudar?
1: É o Luan Santana com a Ana Castela. Déjà vu é o nome dela. Vamos
2: Djavan?
1: Lá. Djavan? Déjà vu.
2: Segunda aula de inglês pra vocês.
1: Chegou a hora, professor.
3: Vamos lá. Falando em Djavan, você gosta de Djavan?
1: Nossa, muito bom.
3: Você conhece alguma música dele?
1: Conheço várias.
3: Poderia cantar uma?
1: Eu cantar?
3: Quer que eu cante uma?
1: Certeza, certeza.
3: Pá, pá. Vai. É pau, é pedra, é o...
1: Não é Djavan, não.
2: Ai, senhor. Ai, parece um déjà vu mesmo.
1: Parece, parece. A professora Jéssica Campos.
3: Jéssica Kimpis.
1: Ela quer saber o significado da palavra ear.
3: Ah, isso aí é.
1: Ear.
3: Isso é muito legal.
1: Isso
3: até
1: é fácil.
3: Eu já até comentei aqui que eu acho que, pra mim, na minha opinião, o inglês nasceu mais pro lado de Minas, né?
1: Ah, é?
3: É. Ué. Isso aí é muito comentado lá.
1: Sim.
3: Os dois compadres conversando.
1: Aham. Uh-huh.
3: Ô, compadre, você vai ir ou não vai com a gente? Isso aí, né? Entendeu? Você vai ir, eles puxam um pouquinho o R. Você vai ir comigo ou não vai, senhor?
1: Ah, você vai, então, ir.
3: Ir, do verbo ir.
1: É, não é. Professor, ir significa orelha. Orelha, ir, é orelha.
3: Vou falar em orelha, quando já deu volta?
1: Segunda-feira.
3: Novidade, com orelha ou sem?
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0: Minha novidade, Lucas e Igor, Flash. Vinhetão, que momento é agora?
1: Momento do ronco.
2: Então, falando sobre vizinhos.
3: É.
2: Vocês conhecem o jornalista Mauro Betti?
1: Mauro, grande, claro. Palmeirense.
2: Filho de Jomir Betti, inesquecível.
1: Nossa senhora, fera.
2: O palmeirense Mauro Betti, meu vizinho, começo dos anos, década de... Nos anos 2000, 2012, 2013, 2014, Corinthians ganha campeonato mundial, ganha campeonatos brasileiros, e o Palmeiras, numa draga desgraçada, caiu até para a segunda divisão.
1: Meu Deus.
2: E eu tirava o maior sarro, mas enchi o saco do Mauro Betti. Mas Deus é grande.
1: É.
2: Deus é grande.
1: Lógico.
2: Hoje o Palmeiras tem um timaço, o Corinthians luta pra não cair e se mudou. Graças a Deus!
1: A sorte é ele ter mudado, então.
2: Graças

0: Band FM Bruno e Marrone, será? Você vai contar pra nós hoje a nossa fofoca, o caos que a gente quer saber. O que, que aconteceu? É uma história boa de vizinho, né, Vintão?
1: Ah, história de vizinho. E aí? É... Foi briga? Foi alguma coisa legal? Pintou um romance? Conta pra nós que nós somos curiosos.
0: Ah, a gente adora saber essas
2: verdade,
0: histórias de
2: posso
0: vizinho.
2: Posso falar a palavra, chave?
0: Pode, fala.
2: Vou falar com vocês, a palavra-chave é casa.
0: Casa. Manda casa pra nós agora aí pra você participar. Você viu que sensual ele?
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0: Pois é, e ninguém acertou as 6 dezenas sorteadas no concurso 3028 na Mega Sena. Os números sorteados foram 02, 10, 11, 25, 51 e 56. O próximo concurso será realizado hoje às 9 da noite, com prêmio estimado de 45 milhões de reais. E hoje voltamos a ter rodada da Copa do Mundo também. Às 5 da tarde, França e Marrocos disputam uma vaga nas semifinais do torneio. Quem passar, enfrenta na próxima fase o vencedor de Espanha e Bélgica. Jogo que acontece amanhã às 4 da tarde. Daqui a pouquinho, mais notícias para você.
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0: 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Ana Castela, de pertinho. É tudo de bom.
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11: Ah, fala sério, numa quinta-feira, R$600 tá bom demais. Bom dia, Mi.
12: Muito bom dia, Di. Tudo bem com você?
11: Tudo bem, e você como está, Mi?
12: Tudo já, e no feriadão, tudo bem, seu Ronco? Bom dia.
13: Bom dia, Milena.
12: Tudo bem com você, Pidoncinho?
14: Tudo ótimo, Mi, obrigado pelo carinho.
12: E você, Vinheta, tá bom?
15: Bem, gata.
12: Nossa, quanto carinho, né, Pidoncinho? Ó, gente, o que tem dentro da caixa premiada era o seguinte, tem botões... com números e símbolos.
11: Opa!
12: Salva minha vida, eu sou péssima em matemática, viu?
11: Ah, mas tá muito fácil isso aí.
12: Tá.
11: Tá, demais.
13: Tem botões?
12: Tem botões.
13: Casaco.
12: Não.
14: Salva sua vida e tem botões?
12: É.
14: Máquina de lavar?
12: Não, gente.
15: Mas salva a vida mesmo, ó, e a máquina.
12: Não, porque funciona com pilha e bateria, gente.
11: Funciona com pilha e bateria, tem botões.
15: Já sei o que é.
11: Já ela conta. Pera aí, tem mais dicas.
14: Cabeças sujas.
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12: Ai, gato.
16: Conta tudo.
11: Papo de amiga. Chegou a hora, bom dia, Mi.
12: Bom dia, Di, tudo bem?
11: Tudo bem, como está?
12: Feriadão, né, menino? Fui dormir cedo, tô descansada.
11: Coisa boa, hein?
12: Pra fazer aqui a nossa manhã, assim, sensacional. Tudo bem, meninos? Então vamos aqui pro nosso papo
11: agora
12: de amiga.
11: Ajuda ela aí, Mi.
12: Vamos.
17: Oi, Mi, bom dia,
12: bom
17: tudo
12: dia.
17: Bem?
12: Tudo bem,
17: meu amor. Eu preciso de uma ajuda. Eu tenho uma filha que em dezembro vai fazer 15 anos, nós vamos fazer uma festa pra ela.
12: Convida a gente.
17: E eu tenho uma melhor amiga de infância, só que a minha filha não gosta da filha dela. E pediu pra eu não convidar a filha dela. Como? Como é que eu vou fazer isso? A menina é minha melhor amiga. Olha que situação que eu tô. O que que eu faço? Chamo ela ou aceito a sugestão da minha filha?
11: E aí, minha?
12: Gente, posso falar um negócio pra vocês?
14: Fala, fala.
12: Eu entendo a sua situação, é super difícil, mas não tem coisa pior. A minha mãe fazia isso, eu tinha com ronço. Viu? Você já convidou a fulana de tal pro aniversário das meninas? Meu, nem converso com a menina. É conhecida da minha mãe já ficava convidando. E tal fulana? É. E eu nem falava. Isso é a coisa mais horrível. Eu oro pra que eu não faça isso com as minhas filhas. É. Deixa a sua amiga pra lá. Quando você fizer uma festa, você leva a sua amiga, você leva a filha da sua amiga. Mas os 15 anos da sua filha, é ela que tem que escolher.
13: É, ué. Eu tenho a solução.
15: Pronto, diga. Agora sim.
13: Não faça festa.
11: Pronto.
15: Ah, tá, mas tem que solução é essa?
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6: É inevitável. 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

0: Band FM, é o Murilo Rufi, Saudade Estranha. E lembrando das nossas redes sociais, seu Pedro, vou dar uma passadinha lá, tá bom?
1: Ótimo.
0: Arroba...
2: Tem o que fazer também.
0: Como é que é, Pedro?
2: Não tem o que fazer, ficar na rede social? Parece que já deu.
0: Ah, é verdade, né? Olha, o cara fica no Instagram o dia inteiro lá, gente.
2: Vai lá, vai lá.
0: No arroba Band FM no nosso Instagram. Bom dia pra Meire, mandando Meire. Bom dia pra todo mundo.
3: Meire.
0: A nossa querida Simone, ela falou o seguinte, seu Ronco. Bom dia, meninos lindos. Já tive problemas com meu vizinho que era barulhento. Tocava funk alto e não tava nem aí.
3: Ah, pelo amor de Deus.
1: Ainda bem que tocava funk.
0: Já pensou se fosse outro ritmo? Um sambão. Um tango.

0: Mundão, Mundão! Peraí, tá falando ainda.
1: Ele tá falando ainda.
0: Ó! Oh. Ainda não acabou o show, hein?
1: Ainda não, ainda não.
0: Agora ele fala, obrigado! Tchau!
1: Ah?
0: Ó! Ó! Calma, só mais um minutinho. Eu! Até a próxima!
1: César Menotti e Fabiano, caso marcado!
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3: Bom dia, meus lindos. Aqui é Rose de Barreiras, Bahia. Moço, Bahia. Graças a Deus, eu não tenho nenhum atrito com nenhum vizinho. Mas tem uma vizinha aqui que ela acorda cedo. Quando eu tô de folga, essa mulher começa a gritar. Começa a gritar com o cachorro. Eita. O cachorro quer bater, derrubar o portão.
1: Meu
3: isso
1: Deus.
3: Me incomoda, mas me dá vontade de levantar e aí gritar com ela também. Só que nunca fiz isso, não. Mas dá vontade.
1: Dá vontade.
4: Ela grita com o cachorro do marido.
1: É, o marido.
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0: Band FM, o Bruno Diegues com a participação do Sorriso Maroto, clique! E vamos encerrando por aqui, senhor Ronco.
1: Amanhã, se Deus quiser, estaremos de volta pela Band FM para todo o Brasil com mais uma edição de A Hora do Ronco.
0: Pois é, valeu, Vinhetão!
2: Ô, gente, obrigado, até amanhã.
0: Até amanhã, Pindoncinho.
3: Ô, filho da mãe, até amanhã. Gente, ó, tchau, obrigado pelo carinho.
0: Já tá indo, já tá indo, já tá indo.
4: Histórias que a vida conta.
1: Quero ver se eu tenho amigos aqui.
0: Vamos lá.
1: Nesse estúdio.
2: Vamos lá.
1: Saindo aqui agora, problema. Vou ter que ir até o laboratório. Já me disseram que tem que tirar 8 a 15 vidrinhos de sangue.
2: Ah, exame de sangue, claro.
0: Ah, tá.
2: Não,
0: tá.
2: Pode pedir, que você precisar da gente.
1: Eu tô magrinho, sabe?
2: Ah, tá magrinho,
1: é. É a maior dificuldade pra achar a veia.
0: Isso.
1: Então, preciso falar de vocês. Quem me emprestaria o braço?
2: Bom, boa sorte lá, tá?
0: Vai lá, Ronco, vai lá. Tamo junto.
2: Boa sorte.
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2: Muito bom dia.

0: agora que vamos com R$600, é isso mesmo?
1: É.
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1: Eita! Caraca, toma essa.
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0: Vai virar assim sem dar certo, Pidoncinho? Meu Deus do céu, hein? Você... Ó, outra partinha do coração.
1: É.
0: Fechou. Arrasou. Vamos lá, gente. É isso mesmo. Eu vi certo aqui. A gente tem uma lousinha onde estão anotados os valores das nossas promoções.
1: Nossa lousa digital.
0: É, né? Maravilhoso.
1: Modernidade.
0: É super chique, gente. Sofisticada, hein? Eu tô falando de R$600 pra você... feriadar do jeito que você merece.
1: Oba!
0: Então vamos, gente. Esse negócio que tem dentro da caixa premiada faz contas.
1: Tá.
0: É bem rápido.
1: Uhum.
0: Tá?
1: Tá.
4: Tem números?
1: Tem números.
0: Isso, seu ronco.
4: Tem um botão?
1: Tem.
0: Tem,
1: tem vários.
4: Elevador.
1: Não, meu Deus.
0: Faz conta. Ai, meu Deus. Oh. Imagina só um elevador dentro da caixa premiada, gente. Caramba.
2: Faz conta rapidinho, né?
0: Faz rapidinho.
2: Chinês.
1: Não. Chinês é bom, meu amigo. Não, é um cubo mágico, gente. Vocês não estão entendendo.
0: Não, gente,
1: também
0: ó,
1: não é.
0: Tem
1: não
0: um
1: é.
0: Formato retangular.
1: Olha lá.
0: E compacto, mas eu já vi aquelas grandonas também.
1: Ah, tem grandona? Ah, ih,
0: já, já vi grande. Tem de vários tamanhos,
2: tem,
0: gente.
2: Tem umas grandonas, então.
4: Ah, já sei.
1: O quê?
4: Dona Elza, minha professora de matemática.
1: Ela era boa mesmo, ela fazia conta de cabeça, né?
5: Era grandona?
1: É, ou... 1,90.
0: Misericórdia. Ô, gente, um beijo pra vocês. R$600 da Caixa Premiada. Ótimo feriado pra vocês, seus divos
1: Valeu,
0: lindos.
1: Beijo,
2: bom trabalho, Mi.
1: Beijo.

Band FM, Marília Mendonça, nossa musa da sofrência, bem pior que eu. Muito bom dia pra você. Ótimo feriado, muito bom saber que você tá aqui comigo. Nessa manhã eu fico tão feliz. Eu também quero que você seja sempre mais feliz, porque, ó, você merece, viu? E assim, do jeitinho que você é, tá? Seja mais você, sempre. Sabe por quê? O mundo já tá cheio de gente querendo copiar os outros. Muita cópia, né? Mas de você, só existe uma pessoa. Com a sua essência, a sua história, a sua força. Não vai diminuir quem você é pra caber nas expectativas dos outros, não. Acredite no seu valor. Você é poderoso, você é poderosa. E carrega dentro de você a capacidade de superar desafios e conquistar muito mais do que você imagina. Agora tem um desafio pra você. Tá aí com o seu... Tá com a mandíbula travada, ó. Solta um pouquinho, solta. Dá um sorriso. Ai, Milena, tá difícil. Tô cheia de... Como é que eu vou sorrir pra vida? Tô cheia de dificuldade. Como é que eu faço? Sorria pra vida. Mesmo nos momentos mais difíceis, porque um sorriso também é um ato de coragem e de esperança. A gente vai caminhar de cabeça erguida. Confie em si e lembre-se. Quando você escolhe acreditar no seu potencial, você começa a enxergar oportunidades onde antes você só via obstáculos. Muda um pouquinho sua ótica. Bota uma outra lente aí. Hoje, nesse feriado, não importa se você está trabalhando, se você só está descansando, é um ótimo dia para você se valorizar, se respeitar, dar mais um passo em direção à melhor versão de você. E ela tá aí, ó, dentro de você.

dia, minha diva! Bom dia, meu divo! E aí, tá tudo bem, né? Tá tudo certo, né? Que aqui a gente faz acontecer, aqui a gente tem o que é de melhor e é muito bom poder compartilhar todos esses momentos com você. Como é que tá o seu feriadinho aí? Já tomou aquele cafezinho da manhã reforçado, gostoso? Não tomou ainda, né? Ai, gente, tá tomando? Que no feriado, quando a gente tá em casa, é mais gostoso, né? A gente faz as coisas com mais calma, com mais tranquilidade, fica com a família, aproveita, viu? Aproveita o dia de hoje pra você.

0: hoje, dia 9, também é o seu aniversário. Parabéns, muitos anos de vida, que Deus te abençoe com muita saúde, porque a gente sabe muito bem que o resto a gente corre atrás. Lógico que a gente vai ter muita fofoca, a gente tem R$600 da caixa premiada, eu tenho aqui você comigo, me fazendo companhia. Eu nunca, nunca, nunca, nunca tô sozinha, a gente tá sempre junto,
1: bom,
0: tá bom?
1: Dia,
0: Bom dia,
1: Milena, minha diva.
0: Oi, minha diva linda.
1: Feriador, e eu tô com quem? Tô com a Band, tô juntinho, já tô ligando minhas panelinhas aqui e esperando as fofocas.
0: Ê, coisa boa.
1: Beijo, Cristina de Guarulhos.
0: Ai, gente, a Cacá já tá por aqui, cheia de fofoca. Se é isso que você quer pra ligar panela, pra pegar vassoura ou pra ficar de boa no sofá ou trabalhando, fique por aqui, porque aqui você fica sabendo primeiro. Tudo pronto pra gente começar a nossa manhã? A nossa manhã maravilhosa? Eu já tomei o meu café, aquele quadro no coador, já tô preparado com a energia lá em cima com você. Vamos que vamos com Kleber e Cauã. Mil adjetivos.

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1: Band FM, eu Ferrugem, arrependidaço. Aqui na nossa manhã show, no nosso feriadinho gostoso demais da conta 913. Muito bom dia pra você. Obrigado pela sua companhia, obrigado pelo seu carinho. Pode mandar sua mensagem aqui que a gente tá esperando, viu? É o 999-919-197. Bom dia, bom dia, bom dia.
2: Bom dia, Diva.
1: Bom dia, Divo.
2: Aqui é o Francisco Carlos Lima Teixeira, do Jardim Soares.
1: Oi, Francisco.
2: Tô preparando um cafezão aqui, fazendo um cuscuz aqui com manteiga, que é o bicho, hein?
1: Ai, que delícia, meu Deus.
2: Eu sei o que você tem na sua caixinha, tá bom? Um ótimo feriado para nós. Tchau, tchau.
1: Ai, que delícia. Amei o seu café da manhã e amei saber o que você sabe que tem na caixa premiada.
3: Oi, Milena, diva maravilhosa.
1: Oi, diva maravilhosa.
3: Olha, eu tô aqui trabalhando nesse feriadão, viu? Ah,
1: então somos nós, duas.
3: Da Band FM, como sempre, esperando você, minha diva, e a diva Cacá Novela, pra saber da fofoca. Beijo.
1: Ai, um beijo, gracinha. Bom trabalho pra você, obrigado pela companhia, mas não seja por isso, porque a Cacá já tá por aqui, com as fofoquinhas pra gente. Muito bom dia, Cacá. Feriadão, a gente tá por cá, hein?
4: Bom dia, Milena! Bom dia, meu povo! Feriadão!
1: Nem
4: aproveitando,
1: fale.
4: Né? Tem que aproveitar. Tem mesmo. Que aproveitar. Aproveite! Mas é o seguinte, viu? Hoje a gente vai falar que a Sabrina Sato levou um susto com a filha mais velha dela, a Zoe. É! Também vamos falar de Eliezer e Vitube. Depois da polêmica, mudaram o assunto nas redes sociais. Mas agora vamos falar de quem ama, cuida. Letícia Colin arrebentando como a Adriana.
1: Ela é
4: o encontro
1: incrível
4: dela com a Pilar. O que, que foi aquilo, hein? Uma olhando no olhar, no olho assim da outra. Não sei onde tinha mais ódio, né?
1: Nossa.
4: A Isabel Teixeira, que faz a Pilar, também maravilhosa, né? Mas você sabe que a Globo fez uma pesquisa com a audiência e descobriu que o público tá amando a novela, mas tá achando ela muito pesada. E aí eles resolveram aumentar a parte de humor. Quem vai aumentar essa parte de humor são os funcionários ali da Pilar, que eram do ator Brandão, sabe?
1: Sim.
4: A Tilde, aquela funcionária que fica fazendo vídeos para as redes sociais, pois é, ela vai se descobrir apaixonada pelo Edivaldo, pelo mordomo ali, pelo que ela é o braço direito do Arthur Brandão. Só que ela vai achar que ele é gay, mas ele não é gay. E aí que vai estar a confusão, que vai ser engraçado. Quando o Edivaldo souber que a Tilde é apaixonada por ele, ele vai o quê? Corresponder a esse romance. Olha que legal!
1: E tudo!
4: Adorei, gente. Eu adoro esse núcleo. Ontem, ele espetando a perna da Pilar, foi sensacional.
1: Muito bom.
4: Gostei. Tô gostando, né?
1: Tá muito boa essa novela, gente.
4: Mas a gente volta e vai falar da Sabrina Sato.
1: Ai, quero saber o que aconteceu.
4: Isso mesmo. Nos aguarde com mais fofoca.
1: Volta, Cacá, volta e conta tudo pra gente, vai.
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Ai, essa música maravilhosa. É só pra gente já introduzindo pra você um pouquinho sobre o que a gente vai falar hoje no nosso Quem Ama Não Esquece. 11 horas da manhã, você sabe que a gente tem encontro marcado por aqui, né? E olha, hoje o negócio tá muito bom. A história tá imperdível. Sabe aquela história que dá uma revigorada na nossa vida? Que a gente fica pensando, ai, como eu tenho problema, como minha vida tem dificuldade, eu acho que eu não vou conseguir superar isso. E aí, de repente, a gente ouve uma história como essa, que eu vou te falar, dá uma injeção de ânimo. A história do Thiago, que praticamente viveu um milagre na vida dele e hoje vê a felicidade em coisas simples da vida. É uma história de superação, uma história linda que você confere com a gente às 11 horas da manhã no Quem Ama Não Esquece. Agora, linda mesmo, tá essa caixa premiada hoje, gente. Tô falando de R$ 600. Já já eu te ligo. Tá pertinho do telefone? Fique

0: Band FM, é o Gustavo Lima, lindo, maravilhoso, bloqueado. Não me diz que eu tô bloqueada, hein, que eu tô te ligando, hein.
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0: Eu estou falando de R$600. R$600, gente, o que você faz com R$600? É pra feriadar com tudo, hein. Eu estou ligando para Helena Soares, do Butantã. Helena, bom dia. Helena, te ligam. Helena, tudo bem, minha linda? Tudo bem, minha diva? Tô com... Achei que ela ia falar alô.
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0: Alguém falou, mas esse alguém não foi a Helena, né? Eu fiquei na poeira. Tudo bem, Helena. Eu, se fosse a Helena também, você quer saber, com esse friozinho, eu ia estar dormindo. Esse solzinho engana, viu, gente? Ia estar descansando, ia estar numa boa. Mas agora eu quero falar com você que não está dormindo mais. Cheio de conta, né, gente? Como a vida é difícil, né? E as coisas vão acumulando. E a gente quer guardar o dinheirinho pro imprevisto, mas o imprevisto não para de acontecer. 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
4: Vocês precisam admitir alguma coisa.

0: Band FM, roupa nova, viagem, aqui na nossa manhã show, um bom dia pra você. Nossa, eu amo essa música, gente, eu lembro da novela, né? Aquela novela que dava medo na gente, aquela novela que a gente viu mais de uma vez, viu? Não vale a pena ver de novo. E agora tem um filme dessa novela também, a gente já contou isso aqui, né? Mas eu quero saber mesmo, a novela da sua vida, o que vocês estão fazendo de bom hoje nesse feriado, gente? Muito trabalho ou tá todo mundo relaxando, hein?
1: Bom dia, Milena, bom dia. Cacá, Fátima da Penha, tô aqui, Fátima, trabalhando, home office, ouvindo vocês sempre, beijo, bom feriado, me liga, caixa premiada, amo
0: já
1: vocês.
0: já tem mais ligação, Fátima, obrigada pelo seu carinho, já tem mais caixa premiada, porque por enquanto a gente fofoca mais com a Cacá. Cacá, o que aconteceu então com a filha da Sabrina Sato, menina? Tô querendo saber.
2: Sim, isso mesmo, Milena. Gente, é o seguinte, pra você que tá ouvindo a Band FM e perdeu alguma fofoca, vai que perdeu,
0: vai,
2: né?
0: Que?
2: A gente nunca sabe.
0: Pois é.
2: Mas a Sabrina Sato, ela tá grávida do segundo filho dela. É, fez até chá revelação. E ela tá grávida ali de um menino, aliás. Era o que o povo tava querendo, porque ela já tem uma menina chamada Zoe, do relacionamento dela com o Duda Nagli, sabe? O filho da Leda Nagli. Pois é, agora ela tá grávida de um menino do relacionamento dela com o Nicolas Prates, o mirinho ali da novela das seis. Sabrina tá bem feliz e a gravidez dela agora tá bem mais tranquila, tá? Porque com a gravidez da Zoe, a Sabrina teve que ficar de repouso. Enfim, ela teve umas intercorrências. Mas nesta gravidez tá tudo mais tranquilo. Só que o susto veio da Zoe, gente. A Zoe,
0: que aconteceu?
2: De 7 anos de idade, foi andar de patinete. Andou de patinete, caiu. Sabrina ficou preocupada, levou a filha exatamente pra onde? Pro hospital, chegou lá, ela teve que engessar o braço, né? Enfaixar o braço, precisou engessar.
0: Não quebrou, então.
2: Enfaixou o braço. E a Sabrina falou, né? Que são ossos do ofício da maternidade, que não é fácil mesmo. Milena, que eu diga,
0: não,
2: né?
0: Tem jeito. Eu tava no hospital esses dias, você sabe, né, Cacá?
2: Pois é.
0: Então.
2: Mas que ela já está preparada até pro segundo filho. Graças a Deus, não é nada demais. Aliás,
0: é sobre
2: essa Zoe,
0: isso,
2: gente, ela tem um carisma, essa menina, absurdo.
0: Ela é uma graça.
2: Absurdo.
0: Ela é muito fofinha.
2: É, e vamos ver como é que vai ser o garotinho, né?
0: Oh.
2: Nossa, se puxar o pai, vai ser lindo. Se puxar a mãe, também vai ser linda.
0: Vai ser linda de qualquer jeito,
2: qual
0: não tem jeito.
2: Qual a dúvida?
0: Pois
2: a Zoe também é linda. Ó, e a gente vai falar da Eliezer e do Eliezer e da Viih Tube.
0: Ah, é? Do reality?
2: Qual polêmica agora? Esqueceram da polêmica do reality.
0: Eu não esqueci ainda, não.
2: Não é tão polêmica assim.
0: Ufa.
2: Calma, me aguarde.
0: Um beijo, Cacá. O que será que esses dois estão aprontando agora, hein?
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1: Você sabe que hoje, antes de vir pra cá, eu usei a minha. E eu quero muito que você tenha a sua pra você usar também. Eu tava com uns pão velho lá em casa, gente. Eu coloco assim na sacolinha, né? Pra não ficar muito duro. Só que aí ele fica muito mole. E aí não dá tempo de ir pra padaria correndo. O que que eu faço? Dou um sustinho na água no pão e boto na minha air fryer da Mondial. É uma dica pra você ter um pão crocante, fora as outras delícias que você pode preparar. E tá valendo aqui na Super 6 das 10 de hoje. Uma air fryer da Mondial pra você preparar tudo que você quiser na sua casa, assim, do seu jeito, do jeito que você merece. E ainda, depois de você preparar os seus petiscos, você vai curtir o show da Band FM, que vai acontecer no dia 1º de agosto, no Estância Alto da Serra. Show com Péricles e Thiaguinho. Essa noite vai ser sensacional e você não pode perder. Vai você, a sua crush, você e o seu crush, você leva quem você quiser, tá bom? Agora, pra você concorrer a esses presentes, você precisa mandar sua mensagem pra cá e escolher a sua música preferida. Música de número 1 na Super 6 das 10 de hoje, Henrique e Juliano, Amor dos Outros. Na 2, a gente tem Luan Santana, Escreve Aí. Música 3, a versão de Mentiras, com Paula Fernandes. Música 4, é o Zeneto e Cristiano, a nova deles, Cadeira Cativa. A música 5, tem o Leonardo, Esse Alguém Sou Eu. E na música 6, ele, que vai estar junto com a gente no dia 1º, valendo ingresso pra curtir ele, o Thiaguinho, Pensamentos Intrusivos. E aí, qual que é a sua música preferida? Tô louca pra saber? Vem votar, vem! 999-919197 pelo telefone 3743-1313. Você liga e participa!
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0: Tarde FM, a Paula Fernandes, mentira, nossa, música 3 da Super 6, qual que é a sua música preferida? Vem contar aqui pra gente que tá valendo Air Fryer da Mondial e ainda par de ingressos pra você curtir no Estância Alto da Serra. Vai rolar no dia 1º de agosto, 2 super shows em uma única noite, é o Péricles e o Thiaguinho. Você quer ganhar esses ingressos? Vem participar com a gente então, pelo WhatsApp é o 999919197 e pelo telefone é o 3743-1313. Conta aí qual que é a sua música preferida. Agora tem a música 4, a nova do Zenete Cristiano, é Cadeira Cativa.
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0: Band FM, é o Thiaguinho Pensamentos Intrusivos. Fazer o quê? Sabe o que você vai fazer? Você vai votar na sua música preferida. Essa é a 6 da Super 6 das 10. E as outras você também já conferiu aqui com a gente. Pelo 999-919197 você vota. E pelo telefone também, se preferir, pode ligar. A Aninha tá aqui esperando a sua ligação. 3743-1313. Tá valendo o quê? O Thiaguinho e o Péricles. É, na Estância Alto da Serra. Vai olá pra você. Dia 1º de agosto, um baita de um show. E pra completar esses super presentes, Air Fryer da Mondi. Eu tá esperando o quê? Vem votar, vem!
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0: Ah, mas a gente tá aqui no nosso feriado de 9 de julho. E como é que ficam os serviços na cidade de São Paulo? Os trens e o metrô também estão operando aí com horários reduzidos. E as AMAs operam até às 19 horas, 7 horas da noite. E as UBSs funcionam somente para vacinação. Os bancos não abrem hoje e o rodízio dos veículos está suspenso hoje e amanhã. Agora, para quem quiser dar uma voltinha, as avenidas Paulista e Liberdade estão abertas para os pedestres até às 4 horas da tarde. Então, você pode ir lá e aproveitar. Falando um pouquinho do tempo, hoje São Paulo amanheceu com aquele friozinho bem geladinho e as máximas podem chegar aos 23 graus. Mas sabe o que é bom? Sem previsão de chuva. Então, aproveite o seu feriado.
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0: Olha, eu já liguei na caixa premiada nesse feriadão, tô aqui com R$600 pra você, mas acho aviso pra você ficar assim muito feliz, mas muito feliz que eu vou ligar de novo daqui a pouquinho. Tô falando de R$600, hein? E nas nossas tardes com o Coffee com o Pedroca, tem aqui pra você no Te Peguei, R$400. É muito dinheiro aqui na programação da Band FM. É só ficar ligadinho e atender o telefone. Tá combinado?

0: Band FM com o Thiaguinho e Péricles no dia 1º de agosto no Estância Alto da Serra. Você pode começar a comemorar. Márcia Terra da Vila Leopoldina. Alô, Márcia Terra, parabéns! Tá levando air fry, que gostoso, vai preparar suas delícias e vai curtir o show da Band FM de Thiaguinho e também Péricles no dia 1º de agosto. E agora a gente curte junto a música vencedora, que é a música de número 1, Henrique e Juliano, Amor dos Outros. Aumenta o som pra curtir.
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0: que eu não sou de ligar.
1: Não ligue, hein?
2: Band FM, turma do Pagode Menos é mais investigadora aqui na nossa Manhã Show. Como é que tá? Quero investigar da sua manhã. Como é que tá por aí? Hã? Me conta aí, me manda sua mensagem. 999-919197. Enquanto você vai mandando o seu bom dia, me contando como é que tá a sua manhã, curtindo aqui com a gente no feriado. O que você tá fazendo? Tá trabalhando? Não tá? Tá tomando café da manhã? Agora! Ah, você merece. Hoje pode, vai. Quando você toma seu cafezinho aí, ou enquanto você trabalha como a gente, a Cacá conta mais fofoca, né, Cacá?
3: Pois é, né, Milena?
2: Pois é, né?
3: Será que vão se envolver em outra polêmica? Não, calma, calma.
2: Calma, deixa eu respirar.
3: Elisele Vitube, os ex-BBBs, que a gente falou na semana passada sobre a polêmica
2: do reality
3: com funcionários. Lembra a premiação? Sim. Tinha até 20 mil reais de prêmio, mas o reality fazia com que os funcionários da casa do Eliezer e da Vitube, eu falo Eliezer, mas Eliezer, cada hora uma coisa.
2: Tá bom, valendo, tá valendo.
3: Mas enfim, vamos lá. Nesse reality, os funcionários tinham que pegar moeda dentro de vaso sanitário, moeda num cesto de lixo sujo. E não caiu muito bem na internet, a ponto do Ministério Público do Trabalho acionar os dois, o Eliezer e a Vitube. E aí eles apagaram esse reality das redes sociais. Não caiu bem. Eles tentaram até com um segundo episódio falar que era uma campanha contra aquela escala, né, de 6x1 que tá sendo votada. Enfim, inventaram um papinho lá que não deu certo. E agora Eliezer e Vitube mudaram de assunto nas redes. Qual que é o assunto? Eu adorei. O assunto é a festa de casamento deles. Vou explicar melhor. Eliezer e Vitube, eles são casados, mas são casados só no civil. Não fizeram festa. E agora eles querem fazer uma festança. Acho legal. E eles já fizeram um ensaio fotográfico, um ensaio assim. E aí eles, né, publicaram esse ensaio. Gostei disso. Gostei porque é o seguinte, tudo bem, eles se envolveram numa polêmica, mas eu gosto do casal. Gosto mesmo. Me divirto. Acho um casal mais vida real até do que a Virgínia Fonseca. É. Você gosta também, Milena?
2: Eu gosto do casal. Não gostei desse negócio desse reality,
3: e
2: mas eu gosto do casal.
3: Tá ouvindo a Band FM, prefere o casal ou prefere a Virgínia ou não prefere nenhum deles?
2: Olha, entre todos, zero,
3: enfim,
2: viu, Cacá?
3: Gente,
2: tô preferindo
3: tem
2: ninguém.
3: Tem mais fofoca, sim, claro.
2: Tem a saideira.
3: Tem a saideira.
2: Ah, tá.
3: Me aguarde.
2: Um beijo, Cacá. Tô te esperando, Cacá.
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0: Vamos então com a Kátia Azevedo da Lapa. Muito bom dia, minha diva Kátia. Kátia. Ô, Kátia.
2: Sua ligação foi encaminhada ao correio de voz.
0: R$600. Não entendeu falar. R$600 é o que eu tinha pra você, Kátia. Não tem problema, porque a gente vai colocar mais dinheiro aqui na nossa caixa premiada. Tá bom que eu levei mais uma poeira nesse feriado. Eu acho que tá todo mundo. Eu, se estivesse em casa, também ia aproveitar, viu? Pra dormir até um pouquinho mais tarde. É ou não é verdade, Kátia? Um beijo pra você. Obrigada por se inscrever aqui pra nossa caixa premiada. Sem mais delongas, eu vou abrir. Vamos ver o que tem dentro aqui? Muita gente já adiantou e eu já falo pra você, o que tem aqui dentro é calculador. Ai, eu não vivo sem uma calculadora. Vou falar uma coisa pra você, não tem como. Eu sou péssima em conta, gente, é por isso que eu tô aqui falando com vocês. Sempre fui boa em português, mas matemática, não me peça pra fazer uma conta que eu não vivo sem a minha calculadora. Agora, pra fazer essa conta aqui e colocar mais R$100, é facinho, facinho, tá bom? Porque eu sei que de R$600 vai pra 700. É isso, né, Aninha? A Aninha pegou a luzinha aqui, ela tava aqui colocando. Isso mesmo, Helena, isso mesmo. R$700 pra amanhã. Eu tô meio perdida, gente. Eu achando que amanhã é domingo, porque tá tão esquisito o dia hoje, achando que hoje é sábado, sei lá. Amanhã nós temos aqui R$700 na nossa caixa premiada e eu tenho certeza que você vai estar ligado aí com a gente, não vai?

0: Ser aqui na nossa manhã. Bom dia pra você, feriadão, hein, gente? Como vocês estão no feriado? O que estão fazendo de bom aí no feriado? Muito trabalho? Ah lá, a Josiane tá falando aqui. Mi, não me ligou, né? Mas eu continuo na Caixa Premiada, tô trabalhando. Josi, um beijo pra você. Obrigado por ficar aqui com a gente. Vou te falar que vale muito a pena, viu? Porque aqui não tem só Caixa Premiada, só presente. A gente tem as melhores fofocas com a Cacá, que vem com mais fofoca aqui pra gente. Oi, Cacá. Bom dia, Cacá.
1: Na saideira, não poderia deixar de falar de Virgínia Fonseca.
0: Nossa saideira.
1: Né, meu povo, né, Milena?
0: Pois é, né?
1: Virgínia Fonseca voltou pro Brasil. Tá todo mundo estranhando, porque ela disse que depois da Copa iria pra Ibiza, ao lado de Vini Júnior. Ela não, né? Os sites falaram. Virgínia voltou ao Brasil pra pintar o cabelo. Ela até fez uma brincadeira, porque ela tava descolorindo até ali o cabelo, sobrancelha e tudo. E ela falou que ela tava parecida com o Haaland. Sabe o Haaland? Aquele jogador norueguês, a loura do banheiro?
0: Infelizmente,
1: pois
0: sei.
1: É, a Virgínia Fonseca brincou dizendo que tava parecida com ele. É, pois é, né? Teve tanto meme falando isso, não adiantou nada.
0: Pois é.
1: Foi bom é pro Haaland mesmo, né?
0: Exatamente.
1: Bom, mas enfim, o que acontece? Será que Virgínia não vai mais para Ibiza? Olha, gente, a viagem para Ibiza tá marcada para quando acabar a Copa do Mundo. Dia 23 de julho, por aí. Então, há chance, sim. Ela deve ter voltado pro Brasil, né? Trazido as crianças, tá pintando o cabelo, tá cuidando da saúde para depois de viajar. Vamos aguardar. Não foi ela que falou.
0: Pois
1: gente,
0: é.
1: Gente, um beijo, um

0: feriado, bom descanso pra você, porque agora a gente vai mesmo pro Quem Ama Não Esquece. Nossa Manhã Show fica por aqui, tá de volta amanhã. Gente, obrigada, viu, pelo carinho de todos aqui. Continuem, hein, porque a gente vem com uma história linda, linda,
1: não
0: linda.
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0: E começa a partir de agora o nosso Quem Ama Não Esquece. Esse programa que é tão importante, que ensina tanto a gente todos os dias e que você pode fazer parte de uma forma bem completa, sabe como? Mandando sua história pra gente. 11 999919197 é o nosso WhatsApp. Você manda aqui um resumo da sua história e ela pode ser a próxima a ser contada aqui no nosso Quem Ama Não Esquece. Tô esperando sua mensagem, hein? Hoje a gente conta aqui a história do Thiago, que passou por tantos problemas e enfrentou na sua vida coisas que a gente pensa assim: nossa, eu acho que se eu tivesse no lugar do Thiago, eu não sei se eu aguentaria. Mas ele aguentou e tá aqui pra contar a história dele pra gente, que vale muito, mas muito a pena pra você ouvir hoje, nesse feriado. Thiago, seja muito bem-vindo ao nosso Quem Ama Não Esquece.
1: Na Band FM, Quem Ama Não Esquece. Eu passei anos pedindo a Deus para viver o extraordinário. Mas foi quando a nossa vida parou que eu descobri que o extraordinário sempre esteve nas coisas mais simples.
2: Tudo começou por causa de uma foto nas redes sociais. Eu estava toda animada, eu estava torcendo para o Brasil. Era época de Copa, estava todo mundo naquele clima, sabe? E aí eu fui lá e resolvi postar uma foto. O Thiago viu, curtiu e ainda me mandou uma mensagem dizendo que o Brasil ia perder. Eu confesso que eu fiquei com muita raiva dele naquela hora. Só que uma conversa que começou por causa de uma provocação acabou durando o dia inteiro. Eu achei o Thiago bem implicante, sabia? Mas no fundo, a verdade é que eu gostei dele desde aquele primeiro momento.
1: Na verdade, eu nem achava que o Brasil ia perder. Eu só falei aquilo porque eu queria arrumar um motivo para puxar conversa com ela. E por incrível que pareça, deu certo. Depois daquele dia, a gente não parou mais de conversar. As mensagens foram ficando cada vez mais frequentes. E a gente foi se aproximando, se gostando. E poucos meses depois, a gente começou a namorar oficialmente. Quanto mais eu conhecia a Mariana, mais eu a admirava. Ela era querida por todo mundo, tinha um cuidado muito especial com os outros e era o tipo de pessoa que fazia o bem sem fazer esforço. Essa foi uma das primeiras coisas que me fizeram ter certeza de que ela era diferente. Depois de 3 meses de namoro, eu viajei para os Estados Unidos. Era uma viagem que já estava marcada há muito tempo e eu não tinha como adiar. Olha, aquele foi um período bem difícil, mas ela se fez presente todos os dias. Mesmo tão longe, eu fiquei lá por quase 6 meses e a gente passou todo esse tempo namorando à distância. Não foi fácil, mas aquilo só fez a gente ter ainda mais certeza de que queria continuar junto um com o outro. E quando eu voltei para o Brasil, o nosso relacionamento ficou ainda mais forte. A gente terminou os estudos, entrou na faculdade e aos poucos a nossa vida foi tomando forma. Sem perceber, os meus planos passaram a ser os mesmos planos dela. E os dela também passaram a ser os meus. Eu admirava muito a forma como a Mari encarava a vida. Ela sempre acreditou nos meus sonhos e fazia de tudo para me incentivar. Ao mesmo tempo, ela também corria atrás dos objetivos dela. Estudava, trabalhava e nunca deixou de querer crescer. A vontade de casar, de formar uma família, de envelhecer ao lado dela, foi surgindo de um jeito muito natural. E aí, em 2022, eu pedi a Mari em casamento.
2: Desde o começo do nosso namoro, a gente já dizia que sonhava em ser pai e mãe. Até antes mesmo de casar, nós já orávamos pelo nosso casamento. E antes mesmo da nossa filha existir, a gente também já orava por ela. Deus foi tão bom com a gente que, com só 4 meses de casados, eu descobri que eu estava grávida. Foi uma alegria que nem dava para explicar. Sabe aquele sonho que a gente tinha desde o começo do namoro? Então, eu estava realizando. A minha gestação foi super tranquila, cada fase era especial. A gente passava horas imaginando como seria o rostinho da Catarina. Quando ela nasceu, nossa, foi o presente mais lindo que Deus poderia ter dado pra gente. Eu nunca vou conseguir esquecer a primeira vez que eu olhei pra ela. Tão linda, tão pequenininha, tão perfeita. Era o começo da vida que a gente sempre sonhou. Só que, enquanto a gente ainda estava se adaptando à rotina com o recém-nascido, o Tiago começou a sentir muitas dores, dores fortes na coluna. No começo, a gente até achou que fosse o ciático, sabe? A dor descia pela perna, dava dormência. Aí ele tomava um remédio, melhorava um pouco e a vida seguia. Mas as dores nunca iam embora de verdade. Elas voltavam sempre. E a cada dia ficavam mais fortes ainda. Até chegar ao ponto de ter dias em que ele mal conseguia andar.
1: Aquilo era muito frustrante para mim. A dor na coluna tinha chegado num ponto que eu não conseguia nem me abaixar para pegar a minha própria filha no colo. Eu tentava continuar trabalhando, estudando, levando a vida normalmente. Mas as dores só pioravam. Nessa época, eu orava muito. Eu pedia a Deus para que Ele me deixasse viver o sobrenatural. Eu orava para ter experiências com Ele e para ver os milagres dEle acontecendo. Só não imaginava que a nossa história estava prestes a mudar completamente. A Mari ainda estava no puerpério. A Catarina dormia muito mal e a nossa rotina era bem puxada. Mesmo assim, depois de quase 2 meses praticamente sem sair de casa, a gente resolveu ir a uma célula, um culto mais simples, mais intimista, com poucas pessoas próximas. A Mari arrumou a Catarina, a gente entrou no carro, todo animado, e foi. Só que assim que nós estacionamos, eu comecei a sentir uma dor surreal.
2: Calma, Tiago, calma, o que foi?
1: Pelo amor de Deus, me ajuda. Eu não tô aguentando de dor, é uma dor muito forte.
2: Calma, peraí que eu vou chamar o pessoal.
1: A minha perna tá formigando. Meu Deus, que dor é essa, Deus do céu?
2: Vem, passa pro banco de trás, vem.
1: Mário, eu nunca senti essa dor.
2: Devagar, vem.
1: Eu nunca senti uma dor tão forte na minha vida.
2: Eu fiquei desesperada. O Tiago sempre foi muito resistente à dor. Então, quando eu vi ele daquele jeito gritando, sem conseguir se mexer, eu tive certeza de que era uma coisa muito séria. A Catarina estava no banco de trás. E eu simplesmente não conseguia raciocinar. Parecia que a minha cabeça tinha travado. Os nossos amigos levaram a gente de volta para casa e eu dei os remédios pro Tiago. Coloquei ele para descansar. Mas no fundo, eu sabia que aquilo não era normal. No dia seguinte, a gente começou uma verdadeira corrida contra o tempo. O irmão do Tiago, médico, conseguiu uma consulta com um especialista em dor. Ele pediu alguns exames e, quando viu o resultado, encontrou uma massa na coluna que não deveria estar ali. Um outro médico, amigo do irmão dele, também viu os exames e disse que aquilo precisava ser investigado com urgência. O Tiago fez uma ressonância e aí, assim que o resultado saiu, Deus do céu, a gente mal tinha tempo de respirar. Antes de conseguir entender uma notícia, já vinha outra pior ainda. Na primeira consulta, o médico foi muito direto. Falou que o Tiago precisava ser internado imediatamente, porque a doença já estava em estágio avançado. E como se tudo aquilo ainda não bastasse, apareceu mais um problema. O plano de saúde dele ainda estava na carência. A partir dali, começou uma outra corrida. E a gente saiu procurando um hospital que pudesse internar o Tiago para começar o tratamento o mais rápido possível.
1: Eu consegui um hospital para ser internado. Mas, sinceramente, eu ainda não entendia a gravidade da situação. Eu sabia que era um câncer. E na minha cabeça, era simples. Eu só precisava começar o tratamento, enfrentar aquilo e tudo ia ficar bem. Mas ao mesmo tempo existia um medo muito grande. Um medo que não me deixava em paz. O medo de morrer. O mais difícil era ficar longe da minha família. Eu passei vários dias sem ver a Catarina. Ela era tão pequenininha e eu não podia estar com ela. A Mari também não conseguiu continuar amamentando. Como ela passava praticamente o dia inteiro comigo no hospital, no meio de toda aquela correria e daquele estresse, o leite foi secando e a nossa filha precisou tomar fórmula. Ver a nossa vida mudando daquele jeito doía tanto quanto a própria doença.
2: Quando ele foi internado, um dos médicos me chamou para conversar e foi muito sincero. Ele falou que o caso era grave, que o Tiago corria risco de ter falência múltipla dos órgãos e que precisava fazer um exame mais detalhado o quanto antes. Poucos dias depois, saiu o resultado. O diagnóstico era um linfoma de Burkitt. E, infelizmente, a doença já estava espalhada por várias partes do corpo dele. Foi só naquele momento que eu e os pais do Tiago e o irmão dele também entendemos realmente a gravidade da situação. Mas o Tiago preferiu não saber todos os detalhes. Ele dizia que não queria ficar pensando em como era sério, como era grave. Ele só queria fazer o tratamento, acreditar que ia dar certo e lutar pela vida. Era a decisão dele não saber. E nós respeitamos isso.
1: Eu precisava tomar morfina porque as dores eram insuportáveis. Elas começavam na lombar, desciam pelas pernas e causavam muita dormência. Mas sabe, em nenhum momento eu perguntei para Deus por que eu. Nunca. Eu sempre acreditei que Ele ia me curar. E uma coisa que me deu muita força foi ver tanta gente se mobilizando por mim. No começo, eram umas 20 pessoas orando de madrugada. Aí passaram a ser 60, até que chegaram a mais de 300 pessoas intercedendo pela minha vida. Saber que eu não estava lutando sozinho me fortalecia todos os dias.
2: Eu fazia de tudo. Tudo que você puder imaginar. Eu fazia de tudo para ele não perceber o meu desespero. Na frente do Tiago, eu sempre repetia que ia dar tudo certo, mas por dentro... Nossa, por dentro, eu tava morrendo de medo. A nossa vida virou de cabeça para baixo. Eu passava o dia inteiro com o Tiago no hospital e quando eu ia embora, seguia para casa da minha sogra porque a Catarina tava lá. A nossa rotina simplesmente deixou de existir. Eu já não fazia mais planos. Eu não pensava no dia seguinte, eu só fazia o que precisava ser feito. Mas quando eu ficava sozinha, tudo desabava. Eu chorei tantas vezes escondida. E em vários momentos, eu me perguntava: será que eu vou conseguir suportar tudo isso? Aí eu respirava bem fundo. Eu enxugava as minhas lágrimas e voltava para o hospital. Porque eu sabia que naquele momento o Tiago precisava de mim mais do que nunca.
1: Durante a minha internação, a gente viveu momentos muito difíceis. Eu tinha muita vergonha porque eu já não conseguia fazer nada sozinho, nem as coisas mais simples. Por causa dos desmaios, eu não podia nem tomar banho sem alguém estar junto comigo. Então, a Mari passou a cuidar de mim em tudo. Aquilo me doía muito. Eu sempre fui um cara saudável, independente, e de repente, eu estava precisando da minha esposa até para tomar banho. Olha, não foi fácil. O apoio dela fez toda a diferença para eu continuar lutando. E mesmo sem saber o tamanho da gravidade da minha situação, eu percebia que aquilo estava sendo muito pesado para todo mundo. E a Mari A Mari também estava passando por uma fase muito difícil. Ela tinha que se dividir entre cuidar de uma bebê recém-nascida e estar comigo no hospital.
2: No começo, a gente precisou fazer uma vaquinha porque os custos do tratamento eram muito altos. E para nossa surpresa, aquela campanha tomou uma proporção tão grande, aliás, maior do que a gente imaginava. Pessoas que a gente nunca tinha visto na vida decidiram ajudar. Gente que parava um momento do dia para fazer uma doação, mandar uma mensagem ou simplesmente dizer que estava orando. Foi ali que eu comecei a enxergar o cuidado de Deus usando as pessoas. E foi graças a toda aquela mobilização que a gente conseguiu fazer tudo o que o Tiago precisava. Depois de um mês de tratamento, nós pedimos para repetir os exames. E os médicos disseram que ainda era muito cedo para esperar uma resposta ou talvez uma evolução, porque ele estava só no primeiro ciclo da quimioterapia. Mas a gente continuava orando, acreditando que Deus ainda podia fazer o impossível.
1: Quando eu entrei naquela sala para fazer o exame, eu tinha só uma certeza no coração. Deus podia fazer um milagre. O exame durou 18 minutos, mas para quem estava esperando uma resposta que podia mudar completamente a própria vida, parecia uma eternidade. Quando a porta se abriu e eu saí da sala, a primeira coisa que eu vi foi a Mari, ajoelhada no chão, de cabeça baixa, orando por mim. Naquele momento, eu não enxerguei só a minha esposa. Eu enxerguei uma mulher que estava lutando pela minha vida.
2: Enquanto o Tiago estava naquela sala, eu orava. Eu falei: meu Deus, eu sei que o Senhor pode fazer um milagre quando o Senhor quiser, eu sei. Mas se for possível, faz esse milagre agora, meu Deus. A gente precisa desse fôlego para continuar. Quando eu levantei a cabeça, eu vi o Tiago.
1: Eu sabia, amor. Eu sabia que quando eu saísse daquela sala, você ia estar aqui orando por mim.
2: Você está curado, Tiago? Você está curado, eu creio nisso, eu tenho certeza. Você está curado.
1: Amém, amor, amém, amém, eu também creio. Para que todo mundo veja que foi a mão de Deus que fez isso.
2: Eu não sei o que Deus ainda quer ensinar com tudo isso, mas uma coisa eu sei. Ele vai fazer.
1: Nós saímos dali e ligamos para o meu irmão, que é médico, para ele ter acesso ao exame o mais rápido possível. Uma hora de espera. E quando o resultado saiu, foi um choque. O tratamento tinha respondido muito, muito, muito além do esperado. Já não tinha mais células cancerígenas. A medula também estava limpa. E o exame simplesmente mostrou remissão completa. Você acredita nisso? Remissão completa! Parecia que de um exame para o outro, Deus tinha mudado completamente a nossa história. Depois desse resultado sair, o médico veio me examinar. Ele começou a palpar o lugar onde até pouco tempo tinha uma massa enorme. E de repente, ele disse que não tinha mais nada lá. Olha, durante o primeiro ciclo da quimioterapia, eu tinha uma massa de aproximadamente 13 centímetros. E naquele momento, ela simplesmente não estava mais ali. O milagre estava diante dos nossos olhos.
2: A gente já estava bem perto de sair dessa fase. O tratamento estava chegando ao fim. E depois de tudo que a gente viveu, a nossa forma de enxergar a vida mudou completamente. Hoje, a gente tem vontade de viver. Vontade de ir para a igreja, de acordar cedo, de lavar uma roupa, de fazer uma comida, de arrumar a casa. Eu nunca imaginei que o ordinário pudesse ser tão, tão extraordinário. Do dia para a noite, a nossa vida parou. A gente deixou o trabalho, os planos e a nossa rotina de lado para lutar por uma única coisa: a vida do Tiago. E agora a gente aprendeu a valorizar ainda mais cada detalhe da nossa rotina. E o nosso maior sonho é ter uma vida comum de novo. Poder acordar e dormir na mesma cama, buscar a Catarina no berço, almoçar em família, encontrar os amigos, fazer planos. São coisas que um dia pareceram tão simples, mas que hoje têm um valor que nem dá para explicar.
1: Muito antes de ficar doente, eu fazia uma oração para Deus. Eu pedia para viver experiências extraordinárias com Ele. Só que eu não imaginava que viveria isso com a minha própria vida. Mas foi através da doença que eu vi o amor de Deus de um jeito palpável. Eu sempre fui o tipo de pessoa que gosta de cuidar dos outros. Se alguém precisasse de mim, eu estava lá. Mas quando eu adoeci, aconteceu exatamente o contrário. Foram aquelas pessoas que começaram a cuidar de mim. Gente que separava um tempo do dia para orar pela minha vida. Pessoas que eu nem imaginava que estariam do meu lado e que apareceram justamente quando eu mais precisei. Uma das coisas mais difíceis para um homem é se sentir impotente. Eu via minha filha chorando e não podia pegá-la no colo. Via minha esposa chorando e não podia abraçá-la. Porque eu precisava evitar qualquer risco de contaminação. Então hoje, poder cuidar da minha família e simplesmente viver um dia comum tem um valor para mim completamente diferente. Eu passei anos pedindo para Deus para viver o extraordinário, mas hoje eu entendi que o maior extraordinário que existe é poder acordar, abraçar minha esposa, pegar minha filha no colo e viver aquilo que a gente acha tão banal no dia a dia. Porque eu entendi que é exatamente nas coisas simples, as coisas simples da vida, que a gente acaba encontrando o maior milagre de todos.

0: Band FM, F-Hop Music, com gratidão. A história do Thiago, uma história muito forte. Uma história de fé, uma história de determinação. Ela vem pra lembrar pra gente uma verdade que muitas vezes a gente só percebe quando a vida coloca a gente diante da fragilidade, né? E o maior valor da nossa existência não tá nas grandes conquistas, mas é nesses momentos simples mesmo que a gente costuma considerar que já tá garantido, né? E aí quando tudo parecia desmoronar, ele descobriu que a esperança pode florescer mesmo em meio ao medo. Oi, Thiago, tudo bem? Seja bem-vindo.
1: Tudo bom com vocês? Estou passando aqui para agradecer pela oportunidade que vocês nos deram em contar um pouco de como foi esse tempo aqui no hospital, esse tempo de tratamento, esse tempo provido pelo Senhor.
2: Obrigada por contarem nossa história na Band FM. Nós estamos prestes a ter alta e conseguir viver juntos tudo que Deus tem preparado para as nossas vidas. Um beijo e Deus abençoe.
0: Ai, que lindos, né? Muito lindos. Que história incrível essa que a gente ouviu hoje. E para você que tá aí ouvindo a gente também e quer dar sua opinião, quer deixar uma palavra de carinho, de acolhimento pro Thiago, mande aqui sua mensagem. 11 99991 9197. Eu tô aqui esperando a sua mensagem também através das nossas redes sociais, @BandFM.

0: Band FM, eu, Zezé de Camargo e Luciano, pra não pensar em você. E você, o que você tá pensando da história de hoje? 11 999 91 9197. 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

0: a sua rádio do seu jeito pelo 11 999919197. Você comenta a história de hoje, essa história tão linda do Thiago, uma história de milagres e de bênçãos, né, Thiago? Parabéns pela sua história linda, e tá todo mundo aqui te desejando tudo de melhor e que Deus te abençoe sempre, viu?
1: Aqui é a Maria de Carapicuíba, gente, que história linda.
0: Oi, Maria.
1: Tô aqui chorando, emocionada, porque Deus já fez um milagre na minha vida também.
0: Ah, que legal.
1: Eu adquiri uma doença que não sarava. Eu fui pra igreja. O dia que eu cheguei lá, veio uma irmã que eu nunca vi na vida e falou que Deus era Deus na minha vida. Que ele tinha colocado aquela doença pra provar pra mim que ele era um Deus. E naquele momento ele estava retirando. Nossa. Eu fiz os exames tudinho e não deu nada, que eu não tinha mais nada e eu estava curada. Até os dias de hoje, eu faço exame, não tenho nada. Eu só tenho a agradecer e glorificar, porque esse Deus é maravilhoso. Que história linda, que Deus abençoe essa família. E vocês, amo vocês, beijo.
0: Um beijo, minha linda. Lá no nosso Instagram, @BandFM. A Andresa Lima está falando, Deus é Deus de milagres. Médico dos médicos, que Deus continue abençoando grandiosamente a vida de vocês, que tem uma família linda.
2: Bom dia, Milena. Bom dia, Murilo. Que história mais linda, emocionante. Eu pensei no pior, mas como eu também confio e acredito em Deus, eu falei, vai ter milagre. Teve milagre. Deus abençoe, dê muita saúde para eles, para a família toda e para todo mundo que passa por isso. Tá, eu desejo tudo de bom, passei algumas coisas assim parecidas também, não é fácil. Então eu desejo toda a felicidade e saúde para eles. Sônia do Grajaú, beijo.
0: Um beijo, Soninha, obrigado pelo seu recado. Lá no nosso Facebook, @BandFM, Andreinha Aquino falando história linda. É nessas horas que temos que agradecer pela saúde todo dia. Eu agradeço, porque se a gente tem saúde, o resto nós corremos atrás. @BandFM são as nossas redes sociais e pelo telefone, o WhatsApp é o 11 999919197. Você comenta a história de hoje.

0: Band FM, é o Daniel, que era eu, aqui no nosso Quem Ama Não Esquece desse feriado. E aí, tá tudo bem com você aí do outro lado? Tudo jóia? Hoje, dia 9, e a gente aqui com essa história linda, maravilhosa. Feriado no estado de São Paulo só, né, gente? Como o estúdio é aqui, então, até acabei esquecendo, mas em outras regiões, a gente aí trabalhando, a gente lutando, a gente no nosso dia a dia. E quando vem uma história como essa, acho que dá até uma... renova um pouco a nossa alma, né? A gente fala, nossa, que gostoso, que história pra gente refletir e pra gente dar valor a cada momento da nossa vida. O Cleiton tá falando, isso mostra que quem tem fé de verdade e acredita em Deus, tudo é possível. Glória pra família sempre. Ele que tá lá no nosso Instagram, @BandFM.
1: Bom dia, Milene.
0: Bom dia.
1: Que história maravilhosa. Já chorei, hein? A gente se emociona muito em ouvir essa história.
0: É verdade.
1: Que Deus continue operando o milagre dele todos os dias na vida desse casal abençoado por Deus.
0: Amém.
1: Bênçãos também na sua vida, Milena. Sou a Maria de Lourdes.
0: Muito obrigada.
1: Aqui de Jardim Dourado, sou da cidade de Jales, São Paulo.
0: Lindona.
1: Beijo, beijo.
0: Ô, Maria de Lourdes, um beijo pra você. Muitas bênçãos na sua vida também. Obrigada pela sua mensagem cheia de carinho aqui pra gente,
2: Bom
0: viu?
2: Bom dia, tudo bem, Milena?
0: Bom dia,
2: que
0: Mari.
2: Que história é essa, gente?
0: Ai, nem fale, viu?
2: Chorando aqui. Ai. A gente não conhece o tamanho do poder de Deus, né?
0: É infinito,
2: meu
0: né?
2: Meu Deus. Que Deus abençoe cada vez mais esse casal, essa família. E que eles continuem levando esse testemunho maravilhoso para todo mundo.
0: Sim.
2: Eu tava precisando de um renovo e eu acabei de receber ele.
0: Ai,
2: chorando
0: que
2: aqui.
0: Bom, que
2: beijo.
0: Bom, Mari.
2: Mariana de São Bento do Sul, tá? Santa Catarina.
0: Um beijo para você e para todo mundo de Santa Catarina ligado aqui no nosso Quem Ama Não Esquece. A Márcia, lá no nosso Facebook, @BandFM, tá falando que história maravilhosa e realmente extraordinária. Deus é perfeito e maravilhoso o tempo todo. Chorei com a história de uma família de fé e o extraordinário de Deus. Bênçãos de Deus em vossas vidas. Ô Márcia, obrigado pelo seu carinho, viu, aqui com a gente. Obrigado pela mensagem. Você, que tá ouvindo agora, manda aí sua mensagem. 11 999919197. Já aconteceu alguma vez com você alguma coisa também que tava assim, que não tinha como resolver, não tinha saída e você clamou, Deus, me dá um milagre. E aí, de repente, quando você achou, nem você acreditou que tinha mais jeito, de repente o milagre aconteceu? Me conta. Também quero saber.

0: Nós te amamos, Marvila.
1: Te amamos, Pericão.
2: Band FM, Pericles, Marvila, te amo. Aqui no
0: Muito
2: nosso Quem Ama Não Esquece.
0: Senhoras e senhores, Marvila!
2: Ai, ai. E que história tão especial, né? Que mexe tanto com o nosso coração, que mexe tanto com a nossa cabeça, faz a gente se sentir cada vez mais grato. A Thalita Oliveira tá falando lá no nosso Facebook, louvado seja Deus. Esse nosso Deus é especialista em milagres. Meu esposo foi liberto de um câncer no intestino no ano passado. Parabéns, Thalita. Que bom que vocês superaram essa doença tão horrorosa.
3: Bom dia, bom dia. Bom aqui é a Edilane, motorista de aplicativo em Cuiabá.
2: Edilane. Tudo bem?
3: Que história extraordinária.
2: Nem me fale. Linda, né?
3: Eu acompanho todos os dias as histórias e confesso que prefiro quando é essas histórias extraordinárias, de milagres, de superação, que nos levam a refletir como estamos vivendo ou o que estamos sendo gratos.
2: É muito bom, porque a gente pega e fala assim, nossa, você quer saber de uma coisa? Tá tudo certo com a minha vida, tá tudo bem, né? Eu preciso ser forte, isso daqui não é nada, é um desafio só, e eu vou superar.
4: Bom dia, Milena, eu sou a Nádia de Presidente Prudente.
2: Oi, Nádia.
4: História linda, maravilhosa.
2: Não é?
4: Eu tô aqui emocionada, porque há um ano atrás nós tivemos o mesmo diagnóstico com meu irmão. Ele teve um mioloma múltiplo também, não é o mesmo do Tiago, mas foi um baque nas nossas vidas.
2: Uhum.
4: O médico deu 3 meses de vida para ele, praticamente.
2: Certo.
4: Foi muita luta, muita luta. Mas Deus, eu costumo falar que Deus não erra, né? E foram muitas as orações, foram muitos os cultos em frente à casa dele, à igreja, orando. Foram momentos muito difíceis nas nossas vidas, né? Ainda não recebemos todo o diagnóstico, mas ele hoje, ele é outra pessoa, já fez o transplante, já está vivendo uma vida praticamente normal, normalíssima.
2: Ai, que bom, amém.
4: E eu vendo a história do Tiago, fiquei muito, muito emocionada. Eu quero dizer, Tiago, que Deus, ele não erra, né? A minha cunhada, ela foi muito gigantesca nessa parte.
2: Esse apoio
4: assim
2: é importante.
4: Assim como sua esposa, sempre em oração.
2: Sim.
4: Enquanto a gente estava assim, ela estava forte ali do lado dele.
2: Muito bom.
4: Que Deus abençoe você, toda a sua família, sua esposa, sua filha. E já deu tudo certo, em nome de Jesus.
2: Muito linda você, muito linda sua mensagem, muito lindo o seu testemunho. É tão bom, né, quando a gente conta história aqui dessa forma de saúde, questões que as pessoas enfrentam, enquanto os outros testemunhos as pessoas vêm nos contar aqui no Quem Ama Não Esquece. São histórias que, ai, fazem a gente respirar fundo e dar aquela revigorada, né?

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0: Band FM, é o Luan Santana e a Sandy, mesmo sem estar, para encerrar muito bem o nosso Quem Ama de hoje com essa história linda, história inspiradora que a gente até, vocês viram, né? Respirei fundo aqui, porque é uma história tão maravilhosa. E a gente aprende tanto aqui, né? Inclusive que muitas vezes a gente só percebe o verdadeiro valor da vida quando ela é colocada à prova, que a gente possa cada vez mais valorizar a nossa vida, valorizar a nossa saúde, ficar perto das pessoas que a gente ama, que isso é o que realmente importa. Agora é 7:30. 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
0: Tchau, Lupe. Obrigada pelas dicas. Eu vou te esperar, hein? E esse foi o nosso Quem Ama Não Esquece. A história de hoje, que vale a pena você ouvir, se você não ouviu do começo, tá em todas as plataformas, no YouTube também, tá de volta na reprise do nosso Band Love com o Marcelo Dias. E o nosso Quem Ama Não Esquece de volta amanhã com a sua história. Você que não mandou ainda, 11 99991 9197. Manda pra gente, vai?

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4: Ótima tarde pra você, meio-dia 16. É hora de pedir sua música aqui pra gente. Qual que você quer ouvir? Me conta, vai. 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
4: É, no Minha Música, Minha Vida funciona assim. Você manda sua mensagem pelo 11 999 919197. Manda aquela mensagem com calma, sabe? Não precisa mandar nada correndo, não. E não adianta mandar só o pedido da música. Eu quero mais de você. Eu quero saber sua história. Qual história que você tem com essa música que você chama de sua? Que quando toca, você fala, gente, ó, silêncio. Quero curtir minha música agora, nesse momento. Qual é essa música pra você, hein? Me conta aqui que eu tô esperando.
6: Oi, Mi. Oi. Eu queria ouvir a música All By Myself, porque... Eu dancei, quando na minha juventude, eu dancei muito essa música. Dancei com uma pessoa especial. Não fiquei com ela, mas eu amo até hoje. E a minha recordação com ele é com essa música, dançando essa música. Principalmente naquele horário que ela dá uma parada, né? Pra começar o refrão.
4: Ah, sei.
6: Todo mundo que tava dançando na brincadeirinha parava, né? Menos a gente não se soltava.
4: Maria, nossa, que diferente, né? Que particularidade com essa música, né? E eu vou tocar agora e eu não quero que você pare na paradinha da música, tá? Celine Dion, I By Myself.

0: Band FM, Henrique e Juliano, o céu explica tudo. Que música maravilhosa, né? A gente ama, né? Henrique e Juliano, sensacional. E você, qual música que você ama, hein? Tô louca pra saber qual que é a sua música preferida. Ah, mas tem um porquê. Ah, tem uma situação, um momento, uma coisa que você viveu e bem na hora aquela música tocou. Ou você recebeu essa música de alguém, né? Às vezes a pessoa manda o link, manda a música pra você e a pessoa fala assim, ó, amor, essa é a nossa música. Ai, meu Deus, aí não tem coração que aguente, né, gente? Aconteceu com você já? Tem uma música que marcou muito a sua vida? Então me conta aí, vai. Você vai mandar seu áudio e vai falar, Mi, eu amo essa música e é por isso, aquilo outro, tá bom? 11 999 91 9197, eu tô aqui esperando sua mensagem.
1: Já já tem mais uma que você gosta aqui na Band FM. 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
20: Oiê, muito boa tarde pra você, meio dia 37. E aí, tá tudo bem por aí, né? Por aqui tá tudo ótimo. A sua rádio do seu jeito.
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20: Ah, eu gosto tanto de saber a história de vocês. Nossa, minha, isso é xereta. Eu sou um pouco xereta, gente. Eu vou confessar um negócio aqui pra você, viu? Eu sou xereta, eu gosto de saber da vida dos outros. Principalmente coisa boa, assim, né? Porque música, a gente sempre toca uma música pra gente sentir sensações gostosas. Até aproximar aquela pessoa que a gente nem consegue mais ter contato, mas através da música, essa pessoa deixa um sentimento gostoso na gente, né? A gente revive aqueles momentos que a gente passou com a pessoa. E se não for uma pessoa, assim, um amor, né? Pode ser uma amizade também, ou alguém da sua família que você lembra quando você ouve a sua música preferida. Qual que é a música da sua vida? Me conta por quê também, vai? 11 99991 9197 é o nosso WhatsApp, você participa aqui.
22: Oi, Milena. Linda, maravilhosa.
20: Oi, maravilhosa.
22: Gostaria muito de ouvir a música É Tudo, do Soeto, que me lembra o único e grande amor da vida que eu tive, mas infelizmente por obra do destino, ele se foi.
20: Oh,
22: o
20: meu
22: nome
20: Deus.
22: Dele era Heber, e ele é o amor da minha vida.
20: Oh, Kelly, um beijo pra você, e vou tocar sua música pra você relembrar aí o Heber, tá bom?

0: Band FM, é o Leonardo. Te amo demais pra encerrar muito bem a minha música, a minha vida de hoje. Onde você pede sua música, você conta a sua história. É sempre muito bom receber sua mensagem aqui. Obrigada, viu? Pelo carinho da sua participação. Você que ficou comigo durante todo Quem Ama Não Esquece, durante todo Minha Música, Minha Vida. Você que manda sua mensagem, você que conta a sua história. Obrigada pelo carinho. Você que tá aí só ouvindo, não manda mensagem também. Obrigada por ser o nosso ouvinte. Você que tá no seu trabalho hoje, você que tá em casa, tá no carro, obrigado por escolher principalmente a Band FM pra ser sua companhia, viu? E eu amo ser sua companhia, inclusive posto tudo lá nas minhas redes sociais. Você que ainda não me segue, hoje inclusive eu postei um quadro que a gente faz aqui na Hora do Ronco, que é o Papo de Amiga com o Seu Ronco. Vê lá o conselho que eu dou. O dele sempre é aquele conselho que acaba com tudo, né, gente? Meu Instagram, você que não me segue ainda, vai ser um prazer te conhecer, é o Milena Barros. Dois S no final. Me segue lá. Vai ser muito bom te conhecer, tá bom? Obrigado pela companhia. Um beijo, divo. Beijo, diva.
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8: Te peguei!
9: Na Band
10: FM!
9: Mimi! Como vai você? Tudo bem?
10: Tudo bem, você?
9: Tudo ótimo! Nesse feriadão, R$ 400 eu te peguei.
10: Menino do céu!
9: Atenção para a frase de hoje. Ó que fácil. A gente vai ligar, você vai atender e vai falar: e dá-lhe feriado!
10: E dá-lhe feriado!
9: Aí você leva R$ 400. Anota! E dá-lhe feriado!
10: E dá-lhe feriado!
9: Corre lá pro telefone e se inscreve: 3743-1313.
10: 999-91-9797.
9: A frase é: e dá-lhe feriado!
10: E dá-lhe feriado!
9: Aí você leva R$ 400, eu te peguei!
10: Bom.

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1: Aí chega a noite, dá aquela esfriadinha, às vezes bate aquele ventinho.
2: Ai, gostei.
1: A gente
2: tomar
1: vai dar
2: leite quente.
1: A gente dá a jaqueta, corta vento.
2: Ai, que deliciure.
1: O vento chega, mas não passa.
2: Mas não passa.
1: Não passa, não entra. E essa aqui com aquele tecido que a tecnologia hoje em dia permite que o vento vá para o espaço.
2: Belezura.
1: Além da jaqueta, 4 ingressos, já que estamos nas férias, para você curtir o programa em família, o Aquário de São Paulo. Para ganhar tudo isso, tem que botar numa dessas. Número 1, Gustavo Lima, retrovisor. Aí vem Matheus e Cauã, com a Luana Prado, admita. A terceira, menos é mais, pela última vez, junto com o Natan. Número 4, Cleiton Romário. Não namora, Zé Neto Cristiano participando. A número 5, Jorge Matheus, 5 regras. Vamos fechar com Péricles e Ana Castela. Simplesmente acontece. A gente espera você. 3743-1313.
2: 999-919197.
1: Beijo, joga pra você. Bom feriado. Até amanhã.
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0: Imagine Natal, pela última vez, a música 3 da Super 6. Chegamos à metade. Hoje valendo aquela jaqueta maravilhosa e a corta-vento exclusiva da Band FM. E também tem programa em família para essas férias. Mais 4 ingressos para você curtir o Aquário de São Paulo. Olha que baita programa. É tudo de bom, é tudo de Band. Liga e vota, a gente espera. 3743-1313. Valendo também no WhatsApp, que é o 99991-9197. 1h08, bora ouvir o número 4, Cleito e Romário. Zanetti e Cristiano, não namora.
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0: FM, Péricles da Castela, simplesmente acontece. A música número 6 da Super 6 da Band FM. Hoje tem Jaqueta Corta-Vento, maravilhosa, e 4 ingressos para você curtir aquele programa em família nessas férias, o Aquário de São Paulo. Então, tá em tempo. 3743-1313, valendo também pelo WhatsApp da Band FM. Já já o resultado. Boa sorte.
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0: Hoje é feriado municipal, Revolução Constitucionalista de 1932, aqui em São Paulo. Então, trens e metrô estão operando com horários reduzidos. As AMAs funcionam até as 7 horas da noite e as UBSs somente para vacinação. Bancos não abrem. Rodízio está suspenso hoje e amanhã. E para quem quiser dar uma voltinha, Avenida Paulista e Liberdade estão abertas para pedestres. Isso até às 4 horas da tarde. Vai começar as quartas... Aliás, as quartas de finais, né, da Copa do Mundo, tem uma expectativa grande. Claro que não tão grande se a gente estivesse lá, porque nós caímos fora. Mas hoje tem França e Marrocos, 5 horas da tarde. Amanhã tem Espanha e Bélgica, às 4 da tarde. Sábado tem Noruega, que seria a gente, mas não é o Brasil. Noruega e Inglaterra, 6 horas. E Argentina e Suíça, 10 horas da noite. E aí, quem que você quer que ganhe? Enfim, boa sorte.
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0: Tem Espanha e Bélgica às 4 da tarde. Sábado tem Noruega, que seria a gente, mas não é o Brasil. Noruega e Inglaterra, 6 horas. E Argentina e Suíça, 10 horas da noite. E aí, quem que você quer que ganhe? Enfim, boa sorte.
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0: Jaqueta corta-vento exclusiva da Band FM. 4 ingressos, programa de família, hein? Nessas férias, Aquário de São Paulo. Quem leva mora em São Miguel Paulista. Vanessa Lozano. Aí, Vanessinha, parabéns pra você. E o resultado da Super 6, gente, ficou assim, ó. Terceira mais votada, Pericles. A segunda menos é mais. E a campeã da Super 6 da Band FM. Nós vamos tocar de novo, ok?
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0: FM Belo, reinventar. 1h34 em São Paulo, sol aqui na capital. Temperatura de 21 graus agora. A gente já vai repetir a frase do Te Peguei, hoje com R$400. Fica aqui na Band.
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3: Bora lá pra frase de hoje, eu te peguei. E dá-lhe feriado. Essa frase te dá R$400 daqui a pouco ao vivo. A gente liga, aí você não pode falar alô, você tem que atender ao vivo falando. E dá-lhe feriado. R$400, hein?
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0: Essa é a Band FM Meli, ouvi dizer. 5 minutos para as 2 horas do seu Feiradão aqui em São Paulo. Na sequência da programação tem muita música boa no Curte Aí. Sai da Band não, hein? Fechou?
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oi, oi, boa tarde. Tudo bem aí? Falando aqui o Marcelo Café, quinto, hein? Hoje, 9 de julho, feriado aqui em São Paulo, 21 graus é a temperatura, falta um minutinho pras duas.

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1: Bora lá pro Curte Aí, no seu feriadão aqui em São Paulo. Par de ingressos pro show da Band FM. Tá chegando, gente. Thiaguinho e Péricles, 1º de agosto, Estância Alto da Serra. E aí, quer ir? Liga aqui, 3743-1313. Pronto, boa sorte. Final do Curte Aí, sai o resultado. Começar com Zeneto e Cristiano, Cadeira Cativa.
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0: FM Ana Castela, que nos Estados Unidos é conhecida como Ann Castle. Não, brincadeira, gente, era Castela mesmo, viu? Só uma piadinha. É que eu não te esqueci o nome da música. 2:16, tá na hora, vou pegar você.
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0: 400, é isso? 2:16, mais 50 segundos. Fazendo a ligação pra você, vai tocar o seu telefone. E já tá chamando, é Jardins. Estamos ligando para o Jardim Joana Prado Araújo. 5 toques para Joana Prado Araújo. E a Joana Prado, hein? Dos mais antigos. Mulher do Belfort. Era o conhecido. Terceiro toque, são 5. R$400, estamos no quarto toque. Alô, Jardim, Joana Prado.
3: Deixa sua mensagem na caixa postal.
0: Ela não atendeu, jogou a caixa postal. Deixa eu passar R$400, eu te peguei.
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0: FM pra fechar o Curte Aí, Sorriso Maroto, Grupo Benza, Deus e Ferrugem, Perdas e Danos. 12h25, fechou o Curte Aí, quem curtiu? Também, então vamos lá, vai. Par de ingressos pro show da Band FM, vem aí o Thiaguinho e o Péricles, é o primeiro dia de agosto, Estância Alto da Serra, muita gente aqui participou, mas quem foi sorteada, bora na Vila Matilde, é a Beatriz Amorim, aí Bia, vai no show da Band. Gente, vocês já imaginaram, Thiaguinho e Péricles, hã? Juntos, mesmo show, 1º de agosto, isso vai rolar, Estância Alto da Serra, e a Bia lá estará, Beatriz Amorim, parabéns Bia, 2h26, vai começar a sequência, tamo junto, na Band FM.
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0: você que ouve a Band FM. Hoje é dia 9 de julho, aqui em São Paulo, feriado. É, Revolução Constitucionalista. Cara, nós temos... Calma, não te chamei ainda. Um momento, me espere.
1: Desculpe.
0: Por favor, me espere. O senhor me aguarde. O senhor fique aí me aguardando. 21 graus agora aqui em São Paulo. Boa tarde pra todo mundo, pra você que ouve a Band FM, que é tudo de bom, é tudo de Band. Agora sim. Boa tarde, Pedro.
1: Boa tarde, café, tá
0: Rafael.
1: Bem? Hoje, você falou bem, deve fazer um desafio pra galera depois, que duvido falar constitucionalista é três vezes bem rápido.
0: É difícil. Constitucionalista, constitucionalista, constitucionalista. Pioro, constitucionalissimamente, constitucionalissimamente, constitucionalissimamente.
1: Constitucionalista, constitucionalista, constitucionalista.
0: Quer pegar ao vivo? Na abertura.
1: Vamos fazer ao vivo, vamos ao vivo. Eu duvido você, manda áudio.
0: Manda
1: falando...
0: agora, só fala a palavra.
1: Constitucionalista três vezes bem rápido, quero ver se consegue.
0: Ó, 99991-9197, por favor, só a palavra.
1: Quem
0: constitucionalista,
1: conseguir...
0: constitucionalista, constitucionalista.
1: Quem conseguir café vai ganhar um prêmio meu, tô falando sério.
0: Ah, não.
1: Vai ganhar um prêmio meu.
0: O que que você, ó, não vale escrever, é áudio.
1: Ah, escrever essa sacanagem. Escrever. Ó, chegou, vamos lá.
0: Vamos lá, vamos lá, vamos começar aqui.
2: Vai. Constitucionalista, constitucionalista, constitucionalista.
1: Mais rápido, não, tá mais rápido. Ah,
0: conseguiu, você se ferrou. Qual é o prêmio que você vai dar?
1: Mas deixa o pessoal falar, vamos ver.
0: Qual é o prêmio que você vai
1: Calma,
0: dar?
1: Calma,
0: como
1: constitucionalista.
0: Olha só, o primeiro falhou, deixa eu ver de novo.
1: Deixa eu ver.
0: Constitucionalista. Você vai se ferrar, cara, os caras estão acertando.
1: Ah, vai ganhar um prêmio.
0: Então, o que, que você vai dar?
1: Meus parabéns, aê!
0: Ana Maria, Ana Maria.
3: Constitucionalista.
0: Não, rápido, rápido.
3: Constitucionalista.
0: Não, rápido.
3: Constitucionalista. Ana Maria Teixeira.
0: Muito devagar, não, Ana Maria. Tudo bem, gente.
1: Mais,
0: tudo bem,
1: mais rápido. Último, vai, Coffee.
0: O último? Então, peraí, deixa eu abrir de novo aqui. Qualquer um desses tem coisa pra caramba aqui. Menino ou menina, você quer?
1: Menina.
0: Peraí.
4: Constitucionalista, constitucionalista, constitucionalista.
0: Errou. Bom,
1: é difícil, não é fácil, não.
0: Constitucional. MMDC.
1: É, a Revolução de 32, isso. Uma guerra em São Paulo. Tem uma marchinha boa também, bonita, enfim.
0: Isso. Mas pra São Paulo, gente.
1: Viu? Pra São Paulo. O estado de São Paulo.
0: O estado de São Paulo. Então você que tá ouvindo a gente pela internet de outros lugares, tá trabalhando aí.
1: É, você
0: a gente também. É, a gente também. Tamo trabalhando. Pergunta de hoje. Ah, tem presente, tem cafeteira. Vai um cafezinho?
1: Ah, eu quero, viu? É bom.
0: É cafeteira elétrica. Eu tô perguntando pro ouvinte. Cafeteira elétrica da Britânia. Para britanear a sua vida. Então a gente...
1: Entendi, vou pegar o café, vou dar na sua cara o café, viu? Bem quente.
0: Vai jogar quente.
1: Bem quente ainda.
0: Gente, a cafeteira elétrica. Tá valendo a partir de agora. Participa do nosso Tamo Junto. O resultado sai às 5 horas da tarde. O Tamo Junto que hoje vai perguntar qual foi o feriado que você mais aprontou na sua vida?
1: Qual foi o seu?
0: Cara, nenhum, porque eu trabalhei em todos.
1: É, eu também.
0: Não é verdade? A gente que faz rádio sem parar pra pensar, cara.
1: Cara, é verdade, o radialista, ele trabalha em todos os feriados. Posso falar uma coisa?
0: A gente ganha dobrado, mas, então, mas tudo
1: como
0: bem.
1: Como o radialista não ganha bem, a gente fica feliz porque ganha dobrado no feriado, entendeu?
0: É
1: hoje mesmo.
0: Você não ganha bem?
1: Quê?
0: Você não ganha.
1: Você ganha bem?
0: Pô, você tá falando por você, cara.
1: Não.
0: Eu pago minhas contas.
1: É, entendi.
0: Em várias parcelas.
1: Em várias parcelas.
0: Perguntar pra você, qual foi o feriado que você mais aprontou? Vale tudo, gente. A gente tá usando hoje aqui o feriado do estado e tal. Mas, pô, pode ser Réveillon, pode ser Carnaval. Ah, Carnaval, Pedro.
1: O Carnaval não apronta. O Carnaval pra mim é sério, entendeu?
0: É...
1: Não. Pode ser Páscoa, né?
0: Você... Eu não digo mesmo.
1: Na Páscoa pegou nos ovos.
0: Em Páscoa também. O que mais tem?
1: Natal, os... Peru.
0: Tem independência.
1: Independência. Cara, feriado, você, numa viagem, numa festa que seja, teve um feriado que foi numa festa, teve um feriado numa viagem que você extrapolou, numa festinha de final de ano, por que não?
0: Ah, meu querido ouvinte, minha querida ouvinte, você que nos acompanha sempre, quem nunca aprontou num feriado? É isso que a gente quer saber de você. 99991-9197, manda um áudio contando, mas por favor, sem aqueles áudios.
1: Não, gente, sem bíblia, viu?
0: Enormes, que aí não dá, tem que ser uma coisa resumida. Tamo junto na Band FM, começou! E começou com Bruno Marrone.

0: sucesso. Tamo junto na Band FM aqui em São Paulo, feriado. 10 minutos para as 3 horas da tarde. E eu tamo junto, aproveitando o gancho, pergunto qual foi o feriado que você mais aprontou. Aí o Pedro aqui já falou. A gente tranquilo, porque normalmente a gente tá trabalhando nos feriados. Não dá pra aprontar muito.
1: É, mas normalmente um feriado por ano a gente folga.
0: Um.
1: Ou Natal ou Ano Novo.
0: É verdade. É verdade. Aí, mas carnaval já aprontei muito.

0: me, enfim.
1: É, então tem história que às vezes a gente lembra na metade só, né?
0: É verdade, e às vezes a gente demora pra lembrar, a gente lembra no meio do caminho.
1: Nosso WhatsApp que tá esperando o seu áudio é o 999919197. Antes de começar a ouvir aqui, deixa eu lembrar que tem cafeteira elétrica da Britânia pra britanear a sua vida. Vai um cafezinho aí? Você toma um cafezinho, vai ganhar a da cafeteira que tá novinha, fechadinha na caixa.
0: Ok.
1: Bora ouvir, WhatsApp.
2: Oi, café, boa tarde. Então, respondendo a enquete de hoje, o feriado que eu mais aprontei foi no Natal.
1: Olha lá.
2: Eu sempre trabalhei também aos feriados, né? E aí, nesse feriado do Natal, nós encerramos o expediente na loja. Normalmente a gente faz um brinde
0: isso, café?
2: Com todos os funcionários. Só que nós estávamos com aquelas Chandon, tamanho gigante. Eu fui embora tomando aquilo na garrafa. E cheguei bem em casa, não me perdi. Mas nós bagunçamos pra caramba no meio da rua com essa garrafa. Pensa. Imagina. Beijo, café. Beijo. Me escreve aí, por favor, nessas promoções.
1: Obrigado. Quando ela falou que tava com a garrafa tamanho gigante, eu falei.
0: E parece que ela tá correndo, né?
1: Ela, eu acho que ela tá aprontando.
0: Meu, alguma feriado, coisa ela fez, tá correndo, não sei. Ou tá atrás de alguém.
1: Não,
0: enfim.
1: Não, tá andando na rua.
0: Eu fico assim pra pegar o ônibus. Às vezes o ônibus tá na esquina. Eu corro feito um maluco quando eu chego. Uma vez eu briguei com o motorista de ônibus, porque eu fui correndo, o ônibus na esquina, do lado do ponto, que avançou, sei lá, uns 20 metros depois do ponto. Pô, tá do lado ainda, né?
1: Aí você fica bravo porque você tem que andar 20 metros.
0: Não, eu corri até lá na frente, pra pegar o motorista parado no farol, não quis abrir a porta pra mim, porque segundo ele avançou 20 metros.
1: Ah, depende. Nossa, esses caras também, mas tem uns que são mal-humorados.
0: Eu vou te falar uma coisa.
1: E tem uns que são muito legais.
0: Ele não quis, mas ele ouviu. Acho que ele ouviu todos os palavrões da língua portuguesa. O que eu xinguei esse cidadão.
1: Mas você também é preguiçoso. Eu aposto que quem ouve a gente não tem a preguiça que você tem.
0: Mas qual que é preguiça? Sai correndo atrás do ônibus.
1: Não, mas você, aqui, por exemplo, no nosso estúdio fica no segundo andar do prédio da Band. O Pedro nunca sobe a escada. Ele vem de elevador.
0: Ah, mas eu desço
1: a escada. Eu nunca pego o elevador, eu só pego a escada.
0: Mas eu sempre desço de escada.
1: Bom,
0: é descer é fácil, né?
1: Você que tá ouvindo, aposto que você não tem essa preguiça do Pedro. Mas eu aposto alto.
0: Eu sou folgado, meu Deus. Eu sou Ah, meu amigo, pelo amor de Deus.
1: Vamos lá, vamos ouvir.
0: O elevador foi feito pra subir.
3: Oi, cafezinho. Oi, Pedro. Tudo bem? Amo vocês. Obrigado. É a Marilda de Carapicuíba.
1: Oi, Marilda.
3: Então, eu não tenho tempo nem de aprontar, que eu sou igual a vocês. Eu trabalho direto. Segunda a sexta é na empresa, sábado, domingo, feriado é em casa. Então, hoje eu tô feliz que eu tô aqui, tô ouvindo vocês, porque lá na empresa não dá pra ouvir, né? Amo vocês, beijo.
1: Beijo. A gente tem uma grande vantagem que isso a gente não pode reclamar. Aqui, isso aí, Pedro, a gente não pode falar daqui.
0: O quê?
1: Porque aqui na empresa a gente consegue ouvir a Band FM.
0: É lógico, a gente trabalha aqui, né, criatura?
1: É uma piada, entendeu?

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1: O senhor vai tomar um sabão da nossa ouvinte.
0: Um sabão?
1: Pela sua preguiça.
0: E o shampoo?
1: Você vai ver, o shampoo e o sabão, velho.
2: Pedro, você devia ter vergonha, sabia? Eu tenho 69 anos, tenho uma prótese do joelho, moro num prédio que não tem elevador, e eu subo a escada e desço todo dia, tá?
1: Viu?
2: Desço 6 horas da manhã pra ir pra academia, subo quando chego 11 horas da manhã, volto, desço de novo, subo de novo, e tô inteira, tá? Toma vergonha na tua cara, rapaz. Mostra que você é moleque da hora.
0: Que isso?
2: Beijo, meu lindo. Aqui é Edna.
1: É isso aí, Edna. Tá aprovado.
0: Nossa, ela com 70 anos, ela tá melhor fisicamente do que eu.
1: Toma vergonha. Toma vergonha. Fica pedindo cerveja aí, ó.
0: Eu prefiro.
1: Tá gelada? Tá gelada.

0: Tardaço 3h14. Tamo junto até às 5 na Band FM. Hoje, feriado aqui em São Paulo, a gente tá perguntando qual foi o feriado que você mais aprontou.
1: É isso, neném, ó. Vamos ouvir mais áudio.
0: Conte a sua história aqui. Bora pra mandar áudio? 99991-9197. Bora!
1: Vai!
2: Boa tarde, Band FM.
0: Boa tarde.
2: Fala Edson de São Bernardo do Campo.
0: Fala Edson.
2: E o feriado que eu mais aprontei foi o feriado de carnaval, que eu me vesti de mulher, pus uma peruca e fui pra praia, tomei todas e me diverti muito. O povo fez uma roda em volta de mim, de tanta palhaçada que eu tava fazendo. No outro dia não lembrava de nada, todo mundo me contando. Beijo, Band FM.
0: Valeu.
1: Meu, então virou uma odalisca no carnaval, se vestiu de mulher. Legal, carnaval pode tudo, carnaval tem que se divertir mesmo.
0: Você já se vestiu de mulher,
1: não? Não, mas enfim, acho legal. Você já se vestiu de mulher que eu sei.
0: Eu tava só esperando.
1: Você já se vestiu de mulher que eu sei.
0: Tava só esperando. Já, cara, já fizemos isso. E tá bom, eu vou falar.
1: Tá, conta, como é que foi isso?
0: Foi, cara, tem muitos anos no Carnaval de Salvador. Foi a primeira vez que eu fui a Salvador. Foi num carnaval, naquela época acho que nem tinha o circuito Barra Ondina. A gente foi pra Praça Castro Alves, lá no centro de Salvador. Eu com uma turma de amigos liderada por um amigão nosso, que é o Luiz. Ô Luiz, Luiz Lourenço, o Luiz é dono do... Ó, vou falar, hein? É dono do Buffet Palace, que tem na Faria Lima, ali no prédio do Call Center.
1: Legal.
0: Ele que é o dono. Um beijo pra você, Luiz. Muito querido.
1: Você faria isso de novo?
0: Nunca.
1: Ah, cara, porque se
0: acho
1: vou...
0: que não. Aí a gente foi e todo mundo bolou. Os homens, né, dos casais, resolveram sair de mulher. E aí, eu lembro, cara, eu botei... Eu devia falar essas coisas. Eu, meus queridos, vocês que nos acompanham todas as tardes, imagine a cena. Eu estava de mini saia, com um top. Aí botaram um limão em cada peito meu, pra parecer que eu tinha peito, e um fósforo na pontinha.
1: Ah, pra ficar o biquinho.
0: Batom. E aí a gente saiu pra pular. Na época, olha, tava saindo a música Prefixo de Verão da banda Mel. Aê, aê, aê.
1: Cuidado, lembra? Viu? Porque se, cara, você um dia resolver aparecer aqui, eu gravo em você, hein?
0: Se eu achar essa foto, tenho essa foto. Mas se eu achar essa foto, eu vou queimar a foto.
1: Mas não passa assim perto de mim, porque olha, ah, eu chego junto, viu, café? Não, cuidado comigo.
0: Sem garado. Ô, oh, deixa eu contar uma que chegaram junto. E foi ontem. Uma coletiva de imprensa do meia Brahim Dias, da seleção de Marrocos. Você viu isso? Dois
1: não,
0: jornalistas.
1: Vi. Ah, sim.
0: Dois jornalistas começaram uma discussão. Um deles é o Marcelo Correge, da TV Globo. Segundo Correge, o jornalista marroquino que estava ao lado levantava muito o braço, atrapalhando as imagens que a Globo estava tentando fazer. O Marcelo teria pedido educadamente para o jornalista duas vezes para ele maneirar o braço, estava atrapalhando a gravação das imagens, e começou uma discussão no meio dessa coletiva. Nós temos o áudio original da discussão, peço que você preste atenção. Como foi essa discussão? Como você percebeu, não deu pra entender absolutamente nada
1: assim,
0: da discussão. Nada.
1: O cara tinha direito de levantar a mão, pô.
0: É, pô, na frente da TV.
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4: Band FM. 3 horas 22 minutos. Nós temos quanto? R$400 no Te Peguei da Band FM.
5: Vamos ver.
4: Eu ia adorar receber um dinheiro desse. Opa. Band FM. A farrada é do seu jeito. Vou pegar você.
6: Ah, te peguei.
4: Te peguei na Band FM. Te peguei. 3h22, 50 segundos, vai tocar o seu telefone no feriado aqui em São Paulo. R$400 no Te Peguei da Band FM. Pra quem? Vamos ligar pra quem?
5: Pra quem?
4: Será um menino ou será uma menina? Deixa aparecer pra mim que eu falo pra vocês aqui.
5: Quero ver.
4: Às vezes vai rápido, às vezes não vai. Esperando completar, não está completando. Não apareceu nada pra mim. Agora sim, Campo Limpo, é a Cristiana Lopes Ferreira de Campo Limpo.
5: Zona Sul.
4: Cinco
5: alô.
4: Toques para Cristiana Lopes Ferreira de Campo Limpo. Vamos ver se ela atende. Cris, R$400 no seu feriadão aqui.
5: Zona Sul.
4: Três. Agora quatro, atenção. Quatro. Vai pro último.
5: Não vai atender não.
4: Cris. Atendeu!
5: Não.
4: Então acumulou. Temos uma quina pra amanhã. R$500 eu te peguei. Ouça a frase entre 1 e 2 da tarde. E boa sorte pra você.
5: Boa sorte.
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0: 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Champanhe, tamo junto na Band FM.
1: Eu adoro isso.
0: Com champanhe
1: vamos
0: na
1: fazer
0: mão.
1: Junto. Vai. Com champanhe na mão. Vai, não, juntos.
0: Faz, faz assim, ó.
1: Não, é o pessoal faz o.
0: Mas tem, tem o champanhe também, o barulho. Faz, você sabe fazer o barulho do champanhe? Você que tá ouvindo aí, sabe fazer? Peraí, vamos ouvir o nosso ouvinte. Faz aí. Ah, será que eles sabem?
1: Ah, não sei, é difícil, hein?
0: WhatsApp?
1: Ó. Oh.
0: Não, não, é, tá, também vai pedir o WhatsApp pra fazer
1: demais,
0: barulho.
1: Né?
0: É demais também,
1: oh, né? Vamos fazer o um gritinho, vai. Com champanhe na mão. Comemorando.
0: Pronto, ficou feliz?
1: Pronto, eu queria fazer isso.
0: Você ficou feliz agora?
1: Agora eu tô feliz.
0: Esses dois bobinhos estão nas redes sociais esperando você. Eu estou com o meu canal aberto.
1: No, abertíssimo, viu?
0: No YouTube. É. É, o YouTube é engraçado, eu percebi um negócio. Para as pessoas chegarem lá e para se inscrever, às vezes acham complicado, às vezes falam, ah, não tem saco de ficar abrindo o YouTube, vai lá, faz... Pô, mas se você tiver essa paciência, não precisa ser agora, pode ser mais tarde, eu vou ficar muito feliz. É, tem, não esquece a letra R, Marcelo R Café, no YouTube. Você me acha assim, coloca lá na busca Marcelo R Café e faça a inscrição no meu canal.
1: E o meu Insta, Pedro Rafael 7779, tá certo? Pode seguir lá e vai ser muito feliz. Sua vida vai mudar se você seguir.
0: Vai ser muito feliz. Vai mudar tudo.
1: Vai mudar tudo.
0: Vamos lá, tamo juntos. Pergunta qual foi o feriado que você mais aprontou, já que é feriado no estado de São Paulo, o dia de hoje, 9 de julho.
1: É isso.
2: Oi, cafezinho.
0: Oi.
2: Boa tarde, meu amor. Boa tarde, Pedro Rafael.
1: Olá.
2: Aqui é Sueli de Suzano. Meu, feriado que eu mais aprontei na minha vida era os feriados de carnaval. Nossa, quando eu era jovem,
0: carnaval.
2: Ia pra cidade, né, que a gente morava no sítio, beijava na boca, ficava com um, ficava com o outro, daí a pouco era um monte de cara, eu e minhas primas, sabe? Um monte de cara toda atrás da gente, a gente disfarçava, dava nome falso.
1: Uau.
2: Ai, era muito bom, época boa que a gente aprontava, viu? Tempo que não volta mais.
0: Não.
2: Beijo, meus amores.
0: Tamo
2: junto.
0: Tamo junto.
2: Beijo, beijo, beijo. Amo vocês.
0: Você sabe que acho que a maior paixão que eu tive na minha vida, eu conheci, acho que eu nunca falei isso, foi num baile de carnaval.
1: Que legal.
0: Numa terça-feira de carnaval.
1: Uma matinê.
0: Na avenida... Não. Na avenida Interlagos... Numa casa que chamava Reggae Night.
1: Você tava fantasiado do quê? De Pierrot?
0: Não, eu estava de locutor.
1: De locutor, tá certo.
0: Vivia duro.
1: Lembra das matinês? Que, deixa, você é muito besta, cara, pelo amor de Deus.
0: Agora você entendeu.
1: Você é muito besta. É, lembra da matinê que tinha aquela coisa de espuma, jogar confete, serpentina. Parece que tem coisa mais chata do que o mala que vai com um saquinho de espuma pra dar espumada na sua cara. Cara chato, viu, bicho?
0: Ai, ai, boas histórias de carnaval. Vamos falar mais sério agora?
1: Vamos lá.
0: Então vamos lá pro Band Notícias que tá chegando.
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0: Começaram em São Paulo as obras para a extensão da linha 4 amarela do metrô. E com isso a Via está oferecendo mais de 876 vagas de emprego até o fim do ano. Número exato, mais D, achei engraçado, mas... É muita vaga, boa sorte. Ao todo, são mais de 80 funções, como engenheiros, motoristas, ajudantes, compradores, mecânicos, entre outros. Os interessados podem entregar o currículo pessoalmente no shopping da estação Vila Sônia do metrô ou entrar em contato pelo site da Via.
1: Da Via Mobilidade,
0: sim.
1: Isso. Muito bem, previsão do tempo.
0: Previsão do tempo.
1: Amanhã vai esquentar mais ainda, viu? Vai ficar quentinho durante o dia. Sol sem nuvens no céu, noite de tempo aberto, máxima de 26 graus, só que à noite teremos mínima de 11, ou seja, muito frio. Lembrando que daqui a pouco tem o primeiro jogo das quartas de final da Copa do Mundo. 5 da tarde teremos França e Marrocos.
0: Muito bem, São Paulo tem 22 graus neste momento.
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0: feriado em São Paulo, 9 de julho, 22 graus de temperatura, 16 minutos para as 4.
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0: Quinta-feira que fala, né? Feriado, mas é quinta-feira, dia de TBT.
3: Exatamente.
0: A gente busca as coisas antigas na internet, não botei nada hoje.
3: Eu também não botei nada,
0: no
3: viu?
0: No Instagram não botei nada.
3: Ah, feriado dá uma preguiça, até pra acordar, pra vir trabalhar. É uma preguiça. O feriado, ele dá uma preguicinha na gente.
0: Eu acordo com meus vizinhos fazendo barulho quase todo dia, então...
3: Mas o que eles fazem com barulho assim?
0: Barulho, é que eles acordam, eles não estão nem aí. Se os outros estão dormindo, eles vão fazendo a vida deles.
3: Nossa, eu trabalhava de madrugada.
0: Nossa, deve ser horrível, né?
3: Eu sofria muito, nossa, porque... E tá tendo uma obra onde eu moro, certo? No meu prédio. E aí, meu amigo...
0: Não, desculpa, onde não tá tendo obra? Tá tendo obra em São Paulo inteiro, o tempo inteiro, então, qualquer lugar.
3: Aí, 9 horas da manhã, tá lá o cara com a britadeira, tá lá com o cara horrível, fazendo barulho. Aí eu fico lembrando do que eu passava na madrugada, sério, é um desespero.
0: Desespero. Enfim. Perto do meu prédio, agora estão construindo outro. Então começou aquele negócio de fundação, aquelas batidas, aquele bate-staca pra entrar fundo na terra, sabe?
3: Sim.
0: Então aquele... Enfim,
3: isso é uma coisa que tem que parar, velho. Eles estão levantando prédio sem critério algum.
0: Vai parar quando o Brasil for campeão da Copa. Vai parar.
3: Não tô falando que vai parar, mas tem que parar.
0: Ó, pra você que tá ouvindo, TBT Musical, hoje é pra ouvir com volume alto. É Dança na Vassoura do grupo Molejo.
3: Molejão!
0: Do álbum Brincadeira de Criança, lançado em 1997, composta pelo Anderson Leonardo, que é vocalista, todo mundo conhece, em parceria com Delcio Luiz, que é o nosso...
3: Delcio Luiz.
0: Não, é pra você falar, lembra dessa. Nem parece que você tá afiado comigo.
3: Saudoso Anderson Leonardo,
0: sim,
3: né?
0: Sim, lembra dessa?
3: Lembra dessa!

0: Band FM, Sapacril, incondicionalmente, aqui no Tamo Junto na Band FM, na hora final do programa de hoje, esse feriado aqui em São Paulo.
1: É isso.
0: Perguntando qual foi o feriado que você mais aprontou, não é?
1: Muitas histórias.
0: E muitas de carnaval, engraçado, né?
1: Ah, cara, que o carnaval, ele já convida você a aprontar, não é?
0: Mas teve uma que foi no Natal, você viu?
1: Sim.
0: É, já contou aqui.
1: Cara, carnaval é legal em tudo. Eu sou um apaixonado por desfile de escola de samba, né? Todo mundo sabe disso. Mas as marchinhas também são legais. Você pensa que cachaça é água. Cachaça não é água, não. Cachaça vem do alambique. Não,
0: você vai catar tudo.
1: E você?
2: A água vem do ribeirão.
1: É isso.
0: É, garota. Essa é boa. Tem outras também, mas a gente não vai ficar aqui cantando, até porque nós estamos fora de época, entendeu?
1: Mamãe, eu quero
0: não,
1: mamar.
0: Não, tá bom, deixa, deixa mamar pra mamar depois.
1: Dá chupeta pro café não chorar.
0: Opa, vamos lá.
3: Boa tarde, Marcelo Café.
0: Boa tarde.
3: Boa tarde, Pedro.
1: Boa
3: amores
1: tarde.
3: Da minha vida,
0: oh,
3: minhas paixões.
0: Obrigado.
3: Maria Cícera dos Santos, de Itaquera. O feriado que eu aprontei já faz uns aninhos foi num Réveillon. Eu fui pra casa da minha madrinha, tomei todas. Olha, meninos, como eu dancei até na boquinha da garrafa. Fui pra casa, levada e subi de gatinho nas escadas.
0: Miau.
3: Olha, você não tem noção. Beijo, meus amores.
0: As escadas, subiu de gatinho nas escadas.
1: Ela subiu de quatro.
0: Que isso,
1: não, mas de quatro, que fica montado.
0: Isso,
1: de gatinho.
0: Sim.
1: De cachorrinho
0: isso
1: também.
0: E no carnaval tem perigo, porque às vezes tem trânsito, tem tráfego na escada. Dependendo, tem tráfego.
1: Ah, mas às vezes nem no carnaval. Outro dia, na escada do meu prédio, eu presenciei coisas tenebrosas.
0: Você já fez coisas tenebrosas na escada do prédio?
1: Não, na escada do prédio, cara, eu sou um cara muito grande, eu não tenho lugar, não tenho... Eu preciso, pra mim fazer coisa tenebrosa tem que ser na cama, porque em outro lugar é difícil pra mim pela minha falta de mobilidade por ser um cara grande, mas eu já vi num outro lugar que eu morei por seis
0: meses. Cuidado, são
1: lugar.
0: 4 horas da tarde, tá?
1: Mas era o porteiro e uma moradora nossa lá. Eu vi.
0: Ai, ai. Não pergunte pra mim, tá? Então vamos lá, próximo ouvinte.
4: Boa tarde, Coffee Pedrão, seus lindos, saudade de vocês.
0: É, ela sumiu, né?
4: Agora
0: ela...
4: trabalhando, quase que não posso participar das promoções nem nada, mas hoje estou em casa. Bom, feriado que eu mais aprontei foi 7 de setembro. Mas melhor deixar em off, seus lindos. Beijo, no Alcer da Vila Prudente.
1: Foi onde ela deu o grito da independência.
0: É, foi a espada.
1: Que é isso, café?
0: Ué, 7 de setembro. 7 de setembro.
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2: Vamos lá, tamo junto hoje. Pergunto qual foi o feriado que você mais aprontou. Tem participações também nas redes sociais.
1: Nas redes sociais, Facebook e Instagram da Band FM.
2: Dormiu?
1: Aqui, eu tava achando que você ia colocar áudio. Eu brisei. Não. Vamos lá. Faz parte, gente. Olha aqui. Eve Ripper falou que no carnaval. Eve Ripper, o Instagram dele.
2: Urra.
1: O carnaval. Falou que no carnaval ele aprontou de muito. A Vera Souza disse que no feriado de Ano Novo também. A Sandra Garcia Silva disse que nenhum. A Regina Rodrigues disse que depois de uma certa idade você não viaja mais no feriado porque é pura roubada e acaba ficando em casa. O FR3226H. Ele escreveu um negócio que até foi interessante. Diz que na eleição, no dia da eleição, que é feriado, que é dia de votação e tal, no dia da eleição, ele saiu com 3 ficantes. Caramba, por que que na eleição?
2: Não sei, Pipa, sei lá.
1: Não sei.
2: Não veio nada na cabeça, né?
1: Pois é, está aí.
2: Vamos lá, mais um áudio.
3: Ô, Café, boa tarde.
2: Boa tarde.
3: Me chamo William, motorista de ônibus aqui da Zona Norte. Aí, feriado que eu mais aprontei foi quando eu... Há uns 2 anos atrás... Quando eu passei sabonete no olho pra pegar atestado e ir pra praia. Foi um monte de gente no meu carro. Chegou lá, fiquei bêbado, briguei com todo mundo, larguei todo mundo na praia e voltei pra São Paulo.
1: Esse sabe viver.
2: Isso aí faz tudo.
1: Eu tenho um amigo que fez isso na pandemia. Chegou no posto de saúde fingindo que tava com falta de ar, ficou 15 dias em casa e foi pra praia.
2: Isso é

0: Bom dia, FM, tamo junto. Bruno Jags e Sorriso Maroto. Clique 4 horas e 24 minutos, meu querido. Deixa eu falar pra você.
1: Fala, meu galinhão.
0: Olha que exemplo.
1: Galinhão. Galinhão é boa, hein?
0: É boa. Olha que exemplo. Ouça.
2: Boa tarde, Marcelo Café.
0: Boa tarde, meu amor.
2: Aqui é a Raimunda Gouveia de Francisco Morato. Café, tô te mandando essa mensagem porque hoje eu estou fazendo aniversário de casamento.
0: Parabéns.
2: Estou fazendo 43 anos de casada.
1: Caramba!
2: Tá, amo muito meu marido. E o amor só aumenta.
0: Que bonitinho.
2: Tá? Cada dia que passa eu amo mais.
0: Que bonitinha.
2: Tá bom, Café?
0: Tá bom, meu amor, parabéns.
2: Tenha uma boa tarde, tá?
0: Obrigado.
2: Tchau, tchau.
0: Tchau, tchau. Pedro, faça as contas. Ela tá fazendo, eles, né? Estão fazendo 43 anos de casado.
1: Olha, haja paciência, hein?
0: Eu, como rapaz solteiro, se eu casar hoje, quando eu vou botar a bola pra você fazer um gol, tá? Com 43 anos de casado, eu estarei com quantos anos?
1: 125. Ó, agora, Café, é legal que esses amores estão cada vez mais raros, né?
0: Não, pô, que... mas... Por isso que eu botei no ar. Hoje... 43 anos não, de casado.
1: Ainda cara. Mais hoje em dia. Antigamente era mais comum. Só que hoje em dia, com o advento das redes sociais, as informações e tal... Cara, os amores têm se quebrado muito cedo.
0: Às vezes os amores não têm nem se iniciado.
1: Sim.
0: Por causa dessa diversidade, dessa facilidade de rede social, de troca daqui, troca dali. Você bate o olho, não gosta, dá match, dá desmatch, dá não sei o quê.
1: E entendeu? Muitas vezes o ciúme também que vem da rede social.
0: Vamos lá, meu galinhudo, o que você vai trazer pra gente?
1: Tá bom, galão, é o seguinte. Um novo fenômeno está invadindo as redes sociais.
0: Qual?
1: Fenômeno esse que está sendo conduzido principalmente por homens héteros.
0: Eu quero. Agora eu até levantei a sobrancelha. O que que seria?
1: Muitos homens estão afirmando serem neissexual.
0: O que que é neissexual?
1: Homens que têm uma atração apenas pelo jogador Neymar.
0: Não é possível.
1: É sério.
0: Não.
1: E é um fenômeno muitas pessoas estão se identificando como neissexual, entendeu?
0: Não, eu não.
1: Que é assim, um fenômeno que você só tem atração pelo Neymar.
0: Não tô fora.
1: Aí tá aqui o psicólogo e sexólogo Rodrigo Torres. Ele associa essa fixação à idealização do sucesso financeiro e do acesso que o Neymar tem a diferentes esferas sociais. Mas realmente, vira uma atração sexual e também pela pessoa, os neissexuais.
0: Com todo respeito, eu queria fazer um comentário.
1: Sim.
0: Eu estou sem a menor atração nem pelo Neymar, nem pela seleção brasileira.
1: Sabe o que eu sou, Café? Sou uma Paola sexual.
0: A Paola não joga futebol.
1: A Paola Oliveira.
0: Eu entendi, mas não joga futebol.
1: Tudo bem, não tem problema.
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10: 4:31, estamos juntos hoje no feriado aqui em São Paulo. Pergunta: qual foi o feriado que você mais aprontou?
11: Ah, meu Deus, quero mais histórias, quero mais.
10: Acionando o nosso WhatsApp, é para já.
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12: Fala, Café, boa tarde.
10: Fala,
12: boa
10: aí,
12: tarde, Pedrão. Rapaziada, feriado que eu dei mais sorte, que eu mais aprontava, era o dia 1º de janeiro. Quando era solteiro, eu dava sorte no feriado.
10: Meu, 1º de janeiro eu só durmo.
11: 1º de janeiro. Nossa, disse ele que passava o terror, né?
10: É, pô, 1º de janeiro é dia mundial da paz, é pra você descansar.
11: Já ganhei uma crista de galo no 1º dia do ano.
10: Vamos lá, João Gomes, contigo.
13: Hoje um

0: FM, Thiaguinho. Pensamentos intrusivos pra fechar o Tamo Junto de hoje, que tava dando a cafeteira elétrica da Britânia pra britanear a sua vida. Muita gente queria, mas quem leva mora em Diadema, é a Conceição de Maria de Oliveira. Aê, Conceição.
1: Alô, Calpi Peixoto.
0: Eu me lembro muito bem. Parabéns, Conceição de Maria de Oliveira. Robson!
2: Muito bom, né, Marcelo Café?
0: Fala, Robson, Ramos!
2: Pedro Rafa!
0: Boa. Tudo bem, Robinho?
2: Tudo bem, tudo certinho.
0: Feriadão aqui em São Paulo. Tranquilo.
1: Tranquilão. Aprontou muito no feriado?
2: Nada.
1: Qual foi o feriado que você mais... Não, o feriado que você mais aprontou...
2: Putz, Pedro, eu não sou muito de feriado.
1: É, nós não somos,
0: eu falei,
1: né?
0: O Robson, não, então não lembro. Não tem essa resposta pra gente, porque a gente trabalha em todos os feriados.
2: Trabalho em feriado há mais de 30 anos.
0: É, pô.
2: Sei, não aprontei, velho. Aprontei em dias normais.
0: Eu trabalho em feriado há mais de 65 anos.
2: Que isso?
1: É, mais ou menos isso. É quando ele era criança.
0: Não, peraí, errei as contas. Tchau. Tchau.
1: Idade.
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0: para todo mundo, tudo certo? Que bom ter você por aqui também, hein? Eu sou o Robson Ramos, aqui pela Band FM. Bora, gente, bora! Pra cima sempre, como sempre, na Band FM é bem melhor. 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
0: Tocam agora, presente pra você aqui na programação da Band FM, já tá escolhido, é a jaqueta corta-vento, exclusiva da Band FM, é boa pra dia frio. Protege você daquele vento geladão, é daoríssima, hein, tá fim? Então vem, pegue a sua, participe com a gente aqui, anote a sequência das músicas aí. A música 1 da Super 6 é o Gustavo Lima, Proibido Terminar. A 2, Marília Mendonça, Foi por Conveniência. A 3 é o Menos é Mais, Coração Partido. Música 4, Felipe Rodrigo, Ignora. A 5 é Lauana Prado, Escrito nas Estrelas. E a música 6 é o Natan com

0: Obrigado. Qual dessas seis músicas aqui você gosta mais? Conta pra gente aí, vem pelo nosso WhatsApp da Band FM, que é 11 999 919197. Telefone da Band FM, que é 11 3743 1313. Escolha qual dessas seis músicas aqui você gosta mais, que é isso que vale. Aí a mais pedida toca de novo. Boa sorte.
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0: Band FM, menos é mais. Coração Partido é a música 3 da Super 6, valendo de presente pra você a jaqueta corta-vento exclusiva da Band FM. Você não vai mais sofrer com vento gelado. Vem ganhar a sua aqui. Participe pelo nosso WhatsApp da Band FM, que é 11 999 919197. Telefone da Band FM, que é 11 37 43 13 13. Escolha qual dessas 6 músicas você gosta mais, porque é isso que vale. Aí a mais pedida, a gente toca de novo. Boa sorte.
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0: 90 aqui, eu tô obrigado. Essa aí é a música 6 da Super 6. Daqui a pouco tem um resultado pra você aqui na programação da Band FM. Então venha, participe, escolha a sua e boa sorte.
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0: Band Notícias, olha, tivemos Mega Sena, mas ninguém acertou as 6 dezenas. No último sorteio, o prêmio acumulou para 45 milhões de reais pra hoje. O sorteio acontece 9 da noite e você ainda pode fazer sua aposta até as 8 da noite. 45 tá bom, né? Ué? E começaram as quartas de final da Copa do Mundo lá nos Estados Unidos. França e Marrocos estão jogando, deixa eu até dar uma olhada aqui, ó. São 14 minutos do primeiro tempo, 0-0 por enquanto, é o primeiro jogo das quartas de final. Amanhã tem Espanha e Bélgica, 4 horas da tarde, no sábado os outros dois jogos das quartas, às 6 da tarde, Noruega e Inglaterra, eu sempre lembro, era para ser o jogo do Brasil, mas não será. E Argentina e Suíça, às 10 da noite. Quem será que passa, hein? Quem será?
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0: Quem se deu bem foi a nossa amiguinha Gláucia Bueno de Lima. Alô, Glaucinha, parabéns. A Gláucia levou jaqueta corta-vento exclusiva Band FM. É uma delícia de jaqueta. Quentinha, protege do ventilado, nem é pesada. Ô, Gláucia, só passar aqui na Band FM pra retirar. Estamos te esperando por aqui também, tá bom? Obrigado a todo mundo que participou. A gente ouve agora a vencedora. A Gláucia votou na música 4, mas ganhou a música 1.
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0: Daiane Félix, que mandou mensagem pra gente aqui, tá se inscrevendo nas promoções da Band FM e tá curtindo a gente nesse fim de tarde de quinta-feira. E você por aí, tá junto com a gente aqui também? Deixa eu dar um beijo na Mariana Rodrigues dos Santos e o Marcelão, que já tá ligado por aqui também. Venha você, participe com a gente, quero saber o que você tá fazendo de bom nesse fim de tarde de quinta. Conta pra gente aí, vem cá, confessa aí, a vida tá boa, vem pra cá.
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0: Lígia. Um beijo, queridona. Obrigado pelo carinho com a turma da Band. A Kelly também veio e tá curtindo a vida doidada nesse fim de tarde de quinta-feira. O pessoal volta do trabalho pra casa, não é? Tem gente que não tá trabalhando, tem lugar que é feriado igual aqui, tem outros que tá todo mundo trabalhando também. A Daniele também tá mandando mensagem e tá aqui, ó, se inscrevendo pra ganhar nas promoções da Band FM. Beijo, obrigado pelo carinho e na sequência tem o nosso Band ao vivo.
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0: Robson Ramos, da Band FM. Aqui pra cima sempre, como sempre, na Band FM é bem melhor. A sua rádio do seu jeito.
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2: Ao vivo, né, gente?
0: Sejam todos bem-vindos ao show.
3: Pra começar bem, a gente vai começar assim, ó.
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0: Enquanto isso, nós vamos cantando e vamos dançando em ritmo de festa, meu povo.
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0: Band ao vivo é show no seu rádio, na programação da Band FM. Você adora tudo que toca aqui, a gente sabe, então vem curtir. É o Band ao vivo da quinta-feira que tá pronto. Curta junto com a gente. Hoje tem Wesley Safadão. O Luan Santana vem também. Tá começando com o Zé Neto e Cristiano.
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0: Cada minha amada, Farol das Estrelas. Esse aqui é o Band ao Vivo, é show do seu rádio, aqui na programação da Band FM. Vem cá, Ana Maria Brisa, vem cá, oi, menina. Paulo Gomes.
1: Oi.
0: Tudo bem, menino? Que coisa, menino. É o seguinte, gente, esse aqui é o Band ao Vivo, aquele programa que tem músicas ao vivo.
1: Muita música.
0: Não sei se vocês perceberam,
1: muita,
0: mas
1: muita,
0: tem.
1: Muita.
0: Daqui a pouco vai começar a Estação Band FM.
2: Já, já.
0: Ué? Que é o nosso
1: que
0: programa.
1: Não vai ter hoje, ele tava até indo
0: vai,
1: embora.
0: Não, por que não vai ter hoje?
1: Ah, não sei.
0: Não, tem.
2: Vem pra isso.
0: Tem, Ana Maria tá aí, vem pra isso.
2: Vem pra
0: se
2: isso.
0: Se não tivesse,
2: isso,
0: você não viria?
2: Isso aí não.
1: Delícia.
0: Ah, é que tá no seu contrato?
2: É, só vem quando tem
1: delícia.
2: Estação.
0: Ah, tá bom.
2: Né?
1: Delícia.
0: Vou pensar nisso, então, porque pode ser que não, uma hora não tem aí.
1: Delícia.
0: Vou fazer.
2: É,
0: delícia.
2: O que é,
0: meu? Gente, é o seguinte, para vai começar a Estação Band FM, é uma zoeira. Pra quem não sabe, mas você nunca ouviu.
2: Puta.
0: Você que tá agora com a gente, você nunca ouviu a Estação?
2: Nunca ouviu?
0: Então é uma zoeira, gente, é uma zoeira.
2: Humor no rádio.
0: Eu zoo, a Ana Maria zoa, o Paulo Gomes zoa e o ouvinte zoa.
1: Nós zoamos.
0: É, como é que você falou que é?
2: Humor no rádio.
0: Humor no rádio, Paulo.
2: Zoeira total.
0: Zoeira total. E aí, a gente tem presentes nesse programa.
1: Vai lá.
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0: Você vem e participa com a gente. Vou contar uma história já no programa, que é a seguinte.
2: Qual?
0: Teve uma moça, Ana Maria, que tava grávida e deu à luz. Claro, se ela tava grávida, ela deu à luz.
2: Né? Se entrou, tem que sair, né?
0: Dormindo. Deu à luz dormindo.
2: Como é que
0: Dormindo.
1: Dormiu e aí nasceu.
0: Nasceu a criança.
2: Gente.
0: De modos que, eu quero saber o seguinte. Qual foi a coisa mais esquisita que já aconteceu com você dormindo?
2: Rapaz.
1: Boa.
0: Certo?
1: Boa.
0: Sei lá. Você saiu andando. Tem gente que tem sonambulismo, né?
2: É.
0: Sai andando, abre a geladeira, faz almoço, come, não vê.
2: Gente.
0: Xixi na cama.
1: Alguém te acordou e você tomou um susto e caiu da cama?
0: Totô na cama.
1: Robson.
0: Totô não dá, né?
1: É.
0: Caiu da cama? Já caiu da cama? Aí, ó, dormindo.
2: É.
0: Pode ser que não foi. Quer dizer, pode ser que você tava lá, ó, com muito sono, a pessoa pode estar namorando.
2: E dormir.
0: E pode pegar no sono.
1: Pois é.
0: Enquanto tá lá no... No flux.
1: E eu vou até falar.
0: Pode acontecer, sim.
2: Pode, pode.
1: Até, a pessoa, de repente, pode até contar um sonho, porque sonho tá na hora que você tá dormindo, né?
0: Também.
1: Fala um sonho louco.
0: Sonho esquisitão.
1: Também, né? Isso já é esquisito quando você tá dormindo.
2: Tem pessoa também que fica atrapalhada quando tá com sono.
0: Ah, é?
2: É.
0: Tipo o quê?
2: Ah, deixa as coisas cair, fala nada com nada.
0: Ah, é?
1: Tá bom.
0: Não
1: tá
0: vai,
1: bom.
0: Então,
2: pode contar.
0: A coisa mais esquisita que já aconteceu com você dormindo.
1: Conta aí.
0: Baseado na história da moça que deu à luz dormindo.
2: Acorda, menino.
3: Canção rei. Isso aqui tem que ter sentimento. Diz.

0: Eu topo só se for agora, né?
1: Ainda bem que eu não sou de ligar a primeira garrafa de gin, da segunda garrafa pra lá, sei lá.
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1: Eu quero saber.

0: FM, turma do pagode, com menos é mais, investigador, terminou, gente. Esse aqui é o Band ao Vivo, hein, mas acabou. Volta amanhã, o Band ao Vivo, aqui na Band FM, sempre com show ao vivo no seu rádio. E já já tem a estação Band FM Zoeira liberada para você, que é para você, que participa com a gente aqui, estamos esperando você também. Vem pra cá, meninos e meninas. Vem zoar!
1: Tchau.
2: Valeu, Band FM, até a próxima.
1: Valeu, Band FM, obrigado.
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1: Amado por uns e odiado por outros, o árbitro de vídeo terá um pouco mais de autoridade no jogo a partir dessa edição da competição. Agora, o VAR poderá chamar o árbitro para revisar lances de segundo cartão amarelo que acaba gerando expulsão. Antes, ele só podia recomendar revisões para o cartão vermelho direto em lances de agressão. Ele também poderá corrigir escanteios marcados incorretamente, apenas avisando o árbitro, sem necessidade de revisão no monitor.
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4: 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Hoje tem par de ingressos pro show da Band FM, Thiaguinho e Péricles, dia 1º de agosto, no Estância Alta Serra. Você tava sabendo, Ana Maria, desse show?
5: Caramba!
4: Você também tava sabendo,
5: Paulo? Claro, Paulo? Lindo!
4: Você vai estar lá?
5: Ah, não sei, me convidaram.
4: Show, você vai estar lá?
5: Me convidaram.
4: Show da Band FM, quem é ingresso tem que ligar agora. 3743-1313, venha! Vai começar. O que vai começar? Vai começar o Aê. Ai, ai, ai. A sua rádio do seu jeito, isso aqui, ó. Presta atenção.
6: Quero beijar a boca.
4: Que isso? Ana Maria, completamente sem filtro. Um homem completamente sem filtro, Paulo Gomes. Eu falando, tá começando a Estação Band FM, tá ele falando o quê?
5: Eu quero beijar a boca.
4: E aí, Ana Maria?
7: Ué, só beijar alguém aí, né?
5: Eu tô olhando pra você, você não percebeu?
7: Eu sou comprometida.
4: Ah, então por que você tá nessa pegada aí, Gomes?
7: Eu não sei, cara. Ele tá, olha...
4: Né,
7: eu...
4: ele tá... Você tá tomando testosterona?
7: Eu vou parar de vir de decote, eu acho que é o decote.
5: Não, para não.
4: Você tá tomando injeção de testosterona?
5: Tadala?
4: Não, a injeção de testosterona, que é aquela pro cara manter o...
5: Não, é Tadala!
4: O hormônio. Né? Eu conheço uns caras que tomam, na Maria, eles ficam tudo assim. Não pode olhar
5: pra... É Tadala!
4: Não pode olhar pra janela.
7: Não pode
5: olhar. É Tadala!
4: Também, não, isso aí você compra na farmácia, é perigoso. Aí o negócio é o seguinte: tá no ar o Estação Band FM, estamos no ar pra todo o Brasil pra você curtir com a gente aqui também.
5: Foi gol?
4: Foi agora?
5: Foi! Não sei, ela.
4: Foi.
5: Foi gol, gente.
4: Foi gol. Mais um gol da França.
5: Ah, não é possível.
4: Mais um gol da França. Mais um gol da França.
5: Ai, gente, desculpa te atrapalhar, Robson.
4: Olha lá, peraí.
5: Saiu o gol, Brasil.
4: Nossa senhora.
7: Ao vivo aqui.
5: Saiu, gente.
4: Esse gol foi bonito do Dembélé, mas o primeiro gol da França do Mbappé é uma pintura. Eu vou descrever ele na hora do momento da Copa.
5: Depois a gente destrincha.
4: Primeiro gol da França, esse foi o segundo. Primeiro gol da França do Mbappé foi uma pintura. Um dos gols mais bonitos que eu vi na minha vida. Na minha vida. Daqui a pouco a gente conta.
7: Mas agora esse do Bambolê foi bom também.
4: Dembélé, né?
7: Bambolê?
4: Dembélé.
7: Ah, tá.
4: É parente,
5: tem que ler?
4: Né?
7: É.
5: Tem que ler?
4: Estação Band FM tá no ar para todo o Brasil. Presente pra você, nós temos aqui Atenção Brasil. Enrolar, você tem de presente pra nós.
7: Sem enrolar.
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5: Certo? Todo mundo quer.
4: E aí é o seguinte, Ana Maria. A gente vai contar já a história de uma moça que deu à luz dormindo.
7: Não acredito nisso.
4: Ela tava grávida. A gente já contou aqui de gente que deu à luz no banheiro.
5: É.
4: De pessoa que não sabia que tava grávida e tava já nascendo a criança.
7: Olha.
4: No ônibus, no carro de aplicativo.
5: Tudo.
4: Essa é inédita. A moça deu à luz dormindo.
5: Que é isso?
4: Ela tava lá dormindo e a criança saiu. Daí que a gente quer saber o seguinte. Qual a coisa mais esquisita que já aconteceu com você dormindo?
7: É.
4: É?
5: Cara, qualquer coisa com você dormindo.
4: Exatamente.
7: É.
4: Fez xixi na cama?
5: Alguém te assustou?
7: O filho
4: saiu andando, dormindo, foi pegar coisa na geladeira?
7: O filhinho foi dormir na sua cama e mijou você todinho.
4: Não é?
5: Sonhou?
4: Ah, é, tem isso também.
5: Sonhou aquela coisa bem esquisitona?
4: É, exatamente.
5: Né? Enfim, dormindo, o que aconteceu de estranho com você?
4: Dormindo. É. Conta pra gente. 11999919197. Manda áudio. Se quiser contar ao vivo, você escreve assim na mensagem: ao vivo. A gente bota você no ar. Destaque, Paulo Gomes, destaquinho.
5: Eu vou falar pra vocês, vou contar pra vocês uma história de que como é bom ter dinheiro.
4: Lógico, gente.
5: Simplesmente você vai lá e compra.
4: Eu não sei. Faço isso toda hora.
5: E um famosão fez isso.
4: Faço isso toda hora.
5: Eu quero aquela casa. Quanto que é? X? Compra.
4: Ah, mas eu sou assim também.
5: Né? Só que eu já vou adiantar que eu tô falando de milhões, tá? Não é?
4: Não, aí não.
7: Você é assim. Você é assim dormindo também, né?
4: Dormindo.
5: Ana, sonhando, né? A casa de milhões, não é?
7: Milhões, literalmente, né, menino?
4: Não, mas então depois eu vou contar. Eu faço a mesma coisa. Faço.
5: Ai.
4: Você é o destaque, Ana Maria.
7: Eu vou falar de uma atriz famosa que está na novela agora.
4: Isso.
7: E chamou atenção aí nessa semana pra uma cena... Como é que fala? Cena picante?
5: Picante.
7: Pra uma cena picante.
4: Delícia. Ela causou desassossego.
7: É, desassossego,
4: Paulo Gomes, nas pessoas.
7: Não, os meninos que tomam Tadalho igual eles. Assistindo essa cena...
5: Foi só uma vez.
4: Vamos lá, nós vamos falar então da dorminhoca que nasceu a criança. Conta aí pra gente, Paulo Gomes.
5: No programa em que os três apresentadores são movidos a Tadala, viu?
4: Não, nunca. Você nem gosta que tem.
5: Começa,
4: graças a Deus.
7: Eu não sou uma fada.
5: Vocês falaram pra mim fora do ar.
4: Tudo natural ainda, bicho.

0: Band FM, Henrique e Juliano, briga feia aqui no nosso Estação Band FM. Estação Band FM. Coisas estranhas que aconteceram enquanto você estava
1: dormindo.
2: Boa noite, galera da Estação, aqui é o Jardim André. Vou contar o que aconteceu comigo. Eu tinha acabado de entrar numa empresa de telecom, TV a cabo.
1: Sim.
2: Aí comecei a trabalhar na rua.
1: Certo.
2: E tava fazendo bastante serviço.
0: Bastante, mano.
2: E eu sempre tinha o costume de dormir segurando o peito da minha mulher.
1: Ai, meu. Ah, não.
3: Segurando o peito.
2: Aí eu estava sonhando que estava fazendo uma instalação. Fui lá, apertei o bico dela e dei uma torcida no bico. Tomei um tapa na orelha. Depois aí nunca mais dormi com a mão no peito dela.
1: Não pode.
2: Abraço.
1: Avisa ele. Não pode torcer algumas coisas.
0: Precisava contar que dorme com o peito, com a mão no peito da mulher?
1: Não pode, né?
3: Parece bebê, né?
1: É.
0: Como será que ele dorme com as duas mãos ou com uma só?
1: Robson, não precisa de detalhe.
0: Se for duas, ele vai querer amarrar um no outro. Ele não dá, não.
1: Robson!
0: Ah, sei lá, gente.
1: Deixa eu contar pra vocês.
0: Ah.
1: Na vida a gente recebe críticas, né?
0: Claro,
1: às vezes,
0: claro.
1: Né?
0: É. Claro.
1: E às vezes você responde, né?
3: Sim. É.
1: Quem fez isso foi Rita Cadillac.
0: Ah, olha aí, nossa parcinha.
1: Precisamos trazer a Ritinha de novo aqui.
0: Voltar no programa.
3: Vamos trazer ela aqui, gente.
1: Por quê? O pessoal caiu matando em cima dela aí na internet.
0: Por quê?
1: Ela gravou uma cena adulta, né? Assim, 18 mais, né?
0: Gravou.
1: Com Bruna Surfistinha, Raquel Pacheco.
3: Gravou. Ah, é?
1: É, acho que os mais de 30 anos mais jovem que ela.
0: Tá.
1: Até aí... Aí o pessoal começou a falar que é absurdo. Não. Aí ela foi direto, porque ela foi alvo de comentários negativos e etaristas, né? Falando que, olha, uma mulher de 70 anos se preza a fazer isso. E ela respondeu.
3: Ela falou
0: assim. Mas se preza sim,
1: porque... Ela falou assim, ó, pouco me importa o que acham. Ninguém paga as minhas contas, nem na minha idade, nem quando eu era mais nova e muito menos mais velho. Quem cuida da minha vida sou eu.
3: É.
0: Eu não tenho o que falar. Uma mulher de 70 anos não transa?
1: Robson,
3: eu acho que transa. Eu tô com
0: claro
3: 74. Ué.
1: Você tá fazendo o quê?
3: Eu tô transando.
0: É óbvio, tem que transar mesmo.
3: 74 e ó.
1: Cara, ninguém paga minhas contas. É isso que eu falo. E eu quero que a Max se lasque todo mundo.
0: Tá com 70 anos, 75, 78.
1: Vamos agora arrancar a roupa agora.
3: Ah, não, eu tô com 76. Quantos anos que eu tô mesmo?
0: Mas tá dando ainda?
3: Eu tô direto.
0: É isso,
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0: Como chato.

0: no meio do processo aqui no nosso Estação Band FM. A ouvinte aqui, não dá pra ver o nome dela, ela não falou o nome.
1: Não.
0: Ela colocou aqui, eu durmo segurando. Ela, nossa, gente.
1: Que?
0: Você tem madeira na sua cama?
1: Ué, dependendo da cama tem.
2: Não, tem. Não,
0: mas em cima?
1: Sim, dependendo.
2: Beliche.
1: É, dependendo da cama.
0: Ela falou que é a avó que segura, tem um negócio de madeira, né?
1: É.
0: É, sei lá.
1: Ai.
2: Eu não vou completar.
0: Ficou engraçado isso. Ela falou, ah, eu quero uma outra moça. O rapaz falou que dorme segurando o peito. Ela falou, o negócio parece que tem um tronco na cama dela.
1: Ah, eu acho que eu sei o que, que é.
0: Tá. Não, não sei. É que tem gente. Né?
2: Tá bom, a gente já entendeu. Tá, ela dorme segurando alguma coisa.
1: O marido dela trabalha nos planejados, né? Aqueles planejados.
2: É, de modo. A gente já entendeu. É,
0: ai, para, ô. Para! Vocês são muito.
1: Vamos lá, né?
0: Vocês são cheiei.
1: Vai.
0: Não tem o Shenhen lá pra usar música
1: tem,
0: lá?
1: Hein?
0: É o que vocês são. Que é isso?
2: Vai!
0: Eu vou contar a história exatamente da moça do Minhoca, né? Que tá abrindo. Tem que falar pro ouvinte, tá abrindo a tela. Um bebê nasceu enquanto sua mãe dormia em um hospital do Canadá.
1: Rapaz!
0: Essa história aconteceu em março, mas só agora os detalhes foram revelados. A Carolina Moreno foi a um hospital junto com o marido, que é o Jorge Carreiras.
1: Sim.
0: Por causa de um problema de saúde, ela tava doente. Mas estava grávida. Foi no hospital e aí o que aconteceu? Ela precisava tomar antibiótico.
1: Ah.
0: E antibiótico uma pessoa grávida não pode tomar.
1: Não.
0: Não pode prejudicar o bebê. Como ela já estava prestes a dar à luz, estava com dilatação já, os médicos falaram, mas essa moça está doente e tá para sair o bebê. Então vamos fazer, vamos adiantar o parto dela.
2: Ah, vamos, né?
0: E nasce a criança. Ela se medica, né? Fica bem de saúde e tal, tá tudo bem. Beleza. Vamos lá. Só que, como ainda era um pouquinho antes, alguns dias antes de nascer mesmo, ela começou a sentir muita dor. Então os médicos, não, dá uma injeçãozinha nela de um anestésico.
2: Pra aliviar.
0: Pra aliviar a dor.
2: É.
0: Local, anestésico local, não geral.
2: Sim.
0: Local ali só pra, né? Tocou lá. E tal, então a dor não passa. O que que você faz se a dor não passa? Aumenta um pouquinho a dosinha dela. Ah, né, pra melhorar.
2: Já até imagino.
0: Vai ter muita dor. Deu mais uma dosinha de anestésico. Aí ela pegou no sono.
2: Pagou.
0: Pagou na cama.
1: Olha.
0: Pagou na cama, grávida lá e tal. Aí, dado momento lá, de noite, as enfermeiras que ficam lá viram que não tava tendo batimento cardíaco do bebê.
2: Nossa.
0: O que que é isso, gente? O bebê não tá batendo o coração do bebê. Vó, corre no quarto.
2: Nossa!
0: Chega no quarto, a enfermeira olha, ela tá com a barriga meio flácida.
2: Ah, nasceu.
0: Cadê o bebê dessa moça?
2: Nasceu.
0: Nasceu, só que assim, ninguém achava. Quando veio o bebê, tava quase embaixo dela, embrulhado no cobertor.
1: Olha!
0: Cara, o bebê nasceu sozinho.
2: Olha isso,
0: saiu sozinho. E ela tava dormindo, não viu. Antes que a hora que ela acordou, ela levou um susto danado, ficou preocupada, né? Porque a criança, a respiração ficou prejudicada, mas aí fizeram lá tudo o procedimento, bonitinho. Foi pra casa, tá bem de saúde, 3 meses de idade, mas você vê que coisa.
2: É, velho.
0: Deu à luz dormindo.
2: Sei pra você, hein?
1: A criança hoje em dia tá assim, né?
0: Quer sair correndo, né?
2: Não, isso é isso que eu chamo de independente, né?
1: Certeza que saiu e pediu Wi-Fi.
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2: Ninguém, né?
0: Fala assim, pô, vai demorar esse negócio, deixa eu sair, vai.

0: Band FM, Bruno Marrone, deixa.
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2: Oi.
1: Estão da hora, tudo
2: aí.
1: Bem.
2: Aí,
1: oi. Tamo aí, né?
2: Ai.
1: Ui.
2: É. Falou já?
3: É. Fala, Ana Maria. Sempre fala essas coisas dele.
4: Ô, Ana Maria, essas mentiradas. Não,
0: tá,
4: mentiradas.
0: Tá falando, ô, Ana Maria, peraí. Peraí.
3: Ah, não,
0: ele só falou boa noite.
1: Só cumprimentei.
0: Falou nada demais.
1: Só cumprimentei.
3: Mas ele vai vir com as mentiras dele.
4: Ó, posso falar algumas, eu acho também.
3: As gírias dele.
4: Tadinho não é problema, o problema é as mentiradas.
1: Não é mentira, que nem tava lá.
4: Você vive tudo isso que você conta aqui mesmo?
1: É, pô, é vivência mesmo nossa da quebrada lá, pai. Não é calor não, né? Não é papo furado não, é papo reto mesmo. Tava lá na minha goma lá, né? E pumba, e pá. Agora é só futebol, né? Copa do Mundo, só futebol, só futebol. Isso, né?
0: Aqui, ó, estamos assistindo aqui, França então, e Marrocos.
1: E aí, minha tia começou a ficar meio a pá com meu tio, né?
0: Tá.
1: Começou a...
4: Mano, tava encheu o saco.
1: É, mano. Começou porque, tipo, mano, só fala em futebol, só assiste jogo o dia inteiro e pumba. Ela ficou, sabe quando dá aqueles 5 minutos que a pessoa fica pá? Aí ela pegou e falou, ó, eu não aguento mais, é jogo toda hora. Ou você escolhe, ela meteu essa, pai. Ou eu, ou o jogo.
4: Botou na parede?
1: Ah, não faz. Botou na parede, tio. Perguntou pro maluco. Aí eu fiquei só esperando, falei, o que meu tio vai falar agora?
0: Não pergunta isso.
1: Ela falou, ou eu, ou o jogo. Fala, o que você prefere? Ele falou, você me dá 90 minutos pra pensar?
4: Estação.
1: Se não tiver acréscimo, tá bom, né?
0: Ah, eu não precisava de 90 minutos, não. Eu não precisava de 90 minutos, não.

0: FM, Guilherme Benuto com Hugo e Guilherme. Haja colírio aqui no nosso Estação Band FM. Ana Maria Brisa, por favor, faça as vezes.
1: Olha, por favor. Flávia Alessandra.
0: Que mulher, que atriz, não?
1: Atriz,
0: bela atriz, hein, Paulo Gomes?
1: Né?
0: Bela atriz.
2: Ela tá na novela das nove, né?
0: Ah, quem ama, cuida. Nove, quem olha, ama, quem cuida. Ama, viu, Otaviano? Quem ama, cuida,
1: hein,
0: bicho?
1: Quem ama, cuida. Então, ela mesma, Flávia Alessandra, chamou muita atenção.
0: Chamou.
1: Nessa semana.
0: Eu vi.
1: Você assistiu? Quando tava passando, você viu na internet depois?
0: Não, eu assisti na hora.
1: Você assistiu na hora?
0: Na hora.
1: Olha.
0: E parei pra ver. Parei.
1: Parou pra ver.
0: E falei em casa pra esposa. Falei, olha.
1: Parou pra ver.
0: Vou te falar, hein?
1: Mas não foi só você, não, viu? Todo mundo parou pra ver a cena em que Flávia Alessandra estava de lingerie em rede nacional. E olha, ela, assim, recebeu milhares de elogios.
0: Está... Vou usar, né? Posso usar uma gíria antiga, Paulo Gomes?
1: Pode.
0: Os jovens não conhecem essa
3: antiga gíria. Qual que é essa aí, pai?
0: Tá com tudo em cima.
3: Nossa, é antiga mesmo. É antiga mesmo.
0: Tá com tudo
2: ai,
0: em cima.
2: Ai, ai, ai.
1: Como é que é hoje a sua gíria? Tá pá mesmo.
0: Tá pá.
1: Ah, gente, pelo amor de Deus.
0: Enfim.
1: Ela tava nessa cena de lingerie. Parou a web, parou a televisão.
0: Parou.
1: E aí o pessoal comentou, inclusive, Otaviano Costa.
0: Ah, peraí, tem que falar.
1: Maridão, Otaviano Costa.
0: O que ele falou?
1: Deixou bem um monte de comentário
0: não,
1: lá.
0: Não, tem mais que deixar mesmo.
1: E comentou assim, ó, um dos comentários do Otaviano. Já quero o WhatsApp dessa mulher na minha mesa. Até o fim da tarde, hein? Marcou a TV Globo. Aí teve outro comentário dele aqui, ó. Esse Otaviano passa bem, hein?
0: Que bom.
1: De mulher, Brasil. Maravilhosa, da cabeça aos tornozelos.
0: Que
1: ele
0: coisa,
1: mesmo,
0: hein?
1: Comentou que ele passa bem. E teve outro comentário dele. Ô, lá em casa, hein?
0: Pra quem não viu, é o seguinte, é demorada a cena.
1: É.
0: Ela vai dormir, né? Com o marido lá, o Ulisses, que é o Alexandre Borges.
1: É.
0: E aí, quando volta pra cena dela, na verdade, já começa assim, né? Você não sabe exatamente o que vai acontecer. Então ela tá no quarto se arrumando e ela já aparece de lingerie, curtíssima, Paulo Gomes.
1: É.
2: Linda.
0: E tocando uma música sexy, ela dançando, rebolando e fazendo tarantantã e não sei o que lá, e passa batom, e passa não sei o que, passa perfume. E, cara, uns dois minutinhos ali, direto, só nela. Depois ela vai pro lado do marido, aí tem a cena dos dois, que na verdade eles são cômicos, né?
1: É.
0: E aí ela vai pra cima do marido, abraça e ele tá meio mal, ele tá, diz que tá mal, afasta ela, fica brava. E dá até um contraponto, mas ele fala, pô, mas vai dispensar essa mulher?
2: Não gosta, não gosta.
0: Mas enfim, foi essa cena. E agora, eu espero realmente, para o bem do Otaviano, que ela faça isso em casa. Se ela faz em casa, ele realmente está muito bem.
1: Não é? Não é? Realmente. Olha, tá linda ela.

0: Band FM, Ana Castela, É Que Eu Não Te Esqueci. O Paulo Gomes, dá pra eu falar pra você, falar pra ela que essa música é linda? É.
1: Maravilhosa.
0: Ela vai, eu vou falar
2: aqui
0: pra ela.
2: Ela vai vir aqui.
0: Vou falar
2: ela
0: o dia
2: aqui,
0: que ela vier.
2: Ela vem aqui.
0: 20 de agosto, gente, marca aí. De Pertinho com Ana Castela.
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0: Ai, meu.
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13: Prêmio do seu jeito aqui na programação da Band FM. Olha aqui, ó, o par de ingressos pro show da Band FM com o Tiaguinho e com o Péricles, dia 1º de agosto, no Estância Alto da Serra, pra Marlene Rodrigues Santos. Alô, Marlene, você ganhou. Aê. Meu bem, você ganhou bebê. A equipe da Band FM vai entrar em contato com você, tá bom? Obrigado a todo mundo que participou. Não fique triste, não. Daqui a pouco tem mais aqui na Band. Vai ter hoje? Vai ter? Hoje vai ter?
14: Direita, esquerda, direita, esquerda, direita, esquerda. Roda aí!
13: O que ele pediu pra fazer?
15: Bater.
13: Pra tirar?
15: Bater.
16: Para Alessandra.
15: Frappé, o jogador.
13: Frappé não, é bebida.
16: Bambolê.
13: Não, Dembelé.
16: Ah, Dembelé.
13: Dembelé. Frappé é degradê. Bebida?
15: Degradê. Neymar?
13: Degradê? Neymar degradê?
15: Ele tá jogando golfe, né?
16: Tá.
13: Quem?
15: Tá de férias.
13: Não era futebol?
15: Não, Ney tá no golfe, agora ele é o par.
13: Esses caras.
16: Menino Ney.
13: Ah, para.
16: Lamine Yamal.
17: Eu gosto do Neymar, não fala isso aí, não.
15: Eu também.
17: Aí eu começo a não gostar.
15: Mas é férias.
16: Lamine Yamal falou que gosta do funk do Brasil.
15: É mesmo?
16: Você viu?
17: Gosta nada.
16: Ele falou.
15: Nada
16: ele
15: mal.
16: Falou.
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13: Olha aqui, Estação Band FM tá no ar. 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Você participa com a gente. E depois da história da moça que deu à luz dormindo, eu quero que você conte pra gente qual é a coisa mais esquisita que você já fez dormindo.
15: É, dormindo.
13: Vai contando pra gente. Quer falar ao vivo? Escreve ao vivo e a gente bota você no ar.
20: Não aconteceu comigo, aconteceu com meu irmão. Ele queria sair de tarde pra comprar um doce e minha tia não deixou. Ah. De madrugada ele tava escalando a janela falando que ia comprar o doce mesmo dormindo.
15: Que isso?
13: O moleque sonhou com doce.
16: Tem gente que fala dormindo também, né? Fala, fala. Sozinho, né?
13: Fala.
16: Tem gente que
13: fala sozinho.
15: Estação Band FM.
13: Tem gente que dorme falando, né?
2: Tem cerveja aí? Tem! E tá gelada? Ah!

0: FM, Gustavo Lima com Luiz Fonsi, vagabundo, aqui no nosso Estação Band FM, que está no ar com você, no ar, ouvindo, tá com a gente, Paulo Gomes.
1: Quem é?
0: Não sei, alô?
2: Alô?
0: Quem fala?
2: É o Edmilson.
0: É o Edmilson.
1: O Ed. Fala.
3: O Ed.
0: O Ed. Da Maria Edmilson, fala com o Edmilson.
2: Isso, tudo... o Ed.
1: Tudo bom, menino?
0: Tudo bem.
2: Paulo Gomes, tudo Edmilson. Bem, Ana Maria Brisa, sua linda?
1: Ah, olá, obrigado.
0: Tá vendo? Você,
1: delícia.
0: Você é cortejado,
1: eu
0: Ana
1: sou
0: Maria.
1: Linda você mesmo, querido. Obrigado, viu?
0: Ô Edmilson, você tá em casa, tá trabalhando, tá fazendo o que da vida?
2: Tô chegando em casa, tô vindo do trabalho.
0: Ah lá, tá vindo do trabalho.
1: Boa.
0: Fale pra mim, já teve algum episódio, você dormiu e aconteceu alguma coisa esquisita enquanto você tava dormindo?
2: Teve.
1: Ih, meu Deus. Conta, conta.
0: Lá vai.
2: Eu fui no churrasco na casa de um amigo meu, e aí enchi a cara, né? Enchi a cara, bebi tudo que tinha direito. E aí fiquei impossibilitado de ir pra casa pra dirigir, né? Bêbado, não dava, não tinha como.
0: De jeito nenhum, isso.
1: Consciente.
2: Aí meu amigo falou, não, você dorme aí, amanhã você vai pra casa, beleza. Aí me colocou lá no quarto de hóspede, uma cama mais linda do mundo, né? Eu dormi lá, acordei 6 horas da manhã, amigo... todo mijado.
0: Que isso?
2: Mijei o colchão, a cama do cara, mó cama bonita.
0: Rapaz!
1: Ai, menino.
0: Toda a cerveja que você... Que isso?
2: Mijei o colchão todo, aí acordei 6 horas da manhã, peguei o lençol, joguei em cima do colchão, peguei o controle do portão, abri e fui embora. Até hoje eu tenho mais coragem de olhar na cara dele.
1: Ah, você fugiu?
0: Ele foi embora. Ele soltou a cerveja e foi embora.
1: Rapaz. E a linguiça? Vai parar hoje?
0: Então, me pergunta.
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0: FM de Sim ou Misturados, estação Band FM, Paulo Gomes, venha para cá, Brasil.
1: Vou contar, vou falar dele de novo.
0: Fala.
1: Porque tudo que ele é, que envolve o nome dele, viraliza, né?
0: Vira, claro.
1: Neymar.
0: Dá mais essa parte aí que você vai contar.
1: Nada a ver com futebol.
0: Não, Neymar, então, Júnior. Exatamente.
1: Tem a ver com qualquer essa aqui adora, dinheiro.
2: Ah, nada.
1: Mas agora aqui é muito dinheiro,
0: é bom.
1: Aninha.
0: É. É bom dinheiro, é bom.
1: Luiz Moura. Quem que é Luiz Moura? Ele é um empresário do ramo da construção civil. Em Santos. Ele é proprietário do imóvel que o Neymar mora hoje. Foi, aliás, né?
0: Sim.
1: Do Morro Santa Terezinha.
0: Sim.
1: Ele foi no podcast, ele contou detalhes da venda.
0: Pô,
1: da casa.
0: Chamaram ele pra falar do podcast. Ah, não, mas tá, mas podcast não. Acho que da área dele, né?
1: Isso, isso. Deve ser, lá não falou em valores, nem nada. Especula-se que foi um... Bateu na casa os 50 milhões, né?
0: Porque que é isso?
1: Se trata de uma mansão que são duas casas juntas no morro.
0: Ah.
1: E tem mais... Ó, garagem pra mais de 20 carros. É um estacionamento.
0: Não, estacionamento. Paga lá? Quanto que é a hora lá?
1: Não sei. 3 mil metros quadrados é a casa toda. 3 mil.
2: Ah.
1: Ele falou assim, olha... Porque ele não tratou direto com o Neymar, teve um intermediário.
0: Ah, sim. Essas pessoas não tratam.
1: E ele falou assim, ó, cara, é como se o cara estivesse comprando uma pipoca na feira. A venda da casa foi assim, cara. A grosso modo, como é que foi a história? Ele falou que apareceu alguém interessado falando, ó... É, porque, na verdade, ele construiu essas duas casas em três terrenos, é enorme.
0: Uhum.
1: 3 mil metros quadrados. Apareceu uma pessoa lá, falou: olha, primeiro que a casa nem tava à venda. A pessoa falou: se você fosse vender essa casa aí, você teria interesse? Ele falou: cara, não. Mas por quê? Falou: ó, tem alguém interessado? Tem. E falou: ó, se eu fosse vender, o valor seria X, né? Ele falou: tá, por esse valor aí, isso quando o corretor foi lá na casa.
0: Aham.
1: Né?
0: Uhum.
1: Que é o corretor que faz a ponte primeiro, né?
0: Sim.
1: Ele falou, não tem interesse, não tô à venda, mas ó, se você fosse vender, seria quanto? X. Tá bom. Posso vir com o interessado amanhã aqui de vez em quando? Ele falou, pode. Ele falou, colocou o valor muito acima do mercado.
0: Pra
1: não vender mesmo, não vai pagar. No dia seguinte apareceu o corretor de novo lá.
0: Olha lá o corretor.
1: Com um cara, um sujeito, ele falou desse jeito, um sujeito magrinho, jovem. Ele falou, ah, não é esse aí, não é o comprador. Isso aí é o intermediário. Aí ele, essa pessoa, junto com o corretor, falou, ó, posso fazer um vídeo aqui? Porque ele quis fazer da parte externa, ele nem gravou a casa. Aí ele chegou, ele ouviu o cara falando assim, fala Ney, beleza? Ó, essa aqui é a visão aqui de fora, ó, do morro aqui, ó, ó. Ele falou, fala Ney?
0: Ele falou... Ele não sabia, né?
1: Não sabia.
2: Ah, ele matou na hora, Ney Mato Grosso.
1: Não! Neymar.
2: Ah, é, verdade.
1: Ele falou, Neymar.
0: Mas ele perguntou pro cara?
1: Não, ele ficou quieto. Porque ele falou, meu, tá muito nhenhenhen isso aqui. Ele falou, ó, então por esse valor vai? Pode fechar? Pode. Então fechado, amanhã a gente, ou na próxima semana a gente faz a escritura. O advogado tava lá junto já.
2: Mas aí...
1: Aí ele falou assim, ah, não vai rolar, porque ele falou, cara, eu não vou assinar nada se não tiver o Pix na minha conta.
0: É lógico que não. Que não, é um doido lá,
2: não,
0: pô.
2: Não, mas deve ter parcelado, né?
1: Então, paizão.
0: Parcelou.
2: O Neymar, menino.
1: Chegou na semana seguinte, apareceu o advogado, o corretor lá, ainda sem um dono. Falou, ó, tá aqui a escritura. Ele falou, não vou assinar nada. Ele que só assim, minha conta tá ali, o cara não falou nada. Ele falou, bom, tá aqui, beleza? Tá. Bom, então tá, vou fazer o Pix pra sua conta. Uhum. Pumba! Em um minuto, tava lá.
0: A primeira parcela...
1: Não,
0: tava...
1: não, a casa!
2: Não? Ué.
1: Estipulado nesse valor aí, dizem que é isso, 50 milhões.
2: Pá. O Pix à vista, pai?
0: Não vai, não é o parcelado?
1: Não.
2: Cê é louco.
1: E aí ele falou, caramba, agora ferrou, cara. Porque foi como a gente fala, porteira fechada, com tudo na casa, Robson.
0: Ah, o que tinha dentro, foi tudo lá.
1: Ele falou que só saiu com a roupa do corpo e as roupas. O resto ele deixou tudo.
2: Rapaz.
1: Só que a última coisa, na garagem tinha uma coleção do filho dele de 16 motos.
0: 16? O cara também,
1: ficou
0: vou falar
1: lá
0: pra você, hein?
1: É do ramo,
0: do
1: né?
0: ramo do dinheiro.
1: É. Aí disse que o parça do Neymar só foi ver isso lá e essas motos. Ele falou, ah, essas motos não tá, hein? Não quer vender, não? Ele falou, ah, é do meu filho, essa coleção é dele. Peraí. Aí fez de novo lá o vídeo. Ó, essas motos aqui, você quer? Mostrando pro Neymar. Ele falou, pô, quero sim. Vê quanto que ele quer aí, pode comprar. Aí o cara falou, ah, tá bom, meteu lá o valor acima de novo.
2: Ai, do céu.
1: Pagou. O Pix de novo, ficou bom, com as 16 motos.
0: É fácil aí, assim. Eu fiz assim também.
1: gente, vocês estão entendendo? O Pix de milhões.
0: Eu cheguei lá na gerente, falei, ela mostrou o valor, é esse aqui. Ah, vambora.
2: Aí você falou.
0: Vambora.
2: Você fez o Pix?
0: Não, então, aí ela. Aí eu paguei, fiz o papel, assinei, aí agora, 20 anos depois, eu terminei.
2: A diferença é que foi parcelado.
1: Ô, Ana Maria, isso aqui não é básico, não. Que
2: não,
1: você
2: aí
1: fala.
2: Já é luxo, né?
1: É. Ela tem mania de falar que tudo é básico.
2: 3 mil metros? É. Se é mil metros, tá tudo bem.
0: Tem um apartamento lá pro Davi Luca, ali na Zona Sul de São
1: eu
0: Paulo.
1: Eu não sei, Robson.
0: Passa lá,
1: parar isso,
0: passa
1: véio.
0: Lá, conversa lá.
1: Lembra
0: conversar.
1: Que a gente falou do iate ontem de 120 milhões? Eu não sei,
0: vai
1: parar.
0: O Davi Luca quer um apartamento pra perto do metrô.

0: FM, Matheus e Cauã a subir pro Brasil, aqui no nosso Estação Band FM. Ó, tem história e você vai mandando mensagem pra gente aqui, contando se você já fez alguma coisa muito esquisita dormindo. O assunto é bom, amiguinhos.
1: É.
0: Agora, tem assuntos que são, digamos assim, um pouco mais assustadores, talvez.
2: Por quê?
0: Seis bolas metálicas, Ana Maria Brisa.
2: Como assim?
0: Seis bolas metálicas apareceram.
2: Seis?
0: Esse é o verbo. Apareceram. Literalmente caíram do céu. Em uma praia na Austrália.
2: Olha.
0: E isso deixou os moradores muito curiosos e também um pouco assustados.
2: Rapaz.
0: O que fez com que uma operação especial de segurança fosse montada.
2: Muito bem.
0: O incidente aconteceu na localidade de Townsville e a Agência Espacial Australiana acredita que isso aí que caiu lá é lixo espacial.
2: Olha.
0: Você vê, você tá ali, Paulo Gomes, andando na praia, comendo um hot dog.
2: Lixo espacial.
0: Cai um lixo espacial na sua cabeça. Se cair uma bola do tamanho que tô vendo na internet aqui, a pessoa não sobrevive.
3: Já pensou, tio?
0: Agora é lixo espacial e alerta, inclusive, que os objetos podem conter vestígios de hidrazina, que é combustível de foguete tóxico e muito inflamável.
2: Pois é.
0: Especialistas explicam que mesmo com o choque de calor que existe na reentrada da atmosfera, porque as coisas quando caem do espaço pegam fogo, então muitas vezes elas não caem inteiras. Esse material é feito com material muito resistente.
2: Resistente.
0: Então não pega fogo.
2: É.
0: Entendeu? De acordo com as autoridades locais, as esferas já foram recolhidas e classificadas como seguras. Dito isso, o porta-voz da agência espacial recomenda que restos espaciais suspeitos nunca devem ser tocados e que você deve chamar os serviços de emergência. Entendeu?
3: Mas isso aí...
0: Você entendeu?
3: Eu entendi.
1: Cara,
3: isso aí eu sei o que que é.
1: O quê?
0: O que é?
3: É as meninas superpoderosas.
0: Ah, é?
3: É, porque ele falou, a cidade de Townsville. Né?
0: Falar que o mano veio aqui. Três palavras agora pro mano agora. Rimar no desafio. Mano, vem.
3: Manda.

0: Estamos os três de novo. Estação Band FM, vem pra cá, mano.
1: Eu já tô aqui.
0: Aí, porque é o seguinte, o Paulo Gomes é desafio, mano.
1: Tá ligado.
0: Você vem, manda mensagem pra cá com três palavras e o mano rima na hora. Quem é estranho?
2: Estranho de novo, velho.
3: Ah, achei que você tava falando dedo do mano.
2: Não,
1: Felipe
2: também.
1: Araújo?
3: É, eu acho ele estranho.
0: O mano?
2: É zoeira, mano.
0: O Felipe?
2: Eu sou assim mesmo. Aperta aqui, velho, aperta aqui.
1: Ah, entendi. Toca aí, toca aí.
0: Entendi.
2: Vamos lá.
0: É, olha, o ouvinte chama Robson Ramos, rapaz.
1: Aí, ó. Xarapo.
0: Abraço pra ele, mas não vai ser ele hoje.
1: Não.
0: Hoje vai ser a Valéria.
1: Valéria.
2: Boa.
0: A Valéria já mandou mensagem aqui.
1: Valéria.
2: Boa.
0: E disse o seguinte: rima para o mano, nada convencional. Beijo, beijo, beijo. Vamos lá, atenção para as três palavras da Valéria, mano. Sonho.
1: Sonho.
2: Fácil.
0: Estamos falando de dormir, né?
1: Sonho, certo.
0: Música. Tá fácil, hein, Valéria? Você ficou com dó dele? Eu quero ver rimar música.
1: Música é difícil, Robson. Música é difícil.
0: Feriado.
1: Feriado.
0: Sonho, música e feriado.
2: Não vai saber.
0: Dá pra rimar.
2: Não vai saber.
0: Olha que eu acho que ela pegou ele sem querer, hein?
2: Não deu tempo.
0: Vai.
2: Gostei. Não deu tempo. Gostei.
3: Vamos lá, então.
0: Ai, oi.
3: Vamos lá.
2: Vai.
0: Efeito.
3: A rima no improviso é o que eu te proponho. Você sabe que aparecer na Band é o seu sonho. É, mas eu já cheguei e já improvisei. Então vamos lá, porque aqui você sabe que eu sei. Ó, presta atenção então, porque é o mano disso hoje na improvisação. E aí eu vou mostrar de forma lúdica que do nada eu vou criando aqui uma música.
0: Opa.
3: Ó, você gostou, você curtiu.
0: Opa.
3: E teve gente que do outro lado riu.
0: Oh, yeah.
3: Mano, e aí, cê está ligado, metendo ao improviso aqui nesse feriado? Ó, e pra finalizar essa matéria,
0: foi bem.
3: Forte abraço pra minha amiga Valéria.
0: Que é isso? Não, peraí.
3: Aí, ó.
2: Hoje.
0: Peraí, peraí.
3: Hoje é 10, cachorro.
0: Não
3: hoje...
0: posso.
3: Hoje
0: falar
3: é 10,
0: nada.
3: Cachorro.
0: 10?
3: Não, hoje. Não, hoje.
2: 9.9.
0: Chama, né? Chama o João.
2: É.
0: Eu acho que é 10.
2: 9.9.
3: João ouviu
0: cê
3: hoje,
0: tá
3: pai.
0: Rigoroso.
2: É, não.
3: Se o João ouviu hoje, ele vai trazer um troféu pra mim.
0: Tá rigoroso.
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0: Tire Marília Mendonça, eu sei de cor. E a Valéria respondeu, disse assim: arrasou muito, nota 10. Nota mil. Nota mil.
1: Alá.
0: Que aí, coisa, ó, hein?
1: Tá vendo?
0: Tá bom.
2: É, tio.
0: Tá bom. É, ela, vai, ela, hoje... ela vai com a sua cara.
2: Não representa, pai.
0: É. É isso?
2: Menos, menos.
0: Que Paulo Gomes faz.
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0: Vai.
1: Você passou agora no corredor aí, achei que você tinha ido embora.
2: Passei agora, voltei em nome do Pai, do Filho e do Espírito Santo, né? Em nome do Memphis Depay. Né? Deus abençoe.
1: Vai acabar isso aí.
2: Deus abençoe o Corinthians. Que eu não quero saber de seleção, não.
1: A seleção tá de férias já.
0: E vamos falar do Palmeiras.
2: Fala aí, garotinho.
0: Palmeiras tá. Foi pra cima do Danilo, viu?
1: Foi.
0: Meio campo aí da que jogou pela seleção brasileira na Copa aí, tá no, que é do Botafogo, né?
1: Tá no Botafogo. Já foi do Palmeiras lá atrás.
0: É. Ofereceu 120 milhões, tá?
2: Joga nada esse Zé Ruela.
1: Pode voltar.
2: Joga nada esse pé de rato.
1: Joga demais.
0: Incluiu ainda o zagueiro Naves ainda na oferta aí.
1: O Botafogo já veio abraçar, vai pegar.
0: Será que vai pegar?
1: Vai pegar.
0: 120 milhões
1: vai
0: é uma
1: pegar.
0: Grana, hein, ô
1: Que por Parmeira sinal, tem, Parmeira tem.
2: Que por sinal nenhum chega aos pés do Dembélé, que fez o golaço.
1: O golaço foi do Mbappé.
0: Olha, o Santos marcou a reapresentação do Neymar, hein?
1: Opa!
0: 17 de julho.
1: Ah, semana que vem já.
0: Então, será que vai vir pra cumprir o contrato?
1: Se ele não vier, não vai jogar mais. Eu vi uma declaração dele dizendo que ele tá cansado do ambiente do futebol. Olha, tô achando que...
0: 17 de julho é o dia pra ele voltar, vamos ver.
1: E lá em dia 1º de agosto, o Santos enfrenta o Remo. Tem um torcedor lá no Pará que tá fazendo roda de oração pro Neymar ir jogar lá pela Copa do Brasil. Ele quer ver o Neymar em qualquer
0: jeito.
2: Tá de sacanagem.
3: Ai!

0: Paulo, mas eu fico esperando o Paulo Gomes soltar qualquer coisa. Ai, Ana Maria, ai, vem aqui, menina. Vem aqui, meu bem, bem.
1: Pensamento
0: meu bem,
1: de
0: bem.
1: Hoje.
0: Fala, bebê.
2: Vai, bebezão.
1: Olha, ele diz que eu pareço normal, né? Mas eu já ri de uma piada que não entendi só pra não ficar chato.
0: Acontece comigo toda hora.
3: Você faz toda hora.

0: Band FM, o Panda, eu te seguro aqui no nosso Estação Band FM. E o sonho, hein? E o sonho não, e o sono esquisito.
1: Boa noite, rapaziada.
2: Boa, salve.
1: Aqui é o Oswaldo de Itaquera, taxista. Tô aqui no trânsito, aqui tranquilo de São Paulo.
2: Certo, pai.
1: A coisa mais esquisita que eu já fiz, fui dormir no meu quarto e acordei na minha sala.
2: Nossa.
1: Agora como? Sei lá.
0: Tá tudo bem.
3: Foi andando.
0: Um vizinho meu, ele dormiu na cama do quarto dele, acordou na casa da vizinha, depois...
2: Aí, ó.
3: Sonâmbulo, né?
0: Sonambulismo. Assim como ele, também não sei como é que foi.
2: Na verdade, ele não dorme no ponto, isso sim.

0: Tarde FM, Maiara e Maraísa, quando o Dilcinha libera ela. Ô, Calvão, vem cá, vem cá.
1: Amigos, beleza. A França passou, amigo.
2: Passou, amigo. Ô, vem cá, você tá aí ainda?
1: Tô aqui.
2: Mas você não foi fazer o jogo do Brasil?
1: Não, mas tô aqui.
2: Mas acabou, já, o Brasil já saiu.
1: Brasil foi eliminado.
2: Você despediu lá com o Pato.
1: Brasil foi eliminado.
2: O Pato tava do lado, você deu tchau.
1: É, amigo.
3: Não, deu tchau dos jogos do Brasil, lindo.
2: Mas eu ainda, mas continua?
1: Eu dei tchau pra narração.
2: Mas aí na final você vai?
1: Ainda estou
3: semifinal.
2: E quando terminar a final, você vai falar de novo tchau?
3: É. Outro aí
2: tchau?
3: Sim, aí é outro.
2: Mas você vai falar tchau, Copa do Mundo.
1: Tchau pra Copa do Mundo, exatamente.
2: Agora vem cá. Chama o outro rapaz lá. O comentarista, o que era jogador.
1: Ele mesmo,
2: que era jogador.
1: Casão, é com você.
2: Tá aqui, ó. Tá aqui, saiu aqui, casa, saiu aqui, ó. Tá aqui. Neymar diz que está cansado do ambiente do futebol. Cara, eu tô achando que ele vai largar, hein?
4: Tomara, né? Já era pra ter largado há muito tempo.
2: Mas ele, era bom de bola. Eu vi o Michael Salles no vídeo dele de 10 anos atrás, adorou.
4: A gente que tá cansado dessa novela, essa novelinha de Neymar, vai ou não vai?
2: Bom, o que ele vai fazer se ele parar? O que ele vai fazer se ele parar?
4: Vai jogar golfe, vai fazer criança, né? Fazer mais filho.
2: Ele já fez, muito.
4: É o que ele sabe fazer.
2: Ele vai pra Kings League?
4: Ele só sabe dar espetada lá dentro e... Né,
3: é isso!
4: E fazer a criança.
2: Ele vai pra Kings League de vez?
4: Kings League. É, síndrome do Peter Pan. É isso.
3: E o que teve hoje?
2: Hoje teve quartas de final, que é a parte da Copa que o Brasil não foi. Quartas de final. Começou hoje.
3: Faço, né?
2: A França ganhou da seleção do Marrocos. Que bela seleção do Marrocos, hein? 2-0, um gol do Mbappé, um gol do Dembélé. Agora, você que não viu, preciso descrever o gol do Mbappé, cara.
1: É, amigo.
2: É uma das coisas mais lindas que eu já vi no futebol. Porque primeiro que a França tá tocando passe e a bola vem pelo alto, porque o jogador do Marrocos tenta tirar, a bola vem pelo alto, o jogador da França manda pra frente, né? Dá aquele estourãozinho. Classudo.
1: Tá certo.
2: Eu confesso que até agora, porque a imagem foi rápida, a gente tá no ar aqui, a gente só pode dar uma resvalada. Mas foi numa hora que tava tocando música, eu consegui prestar atenção no lance, mas não em quem matou. Paulo Gomes, o Ana Maria Brise e Galvão que adora isso.
1: Tá certo.
2: A matada do jogador, que eu acho que foi o Olise. A bola vem do alto, cara. Ele meio que segura a bola igual uma bandeja no peito do pé, assim, Paulo Gomes.
1: Categoria, né, amigo?
2: Niki, ele segura, assim. Tudo em segundos, tá? Porque ele baixa a bola, assim, ele traz a bola com o peito do pé. Ele já olha o Mbappé entrando e joga a bola no meio pro Mbappé. Mbappé entra, dá um tapa com um lado e com o outro. Ele joga do outro lado do goleiro, aquela bola que estufa na rede. Coisa linda.
3: Já era.
2: Coisa linda.
3: E no final do jogo perguntaram pra ele, viu?
2: Pra quem? Pro
3: Mbappé. Será que agora a seleção francesa pode dar uma relaxada aí, já que tá voando em campo aí nesse Mundial? Sabe o que ele respondeu?
2: O que ele respondeu?
3: Eu acho que a gente tem consciência que só tem uma forma de relaxar.
2: Como é que é?
3: Ganhar.
1: Mas posso falar uma coisa?
2: Mostra essa mensagem, manda essa mensagem lá pro Casemiro. Casemiro, tá aí, uma mensagem.
1: Posso falar mais uma coisa? E aqui eu me despeço, né, da Copa do Mundo.
2: Mas você falou que vai na final?
1: É, amigo, mas quero me despedir hoje também, né, porque pode ser que algum ouvinte não esteja ouvindo. Me despedir minha participação de tantas Copas.
3: Fez isso umas 15 vezes.
2: Deixa eu falar, amanhã tem Espanha e Bélgica.
1: Amanhã, amigo.
2: E sábado, no horário que era o jogo do Brasil. Noruega e Inglaterra, 6 da tarde, e às 10 da noite, Argentina e Suíça.
3: É isso.
1: E assim termina minha participação na Copa do Mundo.
2: Tchau, vai. Fala a mesma coisa toda semana. Você vai despedir na semifinal também?
1: E assim eu me despeço, amigo.
2: Na semifinal, você vai a última semifinal. Tô me despedindo da semifinal, tá bem?
1: Não vou narrar com 80 anos.

0: FM, Ferrugem Arrepende da Soa aqui no nosso Estação Band FM. Vem cá, Manuel.
1: Olá, meus amigos.
0: Tá bem?
1: Tô bem demais.
0: Ó quem tá ali, ó.
1: Paulo Gomes e
0: quando
1: Manuel
0: ele tá
1: Gomes.
0: Ali, é a mesma coisa que o... Que o... Que o, né, o plantão da Globo,
1: obrigado,
0: quando ele aparece.
1: Certo,
0: ó, a musiquinha.
1: É verdade, é verdade.
0: Que é? O direto da redação.
1: Só notícia importante.
0: Alguém grita lá, fala, você não viu que saiu agora.
2: Vazou, né?
0: Vai lá.
1: Vazou.
0: Você tinha uma boa hoje, mas não te contei. Mas vai essa aí que você vai falar.
2: Modelo Lúbia Oliver.
0: Olha,
2: aposta em procedimento íntimo.
0: Procedimento íntimo?
2: E revela tratamento que também rejuvenesce o rosto.
0: Ah, tem o negócio aí embaixo, em cima?
2: Laser de CO2. É considerado um dos tratamentos mais modernos para rejuvenescimento. Então rejuvenesce tudo, Manuel.
1: Tá certo.
0: Se você aplicar na cara, vai na...
1: Tá certo. Tem que tratar as duas testas.
0: Mas peraí. Ela fez embaixo e pegou em cima, não entendi. Falou que era íntimo o tratamento.

0: Band FM, Jorge Matheus com Matheus e Cauã. Gaivota aqui no nosso Estação Band FM. Acabou. Acabou.
1: Vambora, né?
0: Já era. Vambora, já era. Daqui. Já era. Ó, sabe quem se deu bem? Nosso amigão Edmilson Pereira dos Santos tá levando o kit personalizado João Bosco e Vinícius e Band FM.
1: Caramba,
0: tem o Big
1: véio.
0: Copo térmico, chaveiro, cobridor de bebida, suporte de celular, bolsa térmica, tudo com a marca João Bosco e Vinícius. Edmilson, parabéns, hein?
1: Não, é parabéns.
0: Parabéns. Amanhã tem estação Band FM, viu, Ana Maria?
2: Amanhã vai ter, né?
0: Vai ter.
1: Manelzinho, vem.
2: Amanhã eu venho também.
1: Traz a Mary Jane amanhã.
2: Vou trazer não.
1: Por quê?
2: Você fica de olho nela.
1: É só uma mulherzinha
0: porque
1: dele.
0: Porque ela tem o link lá do Instagram. Entrei lá pra ver.
2: Não tem nada disso.
0: Tá lá o Instagram.
1: Todo mundo entra no link dela?
2: Só o primeiro homem dela. Só eu que entro. Lá ele.
0: É verdade,
2: Ele acredita, né?
1: Deixa ele.
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